0: voltada ao atendimento do SUS.
1: A medida consolida como política permanente instrumentos voltados ao fortalecimento da capacidade nacional de desenvolvimento, produção e inovação em tecnologias estratégicas para o SUS.
2: A lei cria a Estratégia Nacional do Complexo Econômico Industrial da Saúde. A legislação estabelece regras para o país produzir tecnologia própria no setor. Na prática, o texto define critérios para a produção em solo brasileiro de medicamentos, vacinas, equipamentos de diagnóstico e ingredientes farmacêuticos que abastecem o Sistema Único de Saúde. O ministro da Saúde, Alexandre Padilha, disse que a estratégia quer fortalecer laboratórios públicos e ampliar o acesso da população a tecnologias estratégicas de saúde.
3: É preparar o Brasil cada vez mais para respostas em emergência em saúde, dar uma previsibilidade importante para as empresas privadas investirem, dar uma outra dimensão para o que é o setor da saúde. Tanto naquilo que é os compromissos de garantir o atendimento à nossa população, quanto da saúde, quanto setor econômico.
2: A lei prevê medidas para incentivar a produção nacional de insumos e fortalecer cadeias produtivas internas, com o objetivo de ampliar a capacidade nacional de resposta em situações de crise, como destacou o ministro do Desenvolvimento, Indústria, Comércio e Serviços, Márcio Elias.
4: A pandemia mostrou isso para o mundo, a indesejável dependência de um continente ou de alguns países do fornecimento do que é essencial na área da saúde. Acho que a sanção do nosso PL 2583 hoje retoma essa tradição do país, do Brasil, na vanguarda do desenvolvimento do complexo econômico industrial da saúde.
2: A estratégia também prevê mecanismos para a transferência de tecnologia entre instituições privadas e laboratórios públicos. Entre os projetos previstos estão o desenvolvimento de insulina glargina com produção integral no Brasil e de uma vacina contra o vírus sincicial respiratório associado a casos de bronquiolite. Reportagem Márcia Fernandes.
0: Empresas de revenda de ingressos devem ser transparentes com o consumidor sobre o seu papel.
1: Caso isso não aconteça, elas podem ser alvo de medidas cautelares, entre outras determinações.
0: É o que vamos ouvir agora na reportagem de Gabriela Noronha.
5: Quando você vai comprar um ingresso para um show ou teatro, por exemplo, pode acabar recorrendo a páginas na internet que fazem a revenda desses tickets. Mas essas plataformas precisam respeitar os direitos do consumidor. Se isso não ocorrer, ficam sujeitas a medidas cautelares do governo. É o caso de uma empresa que começou a ser investigada nesta segunda-feira por falta de transparência e insuficiência de informações essenciais ao consumidor, como detalhou Ricardo Morishita, secretário nacional do consumidor.
6: Muita gente acaba contratando, mas não sabe que se trata de um mercado secundário. E, claro, tudo isso leva a uma potencial indução do consumidor ao erro, a acreditar que está adquirindo o ingresso pelo canal oficial. Acho que isso é ruim para todos. É importante que o consumidor saiba, não seja enganado, não possa ser induzido a erro, garantir a informação e depois a própria boa-fé.
5: Como medida cautelar, a Senacom determinou que a plataforma passe a indicar de forma clara e destacada ao longo de todo o processo da venda que não constitui um canal oficial de venda dos eventos, que os ingressos são ofertados por terceiros e que podem ser vendidos por preços superiores aos dos canais oficiais. Em caso de não cumprimento da medida, a empresa poderá ser multada em R$100 mil por dia. Vitor Oliveira Fernandes, secretário nacional de Direitos Digitais, mencionou outras possíveis fraudes que fazem parte da investigação.
7: Uma outra preocupação que também surge nesses monitoramentos de mercado é o uso cada vez maior de robôs que funcionam verdadeiramente como cambistas digitais. Robôs que conseguem adicionar ingressos ao carrinho em milissegundos, que conseguem ocupar posições melhores nas filas dos ingressos e que conseguem até fazer o check-out automatizado em um tempo bastante rápido, de modo que o consumidor se torna dependente desse mercado secundário.
5: Lembrando que há PROCONs em todos os estados do país para a proteção e defesa dos direitos do consumidor. Além disso, é possível utilizar a plataforma consumidor.gov.br para registrar denúncias e reclamações. Reportagem Gabriela Noronha.
1: E durante a Copa do Mundo da FIFA 2026, o Ministério da Justiça e Segurança Pública participou da Operação Cartão Vermelho, realizada simultaneamente em 9 países.
0: A ação foi coordenada pelo Departamento de Justiça e pela Agência de Investigações de Segurança Interna dos Estados Unidos para combater a pirataria digital e física.
1: No Brasil, a atuação com foco no ambiente digital resultou no bloqueio de 309 domínios e 109 endereços de IP utilizados na transmissão ilegal de sinais de TV e streaming.
0: A operação teve como objetivo combater redes criminosas envolvidas que lucram ilegalmente com a venda de produtos físicos piratas, como camisetas de seleções, álbuns de figurinhas e artigos esportivos falsificados, e também com a retransmissão digital não autorizada dos jogos do Mundial.
1: O pagamento do Bolsa Família começou hoje aos beneficiários do programa.
0: Em cidades onde foi decretada a situação de emergência ou calamidade pública pelo governo federal, o recurso foi unificado.
8: Começou nesta segunda-feira, dia 20, o pagamento do Bolsa Família referente ao mês de julho. Os depósitos seguem um calendário escalonado, conforme o último dígito do número de identificação social, o NIS. Neste mês, o benefício tem valor médio de R$ 679,19. Para receber o auxílio, é preciso atender aos critérios do programa, manter o cadastro único atualizado e cumprir as exigências nas áreas de saúde e educação, como frequência escolar, vacinação em dia e acompanhamento pré-natal, quando necessário. Os beneficiários podem movimentar o dinheiro de forma digital pelo aplicativo Caixa Tem, utilizados na função débito com cartão do programa ou sacados em terminais de autoatendimento da Caixa, casas lotéricas e correspondentes Caixa Aqui. Já as famílias que vivem em municípios com situação de emergência ou calamidade pública reconhecida pelo governo federal, recebem um benefício nesta segunda-feira, sem seguir o calendário do NIS. A medida beneficia moradores de cidades do Amazonas, Roraima, Paraná, Sergipe, Paraíba e Rio Grande do Norte, afetadas por eventos como estiagem e enchentes. Thaisa Vitória para a Voz do Brasil.
1: E estão abertas as inscrições para o Prêmio Brasil que Alimenta, até o dia 31 de julho.
0: A iniciativa vai reconhecer 40 ações desenvolvidas por organizações da sociedade civil para o combate à fome.
1: Podem participar organizações que estejam em funcionamento há pelo menos 3 anos e mantenham iniciativas em andamento.
0: O valor total da premiação é de R$ 700 mil, distribuídos entre as 20 melhores iniciativas.
1: O edital com as informações está disponível em gov.br/mds.
0: As mulheres têm agora um novo aliado na luta contra a violência, um chatbot do Ligue 180.
1: É um robô atendente que vai trazer prontamente informações sobre os direitos das mulheres, legislação e serviços da rede de atendimento.
0: A ferramenta de inteligência artificial vai fazer uma curadoria diária da base de informações utilizadas pelas atendentes da Central de Atendimento à Mulher.
1: Mas o atendimento humanizado, em que as vítimas podem conversar diretamente com uma pessoa, vai seguir. E nós conversamos sobre isso com a secretária nacional de enfrentamento à violência contra as mulheres, Estela Bezerra. Acompanhe. Secretária Estela, bem-vinda à Voz do Brasil. Vamos começar falando desse novo chatbot do Ligue 180. Como é que ele funciona? O que ele oferece de novo para as mulheres?
9: Olha, o chatbot, primeiro, prazer estar aqui, uma saudação a todo mundo que está nos ouvindo, nos assistindo. O chatbot, ele é mais uma tecnologia, ela é desenvolvida muito pelo campo do mercado, mas a tecnologia também pode servir à cidadania, né? Então, o que nós estamos colocando é mais um meio de acesso para que as mulheres em situação de violência, elas possam acionar a Central 180, seja para pedir uma informação ou seja para que ela tenha uma acolhida rapidamente sobre a situação de violência que ela está vivenciando. A violência contra as mulheres, ela tem várias tipologias. O Brasil ainda não tem uma imersão e uma compreensão dessas várias tipologias, mas elas oprimem mulheres em todo o território. E aí o chatbot, inclusive, dialoga com a juventude e traz mais uma opção, mas ela não tira a humanização do serviço nem do atendimento.
10: Quer dizer que com um robô, o atendimento humano também segue, né? As mulheres ainda conseguem atendimento humanizado ligando para o número 180.
9: O chatbot ele pode estar assentado numa inteligência artificial, mas ele também pode estar nos princípios do atendimento. E nesse caso, ele está nos princípios do atendimento. Não há uso de inteligência artificial. Depois que se tabula ali o tipo de demanda que é trazida, imediatamente você pode recorrer a um atendimento humanizado e aquela demanda vai ser acompanhada humanamente. Nós temos mais de 360 atendentes, 24 horas para fazer esse serviço.
1: Onde é que elas acessam o chatbot?
9: Olha, tanto pelo telefone como ela pode acessar pelo site da nossa página no Ministério das Mulheres. Nós temos todas as tecnologias que você pode recorrer. O 180 tem um grande painel. 22% das procuras no Ministério das Mulheres são justamente pelo 180.
10: E há também outras ferramentas, né, como o WhatsApp.
9: O WhatsApp não é uma ferramenta em que a gente acessa a qualquer mulher. A gente prioriza o sigilo da informação. Muitas vezes as mulheres podem receber ou têm o telefone monitorado e isso pode ser uma situação de risco. Mas o WhatsApp do 180, ele fica disponível para qualquer mulher que liga para o 180 e ele também pode ser acessado através da nossa página com o íconezinho que dá disponibilidade ao 180.
1: Agora, as atendentes do Ligue 180, elas passam por uma qualificação, né, específica para prestar esse tipo de atendimento. O que está incluído na preparação delas?
9: Olha, desde a taxonomia, porque a gente tem violência, desde violência vicária, que recentemente foi reconhecida como uma tipologia própria de crime, até a violência patrimonial, a violência psicológica, são tipologias de violência que às vezes é difícil de você identificar. Muitas mulheres vão e se identificando que vivem aquele tipo de violência na medida em que alguém vai falando que aquilo é violência. Então, todas essas atendentes, elas são preparadas, qualificadas em compreender a legislação e compreender a manifestação desse tipo de violência. Elas também têm um aparo psicológico, porque é muito doloroso e é muito difícil você passar o dia inteiro ouvindo narrativas de violação de direitos e de violência. Então, elas têm uma retaguarda de psicologia, de atendentes, né, e fazem grupos de conversar sobre esse tema. E agora nós estamos inaugurando uma especialização para que elas tenham uma melhor qualificação, mas também um reconhecimento acadêmico de que elas são profissionais especializadas no atendimento às mulheres em situação de violência.
1: Só para a gente esclarecer, a senhora mencionou a violência vicária, que é um tipo novo, né? Um tipo penal novo, e aí muita gente provavelmente não conhece. Ela ocorre quando o companheiro agride familiares, né? Filhos, pais, para atingir a mulher, né?
9: O agressor praticante de violência doméstica, ele nunca só viola as mulheres. Ele viola os filhos, ele agride a sogra, ele agride os cunhados, mas ele tem uma predileção pelos filhos. Os filhos é um modo, é um instrumento de ofender. Se você, às vezes, me der um tapa, o tapa dói, mas dói mais se você bater no meu filho. Isso é uma coisa muito concreta. E o pior caso que nós acompanhamos foi aquele caso de Thales Machado, aqui no estado de Goiás, onde ele executou os dois filhos e ainda construiu através, se suicidou, mas antes disto construiu a narrativa de que a ex-esposa ou a mãe das crianças é que era responsável por tudo aquilo. E ela, por conta disso, não conseguiu sequer acompanhar o velório dos filhos.
10: Secretária, o Ministério das Mulheres também apresentou recentemente em Salvador as diretrizes nacionais das Casas da Mulher Brasileira. O que elas estabelecem sobre esse serviço?
9: A atualização das diretrizes era uma necessidade. A casa está fazendo 10 anos. A primeira casa foi inaugurada ali em 2015, né, no estado de Mato Grosso do Sul. Durante esses 10 anos, muita coisa mudou, inclusive de legislação. Nós temos muita tecnologia que avançaram durante essa década e era necessário fazer um alinhamento. Hoje temos 13 casas, uma projeção de mais casas. É natural que a política pública vá se expandindo por todo o território e era necessário a atualização das diretrizes, porque a Casa da Mulher Brasileira, ela é o mais completo, mas ela é mais complexo serviço de uma política pública. Ela junta no mesmo espaço poderes como o poder executivo e o poder do sistema de justiça, judiciário. Lá funciona a vara de família, lá funciona o Ministério Público, mas também tem a Secretaria de Segurança Pública com a Delegacia Especializada da Mulher, o serviço psicossocial que atende lá dentro, tem também a possibilidade da mulher, por uma questão de risco, ficar acomodada num abrigamento temporário dentro dessa casa. Então, como são serviços complexos, de alta complexidade, com intersetorialidade e interinstitucionalidade, as diretrizes se atualizaram para que o serviço tenha mais azeitamento e seja muito mais eficiente, para que não haja nenhum erro de protocolo de serviços tão complexos.
1: Agora, secretária, acho que a pergunta mais importante da nossa entrevista é essa que vem agora. Uma mulher que esteja nos ouvindo e que se reconheça numa situação de violência, mas que tenha dificuldades em sair dessa situação, seja por motivos financeiros ou quaisquer outros, como é que ela pode começar a pedir ajuda? A gente falou aqui de Casa da Mulher Brasileira, de Ligue 180, mas por onde ela começa? Qual o primeiro passo?
9: Olha, geralmente uma mulher que vive em situação de violência, ela nega que vive em situação de violência, essa negação vai de 3 a 10 anos. Se ela tem no ciclo de amizade dela e uma forma de impedir que a mulher recorra a alguém, um agressor que vive dentro de casa, que ameaça constantemente, ele inibe a relação dessa mulher com seus familiares e também com suas amigas. Essa é uma maneira de manter a mulher isolada. Então, o principal movimento que uma mulher precisa fazer quando ela está vítima de violência é procurar alguém da sua confiança, alguém que ame e respeite ela verdadeiramente, para ela poder compartilhar dessa situação que ela vive. Geralmente, o primeiro ciclo de apoio vem das amigas e da família. Quando você não encontra essa possibilidade, é preciso procurar ou a delegacia, ou o centro de referência da mulher, ou mesmo a Casa da Mulher Brasileira, que é um serviço de porta aberta. Geralmente, as mulheres só conseguem fazer esse movimento quando a violência já não ameaça mais só a vida dela, ameaça a vida dos filhos. Então, as mulheres conseguem fazer uma ruptura. Por isso que programas como esse, a gente falar do assunto, dizer que a violência acontece e que ela não é naturalizada e que ela pode ser rompida, é necessário. Muitas mulheres vivem em situação profunda de isolamento e não conseguem fazer a ruptura sozinha. Ninguém consegue fazer uma ruptura sozinha. Então, o primeiro movimento é uma mulher procurar alguém de sua confiança. O segundo movimento é procurar um serviço especializado. E se ela for a um serviço bancário sendo oprimida por violência patrimonial, ela também deve pedir ajuda. Hoje, a Caixa Econômica tem um serviço para acolher mulheres nessa situação. Ou se ela for a um serviço de saúde, ela também pode pedir ajuda ao serviço de saúde para poder fazer a ruptura da violência. Sozinha, ninguém consegue.
10: Muito bem, nós conversamos com Estela Bezerra, secretária nacional de enfrentamento à violência contra as mulheres. Muito obrigado, secretária, por sua entrevista aqui à Voz do Brasil.
9: Eu que agradeço a vocês.
0: Conciliar os estudos e a maternidade é uma missão desafiadora para muitas mães que ocupam as universidades.
1: Mas nas cuidotecas, as mães podem deixar seus filhos na hora das aulas.
0: O serviço já é oferecido em universidades federais e agora está aberto para universidades públicas estaduais.
1: As interessadas têm até o dia 15 de setembro para se inscrever em edital do Ministério das Mulheres.
11: Um espaço público, seguro e gratuito, onde crianças de 3 a 12 anos de idade são acolhidas enquanto os responsáveis, principalmente as mães, estudam. Assim, é a Cuidoteca, serviço oferecido em universidades federais como a de Brasília. Na UNB, a iniciativa teve início no começo deste ano e atendeu 23 crianças no período noturno. Para o segundo semestre, 40 vagas serão oferecidas. A coordenadora pedagógica da Cuidoteca da UNB, Letícia Teles, falou sobre a receptividade do serviço.
12: A Cuidoteca promoveu ali um espaço onde a criança pode ser criança, porque eles podem realmente brincar, socializar. E as mães têm um feedback, assim, incrível.
11: Agora, o serviço de Cuidoteca será expandido para universidades estaduais. O edital aberto pelo Ministério das Mulheres mulheres vai oferecer R$ 9.200.000 para que as universidades estaduais possam contratar profissionais, comprar material pedagógico e oferecer alimentação às crianças. Em contrapartida, as unidades deverão providenciar espaço físico, infraestrutura e apoio operacional. Cada universidade selecionada poderá receber até R$ 240.000 para manter o serviço. Segundo Juliana Cores, coordenadora-geral de Políticas de Cuidado do Ministério das Mulheres, há recursos suficientes para contemplar todas as universidades estaduais do país.
13: A gente pensou nas universidades estaduais devido ao número de mulheres, que é um número relevante, e a gente conseguiu aqui aportar um recurso que é suficiente para abarcar todas as universidades estaduais. E o que a gente quer é que cada vez mais cresça essa cultura da cuidoteca. A gente interpreta como um dos pontos cruciais aí para a tranquilidade dessas mulheres.
11: O envio de propostas pelas universidades estaduais deve ser feito até o dia 15 de setembro por meio da plataforma transferegov.br. As unidades selecionadas deverão ofertar o serviço de cuidoteca por 12 meses. Reportagem Luana Karen.
0: E além do edital para as universidades estaduais, seguem abertas até o dia 1º de agosto as candidaturas para a chamada Estratégica Unicuidotecas.
1: Nesta chamada, o Ministério da Educação, em parceria com o Ministério do Desenvolvimento e Assistência Social, Família e Combate à Fome, vai selecionar 50 universidades federais para a implantação de espaços gratuitos de acolhimento infantil nas instituições.
0: Os espaços visam atender filhos de alunos, professores, servidores técnicos e trabalhadores terceirizados.
1: Cada universidade federal selecionada terá capacidade para atender 40 crianças simultaneamente.
0: O envio das propostas deve ser feito por meio eletrônico. Os detalhes estão disponíveis em gov.br/mec.
1: O transporte aéreo brasileiro registrou 65 milhões e 200 mil passageiros no primeiro semestre desse ano.
0: De acordo com o relatório da Agência Nacional de Aviação Civil, a ANAC, mais de 50 milhões nos voos domésticos e 15 milhões nos voos internacionais.
1: Só no mês de junho, o total de passageiros chegou a 10 milhões e 300 mil pessoas.
0: O transporte de carga nos aeroportos brasileiros registrou o crescimento de janeiro a julho deste ano.
1: Foram mais de 673 mil toneladas transportadas em níveis nacionais e internacionais.
0: E essas foram as notícias do Governo Federal.
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1: Fique agora com as notícias do Poder Judiciário e do Congresso Nacional. Boa noite.
0: Boa noite e até amanhã.

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2: Em Angola, presidente do STF propõe ampliar cooperação entre cortes constitucionais na defesa da democracia.
3: TSE divulga dados sobre o eleitorado brasileiro.
2: TST entende que CNPJ ativo não basta para provar que a empresa continua em operação.
3: Boa noite, eu sou Arthur Filho.
2: E eu sou Walter Lima.
3: O presidente do STF e do CNJ, ministro Edson Fachin, defendeu em Luanda, na Angola, o fortalecimento da cooperação entre tribunais constitucionais para proteger a democracia.
2: A manifestação ocorreu durante reunião com Laurinda Prazeres Cardoso, presidente do Tribunal Constitucional de Angola. Marta Ferreira.
4: Ao abrir o encontro, Fachin disse que a relação entre os dois tribunais deve ser ampla, permanente e voltada à construção de uma agenda comum para os próximos anos.
5: Cuidaremos de uma pauta de cooperação centrada no fortalecimento da capacidade institucional de nossos tribunais.
4: O presidente do STF ressaltou que as democracias constitucionais enfrentam desafios comuns em diferentes partes do mundo, especialmente diante do avanço de movimentos autoritários que buscam enfraquecer as instituições por dentro. Para Fachin, os tribunais constitucionais ocupam posição central na preservação do Estado Democrático de Direito e defendeu o fortalecimento da cooperação entre as cortes constitucionais para compartilhar experiências e consolidar referências democráticas capazes de enfrentar tendências autoritárias observadas em diversos países.
3: O TSE divulgou nesta segunda-feira os dados do eleitorado brasileiro.
2: As estatísticas indicam que mais idosos e mais indígenas estão aptos a votar. Jane Costa.
6: Mais de 158 milhões de brasileiras e brasileiros estão aptos a votar no dia 4 de outubro, primeiro turno das eleições. São Paulo, maior colégio eleitoral do país, reúne mais de 34 milhões de eleitoras e eleitores, representando 21,48% do total. Em seguida, aparecem Minas Gerais e Rio de Janeiro. O eleitorado no exterior aumentou, são quase 929 mil. A maioria do eleitorado tem entre 40 e 44 anos, com mais de 15 milhões de pessoas. Os dados também revelam avanços no preenchimento da autodeclaração de raça e cor, tornando o cadastro eleitoral mais diverso e reduzindo significativamente o número de registros sem essa informação.
3: CNPJ ativo não basta para provar que a empresa continua em operação, segundo o TST.
2: Integrante da Comissão Interna de Prevenção de Acidentes e de Assédio pretende usar o dado para assegurar estabilidade. Larissa Batista.
7: O trabalhador alegou que a empresa continuava funcionando, já que o CNPJ da instituição sediada em Piracicaba, São Paulo, permanecia ativo. Mas o TST entendeu que isso, por si só, não comprova que a unidade ainda esteja em operação. Como o contrato de prestação de serviços foi encerrado e a CIPA deixou de existir naquele local, a corte decidiu que o auxiliar de produção não tinha direito à estabilidade no emprego e manteve a demissão. A decisão foi unânime.
3: Após a Lei 14.752 de 2023, judiciário não pode multar advogados por abandono de causa.
2: Com esse entendimento, o STJ afastou a multa aplicada a advogados que faltaram à sessão do Tribunal do Júri. Fátima Uchoa.
8: Os advogados pediram o cancelamento do júri e justificaram a ausência alegando que a promotora responsável teria publicado nas redes sociais um vídeo sobre o crime, o que comprometeria a imparcialidade do julgamento. Mas a Justiça do Rio Grande do Sul aplicou uma multa de 10 salários mínimos. Na sexta turma do STJ, o ministro relator Sebastião Reis Júnior observou que os advogados poderiam ter questionado a suposta nulidade em juízo pelos meios processuais adequados. No entanto, nessa situação já estava em vigor a lei lei que revogou a aplicação da multa por abandono de causa. E, segundo o ministro, após essa mudança legislativa, eventual falta deve ser apurada exclusivamente pela Ordem dos Advogados do Brasil.
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3: A você, uma boa noite.
2: E até amanhã.
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9: Eu sou Humberto Pinheiro e estes são os destaques de hoje do Jornal do Senado, que começa agora. A autonomia do Banco Central e novas regras para a saúde avançam na CCJ. Jovens que saem de abrigos podem ganhar cotas no ensino federal. Eleitores com deficiência ou mobilidade reduzida terão direito a transporte gratuito. Boa noite. A Comissão de Constituição e Justiça aprovou neste primeiro semestre a proposta de emenda à Constituição que busca assegurar um orçamento próprio e autonomia operacional ao Banco Central. A CCJ ainda votou outras duas mudanças na Constituição para assegurar jornada de 36 horas semanais para enfermagem e aposentadoria diferenciada para agentes comunitários de saúde e combate às endemias. Repórter Bruno Lourenço.
10: Uma das propostas de emenda à Constituição aprovadas na Comissão de Constituição e Justiça transforma o Banco Central de autarquia para entidade pública de natureza especial, com autonomia técnica, administrativa, orçamentária e financeira. O relator, senador Plínio Valério, do PSDB do Amazonas, defendeu a medida.
11: Essa autonomia, ela fortalece não só o sistema financeiro brasileiro, traz segurança, traz muita segurança para todos nós.
10: Já a PEC, que assegura o direito à aposentadoria diferenciada de agentes comunitários de saúde, de combate às endemias e de agentes indígenas de saúde e de saneamento, passou pela CCJ e pelo plenário. A proposta teve como relator o senador Irajá, do PSD do Tocantins, que destacou o papel desses profissionais na ponta da saúde.
12: Um reconhecimento, um trabalho histórico, dedicado por toda uma vida a essas pessoas que são brasileiros e brasileiras, que são, como eu costumo dizer, o SUS do Brasil de carne e osso.
10: Outra proposta de emenda à Constituição aprovada na CCJ vincula o piso salarial da enfermagem a uma jornada máxima de trabalho de 36 horas semanais.
9: O Senado aprovou e enviou para a sanção presidencial um projeto que cria regras para as parcerias entre escolas e pontos e pontões de cultura. A proposta pretende ampliar o acesso de estudantes a atividades culturais e fortalecer a integração entre educação e cultura. A iniciativa estabelece requisitos para a celebração dessas parcerias e busca incentivar ações culturais no ambiente escolar. Os detalhes na reportagem de Márcio Maturana.
13: Pontos e pontões de cultura são associações sem fins lucrativos com atividades culturais dentro das comunidades. Hoje, essas associações já podem fazer parcerias com redes de ensino superior, técnico e básico, mas o projeto define critérios para isso. O texto aprovado no plenário do Senado foi o relatório que o senador Humberto Costa, do PT de Pernambuco, apresentou na Comissão de Educação. Ele resumiu os pontos principais da proposta.
14: Esta proposição inova ao estabelecer duas balizas essenciais que a legislação vigente não contempla: a exigência de que a parceria seja consonante com a proposta pedagógica de cada escola, preservando assim a autonomia escolar, e a prioridade para pontos e pontões de cultura situados nas proximidades da comunidade escolar, de modo a fortalecer os vínculos territoriais e culturais já existentes.
13: Quando entrar em vigor, a lei vai mudar a Política Nacional de Cultura Viva, que busca ampliar o acesso da população aos direitos culturais.
9: Foi apresentada no Senado uma proposta de emenda à Constituição que busca garantir a continuidade dos programas estaduais, distritais e municipais de incentivo à cultura e ao esporte. A medida preserva mecanismos de apoio mesmo após a implementação da reforma tributária. A proposta permite que estados, o Distrito Federal e os municípios continuem concedendo incentivos fiscais a esses setores por meio de créditos do Imposto sobre Bens e Serviços, o IBS. A reportagem é de Douglas Castilho.
15: Foi apresentada no Senado Federal a proposta de emenda à Constituição que assegura a sobrevivência dos programas locais de incentivo fiscal voltados à cultura e à prática desportiva. A medida altera as regras da reforma tributária para permitir que estados, o Distrito Federal e os municípios continuem a estimular esses setores por meio de créditos compensatórios do Imposto sobre Bens e Serviços, o IBS. Sem essa alteração, o novo modelo de unificação tributária sobre o consumo extinguiria gradualmente esses mecanismos regionais de incentivo indireto até o ano de 2032. Pelo projeto, o Comitê Gestor do IBS vai definir as regras técnicas para a concessão e o registro desses créditos. Já os estados, o Distrito Federal e os municípios terão de aprovar leis próprias para criar seus próprios programas. O autor da iniciativa, senador Carlos Portinho, do PL do Rio de Janeiro, ressaltou que as leis locais sustentam uma ampla cadeia produtiva e criam milhares de empregos que, segundo ele, vão além dos holofotes.
16: A gente muitas vezes pensa só no artista ou no jogador de futebol, mas na verdade é todo um ecossistema que tem. É o produtor cultural, é o pessoal que trabalha para os eventos, né? As empresas de eventos. São muitos empregos que geram esse fomento. Com a reforma tributária ficou ameaçado. E a gente já se antecipou a esse problema, assim podendo incentivar e fomentar essas duas indústrias que eu chamo é a indústria do entretenimento. A gente tem que ver cultura e esporte como uma grande indústria do Brasil.
15: A proposta também determina que o valor desses incentivos serão pagos pelo Estado, pelo Distrito Federal ou pelo município que criar o programa. Além disso, os benefícios terão de seguir regras rígidas de avaliação, transparência e controle social. A PEC, que conta com a assinatura de outros 26 senadores, será analisada pela Comissão de Constituição e Justiça.
9: Nas eleições deste ano, eleitores com deficiência ou mobilidade reduzida terão direito a transporte individual gratuito oferecido pela Justiça Eleitoral. O programa Seu Voto Importa, do Tribunal Superior Eleitoral, tem como objetivo promover a inclusão e reduzir as dificuldades de deslocamento para que o cidadão vote. Para garantir o atendimento no dia da votação, o interessado deverá solicitar o transporte gratuito até 14 de setembro. O pedido poderá ser feito pelo próprio eleitor ou por seus representantes legais, de forma presencial, diretamente no cartório eleitoral da zona correspondente ou por canais remotos e eletrônicos. Também será necessária a apresentação de autodeclaração ou de documento que comprove a deficiência ou a dificuldade de locomoção. O primeiro turno das eleições será realizado em 4 de outubro. O senador Paulo Paim, do PT do Rio Grande do Sul, manifestou apoio à proposta de emenda à Constituição que altera a forma de contribuição previdenciária das empresas. O texto da PEC propõe substituir a contribuição incidente sobre a folha de salários por uma base de cálculo sobre o faturamento bruto das empresas.
17: Essa mudança é necessária por diversos motivos. Empresas com grande faturamento, mas que empregam pouca mão de obra, como o setor financeiro, passaria a contribuir mais.
9: Jovens que deixaram abrigos e casas lares ao completar 18 anos podem ganhar cotas no ensino superior e nas escolas técnicas federais. A proposta foi aprovada pela Comissão de Direitos Humanos do Senado. O projeto busca ampliar as oportunidades de educação para quem cresceu em acolhimento institucional e agora segue para análise da Comissão de Educação. A reportagem é de Rodrigo Rezende.
18: Crianças e adolescentes que aguardam uma definição sobre processos de adoção ou, por outro motivo, estão impossibilitados do convívio familiar, podem viver no chamado acolhimento institucional, em locais como abrigos ou casas-lares. Um projeto aprovado na Comissão de Direitos Humanos, de autoria do senador Jorge Cajuru, do PSB de Goiás, quer garantir aos jovens que vivem ou viveram nessa situação até os 18 anos, ou seja, não foram adotados e alcançaram maioridade, uma cota nos processos seletivos para o acesso ao ensino superior e às escolas técnicas federais. O relator do projeto, o senador astronauta Marcos Pontes, do PL de São Paulo, afirma que a ideia colabora com a diversidade no meio acadêmico.
19: A proposição realiza a importante missão de conferir oportunidades a pessoas oriundas de acolhimento institucional. Lembrando que acolhimento institucional é diferente de instituições como a Fundação Casa com menores infratores. É outro tipo de público.
18: Marcos Pontes incluiu no projeto uma previsão de avaliação a cada 10 anos dessa política de cotas. A proposta segue para análise da Comissão de Educação do Senado.
9: Com trabalhos técnicos de João Lira, o Jornal do Senado fica por aqui. Acompanhe agora as notícias da Câmara dos Deputados. Boa noite e até amanhã.
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20: Câmara aprova projetos que garantem direitos de pessoas com deficiência.
21: Avança a proposta que reforça a política de prevenção ao câncer de pulmão.
20: Projeto de lei aumenta a pena para tráfico de drogas com uso de aeronaves.
21: Policiais em serviço poderão usar o transporte público de forma gratuita.
20: Boa noite. A Comissão de Viação e Transportes da Câmara aprovou a gratuidade no transporte público para policiais em serviço. A repórter Sofia Peçanha tem mais detalhes.
22: A Comissão de Viação e Transportes aprovou o projeto que estabelece a gratuidade no transporte público coletivo para policiais civis e militares em exercício. Pelo texto, o benefício será válido para ônibus urbanos e intermunicipais, metrô, trens suburbanos e metropolitanos, barcas e catamarãs. Para ter acesso ao benefício, o policial precisa estar em serviço, uniformizado e apresentar a identificação funcional válida. O relator da proposta na comissão, o deputado Zé Trovão, do PL de Santa Catarina, destacou que a presença de policiais nos veículos pode contribuir para aumentar a segurança dos passageiros.
23: Olha, primeiro que quando você coloca um policial no transporte público, você cria segurança para quem está lá dentro.
22: A proposta também estabelece que a gratuidade só poderá ser utilizada quando houver assentos disponíveis sem prejudicar quem pagou a passagem. Ou seja, os passageiros pagantes continuam tendo prioridade no uso dos lugares. Além disso, as empresas e concessionárias dos coletivos deverão informar o direito por meio de avisos visíveis ao público. Caso não cumpram a regra, podem sofrer penalidades previstas na legislação. O projeto também foi aprovado pela Comissão de Segurança Pública e Combate ao Crime Organizado. O relator, o deputado Coronel Meira, do PL de Pernambuco, argumentou que os policiais enfrentam jornadas prolongadas e, muitas vezes, precisam de condições diferenciadas para o deslocamento após o serviço. Em concordância na Comissão de Viação e Transportes, o deputado Zé Trovão ressaltou o impacto econômico da medida para esses profissionais.
23: Então, a gente criou uma norma que, se ele entender por bem de usar aquele transporte, ele vai, além de ajudar a sociedade, ele vai poder economizar no combustível para ter um pouquinho mais de salário no final do mês.
22: Hoje, a gratuidade para policiais já existe em algumas regiões, como no Distrito Federal, mas depende de normas locais e não é padronizada em todo o país. A proposta, apresentada pelo deputado Capitão Augusto, do PL de São Paulo, busca criar regras nacionais que reconheçam a importância dos profissionais da segurança pública e facilitem o deslocamento durante o exercício da função. O projeto que garante gratuidade no transporte público para policiais segue para análise na Comissão de Finanças e Tributação. Da Rádio Câmara de Brasília, Sofia Peçanha.
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24: Segurança Pública.
21: A proposta que aumenta a punição para tráfico de drogas com uso de aeronaves avançou na Câmara. A repórter Maria Neves tem os detalhes.
25: A Comissão de Constituição e Justiça da Câmara dos Deputados aprovou o projeto que aumenta as penas para o tráfico de drogas praticado com uso de aeronaves. Pela proposta, quem usar aviões ou helicópteros para o tráfico ficará sujeito a pena de 10 a 20 anos de reclusão, além de multa. O valor da multa depende da situação econômica do réu e é calculada em dias multa, podendo variar de 2 mil a 4 mil dias multa. Cada dia multa corresponde a um valor em salários mínimos e hoje varia entre 50 e 8.105 reais. O texto aprovado foi a versão apresentada pelo relator na Comissão de Segurança Pública, deputado Sargento Faur, do Paraná, ao projeto do deputado Cobalcini, do MDB de Santa Catarina. Sargento Faur ressalta que a legislação atual já prevê aumento de penas para algumas circunstâncias do tráfico, mas não diferencia de modo específico o uso de aeronaves. Para ele, a gravidade e potencial lesivo do uso desse tipo de transporte justificam a criação de um tipo qualificado autônomo.
3: O emprego de aeronaves nesse tipo de crime permite que os criminosos escapem das barreiras terrestres e fluviais, aproveitando-se da vastidão territorial e das fragilidades do espaço aéreo, o que compromete a eficácia das ações de segurança. Tal realidade impõe ao Estado a necessidade de intensificar os mecanismos de controle e adotar sanções penais mais duras, a fim de desestimular essa modalidade de crime.
25: O texto aprovado também prevê aumento de pena para quem utiliza aeronave para transportar maquinário, aparelho ou qualquer outro objeto destinado à produção de drogas. A pena prevista, nesse caso, é de 6 a 15 anos de reclusão e multa, de 2 mil a 3 mil dias multa. A proposta, que aumenta penas para crimes relacionados ao tráfico de drogas com uso de aeronaves, ainda terá de ser votado pelo plenário da Câmara. Se aprovado, seguirá para análise do Senado. Da Rádio Câmara de Brasília, Maria Neves.
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5: Educação.

0: daqueles que acreditam na educação pública gratuita e de qualidade. E vindo do Estado, com as dimensões do Estado do Amazonas, que é o maior estado da federação, com realidades extremas, essa é, sem dúvida nenhuma, uma vitória importante desses trabalhadores que muitas vezes não têm esse reconhecimento por parte do governo do Estado.
1: Sidney Leite reforça que caberá ao Ministério da Educação divulgar anualmente a tabela de reajustes. Para ele, a conquista representa o reconhecimento da educação pública como pilar de desenvolvimento e como instrumento essencial no combate à desigualdade educacional no país.
2: Saúde. A Comissão de Saúde aprovou o projeto que reforça a política de prevenção ao câncer de pulmão. A repórter Júlia Lopes traz mais informações sobre o texto.
3: A Comissão de Saúde da Câmara dos Deputados aprovou uma proposta que estabelece novas diretrizes para a política de rastreamento e diagnóstico precoce de câncer de pulmão no Sistema Único de Saúde, o SUS. O objetivo é melhorar a sobrevida dos pacientes e reduzir a mortalidade causada pela doença. Atualmente, a Política Nacional de Prevenção e Controle do Câncer já abrange ações de prevenção, tratamento, pesquisa e monitoramento do câncer. No entanto, o projeto busca detalhar essas diretrizes especificamente para o câncer de pulmão, com a criação de protocolos de rastreamento integrados à atenção primária e o reforço no combate ao tabagismo. Entre as medidas previstas estão a busca ativa de pacientes no âmbito da atenção primária à saúde, com a atuação de agentes comunitários e de combate a endemias, para identificar grupos de alto risco e encaminhá-los para exames de rastreamento. A deputada Flávia Moraes, autora da proposta, afirmou que a medida, além de ampliar o diagnóstico precoce e contribuir para a redução da mortalidade, também fortalece a estrutura de atendimento no SUS com profissionais especializados e a ampliação do acesso a exames.
4: Vai permitir a qualificação, a formação de profissionais, a disponibilização do espirômetro, dos exames, dos equipamentos para a realização desses exames. E, com certeza, com o diagnóstico precoce, é possível iniciar mais cedo o tratamento da doença, ter um resultado mais efetivo. Isso representa menos sofrimento para o paciente, menos custo para o SUS.
3: Segundo a deputada, hoje apenas 15% dos casos de câncer de pulmão são diagnosticados em estágio inicial, quando há maior chance de cura. Ela destaca ainda que o rastreamento precoce, por meio de tomografia, pode reduzir a mortalidade pela doença em até 20%. O projeto que define novas diretrizes para a política de rastreamento e diagnóstico precoce de câncer de pulmão no âmbito do SUS deve seguir agora para a Comissão de Finanças e Tributação. Da Rádio Câmara de Brasília, Júlia Lopes.
1: Dr. Flávio, do PL do Rio de Janeiro, apresentou o projeto que cria políticas públicas voltadas ao atendimento de adultos com transtorno do espectro autista. A proposta prevê a criação de núcleos especializados para acompanhamento, inclusão social e inserção no mercado de trabalho.
5: O que a gente propõe no projeto é que sejam construídos núcleos de atendimento ao autista adulto. O que são esses núcleos? Para exemplificar, quando você tem os CAPs, que faz tratamento de dependência química ou de psiquiatria, tem um acompanhamento. Então, a gente quer construir esses núcleos para que se tenha políticas públicas voltadas para o autista adulto, para que ele seja inserido no mercado de trabalho, tratamento neurodivergente, que ele possa ter lá o preceptor, estudar línguas, idiomas, de acordo com seu grau de autismo.
2: O projeto de Dr. Flávio prevê que os centros sejam financiados pelo governo federal e que também possam receber recursos de emendas parlamentares para implantação nos municípios. Ele reitera que o projeto amplia o suporte às famílias de pessoas autistas com mais de 18 anos de idade.
6: Direitos humanos.
1: Os deputados aprovaram projetos que buscam garantir os direitos das pessoas com deficiência e de quem cuida delas. Quem traz mais detalhes sobre as propostas é a repórter Paula Bittar.
7: A Comissão de Constituição e Justiça da Câmara aprovou três projetos que buscam garantir direitos a pessoas com deficiência. Um deles assegura prioridade aos cuidadores de pessoas com deficiência em programas federais de capacitação, formação e qualificação. Outro reforça a prioridade no atendimento para esses cuidadores. A proposta determina que o atendimento prioritário, que é estendido aos acompanhantes, deve estar claro e explícito nos informativos de identificação e sinalização do serviço. acesso. O terceiro projeto aprovado proíbe a discriminação contra pessoas com transtorno do espectro autista. O texto estabelece

0: que a pessoa autista não será submetida a tratamento desumano ou degradante, não será privada de sua liberdade ou do convívio familiar, nem sofrerá discriminação. Relator das três propostas na CCJ, o deputado Alex Manente, do Cidadania de São Paulo, destacou a necessidade de atualizar a legislação para garantir a inclusão.
1: Todo esse conjunto de projetos que nós temos aprovado e avançado na Câmara dos Deputados para poder fazer com que a inclusão seja algo real e que a legislação esteja de acordo com essa necessidade de inclusão que temos no nosso país. Então, são avanços importantes para poder, primeiro, combater a discriminação e depois avançar no cuidado e no tratamento de direitos para as pessoas que acompanham e familiares que dedicam a vida especialmente para essas pessoas.
0: As três propostas que buscam garantir direitos a pessoas com deficiência podem seguir para análise do Senado, a menos que haja recurso para votação antes pelo plenário da Câmara. Da Rádio Câmara, de Brasília, Paula Bittar.
2: Cultura. Chico Alencar, do PSOL do Rio de Janeiro, apoia a proposta que cria o Dia Nacional da Museologia Social, a ser celebrado em 8 de maio. O parlamentar explica que a iniciativa reconhece museus comunitários que preservam a memória e a identidade de territórios populares.
3: Esse tipo de museu social, evidentemente, todo museu é social, todo museu é histórico, todo museu tem uma importância fundamental em qualquer país do mundo. Mas a museologia social é aquela que resgata a história de comunidades em geral esquecidas e trata de valorizar o povo morador que construiu essas comunidades, que as inaugurou muitas vezes, que enfrentou violências, remoções, como grande protagonista.
4: Chico Alencar destaca ainda o Museu da Maré, no Rio de Janeiro, como referência da museologia social no Brasil. O deputado afirma que esses espaços ajudam comunidades a resgatar raízes, ancestralidades e lutas por direitos e melhores condições de vida.
2: Trabalho. Enfermeiros devem emitir nota fiscal após prestar serviços autônomos. A repórter Sofia Peçanha tem mais detalhes sobre a proposta.
5: A Comissão de Saúde aprovou o projeto que obriga a emissão de notas fiscais eletrônicas por profissionais de enfermagem que atuam de forma autônoma. A proposta é de autoria da deputada enfermeira Rejane, do PSDB do Rio de Janeiro, e tem como objetivo incentivar a formalização e a valorização da categoria. O texto prevê que a obrigatoriedade vale para todos os profissionais registrados nos conselhos regionais de enfermagem que trabalham por conta própria, especialmente na prestação de serviços fora de hospitais e vínculos formais. Entre as atividades que passam a exigir a emissão de nota fiscal estão atendimentos domiciliares, acompanhamento de pacientes, orientações de saúde e ações de prevenção de doenças. Durante a análise, o parecer da deputada enfermeira Ana Paula do Podemos, do Ceará, foi lido pela deputada Heloísa Helena, do Rede do Rio de Janeiro, que também é enfermeira, destacando a importância da medida para acompanhar as mudanças no mercado de trabalho da enfermagem.
6: Acrescenta a atuação de enfermeiros e técnicos de enfermagem como empreendedores em áreas como curativos, acompanhamento de doenças crônicas e degenerativas e pré-natal, exige um marco regulatório que assegure a transparência na prestação dos serviços e contribua para a inclusão econômica desses profissionais.
5: O projeto também prevê que estados e municípios adaptem seus sistemas para facilitar a emissão das notas fiscais, reduzindo a burocracia. O descumprimento das normas acarretará a aplicação de sanções administrativas aos profissionais ou aos estabelecimentos. Durante a discussão, o deputado Dr. Zacarias Calil, de Goiás, afirmou que a medida pode ampliar oportunidades para os profissionais e trazer mais segurança para quem contrata os serviços.
7: Facilita também contratos com clínicas, hospitais e empresas que exigem comprovação fiscal. Pacientes e empresas também veem o profissional como mais sério e organizado. Diferencia o enfermeiro no mercado de trabalho, mostrando profissionalismo.
5: O projeto que regulamenta a emissão de notas fiscais por profissionais de enfermagem segue agora para análise da Comissão de Finanças e Tributação. Da Rádio Câmara de Brasília, Sofia Peçanha.
4: Bebeto, do PP do Rio de Janeiro, avalia que a redução da jornada de trabalho vai melhorar a qualidade de vida dos brasileiros. O parlamentar menciona que os trabalhadores da Baixada Fluminense, por exemplo, enfrentam engarrafamentos que tornam o descanso ainda mais necessário.
8: Olha, vai ser um benefício muito grande, porque o cara que acorda 4 horas da manhã, 5 horas da manhã para trabalhar na capital e retorna 10, 11 horas da noite, imagina quanto esse cara não sofre só no deslocamento. Estou dizendo no horário que trabalha não, só no deslocamento. Vai ser um prêmio para aquele que precisa se deslocar, enfrentar engarrafamento e, além de tudo, a convivência familiar, que é super importante nesse tempo, nessa redução dessa escala, nessa jornada de trabalho.
2: Bebeto também exalta o trabalho da Comissão de Viação e Transportes em favor da mobilidade urbana do Rio de Janeiro. Ele considera que associar melhorias no transporte com a redução da carga horária é fundamental para garantir dignidade à classe trabalhadora.
4: Termina agora o Jornal Câmara dos Deputados, produzido pela Rádio Câmara, com trabalhos técnicos de Everson Urani e apresentação de José Carlos Andrade e Luciana Vieira. Uma boa noite para você.
2: Uma ótima noite. Você fica agora com as notícias do Tribunal de Contas da União.
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0: Rede Tua Rádio. 19 graus.
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7: Lá no final do nosso programa, temos a tradicional prece, a bênção. Deixa eu ver quem vai conduzir esse momento, né? Neste 20 de julho, será o padre Elton Aristides. Padre Elton é sacerdote da Diocese de Caxias do Sul, pároco da Paróquia Sagrada Família, no município de Caxias. Lembrando que você participa com a gente pelo WhatsApp 999-530616. Está na hora do nosso texto, hoje buscando também aqui abordar nessa temática da amizade, das relações e essa crônica do Frei Aldo Colombo com certeza vai nos ajudar nessa reflexão. Ganhar ou perder amigos.
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7: Homem algum é uma ilha. Somos seres sociais e precisamos uns dos outros. Todos necessitamos amar e ser amados. Mesmo assim, a vida está cheia de desencontros. Uns saem silenciosamente de nosso convívio, outros batem com violência à porta e dificilmente retornam. Uma pesquisa revela por que as empresas perdem clientes. Apenas 1% dos clientes é perdido pela morte. As mudanças de endereços são responsáveis pela perda de 5%. Os preços e outras vantagens conduzem 10 dos clientes para os concorrentes. Percentual um pouco menor, 14%, é perdido pelo não atendimento das reclamações. Por fim, nada menos de 65% dos clientes são perdidos porque foram mal atendidos, com frieza ou indiferença. Em outras palavras, foram mal atendidos. Isso dá um percentual de quase 80% dos clientes perdidos pelo mau atendimento. Isto não vale apenas para estabelecimentos comerciais, vale para todos os grupos que dependem do público. Vale para a paróquia, para a barbearia, para a associação dos moradores, para a escola, para o hotel, para os serviços públicos. Alguns reclamam, mas a maioria vai embora silenciosamente e não retorna mais. E ainda se encarregam de falar mal da instituição, em média para mais de 20 pessoas. São muitas as maneiras de perder clientes. A apatia da pessoa encarregada de atender, o mau humor, a indiferença, a consulta constante ao relógio ou dar a impressão que está fazendo um grande favor. Outras atitudes. Retorne na próxima semana. Nosso sistema de computação caiu. O responsável está de férias, só depois do feriadão. A solução está na atitude oposta. Demonstrar ao cliente que ele é importante e uma solução será encontrada. E, se preciso, optar pela negativa. Existem também maneiras simpáticas de dizer não. Se possível, indicar uma alternativa. Aquilo que semeamos, um dia colheremos. Jesus foi um excelente estrategista. Sabia vender seu produto. A regra de ouro deixada por ele: faça aos outros o que você gostaria que os outros fizessem a você. Para São Francisco, o outro é sempre um irmão. As pessoas entram em nossa vida quase sempre por acaso, mas não é por acaso que elas permanecem. A reflexão aqui na Rede Tua Rádio, texto assinado pelo Frei Capuchinho Aldo Colombo, Ganhar ou Perder Amigos.

Agenda linda, né? Amigos para sempre, Agnaldo Raiol e Jaine, aqui no Tua Essência. 10 e 13. Queen.

0: Decors aqui na seleção musical do Tua Essência nesta segunda-feira. Dez e vinte e cinco.
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0: Pois olha, muita chuva prevista para amanhã, terça-feira, em parte aqui do estado, com precipitação por vezes forte a intensa em várias regiões, especialmente no centro, vales, Grande Porto Alegre, Noroeste, Alto Jacuí, Planalto Médio, Serra e o Litoral Norte. Os volumes devem ser localmente altos a excessivos. Em várias cidades, a chuva virá acompanhada de raios e trovoadas. Não se afasta o risco de temporais isolados, com vento e granizo, sobretudo no noroeste e no norte do estado. Aberturas serão temporárias, em especial no oeste. A temperatura pouco varia com elevada umidade. Vamos dar uma olhada então na temperatura. Em Vacaria, mínima prevista 14, máxima 17. Passo Fundo, mínima 16, máxima 19. Caxias do Sul, mínima 16, máxima 18. Capão da Canoa, Torres, mínima 17, máxima 21. E olhando aqui o mapa, né, a maioria do mapa de fato tem aquela figurinha, né, da nuvem com gotas de água e raios, né. Portanto, este é o cenário aí para a maioria do estado, não tem jeito, né. Este alerta, portanto, para chuvas e chuvas intensas em algumas regiões, pelo menos. Fica o alerta aí para você, previna-se, né, cuide-se. 10h27, intervalo e eu já volto.

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2: 18 graus.
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1: 10h31, nesta segunda-feira, 20 de julho. Abraço aí para você, bem-vindo, bem-vinda para quem chegou há pouco. Parabéns aí pelo Dia da Amizade, obrigado pela sua companhia e pela sua amizade aqui na Rede Tua Rádio. Vamos em frente? Tá na hora de servar mais um mate. Daqui a pouquinho o Mário Vivan traz pra gente os fatos, as curiosidades da história neste 20 de julho, né? Exatamente. Agora tem o João Chagas Leite.
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1: A vinheta era essa aqui.
0: Pedro chega e ouve o canto gauchesco.
1: E a música não era essa. Meu Deus, deu confusão aqui. Acontece, né? Às vezes eu penso uma coisa e o computador pensa outra e a gente não combina antes e dá nisso, né? Mas enfim, tá aqui João Chagas Leite, amigo do peito.

Dia Internacional do Amigo e da Amizade, Dia Nacional do Tatuador, Dia do Frentista de Posto de Gasolina, Dia Internacional da Lua, Dia Internacional do Xadrez e Dia do Pirulito. Os aniversariantes do dia, a supermodelo e empresária gaúcha Gisele Bündchen. O músico e compositor mexicano Carlos Santana e a cantora e compositora norte-americana de música pop Kim Carnes.

0: Os fatos do dia. Em 1873, nasceu o aeronauta, esportista e inventor brasileiro Alberto Santos Dumont, conhecido como o pai da aviação. Ele morreu em 23 de julho de 1932, aos 59 anos. Em 1897, foi fundada a Academia Brasileira de Letras pelo escritor Machado de Assis. Em 1919, nasceu na Nova Zelândia Edmund Percival Hillary, o primeiro homem a subir ao Monte Everest. Ele e o guia atingiram o cume da montanha de 8.850 metros no dia 29 de maio de 1953. Em 1934, Getúlio Vargas tomou posse na presidência da República. Ele já governava o país desde 1930, depois do golpe que derrubou o presidente Washington Luiz. Em 1934, morreu aos 90 anos o sacerdote católico brasileiro Cícero Romão Batista, popularmente conhecido como Padre Cícero. Em 1937, morreu aos 63 anos o físico e inventor italiano Guglielmo Marconi, foi pioneiro na invenção e desenvolvimento do rádio. 1940. Nasceu o cantor e intérprete de samba de enredo, identificado com a escola Império Serrano, Roberto Ribeiro. Ele morreu em 1996, aos 55 anos.
1: Todo menino é um rei, eu também já fui rei, mas quase despertei.
0: Em 1969, a humanidade deu, literalmente, um passo muito além de suas fronteiras terrestres, quando pela primeira vez um homem pisou na Lua. Ao pisar na superfície lunar, o astronauta Neil Armstrong disse a famosa frase:
2: "It's one small step for man, one giant leap for mankind."
0: Em português, este é um pequeno passo para o homem e um salto gigantesco para a humanidade. Em 1973, morreu aos 32 anos o artista marcial e ator de nacionalidade chinesa-americana Bruce Lee. Em 1989, morreu aos 32 anos o ator brasileiro Lauro Corona. 2006. Estrela.

0: A Varig Viação Aérea Rio Grandense S.A., tradicional empresa aérea do Brasil, deixa oficialmente de operar. Mário Vivan para a tua rádio.
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A Ana Carolina, tudo bem aqui na Seleção Musical nessa noite de segunda. 16 para as 11, paz e bem, uma ótima noite para você. Agora o som de Emerson Nogueira, Dust in the Wind.

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0: 18 graus.
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1: Ok, meus amigos, de volta então, né, para a nossa última hora do Tua Essência desta segunda-feira, 20 de julho. Mais uma vez, um abraço afetuoso, um abraço de amizade, de carinho para você com a gente aí do outro lado, para você que me acompanha em tantas noites aqui na Rede Tua Rádio. Vamos lá então, nessa última hora, começando o bloco com Simone, Tô Voltando.

0: Biquíni Cavadão, o rio sempre beija o mar aqui na seleção musical da tua rádio. Olha, inscrições para os campeonatos colonial, colonial feminino e interbairros seguem abertas, isso em Marau. Estão abertas desde o dia 3 de julho, as inscrições, então, para estes campeonatos, né? Os interessados têm prazo de um mês para confirmar participação nas competições. A notícia completa e outros destaques no site tuaradio.com.br.
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1: Começando o nosso último bloco nesta segunda-feira. Obrigado aí pela companhia. Já já a prece, a bênção. Hoje com o Padre Elton Aristides. Padre Elton é sacerdote da Diocese de Caxias do Sul. É pároco da paróquia Sagrada Família, no bairro de mesmo nome, né, em Caxias. Começando o nosso último Te Aproxega com Elton Saldanha.
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E o Tua Essência de hoje fica por aqui, né? Mas amanhã tem mais. E a gente já agradece o dia também, né? A sua companhia. E agora esse momento de prece e a bênção final tradicional deste horário aqui na Rede Tua Rádio. Hoje com a participação do Padre Elton Aristides. Padre Elton é sacerdote da Diocese de Caxias do Sul e é o atual pároco da Paróquia Sagrada Família em Caxias.

nós queremos concluir este dia agradecendo e louvando a Deus, nosso Senhor. Por isso, rezemos juntos. Pai, agora que as vozes silenciaram e os clamores se apagaram, minha alma se eleva a Ti para dizer: creio em Ti, espero em Ti e Te amo com todas as minhas forças. Glória a Ti, Senhor. Deposito nas Tuas mãos a fadiga e a luta, as alegrias e os desencantos deste dia que ficou para trás. Se os impulsos egoístas me dominaram, se a raiva me traiu, se dei lugar

ao rancor ou à tristeza, perdão, Senhor, tem piedade de mim. Se fui infiel, se pronunciei palavras em vão, se me deixei levar pela impaciência, se fui espinho para alguém, perdão, Senhor. Nesta noite não quero entregar-me ao sono sem sentir a minha alma na segurança da Tua misericórdia, a Tua doce misericórdia, inteiramente gratuita. Senhor, eu Te agradeço, porque foste a sombra fresca que me cobriu durante este dia. Eu Te agradeço porque invisível, carinhoso e envolvente, cuidaste de mim como uma mãe em todas as horas. Em Teu nome, Senhor, descansarei tranquilo. Assim seja. Amém. Sobre vós, eu peço a bênção de Deus Todo-Poderoso. Em nome do Pai, do Filho e do Espírito Santo. Amém.

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Muito bom dia nessa madrugada de terça-feira. Depois do Tua Essência chegando por aqui, eu, Daniel Rodrigues, te fazendo companhia até as 3 horas da manhã. Das 3 às 5, retorna ele, Gilmar Ferreira, no comando da nossa madrugada aqui nas emissoras que integram a nossa rede. Você tem uma excelente terça-feira pela frente, ao desejo de todos os profissionais aqui da Rede Tua Rádio. Chegando agora muita música, o espaço da informação e também as mensagens para a gente começar com o pé direito essa terça-feira. Bom dia!

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1: Olá, pessoal. Temos uma terça-feira onde as instabilidades predominam e com intensidade que pode ser forte aqui na nossa região da Serra, Campos de Cima da Serra, parte dos vales, norte do estado, região das Missões, centro, região metropolitana, litoral. Todas estas áreas estão sujeitas a tempestades e principalmente, né, chuvas que em alguns momentos podem ser bastante expressivas. Então, bastante atenção, pessoal, nesta terça-feira para essa ocorrência aí, o risco, né, de tempestades e chuvas fortes na nossa região da Serra e Campos de Cima da Serra. Com relação às temperaturas, as máximas previstas para esta terça-feira devem ficar entre 17 e 19 graus. Na quarta-feira segue a instabilidade predominando por todas as áreas lá desde oeste, noroeste, passa pelo centro, pelos vales, região metropolitana e também continua atingindo aqui a região da Serra e Campos de Cima da Serra. Então, bastante atenção ainda nesta quarta-feira com a instabilidade atuando. Não deve ser tão intenso quanto na quarta, mas de qualquer forma chama-se aí atenção, né, para esse risco ainda de eventuais problemas por aqui em função da atuação ainda da frente fria. Com relação às temperaturas nesta quarta-feira, elas não conseguem oscilar ao longo do dia justamente por causa do tempo bastante fechado. As máximas previstas devem oscilar entre 15 e 17 graus. A partir de quinta-feira, a tendência é de que essas instabilidades comecem a perder bastante força. Com a previsão do tempo, Kátia Valente.
0: Previsão do tempo.
2: Meia-noite e 15 minutos.

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Tá aí a boa música aqui da Rede Tua Rádio. Você que está nessa madrugada, muito obrigado pela companhia, muito obrigado pela audiência. Nós vamos juntos até às 5 horas da manhã, com os nossos quadros, com as nossas mensagens, os momentos de reflexão, né? Que a gente dá aquela respirada mais funda, faz aquele momento de espiritualidade sempre presente aqui na Rede Tua Rádio. Bom dia!

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0: breve intervalo nós nos encontramos, nossa prece, nossa bênção, alegria de viver. As pessoas não se contentam com a simplicidade das coisas e sentem um desejo quase que instantâneo em complicar tudo. As pessoas não se contentam com a simplicidade das coisas e sentem um desejo quase que instantâneo em complicar tudo. A simplicidade é uma qualidade que engrandece a vida. Onde está uma pessoa simples, a alegria está por perto. Novos tempos estão a exigir pessoas mais leves, capazes de soluções. A simplicidade brota serenamente do coração que cultiva a espiritualidade. Quem se aproxima de Deus consegue conservar um coração desprendido. Ser simples é uma escolha diária. Os caminhos se abrem quando a simplicidade encontra eco no mais profundo do ser. Não convém complicar. Esse é um caminho que contabiliza muitas perdas. Viver simples, viver com alegria. As pessoas não se contentam com a simplicidade das coisas e sentem um desejo quase que instantâneo em complicar tudo. E sobre todos, a bênção de Deus, Pai, Filho e Espírito Santo. Amém.
1: Meia-noite e 41 minutos.

A boa música desta madrugada de terça-feira. Muito obrigado pela tua audiência, você que está desde o radinho mais antigo até o mais moderno dos smartphones, sintonizado aqui em uma das emissoras que integram a rede Tua Rádio. Seguimos com mais música, mais mensagens e também o espaço da informação. Daqui a pouco, tenho destaques nacionais e internacionais das últimas horas.

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1: Da entrada do Palácio Apostólico de Castel Gandolfo, onde passa um período de repouso durante o período de verão, o Papa, após a oração mariana deste domingo, volta mais uma vez seu pensamento para os muitos conflitos que ainda ocorrem em todo o mundo.
2: Continuiamo a seguire con apprensione ciò che accade in diversi paesi lacerati dalla guerra e dalla violenza.
1: Continuamos a acompanhar com preocupação o que está acontecendo em vários países dilacerados pela guerra e pela violência. Não nos esqueçamos daqueles que sofrem e morrem por causa dos conflitos. E ao generoso conflito pela paz, unamos também a nossa oração. Mais uma vez, há relatos de vítimas no conflito na Ucrânia, com a capital Kiev atingida por um ataque maciço de mísseis russos, que teria resultado em uma morte e dezenas de feridos. Enquanto isso, o exército ucraniano reivindica operações contra alvos militares russos no Mar Negro e no Mar de Azov. Ao mesmo tempo, novos bombardeios dos Estados Unidos foram relatados no sul do Irã e Teerã respondeu com mísseis e drones contra instalações militares no Kuwait. O Kurdistão iraquiano também foi envolvido. Washington relacionou a nova ofensiva ao ataque da última sexta-feira contra a base aérea Muwaffaq al-Salti, na Jordânia, que matou dois soldados estadunidenses e deixou um terceiro desaparecido. Leão 14 renova então suas saudações e agradecimentos a todos os moradores de Castel Gandolfo e acolhe com alegria os peregrinos que vêm de todas as partes do mundo. Ele saúda em particular a comunidade Cenáculo de Madre Elvira, reunida em Saluzzo para a Festa da Vida. O Movimento Novas Famílias, do Movimento dos Focolares, reunido para a Escola Internacional, bem os estudantes mexicanos que participam da Escola de Verão da APRA e o grupo Catholic Worldview Fellowship.
2: I extend my greetings to the young adult Regnum Christi members.
1: Em inglês, saúdo então os jovens adultos do Regnum Christi que participam de um curso internacional para formadores e os australianos que participam da peregrinação do Leão, acompanhados pelo bispo auxiliar Anthony Percy de Sydney. Por fim, saúdo as famílias, as crianças das Irmãs da Caridade da Assunção de Roma, os jovens da paróquia de São Salvatore em Jerusalém, o grupo de jovens da paróquia de Santo Agostinho de Bovolenta e os peregrinos da Academia Litúrgica de Zezou.
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3: Uma hora e 14 minutos.

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aí a boa música da Rede Tua Rádio nessa madrugada, madrugada de um novo dia, né? De um novo dia, que você tenha um excelente dia pela frente. É o desejo de toda a nossa equipe, de todos os profissionais que fazem parte da Rede Tua Rádio. Para você que está nos acompanhando em casa, para você que está trabalhando, fazendo um plantão nessa madrugada, muito obrigado pela companhia, muito obrigado pela audiência. Lembrando que você está sintonizado em uma das emissoras da Rede Tua Rádio. Bom dia! Música.

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1: Pode ser que um dia deixemos de nos falar, mas, enquanto houver amizade, faremos as pazes novamente. Pode ser que um dia o tempo passe, mas, se a amizade permanecer, um de outro se há de lembrar. Pode ser que um dia nos afastemos, mas, se formos amigos de verdade, a amizade nos reaproximará. Pode ser que um dia não mais existamos, mas, se ainda sobrar amizade, nasceremos de novo um para o outro. Pode ser que um dia tudo acabe, mas, com a amizade, construiremos tudo novamente, cada vez de forma diferente, sendo único e inesquecível cada momento que juntos viveremos e nos lembraremos para sempre. Há duas formas para viver a sua vida. Uma é acreditar que não existe milagre. A outra é acreditar que todas as coisas são um milagre. Na Rede Tua Rádio, texto A Mensagem que Inspira o Bem, de Albert Einstein, O Milagre da Vida.

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1: 21 de julho, dia da dança de salão. Os aniversariantes do dia? A cantora e atriz brasileira Emanuela Araújo.
2: 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Você precisa entender.
1: A cantora e compositora brasileira Amelinha.

1902, foi fundado no bairro de Laranjeiras, no Rio de Janeiro, o Fluminense Futebol Clube. 1944. Nasceu no Rio de Janeiro a cantora e compositora Jovelina Pérola Negra. Ela morreu em 1994, aos 54 anos.

0: Em 1947, morreu aos 79 anos o padre Reus. Hoje, o Santuário Sagrado Coração de Jesus, localizado junto ao túmulo do jesuíta, é um dos principais pontos turísticos da cidade de São Leopoldo, recebendo milhares de romeiros mensalmente. Em 1983, a temperatura mais baixa do mundo em um local habitado foi registrada na estação Vostok, na Antártica, a menos 89,2 graus. 2007. Foi lançado o sétimo e último livro da série Harry Potter. Harry Potter e as Relíquias da Morte. Assim como cada um dos livros anteriores, foi programado para também ser lançado como uma grande produção de Hollywood. Mário Vivan para a tua rádio.
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1: Olá, pessoal. Temos uma terça-feira onde as instabilidades predominam e com intensidade que pode ser forte aqui na nossa região da Serra, Campos de Cima da Serra, parte dos vales, norte do estado, região das Missões, centro, região metropolitana, litoral. Todas estas áreas estão sujeitas a tempestades e principalmente, né, chuvas que em alguns momentos podem ser bastante expressivas. Então, bastante atenção, pessoal, nesta terça-feira para essa ocorrência aí, o risco, né, de tempestades e chuvas fortes na nossa região da Serra e Campos de Cima da Serra. Com relação às temperaturas, as máximas previstas para esta terça-feira devem ficar entre 17 e 19 graus. Na quarta-feira segue a instabilidade predominando por todas as áreas lá desde oeste, noroeste, passa pelo centro, pelos vales, região metropolitana e também continua atingindo aqui a região da Serra e Campos de Cima da Serra. Então, bastante atenção ainda nesta quarta-feira com a instabilidade atuando. Não deve ser tão intenso quanto na quarta, mas de qualquer forma chama-se aí atenção, né, para esse risco ainda de eventuais problemas por aqui em função da atuação ainda da frente fria. Com relação às temperaturas nesta quarta-feira, elas não conseguem oscilar ao longo do dia justamente por causa do tempo bastante fechado. As máximas previstas devem oscilar entre 15 e 17 graus. A partir de quinta-feira, a tendência é de que essas instabilidades comecem a perder bastante força. Com a previsão do tempo, Kátia Valente.
0: Previsão do tempo. 2:17.
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Nessa madrugada de terça, eu, Daniel Rodrigues, vou ficando por aqui, agradecendo mais uma vez a tua companhia. Muito obrigado e muito obrigado. Na sequência, chega o Gilmar Ferreira para te fazer companhia e para comandar a madrugada aqui da Rede Tua Rádio nessa terça. Um excelente dia pela frente a você, um excelente dia pela frente aos seus amigos e aos seus familiares. Paz e bem e santa alegria! Música.

Tô vendo que em casa hoje foi mal, né? Que esse temporal de amor de vocês pareceu um chuvisqueiro. Dá o tom aí, vai.

0: santo do dia.
1: Dia 21 de julho, São Lourenço de Brindes e Capuchinho. Batizado com o nome de Júlio César Russo, ingressou na Ordem dos Capuchinhos em Verona com o nome de Lourenço. Era um homem de vasta e profunda cultura. Estudou na Universidade de Pádua e foi um aluno que demonstrou grande tendência em aprender línguas. Sabia falar o italiano, o latim, grego, hebraico, alemão, tcheco, francês e espanhol. Pôs seus conhecimentos a serviço da Igreja após o Concílio de Trento. Bom conhecedor do hebraico, pregava com êxito aos hebreus. Poliglota, pregou em muitos países da Europa, onde exerceu missões diplomáticas por ordem do Papa. Em meio a importantes missões, em sua ordem na Igreja, foi sempre um frade humilde, segundo o espírito de São Francisco de Assis. Lourenço sempre foi afável e caridoso para com todos. O Papa João XXIII deu-lhe o título de doutor apostólico por suas muitas obras exegéticas e teológicas. Ele nasceu em Brindisi, na Itália, em 1559 e morreu em Lisboa, em 1619, com 60 anos. 21 de julho, São Lourenço de Brindisi, Capuchinho.
2: Duas horas e 42 minutos.

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1: Obrigado!
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Jorge Versilo, aqui na Seleção Musical da Madrugada. Hoje é terça, 21 de julho. Eu sou Gilmar Ferreira e é um prazer estar com você nas primeiras horas deste novo dia, na sequência dessa semana. Tudo de bom aí pra você e vamos tocando o barco, né? Vamos em frente. Olha, em Marau, inscrições para os campeonatos Colonial, Colonial Feminino e Interbairros seguem abertas desde o dia 3 de julho. Os interessados têm prazo de um mês para confirmar participação nas competições. A notícia completa está no site tuaradio.com.br. Vamos em frente com Nenhum de Nós. Diga a Ela.

0: A difícil tarefa de escutar o outro. Certa vez, quatro mendigos encontraram-se numa encruzilhada. Um turco, um árabe, um grego e um persa. Para celebrar o encontro, decidiram fazer uma refeição juntos. Reuniram as moedas que possuíam, com o intuito de comprar algo para a comemoração. Aí chegaram a um impasse. O que comprar com aquele dinheiro? Uzum, disse o turco. Ineb, gritou o árabe. Estafilon, afirmou o grego. Ingur, protestou o persa. O tom com que cada um fizera a sua escolha dava a entender que era questão fechada. Logo estavam discutindo, cada um defendendo a sua escolha. O próximo passo só poderia ser agressão moral e até mesmo agressão física. Por acaso, passou por aí um sábio e, quase por um milagre, conseguiu um pouco de silêncio, o suficiente para ser ouvido. E explicou o absurdo da discussão. Cada um de vocês está pedindo a mesma coisa com palavras diferentes. Todos estão pedindo uvas. Hoje nós vivemos num tempo de muitas palavras vazias. Falamos em diálogos, falamos em ética, falamos em qualidade de vida, falamos em dignidade humana, falamos em pobres e não saímos daí. A necessidade de dialogar é proclamada em todos os setores da vida humana. Isto acontece nas relações internacionais, nos partidos políticos, nos clubes, nas famílias, até na própria igreja. Todos querem anunciar a sua verdade, mas poucos aceitam escutar a verdade do outro. É aquilo que chamamos de diálogo dos surdos. Todos falam, mas ninguém escuta. Toda tese tem como base um ponto de vista. E o ponto de vista é a vista a partir sempre de um ponto. Escutar o outro supõe mudar de lugar. É diferente o ponto de vista do motorista do ponto de vista do pedestre. Para um entendimento, será necessário trocar de lugar. O professor com o aluno, o patrão com o operário, o homem com a mulher, o adulto com a criança, o jogador de futebol com o juiz. Dialogar supõe, antes de falar, ouvir, colocar-se no lugar do outro. Aí é possível entender que existe muita coisa em comum e que as diferenças não são tão grandes, nem são tão importantes. Bem conduzida, a negociação não deixará vitoriosos ou vencidos. E um pouco de dose de humildade pode nos mostrar que a opinião do outro é até mais rica do que a nossa própria opinião. Ícone do diálogo e da bondade, Dom Helder Câmara dizia: se você discorda de mim, isto me enriquece. É impressionante. No Evangelho, o número de cegos, surdos, mudos, paralíticos, curados por Jesus. Ele mesmo deu o exemplo. Deixou a glória para assumir nossa humanidade. Trocou de lugar conosco. Até amanhã.
1: Três horas e 16 minutos.

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O Wilson Paim, hino rio-grandense, a boa música do Rio Grande aqui na madrugada com você nessa terça-feira. Muito obrigado aí, viu, pela companhia. Olha, o eleitorado brasileiro cresce 1,4% na comparação com 2022 e chega a mais de 158 milhões, é o que aponta o Tribunal Superior Eleitoral. A região norte foi a que teve o maior aumento proporcional de eleitores, 4,4%, cerca de 549 mil títulos. O eleitorado registrado no exterior também cresceu. Em 2026, são 918 mil eleitores fora do país, um aumento de 31%. Agora tem o Gilberto Gil, Se Eu Quiser Falar com Deus.

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1: Olá, meu amigo, olá, minha amiga ouvinte. Eu sou o Padre Ezequiel. Esse é o momento de despertar para o amor. Eu gostaria de falar hoje sobre insucesso, a bênção do insucesso. Você acha que só o sucesso é bênção? O que seria o insucesso, então? Uma experiência muito importante no caminho de nossa vida são os fracassos, mesmo quando gostaríamos de tê-los evitado. E num primeiro momento sentimos-nos mal e infelizes por causa deles. Na verdade, é perigoso acreditar que poderíamos excluir da vida os nossos fracassos e conseguir tudo aquilo que a gente quer, bastando para isso utilizar os meios e estratégias corretos. É aquilo que muitas vezes se ouve nos influencers. Se você fizer isso, vai dar certo, você vai ganhar dinheiro, você vai ter sucesso. Só que os fracassos são importantes. Existe a assim chamada escola do pensamento positivo, que é importante, mas não é o todo, que nos sugere que podemos modelar tudo a nosso favor. Basta aplicarmos corretamente a força do nosso pensamento. Mas isso não é toda a verdade. E muitas vezes pode ser até uma fantasia. Por isso, caro ouvinte, insucessos são uma parte necessária, inevitável e extremamente proveitosa para o nosso caminho, para o nosso crescimento, para nos tornarmos melhores, mais maduros e sermos mais conscientes da vida. O insucesso pode nos conduzir à verdadeira vida e também pode nos conduzir a experimentar depressões e momentos dolorosos, mas que superados e compreendidos podem ter um efeito muito positivo para a minha felicidade, para a felicidade de cada um. Rezemos. Deus Pai de amor, sintonizando com o teu amor, com a tua graça, nós queremos colocar a nossa vida, o nosso caminho, as coisas boas, as coisas menos boas, nossas vitórias, mas também nossos fracassos. Que possamos aprender com eles e sejamos sempre mais conscientes do valor de tudo na vida para o nosso bem. Deus abençoe, em nome do Pai, do Filho e do Espírito Santo. Amém.
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3: Três horas e 41 minutos.

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1: Seja bem-vindo a esse altar. Essa canção é muito especial.

0: obrigado, muito obrigado.
1: É, pra ser feliz, afinal, o que que precisa, né, pra ser feliz? Linda essa versão ao vivo do Daniel com Neto Junqueira.

Boa terça-feira para você neste 21 de julho. Obrigado aí pela companhia. Falando em eleições 2026, começou ontem, segunda, o prazo para pedir voto em trânsito. Eleitores que estarão fora da cidade onde votam podem pedir para votar em outro local. Então, desde ontem, dia 20 até 20 de agosto, para fazer esse pedido, que pode ser feito pela internet ou no cartório eleitoral. Na sequência de sucessos, Beatles.

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1: Um viajante caminhava às margens de um grande lago. Ao ver um canoeiro preparando-se para zarpar, puxou conversa com ele e descobriu que seus destinos eram o mesmo, a outra margem do lago. Pediu uma carona, propondo-se a ser o remador. Entrou na canoa, pegou os remos de madeira e reparou que neles estavam esculpidas duas palavras: acreditar e agir. Ele nunca tinha remado antes e rapidamente descobriu que não é tão fácil quanto parece. A canoa ficava navegando em círculos, ora para a esquerda, ora para a direita. O dono da canoa, um idoso muito simpático, procurava não ser grosseiro, mas não podia conter o sorriso. Por fim, já cansado, o viajante pede ajuda. Por favor, senhor, como é que eu faço para esta canoa ir só para a frente? O canoeiro respondeu: a resposta está nos remos. O acreditar e o agir têm que ser impulsionados ao mesmo tempo e com a mesma força. Pensemos neste novo dia, o Senhor te abençoe e te guarde, o Senhor faça brilhar sobre ti sua face e se compadeça de ti, o Senhor volte para ti o seu rosto e te dê a paz, o Senhor te abençoe, Pai, Filho e Espírito Santo. Amém.

O som de Engenheiros do Havaí, Ando Só, aqui na seleção musical da madrugada desta terça-feira. Veranópolis recebe o fogo simbólico da pátria em agosto. A cerimônia marca a abertura da Semana da Pátria no município e terá como destaque os 400 anos das missões jesuíticas guaranis, os 204 anos da independência do Brasil e ainda os 185 anos da Polícia Civil do Rio Grande do Sul. A notícia completa no site e também outros destaques aqui das diferentes regiões de cobertura da Rede Tua Rádio em tuaradio.com.br. Tá chegando a hora do nosso terço, nesta terça-feira, 21 de julho, com fé, com esperança, rezemos mais uma vez. E a canção que abre o nosso terço hoje, César Menotti Fabiano, Segura na Mão de Deus.

0: Iniciamos este novo dia com as bênçãos de Deus e proteção de Nossa Senhora, Virgem Maria. Em nome do Pai, do Filho e do Espírito Santo. Amém. Creio
1: em Deus Pai Todo-Poderoso, Criador do céu e da terra, em Jesus Cristo, seu único Filho, nosso Senhor, que foi concebido pelo poder do Espírito Santo, nasceu da Virgem Maria, padeceu sobre Pôncio Pilatos, foi crucificado, morto e sepultado, desceu à mansão dos mortos, ressuscitou o terceiro dia, subiu ao céu, está sentado à direita de Deus Pai Todo-Poderoso, onde há de vir julgar os vivos e os mortos. Creio no Espírito Santo, na Santa Igreja Católica, na comunhão dos santos, na remissão dos pecados, na ressurreição da carne, na vida eterna. Amém.
0: Pai nosso que estais no céu, santificado seja vosso nome. Venha a nós o vosso reino. Seja feita a vossa vontade, assim na terra como no céu.
1: O pão nosso de cada dia nos dai hoje. Perdoai as nossas ofensas, assim como nós perdoamos a quem nos tem ofendido. E não nos deixeis cair em tentação, mas livrai-nos do mal. Amém.
0: O anjo do Senhor anunciou a Maria.
1: E ela concebeu do Espírito Santo.
0: Ave Maria, cheia de graça, o Senhor é convosco. Bendita sois vós entre as mulheres, e bendito o fruto do vosso ventre, Jesus.
1: Santa Maria, Mãe de Deus, rogai por nós, pecadores, agora e na hora de nossa morte. Amém.
0: Eis aqui a serva do Senhor.
1: Faça-se em mim segundo a vossa palavra.
0: Ave Maria, cheia de graça, o Senhor é convosco. Bendita sois vós entre as mulheres, e bendito o fruto do vosso ventre, Jesus.
1: Santa Maria, Mãe de Deus, rogai por nós, pecadores, agora e na hora de nossa morte. Amém.
0: O Verbo Divino se fez carne
1: e habitou entre nós.
0: Ave Maria, cheia de graça, o Senhor é convosco. Bendita sois vós entre as mulheres, e bendito o fruto do vosso ventre, Jesus.
1: Santa Maria, Mãe de Deus, rogai por nós, pecadores, agora e na hora de nossa morte. Amém.
0: Glória ao Pai, ao Filho e ao Espírito Santo.
1: Como era no princípio, agora e sempre. Amém.
0: Ó meu bom Jesus,
1: perdoai-nos, livrai-nos do fogo do inferno, e levai as almas todas para o céu, e socorrei principalmente as que mais precisarem.
0: Nossa Senhora de Fátima e São Francisco,
1: rogai por nós.
0: E nesta terça-feira, contemplamos os mistérios dolorosos. E neste primeiro mistério doloroso, contemplamos
1: a oração e agonia de Jesus no Getsêmani. Pai nosso que estais no céu, santificado seja o vosso nome. Venha a nós o vosso reino, seja feita a vossa vontade, assim na terra como no céu.
0: O pão nosso de cada dia nos dai hoje, perdoai as nossas ofensas, assim como nós perdoamos a quem nos tem ofendido. E não nos deixeis cair em tentação, mas livrai-nos do mal. Amém.
1: Ave Maria, cheia de graça, o Senhor é convosco. Bendita sois vós entre as mulheres, e bendito é o fruto do vosso ventre, Jesus.
0: Santa Maria, Mãe de Deus, rogai por nós, pecadores, agora e na hora da nossa morte. Amém.
1: Ave Maria, cheia de graça, o Senhor é convosco. Bendita sois vós entre as mulheres, e bendito é o fruto do vosso ventre, Jesus.
0: Santa Maria, Mãe de Deus, rogai por nós, pecadores, agora e na hora da nossa morte. Amém.
1: Ave Maria, cheia de graça, o Senhor é convosco. Bendita sois vós entre as mulheres, e bendito é o fruto do vosso ventre, Jesus.
0: Santa Maria, Mãe de Deus, rogai por nós, pecadores, agora e na hora da nossa morte. Amém.
1: Ave Maria, cheia de graça, o Senhor é convosco. Bendita sois vós entre as mulheres, e bendito é o fruto do vosso ventre, Jesus.
0: Santa Maria, Mãe de Deus, rogai por nós, pecadores, agora e na hora da nossa morte. Amém.
1: Ave Maria, cheia de graça, o Senhor é convosco. Bendita sois vós entre as mulheres, e bendito é o fruto do vosso ventre, Jesus.
0: Santa Maria, Mãe de Deus, rogai por nós, pecadores, agora e na hora da nossa morte. Amém.
1: Ave Maria, cheia de graça, o Senhor é convosco. Bendita sois vós entre as mulheres, e bendito é o fruto do vosso ventre, Jesus.
0: Santa Maria, Mãe de Deus, rogai por nós, pecadores, agora e na hora de nossa morte. Amém.
1: Ave Maria, cheia de graça, o Senhor é convosco. Bendita sois vós entre as mulheres, e bendito é o fruto do vosso ventre, Jesus.
0: Santa Maria, Mãe de Deus, rogai por nós, pecadores, agora e na hora da nossa morte. Amém.
1: Ave Maria, cheia de graça, o Senhor é convosco. Bendita sois vós entre as mulheres, e bendito é o fruto do vosso ventre, Jesus.
0: Santa Maria, Mãe de Deus, rogai por nós, pecadores, agora e na hora da nossa morte. Amém.
1: Ave Maria, cheia de graça, o Senhor é convosco. Bendita sois vós entre as mulheres, e bendito é o fruto do vosso ventre, Jesus.
0: Santa Maria, Mãe de Deus, rogai por nós, pecadores, agora e na hora da nossa morte. Amém.
1: Ave Maria, cheia de graça, o Senhor é convosco. Bendita sois vós entre as mulheres, e bendito é o fruto do vosso ventre, Jesus.
0: Santa Maria, Mãe de Deus, rogai por nós, pecadores, agora e na hora da nossa morte. Amém.
1: Glória ao Pai, ao Filho e ao Espírito Santo.
0: Como era no princípio, agora e sempre. Amém.
1: Ó meu bom Jesus, perdoai-nos, livrai-nos do fogo do inferno, e levai as almas todas para o céu, e socorrei principalmente as que mais precisarem. Nossa Senhora de Fátima e São Francisco,
0: rogai por nós. Segundo mistério doloroso, contemplamos
1: a flagelação de Jesus.
0: Pai nosso que estais no céu, santificado seja vosso nome. Venha a nós o vosso reino. Seja feita a vossa vontade, assim na terra como no céu.
1: O pão nosso de cada dia nos dai hoje, perdoai as nossas ofensas, assim como nós perdoamos a quem nos tem ofendido. E não nos deixeis cair em tentação, mas livrai-nos do mal. Amém.
0: Ave Maria, cheia de graça, o Senhor é convosco. Bendita sois vós entre as mulheres, e bendito o fruto do vosso ventre, Jesus.
1: Santa Maria, Mãe de Deus, rogai por nós, pecadores, agora e na hora de nossa morte. Amém.
0: Ave Maria, cheia de graça, o Senhor é convosco. Bendita sois vós entre as mulheres, e bendito o fruto do vosso ventre, Jesus.
1: Santa Maria, Mãe de Deus, rogai por nós, pecadores, agora e na hora de nossa morte. Amém.
0: Ave Maria, cheia de graça, o Senhor é convosco. Bendita sois vós entre as mulheres, e bendito o fruto do vosso ventre, Jesus.
1: Santa Maria, Mãe de Deus, rogai por nós, pecadores, agora e na hora de nossa morte. Amém.
0: Ave Maria, cheia de graça, o Senhor é convosco. Bendita sois vós entre as mulheres, e bendito o fruto do vosso ventre, Jesus.
1: Santa Maria, Mãe de Deus, rogai por nós, pecadores, agora e na hora de nossa morte. Amém.
0: Ave Maria, cheia de graça, o Senhor é convosco. Bendita sois vós entre as mulheres, e bendito o fruto do vosso ventre, Jesus.
1: Santa Maria, Mãe de Deus, rogai por nós, pecadores, agora e na hora de nossa morte. Amém.
0: Ave Maria, cheia de graça, o Senhor é convosco. Bendita sois vós entre as mulheres, e bendito o fruto do vosso ventre, Jesus.
1: Santa Maria, Mãe de Deus, rogai por nós, pecadores, agora e na hora de nossa morte. Amém.
0: Ave Maria, cheia de graça, o Senhor é convosco. Bendita sois vós entre as mulheres, e bendito o fruto do vosso ventre, Jesus.
1: Santa Maria, Mãe de Deus, rogai por nós, pecadores, agora e na hora de nossa morte. Amém.
0: Ave Maria, cheia de graça, o Senhor é convosco. Bendita sois vós entre as mulheres, e bendito o fruto do vosso ventre, Jesus.
1: Santa Maria, Mãe de Deus, rogai por nós, pecadores, agora e na hora de nossa morte. Amém.
0: Ave Maria, cheia de graça, o Senhor é convosco. Bendita sois vós entre as mulheres, e bendito o fruto do vosso ventre, Jesus.
1: Santa Maria, Mãe de Deus, rogai por nós, pecadores, agora e na hora de nossa morte. Amém.
0: Ave Maria, cheia de graça, o Senhor é convosco. Bendita sois vós entre as mulheres, e bendito o fruto do vosso ventre, Jesus.
1: Santa Maria, Mãe de Deus, rogai por nós, pecadores, agora e na hora de nossa morte. Amém.
0: Glória ao Pai, ao Filho e ao Espírito Santo.
1: Como era no princípio, agora e sempre. Amém.
0: Ó meu bom Jesus,
1: perdoai-nos, livrai-nos do fogo do inferno, e levai as almas todas para o céu, e socorrei principalmente as que mais precisarem.
0: Nossa Senhora de Fátima e São Francisco,
1: rogai por nós.
0: E no terceiro mistério doloroso, contemplamos
1: Jesus, coroado de espinhos. Pai nosso, que estais no céu, santificado seja o vosso nome. Venha a nós o vosso reino, seja feita a vossa vontade, assim na terra como no céu.
0: O pão nosso de cada dia nos dai hoje. Perdoai as nossas ofensas, assim como nós perdoamos a quem nos tem ofendido. E não nos deixeis cair em tentação, mas livrai-nos do mal. Amém.
1: Ave Maria, cheia de graça, o Senhor é convosco. Bendita sois vós entre as mulheres, e bendito é o fruto do vosso ventre, Jesus.
0: Santa Maria, Mãe de Deus, rogai por nós, pecadores, agora e na hora da nossa morte. Amém.
1: Ave Maria, cheia de graça, o Senhor é convosco. Bendita sois vós entre as mulheres, e bendito é o fruto do vosso ventre, Jesus.
0: Santa Maria, Mãe de Deus, rogai por nós, pecadores, agora e na hora da nossa morte. Amém.
1: Ave Maria, cheia de graça, o Senhor é convosco. Bendita sois vós entre as mulheres, e bendito é o fruto do vosso ventre, Jesus.
0: Santa Maria, Mãe de Deus, rogai por nós, pecadores, agora e na hora da nossa morte. Amém.
1: Ave Maria, cheia de graça, o Senhor é convosco. Bendita sois vós entre as mulheres, e bendito é o fruto do vosso ventre, Jesus.
0: Santa Maria, Mãe de Deus, rogai por nós, pecadores, agora e na hora da nossa morte. Amém.
1: Ave Maria, cheia de graça, o Senhor é convosco. Bendita sois vós entre as mulheres, e bendito é o fruto do vosso ventre, Jesus.
0: Santa Maria, Mãe de Deus, rogai por nós, pecadores, agora e na hora da nossa morte. Amém.
1: Ave Maria, cheia de graça, o Senhor é convosco. Bendita sois vós entre as mulheres, e bendito é o fruto do vosso ventre, Jesus.
0: Santa Maria, Mãe de Deus, rogai por nós, pecadores, agora e na hora de nossa morte. Amém.
1: Ave Maria, cheia de graça, o Senhor é convosco. Bendita sois vós entre as mulheres, e bendito é o fruto do vosso ventre, Jesus.
0: Santa Maria, Mãe de Deus, rogai por nós, pecadores, agora e na hora da nossa morte. Amém.
1: Ave Maria, cheia de graça, o Senhor é convosco. Bendita sois vós entre as mulheres, e bendito é o fruto do vosso ventre, Jesus.
0: Santa Maria, Mãe de Deus, rogai por nós, pecadores, agora e na hora da nossa morte. Amém.
1: Ave Maria, cheia de graça, o Senhor é convosco. Bendita sois vós entre as mulheres, e bendito é o fruto do vosso ventre, Jesus.
0: Santa Maria, Mãe de Deus, rogai por nós, pecadores, agora e na hora da nossa morte. Amém.
1: Ave Maria, cheia de graça, o Senhor é convosco. Bendita sois vós entre as mulheres, e bendito é o fruto do vosso ventre, Jesus.
0: Santa Maria, Mãe de Deus, rogai por nós, pecadores, agora e na hora da nossa morte. Amém.
1: Glória ao Pai, ao Filho e ao Espírito Santo.
0: Como era no princípio, agora e sempre. Amém.
1: Ó meu bom Jesus, perdoai-nos, livrai-nos do fogo do inferno, e levai as almas todas para o céu, e socorrei principalmente as que mais precisarem. Nossa Senhora de Fátima e São Francisco,
0: rogai por nós. E no quarto mistério doloroso, contemplamos
1: a subida de Jesus ao Calvário.
0: Pai nosso que estais no céu, santificado seja vosso nome. Venha a nós o vosso reino. Seja feita a vossa vontade, assim na terra como no céu.
1: O pão nosso de cada dia nos dai hoje. Perdoai as nossas ofensas, assim como nós perdoamos a quem nos tem ofendido. E não nos deixeis cair em tentação, mas livrai-nos do mal. Amém.
0: Ave Maria, cheia de graça, o Senhor é convosco. Bendita sois vós entre as mulheres, e bendito o fruto do vosso ventre, Jesus.
1: Santa Maria, Mãe de Deus, rogai por nós, pecadores, agora e na hora de nossa morte. Amém.
0: Ave Maria, cheia de graça, o Senhor é convosco. Bendita sois vós entre as mulheres, e bendito o fruto do vosso ventre, Jesus.
1: Santa Maria, Mãe de Deus, rogai por nós, pecadores, agora e na hora de nossa morte. Amém.
0: Ave Maria, cheia de graça, o Senhor é convosco. Bendita sois vós entre as mulheres, e bendito o fruto do vosso ventre, Jesus.
1: Santa Maria, Mãe de Deus, rogai por nós, pecadores, agora e na hora de nossa morte. Amém.
0: Ave Maria, cheia de graça, o Senhor é convosco. Bendita sois vós entre as mulheres, e bendito o fruto do vosso ventre, Jesus.
1: Santa Maria, Mãe de Deus, rogai por nós, pecadores, agora e na hora de nossa morte. Amém.
0: Ave Maria, cheia de graça, o Senhor é convosco. Bendita sois vós entre as mulheres, e bendito o fruto do vosso ventre, Jesus.
1: Santa Maria, Mãe de Deus, rogai por nós, pecadores, agora e na hora de nossa morte. Amém.
0: Ave Maria, cheia de graça, o Senhor é convosco. Bendita sois vós entre as mulheres, e bendito o fruto do vosso ventre, Jesus.
1: Santa Maria, Mãe de Deus, rogai por nós, pecadores, agora e na hora de nossa morte. Amém.
0: Ave Maria, cheia de graça, o Senhor é convosco. Bendita sois vós entre as mulheres, e bendito o fruto do vosso ventre, Jesus.
1: Santa Maria, Mãe de Deus, rogai por nós, pecadores, agora e na hora de nossa morte. Amém.
0: Ave Maria, cheia de graça, o Senhor é convosco. Bendita sois vós entre as mulheres, e bendito o fruto do vosso ventre, Jesus.
1: Santa Maria, Mãe de Deus, rogai por nós, pecadores, agora e na hora de nossa morte. Amém.
0: Ave Maria, cheia de graça, o Senhor é convosco. Bendita sois vós entre as mulheres, e bendito o fruto do vosso ventre, Jesus.
1: Santa Maria, Mãe de Deus, rogai por nós, pecadores, agora e na hora de nossa morte. Amém.
0: Ave Maria, cheia de graça, o Senhor é convosco. Bendita sois vós entre as mulheres, e bendito o fruto do vosso ventre, Jesus.
1: Santa Maria, Mãe de Deus, rogai por nós, pecadores, agora e na hora de nossa morte. Amém.
0: Glória ao Pai, ao Filho e ao Espírito Santo.
1: Como era no princípio, agora e sempre. Amém.
0: Ó meu bom Jesus,
1: perdoai-nos, livrai-nos do fogo do inferno. Elevai as almas todas para o céu, e socorrei principalmente as que mais precisarem.
0: Nossa Senhora de Fátima e São Francisco,
1: rogai por nós.
0: Neste quinto mistério doloroso, contemplamos:
1: Jesus morre na cruz. Pai nosso que estais no céu, santificado seja o vosso nome. Venha a nós o vosso reino, seja feita a vossa vontade, assim na terra como no céu.
0: O pão nosso de cada dia nos dai hoje, perdoai as nossas ofensas, assim como nós perdoamos a quem nos tem ofendido. E não nos deixeis cair em tentação, mas livrai-nos do mal. Amém.
1: Ave Maria, cheia de graça, o Senhor é convosco. Bendita sois vós entre as mulheres, e bendito é o fruto do vosso ventre, Jesus.
0: Santa Maria, Mãe de Deus, rogai por nós, pecadores, agora e na hora da nossa morte. Amém.
1: Ave Maria, cheia de graça, o Senhor é convosco. Bendita sois vós entre as mulheres, e bendito é o fruto do vosso ventre, Jesus.
0: Santa Maria, Mãe de Deus, rogai por nós, pecadores, agora e na hora da nossa morte. Amém.
1: Ave Maria, cheia de graça, o Senhor é convosco. Bendita sois vós entre as mulheres, e bendito é o fruto do vosso ventre, Jesus.
0: Santa Maria, Mãe de Deus, rogai por nós, pecadores, agora e na hora da nossa morte. Amém.
1: Ave Maria, cheia de graça, o Senhor é convosco. Bendita sois vós entre as mulheres, e bendito é o fruto do vosso ventre, Jesus.
0: Santa Maria, Mãe de Deus, rogai por nós, pecadores, agora e na hora da nossa morte. Amém.
1: Ave Maria, cheia de graça, o Senhor é convosco. Bendita sois vós entre as mulheres, e bendito é o fruto do vosso ventre, Jesus.
0: Santa Maria, Mãe de Deus, rogai por nós, pecadores, agora e na hora da nossa morte. Amém.
1: Ave Maria, cheia de graça, o Senhor é convosco. Bendita sois vós entre as mulheres, e bendito é o fruto do vosso ventre, Jesus.
0: Santa Maria, Mãe de Deus, rogai por nós, pecadores, agora e na hora de nossa morte. Amém.
1: Ave Maria, cheia de graça, o Senhor é convosco. Bendita sois vós entre as mulheres, e bendito é o fruto do vosso ventre, Jesus.
0: Santa Maria, Mãe de Deus, rogai por nós, pecadores, agora e na hora da nossa morte. Amém.
1: Ave Maria, cheia de graça, o Senhor é convosco. Bendita sois vós entre as mulheres, e bendito é o fruto do vosso ventre, Jesus.
0: Santa Maria, Mãe de Deus, rogai por nós, pecadores, agora e na hora da nossa morte. Amém.
1: Ave Maria, cheia de graça, o Senhor é convosco. Bendita sois vós entre as mulheres, e bendito é o fruto do vosso ventre, Jesus.
0: Santa Maria, Mãe de Deus, rogai por nós, pecadores, agora e na hora da nossa morte. Amém.
1: Ave Maria, cheia de graça, o Senhor é convosco. Bendita sois vós entre as mulheres, e bendito é o fruto do vosso ventre, Jesus.
0: Santa Maria, Mãe de Deus, rogai por nós, pecadores, agora e na hora da nossa morte. Amém.
1: Glória ao Pai, ao Filho e ao Espírito Santo.
0: Como era no princípio, agora e sempre. Amém.
1: Ó meu bom Jesus, perdoai-nos, livrai-nos do fogo do inferno. Elevai as almas todas para o céu e socorrei principalmente as que mais precisarem. Nossa Senhora de Fátima e São Francisco,
0: rogai por nós. Infinitas graças vos damos, soberana rainha, pelos benefícios que todos os dias recebemos de vossas mãos liberais. Dignai-vos agora e para sempre tomar-nos debaixo de vosso poderoso amparo, e para mais nos obrigar-nos, vos saudamos com uma salve rainha.
1: Salve rainha, mãe de misericórdia, vida, doçura, esperança nossa salve. A vós bradamos, degredados filhos de Eva, a vós suspirando, gemendo e chorando neste vale de lágrimas. Eia, pois, a advogada nossa, esses vossos olhos misericordiosos a nós volveis. E depois deste desterro, mostrai-nos Jesus, bendito o fruto do vosso ventre. Ó clemente, ó piedosa, ó doce sempre Virgem Maria,
0: rogai por nós, Santa Mãe de Deus,
1: para que sejamos dignos das promessas de Cristo.
0: Juntos rezamos o Santo Terço, que possamos ficar com as bênçãos de Deus e proteção de Nossa Senhora. Em nome do Pai, do Filho e do Espírito Santo. Amém. Paz e bem.
1: Santa alegria.
0: Louvado seja o

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2: Alô, gente, bom dia, muito bom dia. Terça-feira, 21 de julho de 2026, são 5 horas e 30 segundos. 18 graus a temperatura, tempo instável com chuvas. É assim que inicia esta terça-feira. E assim iniciamos também o nosso programa Tá Na Hora. Vamos até às 7 horas, levando, como sempre, para você as primeiras informações do dia e aquela música gostosa, aquela que você gosta, aquela que você pode pedir através do nosso WhatsApp. Primeira hora do programa, patrocinada pela Cerealistas Marferlin, o patrocínio também da Coprel, da Oralunic, da Produza e do Stock Center. Esse programa tem a coordenação de conteúdo de Ana Lúcia Jacomini, a gerência geral de Mauro Matesco, com a direção e superintendência do Frei Renor Pegoraro. Eu sempre digo e repito, é muito bom, mas bom mesmo contar com você já nas primeiras horas do dia. Amigos da madrugada, amigos de sempre, muito bom dia, paz e bem.

0: Agora são 5h04. Ouvimos, fazendo a abertura do programa, Todo Mundo na Vaneira com os Monarcas. A temperatura na marca dos 18 graus. Choveu muito durante a noite e vai continuar. Daqui a pouco nós vamos falar sobre o tempo. 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Agora são 5h06min.
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0: Vamos então falar sobre o tempo, vamos saber como fica o tempo no Rio Grande do Sul. É sequência de dias de chuva, com chuva forte, eleva alerta para risco de cheias no Rio Grande do Sul. Em conta de normalidade, níveis dos rios do Rio Grande do Sul têm tendência de alta. Chega a 49 o número de municípios que foram atingidos, tiveram prejuízos com as fortes chuvas. Vamos ver aqui, sequência de dias com chuva forte eleva alerta para risco de cheias no estado. Os grandes acumulados de precipitação sobre o Rio Grande do Sul acendem o alerta para o risco de elevação no nível de rios no estado. De acordo com a meteorologia, volumes altos a muito altos de chuva, até localmente excessivos, devem ser esperados até amanhã, com marcas que podem ficar acima de 100 milímetros em diversas cidades e passar de 200 milímetros em algumas. A previsão é de que a chuva siga predominando no estado até a metade desta semana, com precipitação acima de 100 milímetros em várias cidades e que devem passar de 200 em outras. De acordo com a análise da meteorologia, os maiores volumes de chuva tendem a se concentrar do centro para a metade norte do Rio Grande do Sul, especialmente em áreas do centro, noroeste, Alto Jacuí, Planalto Médio, Caí e Serra. Além dessas áreas, Porto Alegre e região metropolitana também devem ter muita chuva até o meio da semana, com acumulados de 70 a 100 milímetros, mas podem passar dos 100 milímetros em alguns locais. A meteorologia alerta ainda que esses períodos de chuva forte, podem trazer alagamentos em áreas urbanas e ainda a subida rápida de arroios e córregos que podem transbordar. Isso pode acontecer em alguns pontos do estado, causando inundações repentinas e localizadas. É, a situação não é nada boa, é preocupante esse excesso de chuvas. Assim que se apresenta o quadro do tempo no Rio Grande do Sul, Vamos saber como é que fica o tempo aqui em Marau, hoje e nos próximos dias. Tempo severo. É, tempo severo, com chuva, muita chuva forte e trovoada pela manhã, pela tarde e pela noite. O índice pluviométrico indica acima de 70 milímetros de chuva para hoje. Boa parte da noite já choveu, daqui a pouco vou conferir quanto já tivemos de chuva por aqui. Mas então tem previsão de chuva, tempo severo com chuva, chuva forte e trovoada pela manhã, pela tarde e pela noite, hoje. O sol nasce às 7 horas e 18 minutos e se põe às 17 horas e 52 minutos. A lua está na fase crescente. A umidade do ar agora 81%. Então hoje bastante chuva e a temperatura máxima fica entre 18, 19 graus, no máximo 20 graus hoje por aqui. Então, confirmando com muita chuva. Amanhã, quarta-feira, sol com algumas nuvens, chuva rápida durante o dia e a noite, com temperatura mínima de 14 graus e a máxima de 18 graus amanhã. Na quinta-feira, de sol com muitas nuvens durante o dia, períodos de céu nublado. Noite com muitas nuvens, não tem previsão de chuva na próxima quinta-feira. Na sexta-feira, também dia de sol, predominância do sol com muitas nuvens, períodos de céu nublado. Noite com algumas pancadinhas de chuva, mas olha, se chover, será menos de meio milímetro. Na maioria das vezes acaba nem chovendo. Então, sexta-feira, sim, se prevê o tempo, com temperatura mínima de 11 graus e a máxima de 17 graus. No sábado, não chove. Dia de sol, com muitas nuvens durante o dia e períodos de céu nublado. Noite com muitas nuvens. Não tem previsão de chuva no sábado, com temperatura mínima de 13 graus e a máxima de 20 graus. Assim é que se comporta o tempo aqui em Marau. Hoje, previsão de chuva pela manhã, tarde e noite. Muita chuva, bastante chuva hoje, segundo a meteorologia. Amanhã continua a chuva. Será dia de sol com algumas nuvens, com chuva rápida durante o dia e a noite. Quinta-feira não chove, sexta-feira, se chover, será pouca coisa. À noite, sábado, não há previsão de chuva. Agora são 5 horas mais 12 minutos, a temperatura está em 18 graus centígrados. Lembrando que o programa aqui é ao vivo, você pode pedir a sua música através do nosso WhatsApp. O nosso WhatsApp é o 999-79-7515. O Juliano deixou seu bom dia pra gente. Bom dia, Juliano. Forte abraço. Somos assim, Chitãozinho e Chororó.

0: Agora são 5 horas e 17 minutos com 30 segundos. Ouvimos com Chitãozinho e Chororó, Somos Assim. É o nosso programa, tá na hora. Vamos abrir os jornais, vamos ver o que é que temos de manchetes nos jornais desta terça-feira. Hoje é dia 21 de julho. Sequência de dias com chuva forte eleva alerta para risco de cheias no Rio Grande do Sul. Pelo mundo, Canadá deve enfrentar tarifaço dos Estados Unidos ainda maior que o imposto ao Brasil. Governo Trump concede green card para Eduardo Bolsonaro viver nos Estados Unidos, diz um aliado. É, oferece o cartão verde pro senhor Bolsonaro, Eduardo Bolsonaro, viver nos Estados Unidos. Mas quem fala é um aliado aí do Bolsonaro. Funcionários de hospital são agredidos após comunicarem morte de bebê de 4 meses em Osório. Partidos do Rio Grande do Sul assinam compromisso pela democracia para eleições 2026. Ainda sobre Copa do Mundo, FIFA abre investigação contra a Argentina por confusão no final da Copa. Presidente da UEFA não compareceu à final da Copa do Mundo devido ao caso Balogun. FIFA abre investigação contra a Argentina por confusão. Sem Messi, Albiceleste volta para casa e é recebida pela torcida argentina. Vamos ver o que temos ainda de manchetes. É, nova tentativa de leilão do Bloco 2 deve ocorrer ainda nesse ano, aponta Leite. Está teimando aí em querer, meio à força aí, criar as praças de pedágio, inclusive para os fundos Marau. Então vai haver nova tentativa de leilão do Bloco 2. Incêndios na Amazônia caíram a mínimo histórico em 2025. Vamos ver aqui. Dino manda para a Polícia Federal respostas de Valdemar e Kassab sobre indicação de emendas. Como conciliar produção de alimentos e sustentabilidade? Pois é, isso aqui é uma coisa que se discute agora, né? São inovações na produção agrícola. Começou na segunda-feira ontem e segue até domingo. O evento Porto Alegre Climate Action Week 2026. A mudança climática e seus efeitos já são uma realidade, segundo o coordenador da Imaflora, Gabriel Quintana, ao falar sobre extremos climáticos. É algo que já está acontecendo e já sentimos os impactos. No dia de hoje, o engenheiro ambiental pós-graduado em agronegócios será um dos palestrantes do painel Menos Metano, Mais Futuro, Segurança Alimentar e Inovação no Cultivo do Arroz, um debate sobre agricultura sustentável. É, isso está acontecendo lá em Porto Alegre, né? Essa situação, esse evento que trata sobre o clima, né? Os extremos climáticos está sendo discutido por autoridades lá em Porto Alegre. E aí existe, entre as pessoas que falaram alguma coisa, pensamentos, né? Quanto mais o ser humano vai se deslocando para as cidades, mais perde a conexão com a natureza e passa a sentir só os efeitos, não conseguindo conectar as causas, né? É mais ou menos por aí. Aqui dizem, precisamos mudar o foco. É, a Semana do Clima em Porto Alegre traz a consciência. Tudo no planeta tem relação da causa e consequência. Quem fala é o engenheiro agrônomo, filho mais novo de 12 irmãos e que foi destinado a estudar, como ele mesmo conta, os efeitos, a situação e a preservação do nosso planeta. Então, boa sorte aí ao pessoal que está participando desse evento sobre o clima lá em Porto Alegre. Agora são 5 horas e 22 minutos. Lembrando, o programa é ao vivo. Você pode participar. Pode enviar o seu recadinho aqui pra gente. Opa, quem já enviou o recadinho aqui é o meu amigo Enio Iseli. Bom dia, Luiz. Paz e bem para você e aquele abraço. E aquele abração para você também, meu amigo Enio. Também levanta cedo, pelo menos acorda cedo, mas acho que também levanta cedo, né, Enio? É um tradicionalista de quatro costados aí, sempre ligando pra gente. Depois do intervalo aí sai uma música do Rio Grande, tá bom, Enio?
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1: Agora são 5 horas e 25 minutos. A temperatura na marca dos 18 graus. Tempo instável com chuvas.
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2: E nós iniciamos com as cotações dos grãos que são comercializados em sacas de 60 quilos. A soja, R$ 124,00. O milho, R$ 58,00. E o trigo, R$ 70,00. Demais produtos: boi gordo, R$ 12,90 ao quilo vivo. Vaca gorda, R$ 11,50 ao quilo vivo. Suíno tipo carne, no preço integração, R$ 5,05 ao quilo vivo. Suíno tipo carne, no preço particular, R$ 5,38 ao quilo vivo. E o leite padrão, de acordo com a Emater, comercializado na região com o menor preço referência, em R$ 2,22 ao litro. Ana Lúcia Jacomini para a tua rádio.
1: Ok, muito obrigado, Ana. E agora prossegue a música. Essa vai pro Enio, meu amigo Enio Iseli, que deixou seu recadinho pra gente. É música do Rio Grande em ritmo de chamamé, Pala Velho. Sedução, chamamé.

Agora são 5 horas e 31 minutos, 18 graus a temperatura. 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Um alô lá para Sueli Busnello, é minha vizinha ali no bairro, ela é a irmã da Simone, aí da Emater. Muito obrigado pela companhia. Vamos ouvir, vamos colocar música animada, aí tem aquela do milionário José Rico, O Tropeiro, vamos ouvir.

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1: Agora são 5 horas e 35 minutos, 18 graus a temperatura. O programa está na hora. Tem uma informação aqui a respeito do Memorial Marau, é o cemitério municipal Memorial Marau, é o cemitério vertical, que está localizado nos fundos do cemitério tradicional. A informação é de que ainda existem unidades disponíveis para aquisição e concessão de uso. O espaço foi implantado para ampliar a capacidade de sepultamentos no município e conta com 1.285 espaços, ou lóculos, como são denominados, além de ossuários e cinerários. Os interessados podem adquirir os espaços em caráter perpétuo ou optar pela concessão temporária de uso. Também há possibilidade de parcelamento. Só para se ter uma ideia, os valores vigentes são de R$ 8.391 para a concessão perpétua do espaço, R$ 1.948 para ossuário, R$ 1.643 para cinerário. Já a concessão temporária de uso, pelo período de 3 anos, custa R$ 3.315. Então, os interessados podem entrar em contato sobre documentação, formas de pagamento e critérios para obtenção dos benefícios através do telefone 3342-9524 ou diretamente no cemitério municipal. Agora são 5 horas e 37 minutos. Vamos ver aqui, tem um áudiozinho gravado aqui pelo meu amigo lá de Camargo, o João Libardoni. Fala aí, João, vamos ouvir.
2: Bom dia, Luiz Carlos Rodrigues de Lima. Aqui é o João Libardoni, aqui de Camargo, e a Jorgina. Estou encaminhando quanto choveu de ontem até hoje, 41 milímetros, aqui atrás da prefeitura, 2 quadras. O programa está muito lindo. Escuto todos os dias das 5 às 7 da manhã. E queria que o senhor rodasse uma música. Tá chovendo lá fora. Porque aqui dentro nós temos deitado e não tá chovendo.
1: Ainda bem.
2: Um abraço, Luiz Carlos.
1: Tá bom, né? Não tem pinga em mim aí. Não tem goteira. Tá bom. O João Libardoni, dona Georgina, agora me pegou aí meio desprevenido. Eu não sei, o Tá Chovendo Lá Fora. Eu tenho a impressão que o título da música é Gaúcho Amigo. Mas se não for, eu vou colocar essa. Se não for, aí vou ficar ali devendo. Tá bom, João? Um forte abraço para você. A respeito da chuva, por aqui também fica nessa faixa de quantidade de chuva caída até agora. Aí uma média de 40 milímetros, um pouquinho mais. Vamos lá, Teixeirinha. Ah, tem os Garotos de Ouro junto, né? Gaúcho Amigo.

0: Agora são 5 horas e 42 minutos, 18 graus a temperatura. Bom dia!
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3: Hoje vivemos um tempo onde desejamos resultados instantâneos, mas os produtos para a pele não funcionam desta maneira. O Bem Viver vai falar sobre o tempo de efeito de cada produto. Os antirrugas com ácido hialurônico dão vigor à pele imediatamente, mas o retinol, que ativa os receptores da derme para produzirem mais colágeno, só vai ser visível em 3 meses. Já os produtos antiacne podem fazer sumir suas espinhas em alguns dias, mas estudos mostram que a pele continua criando um ambiente menos permissivo às bactérias ao longo de 12 semanas. Os produtos anti-manchas, que contêm ativos como soja e vitamina C, iluminam a pele e impedem que novos pigmentos se formem. Para isso, é preciso esperar os resultados em 1 mês, para que a pele elimine naturalmente as camadas superiores e revele a tela lisa por baixo.
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0: É agora, são 5 horas e 46 minutos, a temperatura da marca dos 18 graus. Estamos dando sequência ao nosso programa com a música e, claro, com a informação. Desde ontem até o próximo domingo, a população de Marau poderá participar da votação da Consulta Popular de 2026. O processo definirá quais projetos receberão investimentos estaduais no município. 5 demandas foram selecionadas na Assembleia Ampliada do Coré de Produção e estarão disponíveis na cédula de votação, que são fortalecimento da agricultura, fortalecimento da defesa civil, estruturação para assistência social, revitalização da infraestrutura de esportes e lazer e estruturação do turismo regional rural. Estes são os 5 itens. A votação pode ser realizada por meio do site ou do aplicativo oficial da Consulta Popular, utilizando o login do portal gov.br ou ainda de forma automatizada pelo canal de atendimento do WhatsApp do Governo do Estado. Então, prazo vai até domingo que vem para votar na Consulta Popular. Agora são 5 horas e 47 minutos. Meu bom dia pro meu amigo Paulinho Klockner. É o Paulinho lá de Carazinho, sempre ligadinho conosco. Forte abraço, muito obrigado pela companhia. Recebendo também o bom dia da Ana Maria. Ô, Ana, sempre ligadinha com a gente aí. Mostrou aí uma imagem com um chimarrão com um capricho assim, invejável, né? Com uma florzinha bem pequenininha aí, junto à erva do chimarrão. Bom dia para você também, Ana Maria. Amor Antigo, Grupo Carisma.

É, ouvimos. Ouvimos na tua Rádio Alvorada, Amor Antigo com o Grupo Carisma. Agora são 5 horas e 51 minutos, a temperatura está na marca dos 18 graus e o nosso programa vai até às 7 horas da manhã. É Garotos de Ouro para você que pediu.

0: com esse Brasil. O que tem de mulher bonita nesse Brasil todo? Olha aqui, o exemplo daqui hoje.
1: Meu Deus do céu,
0: como a mulherada está tomando conta. Tanto é que nós, mulheres, senhor, resolvemos fazer mais uma vez uma homenagem para vocês, mulheres. Uma música de tanta homenagem, chega a ser religiosa a música.
2: Religiosa?
0: Claro, uma música religiosa para as mulheres. Ah, é? E o título é Amém.
2: Amém.
0: Amém. Amém, ó. Que é? Associação das Mulheres Encalhada Mesmo.

aí alguma tem que sobrar. As que estão sobrando, se quiser, a gente leva pro Rio Grande. Prazer! Enquanto isso, vou deixar a mulherada andando. Só me cuidado.

0: Agora são 5 horas e 56 minutos. Vamos ao intervalo da hora, o intervalo das 6 horas, como sempre, com o Padre Ezequiel apresentando o Despertai para o Amor no oferecimento da cooperativa Coasa.
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1: Olá, meu amigo, olá, minha amiga ouvinte. Eu sou o Padre Ezequiel. Esse é o momento de despertar para o amor. Eu gostaria de falar hoje sobre insucesso, a bênção do

0: sucesso. Você acha que só o sucesso é bênção? O que seria o insucesso, então? Uma experiência muito importante no caminho de nossa vida são os fracassos, mesmo quando gostaríamos de tê-los evitado. E num primeiro momento sentimos-nos mal e infelizes por causa deles. Na verdade, é perigoso acreditar que poderíamos excluir da vida os nossos fracassos e conseguir tudo aquilo que a gente quer, bastando para isso utilizar os meios e estratégias corretos. É aquilo que muitas vezes se ouve nos influencers. Se você fizer isso, vai dar certo, você vai ganhar dinheiro, você vai ter sucesso. Só que os fracassos são importantes. Existe a assim chamada escola do pensamento positivo, que é importante, mas não é o todo, que nos sugere que podemos modelar tudo a nosso favor. Basta aplicarmos corretamente a força do nosso pensamento. Mas isso não é toda a verdade. E muitas vezes pode ser até uma fantasia. Por isso, caro ouvinte, insucessos são uma parte necessária, inevitável e extremamente proveitosa para o nosso caminho, para o nosso crescimento, para nos tornarmos melhores, mais maduros e sermos mais conscientes da vida. O insucesso pode nos conduzir à verdadeira vida e também pode nos conduzir a experimentar depressões e momentos dolorosos, mas que superados e compreendidos podem ter um efeito muito positivo para a minha felicidade, para a felicidade de cada um. Rezemos. Deus Pai de amor, sintonizando com o teu amor, com a tua graça, nós queremos colocar a nossa vida, o nosso caminho, as coisas boas, as coisas menos boas, nossas vitórias, mas também nossos fracassos. Que possamos aprender com eles e sejamos sempre mais conscientes do valor de tudo na vida para o nosso bem. Deus abençoe, em nome do Pai, do Filho e do Espírito Santo. Amém.
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2: Estamos de volta, dando sequência ao nosso programa nesta manhã chuvosa de terça-feira. Hoje é dia 21 de julho, são 6 horas e 4 minutos e a temperatura está em 18 graus centígrados. 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Agora são 6 horas mais 7 minutos. 6 horas e 7 minutos. Vejamos aqui o bom dia. A Mari deixou seu bom dia, já falei, né? A Ana também, e quem está deixando seu bom dia aqui pra gente é o meu amigo de todas as manhãs, o Amarildo dos Santos. Uma bela imagem, bela mensagem mandou pra gente. Obrigado, Amarildo. Uma boa terça-feira para você também. A música, antes das manchetes dos jornais, é com César e Paulinho. Ainda ontem chorei de saudade.
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0: Agora são 6h11 e a chuva continua lá fora. Calminha, mas continua. E o primeiro boletim que divulgamos informa que a chuva vai continuar pela manhã, tarde e noite de hoje por aqui.
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0: 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Sequência de dias de chuva forte eleva alerta para risco de cheias no Rio Grande do Sul. Canadá deve enfrentar tarifaço dos Estados Unidos ainda maior que o imposto ao Brasil. Governo Trump concede green card para Eduardo Bolsonaro viver nos Estados Unidos. É uma informação de um aliado de Bolsonaro. Funcionários de hospital são agredidos após comunicarem morte de bebê de 4 meses em Osório. Partidos do Rio Grande do Sul assinam compromisso pela democracia para eleições de 2026. Só faltava não assinar a favor da democracia. Nova tentativa de leilão do Bloco 2 deve ocorrer ainda neste ano, aponta Eduardo Leite. E significa que até o fim do ano, pouca coisa vai acontecer na RS-324. Incêndios na Amazônia caíram a mínimo histórico em 2025. Dino manda para a Polícia Federal respostas de Valdemar e Kassab sobre indicação de emendas. Nobel de Economia critica Trump e defende o PIX. Como conciliar produção de alimentos e sustentabilidade é tema de encontro em Porto Alegre. Em convenção do PSD, Paz chama grupo de Cláudio Castro de organização criminosa. Campanha de Flávio Bolsonaro pede a Nunes Marques investigação do TSE sobre supostos 20 mil perfis falsos. 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Agora são 6h14. Bom dia, gente. Muito bom dia para você. Ligadinho aqui conosco, recebendo o bom dia do Vidmar Gazola. Ô, Vidmar, bom dia. O que é que ele escreveu aqui? Estamos ouvindo a rádio desde as 5. Opa lá, que bom, né? O Vidmar Gazola, ali de Vila Maria, informa que ali choveu 50 milímetros. É, beleza, né? É mais ou menos a média aqui do tempo na nossa região. Recebendo também o bom dia do César Augusto de Césaro, meu amigo ali de Passo Fundo também, sempre ligadinho conosco. Vamos agora com... Ah, essa vai para Rosinha, vai para Marcela também. Cadê o Porca Véia? Ah, tá aí, né? Cantoria da Amizade. Grande abraço, gente.

0: Agora são 6:18, é hora de chamarmos a Rosana Costenaro.
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2: Eventos. De 20 a 22 de julho, ou seja, de segunda a quarta-feira, Marau realiza o 9º Fórum Internacional da Educação com programação voltada a educadores, a equipes diretivas e a profissionais de diferentes setores que atuam nas escolas. A programação acontece no CTG Sentinelas do Pago, na CESURG, no Centro de Eventos do Colégio Cristo Rei e na Casa da Cultura de Marau. Na quinta-feira, dia 23 de julho, em Vila Maria, acontece a segunda-feira do livro, no Salão Paroquial, a partir das 8 horas. Haverá apresentações teatrais, comercialização de livros e exposição de trabalhos de estudantes da cidade. No sábado, dia 27 de julho, no Flash Padel em Marau, acontece a primeira feijoada das padelistas, com torneio feminino durante o dia e à noite feijoada e pagode. Rosana Costenaro para a tua Rádio Alvorada.
0: Ok, muito obrigado, Rosana. 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Agora são 6:19, com 30 segundos. 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
6: 18 graus.
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0: Agora são 6h26, o tempo instável continua lá fora com temperatura de 18 graus. 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Recebendo aqui o bom dia da nossa amiga, a nossa ouvinte, a Oneide. Oneide, que satisfação. Vamos ver aqui a mensagem. Que o Senhor ilumine o nosso caminho nesse novo dia, que possamos reconhecer suas bênçãos em cada detalhe da vida. É? Deus está presente em tudo, em todos e sempre. Corpo e alma, meu primeiro amor, bom dia!

0: Obrigado, galera!
1: Agora são 6:31, temperatura 18 graus. Tempo continua instável, com chuvas.
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1: Mercado reduz expectativa de inflação para 5,15% em 2026. As expectativas do mercado financeiro para a inflação desse ano mantêm a trajetória de queda observada nas últimas semanas, segundo o boletim Focus divulgado nesta segunda-feira pelo Banco Central. O Índice Nacional de Preços ao Consumidor Amplo, IPCA, deve fechar o ano em 5,15%, diminuindo assim as previsões de uma taxa maior. Tarifaço deve ter efeito limitado na balança comercial brasileira. O tarifaço imposto pelos Estados Unidos sobre produtos brasileiros deve provocar efeitos limitados sobre a balança comercial do Brasil. No entanto, setores da indústria sentirão o impacto, embora as medidas do governo Donald Trump afetem apenas 18% das exportações nacionais para o mercado estadunidense. Segundo especialistas ouvidos pela Agência Brasil, as áreas que sofrerão mais com as perdas de competitividade são segmentos que exportam bastante aos Estados Unidos e têm dificuldades para remanejar mercados. Entre os setores afetados estão máquinas, aço, alumínio, calçados e automóveis. E o dólar cai para R$ 5,08 e bolsa recua pela quarta vez consecutiva. O dólar voltou a cair e fechou em R$ 5,09, com o real favorecido pelos juros altos e pela valorização do petróleo. A bolsa de valores registrou a queda seguida, pressionada por perdas de mineradoras. No início do dia, o mercado reagiu a sinais de uma possível redução das tensões no Oriente Médio, mas novas declarações do senhor presidente norte-americano Donald Trump mantiveram a cautela dos investidores. Estas as informações por hora na área da economia. São 6:34 agora. Daqui a pouco teremos o boletim do tempo com a Kátia Valente.
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4: 18 graus.
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1: É, o Tá na hora agora são 6 horas e 41 minutos. Continua escuro lá fora, né? É, a claridade vem agora, nesta época, só depois das 7h15, 7h20 da manhã. Registrando aqui o bom dia da Dona Lourdes, o bom dia do pessoal lá de Arroio Bertolina. Que Deus abençoe teu dia, fé, saúde e um mate bem cebado para começar a lida. É por aí mesmo, meu amigo Tobias, minha amiga Maria Noeli, lá de Arroio Bertolina. O nosso programa agora apresenta as informações sobre o tempo com a Kátia Valente.
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2: Olá pessoal, temos uma terça-feira onde o tempo permanece muito instável. Toda esta região que vai lá do oeste, noroeste, Missões, passa pelo norte, centro do estado, passa pela região dos vales, Planalto e vai em direção ao litoral norte, região metropolitana e serra. Todas estas áreas estão sob a influência ainda da frente fria. Muita instabilidade então predomina e chama atenção para essa condição ainda de temporais associados a rajadas de vento, queda de granizo, descargas elétricas e pontualmente, em alguns momentos, chuvas que podem ser expressivas. Ou seja, podemos ter transtornos ao longo desta terça-feira. Muita atenção para essa condição. As temperaturas hoje não devem passar da faixa dos 20 a 21 graus em média por aqui. Na quarta-feira, temos ainda a possibilidade de alguns temporais mais isolados. Também devemos ter chuvas, eventualmente algumas pancadas mais fracas, em alguns momentos até de moderada intensidade, ou seja, a quarta-feira ainda segue com a instabilidade predominando aqui na nossa região. Com a previsão do tempo, Kátia Valente.
1: Muito obrigado, Kátia. 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Hoje é dia 21 de julho.
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3: 21 de julho, dia da dança de salão. Os aniversariantes do dia? A cantora e atriz brasileira Emanuela Araújo.
4: Céu da Bahia é mais bonito que qualquer outro. 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
3: A cantora e compositora brasileira Amelinha.

1902, foi fundado no bairro de Laranjeiras, no Rio de Janeiro, o Fluminense Futebol Clube. 1944. Nasceu no Rio de Janeiro a cantora e compositora Jovelina Pérola Negra. Ela morreu em 1994, aos 54 anos.

0: Em 1947, morreu aos 79 anos o Padre Reus. Hoje, o Santuário Sagrado Coração de Jesus, localizado junto ao túmulo do jesuíta, é um dos principais pontos turísticos da cidade de São Leopoldo, recebendo milhares de romeiros mensalmente. Em 1983, a temperatura mais baixa do mundo em um local habitado foi registrada na estação Vostok, na Antártica, a menos 89,2 graus. 2007. Foi lançado o sétimo e último livro da série Harry Potter, Harry Potter e as Relíquias da Morte. Assim como cada um dos livros anteriores, foi programado para também ser lançado como uma grande produção de Hollywood. Mário Vivan para a tua rádio.
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3: Beleza, assim tivemos o quadro Hoje na História com o Mário Vivan. Agora são 6 horas e 48 minutos. Bom dia para o Antônio Montanha. Alô, Antônio, muito bom dia. Tem aqui, olha só quem deixou um áudio pra gente, é o Rock Matos, é o show do nosso amigo Rock Matos. Coloca aí, olha, não sei se vai dar tempo pra atender música aí, se tem música pedida aí no áudio. Vamos ouvir, fala aí, Rock.
4: Podemos ter chuvas.
5: Bom dia, meu amigo Luiz Carlos. Hoje, mexendo como light, se for possível, bota uma música aí pra mim ouvir e me ouvir aí, né? Bota aí o fundo da grota aí. Já que temos em roda do fogo aí, né? Segurizado, foi sempre pra todo o pessoal de Camargo, Marau aí. Fundo da grota. Sou Rock.
3: Tá bom, vamos ver se tem aí.
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3: Opa, o que tá vendo aí? Deve ter algum canal aberto aí. É, e agora? Dá tempo aí, do fundo da grota, a música que o nosso amigo lá de Camargo pediu. É, do fundo da grota, é quem canta aí mesmo? Do fundo da grota, procura aí pra nós. É, do fundo da... Vou eu procurar aqui. Fundo da grota. Vamos atender. Mas olha, eu gosto do humor do meu amigo lá de Camargo, né? O Rock Matos. É, ah, olha ali o quanto tem aí. Vamos com o Baitaca, então. Ô, Rock, tá com sorte aí, viu? Vamos aí, dá tempo, né? Então vamos ouvir.
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o seu término. Antes, vamos dar um alô pro pessoal que aniversaria hoje, dia 21 de julho. Então, vai os parabéns pro Marno Melo, Valmiro Fernandes Cardoso, a Unifael Amaral, Claudemir de Ávila, Gilmar Antônio Batistella, Sônia Polinário, Joelma Lenz, o Diego Fabris, Julcemar Quimento, Oswaldir Bânica, Clóvis Rei Martínez e Rodinei Agostini. Parabéns aos aniversariantes. Gente, então, tudo de bom para vocês. Vamos encerrando o programa. Daqui a pouco, Ana Lúcia apresenta o Conectado. Um abraço, bom dia, boa terça a todos.

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1: Francisco de Assis, uma semente de vida eterna.
2: Conselhos de São Francisco da reta correção. Bem-aventurado o servo que recebe as advertências, acusações e repreensões dos outros com tanta paciência como se proviessem dele mesmo. Bem-aventurado o servo que, repreendido de boa mente, se submete com respeito, obedece, humildemente reconhece sua culpa e oferece reparação. Bem-aventurado o servo que não procura logo fugir e com humildade suporta a vergonha e repreensão por uma falta que cometeu. Façamos correções fraternas com a ideia de ajudar o irmão e a irmã e não prejudicá-los ou vingá-los. Seja um franciscano, uma franciscana, paz e bem.
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Olá, bom dia para todos. Terça-feira, 21 de julho de 2026 e está no ar a partir de agora o programa Conectado de Rádio Jornalismo, aqui da 107.7 FM, tua rádio Alvorada de Marau para toda a nossa grande região. Em um trabalho de produção da nossa central de conteúdo, que tem a gerência geral de Mauro Matesco e a direção do Frei Renor Pegoraro. Equipe toda desejando um ótimo dia a todos que estão sintonizados conosco.

Agora 7h09. 18 graus a temperatura aqui no centro da cidade. 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

0: Período de muita chuva, né? Aqui na nossa região, nestas últimas horas, a gente percebeu grandes volumes de chuva por aqui também, tanto ao longo do dia de ontem, como à noite, madrugada. Esse sistema de instabilidade persiste ao longo do dia de hoje. Nós temos aí, segundo informações que estão sendo já comunicadas no grupo que é mantido pela Emater no WhatsApp, para acompanhar aí o acumulado de chuva nas últimas horas, por exemplo, Três Cerros, 38 milímetros. A gente vai atualizando as informações conforme elas forem chegando também, mas são volumes elevados de chuva que a gente tem percebido nestas últimas horas também aqui na nossa região. Daqui a pouquinho já destaques nacionais e internacionais retratando a situação de municípios gaúchos que estão enfrentando bastante danos em função do clima desde a sexta-feira passada. Por aqui, apenas a chuva em volumes mais elevados, e daqui a pouquinho a gente acompanha o boletim do tempo da Kátia Valente. É uma das atrações aqui do Conectado, tanto na primeira quanto na segunda hora. Temos também o comentário do Vitor Hugo Outramari, o do Vinícius Gaieschi no esporte, a nossa unidade móvel, as notícias na área rural, na área da economia, na área da segurança. Enfim, tem muito conteúdo para você nestas duas horas de programa. 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E estes são os nossos patrocinadores na primeira hora, na primeira parte aqui do Conectado.
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0: Iniciamos com o Correio do Povo e aquilo que eu vinha comentando há pouco, né? Uma sequência de dias com chuva que eleva o risco de cheias no Rio Grande do Sul. A gente sabe que aquilo que chove aqui também vai abastecer rios em outras regiões e fica então esse alerta para cheias de rios devido ao grande volume de chuvas no estado. São praticamente 50 municípios gaúchos que reportaram estragos causados pelos temporais, alguns deles já com decreto de situação de emergência, conforme informações atualizadas da Defesa Civil do Estado. Incêndio atinge escola na zona norte de Porto Alegre. Colégio Farroupilha, bem tradicional, né? Teve parte de sua estrutura queimada. Governo Trump concede green card para Eduardo Bolsonaro. Incêndios na Amazônia caíram a mínimo histórico em 2025. Nova tentativa de leilão do bloco 2 de rodovias deve ocorrer ainda nesse ano, segundo o governador Eduardo Leite. A gente lembra que a 324 e outras rodovias aqui da nossa região estão no bloco 2 de concessões de busca e de parcerias público-privadas para manutenção de estradas. Dino manda PF. Respostas de Valdemar e de Kassab sobre indicação de emendas. O ministro suspendeu as emendas relacionadas ao presidente do PL em 6 de julho. Nobel da Economia critica Donald Trump e defende o PIX. Funcionários de hospital são agredidos após comunicarem a morte de um bebê de 4 meses. Isso aconteceu no município de Osório. Como conciliar a produção de alimentos e a sustentabilidade? Metano e inovação no cultivo de arroz são temas de um evento que está acontecendo em Porto Alegre nestes dias. A gente tem as notícias da dupla Grenal também, as informações do esporte. Inter enfrenta o Cruzeiro nesta quarta pelo Brasileirão. Marlon é reintegrado aos treinos com elenco no Grêmio. E o Inter bateu o Coritiba e avançou para as quartas de final da Copa do Brasil Feminina de Futebol. Assuntos que estão no Correio do Povo hoje e as informações de destaque nacional e internacional que a gente acompanha aqui no Conectado, junto com o Shopping das Frutas. 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Os assuntos do Zero Hora de hoje, até quando chove no Rio Grande do Sul? A previsão do tempo indica que a gente terá ainda mais alguns dias de instabilidades. Incêndio no Colégio Farroupilha, em Porto Alegre. Em resposta a Dino, Câmara dos Deputados diz que indicação de emendas é regular. O documento foi encaminhado ontem após o ministro pedir esclarecimentos sobre a aplicação de recursos. Jovem morre em acidente na BR-290 entre Porto Alegre e Cachoeirinha. A gente teve uma morte no trânsito também aqui na nossa região nestas últimas horas, um acidente que aconteceu entre Tapejara e Coxilha, deixando um homem sem vida e uma mulher com ferimentos leves. O Fertirrigação transforma dejetos da suinocultura em adubo e reduz custos no campo. Apesar do aumento na região sul, Rio Grande do Sul ao todo apresenta redução no número de eleitores. Teve um aumento no número de eleitores na região sul do estado, mas em termos gerais, em nível estadual, o número de eleitores para esse ano caiu. Destaques nacionais e internacionais, a primeira atração do programa, agora 7h20, 18 graus no centro de Marau, praticamente noite ainda, com bastante nebulosidade e instabilidades aqui na nossa região. Daqui a pouquinho, giramos justamente pela região para trazer informações dos nossos municípios vizinhos.
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8: 7h24. 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

0: 7 horas 27 minutos, 18 graus aqui no centro de Marau.
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0: É a colega Júlia Berguete Xavier quem traz pra gente as informações dos nossos municípios vizinhos. E para onde vamos hoje, Júlia?
2: O nosso giro de hoje vai até Soledade. Isso porque os trabalhos de terraplanagem da área que receberá um radar meteorológico em Soledade começaram na última semana. A etapa faz parte da preparação do terreno para a instalação do equipamento que integrará a rede estadual de monitoramento do tempo. A área destinada ao radar possui 400 metros quadrados e está localizada junto ao Parque de Eventos Centenário Rui Ortiz, em um terreno público, cedido pelo município. Conforme o cronograma, as medições da área devem começar no fim do mês e a expectativa é que o equipamento entre em operação no final de outubro. A instalação desse radar representa um investimento superior a 50 milhões de reais. E além de Soledade, outros equipamentos também serão implantados nas regiões Noroeste e Sul do Rio Grande do Sul, ampliando assim a cobertura do monitoramento meteorológico do estado. O radar vai utilizar a tecnologia de banda S, indicada para o monitoramento das precipitações e tempestades em grandes áreas. O equipamento será fornecido, instalado e operado pela empresa do grupo Climatempo. A rede de radares vai permitir aprimorar, então, uma estimativa de precipitação. E também, importante, acompanhar o deslocamento de sistemas meteorológicos, indicando o tempo, assim como a chegada de tempestades e fornecer informações que vão auxiliar na emissão de alertas e planejamento de ações preventivas. Como informações dos municípios aqui da região de Marau, Júlia Berguete Xavier para a tua Rádio Alvorada.
0: Muito obrigada, Júlia. 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
0: Agora 7 horas e 30 minutos, 18 graus aqui no centro de Marau. O assunto é de Vitor Hugo Ultramari, nosso comentarista. Bem-vindo, Vitor Hugo. Bom dia para você.
3: Bom dia, Ana Lúcia. Bom dia, amigos ouvintes. Comento hoje com vocês a mensagem que a Ana Lúcia me enviou dias atrás, chamando a atenção acerca das responsabilidades que temos na comunicação social nesse tempo pré-eleitoral. As eleições já estão bem próximas. Pois é lei e a comunicação para nós de rádio e TV fica com tudo isso limitada como forma de prevenção necessária para evitar abusos. Pois disso faço o link do alerta feito pela Rádio Alvorada aos seus comunicadores. E com certeza pelos demais também, sejam as rádios e jornais. Mas o link que faço é com o que li da Câmara de Vereadores, que vem cumprindo e deve isso em decorrência da mesma lei, e faz lá as suas adequações durante esse período que antecede as eleições. Pois, assim, as transmissões ao vivo das sessões da Câmara de Vereadores, ao menos até concluir o segundo turno da eleição, em 25 de outubro, estão suspensas. Outras restrições mais para o uso das redes sociais da Câmara vêm pela frente. Mas, pontualmente, quero me referir às transmissões ao vivo das sessões do nosso Legislativo. Pelo que se tem visto, ouvido e sabido, nada de exemplo, nada elogiável, nada de construtivo ou educativo. Pelo contrário, por vezes vira palco de ataques e ofensas pessoais. Pura perfumaria e do pior gosto. Vitrine até, por vezes, de mau exemplo. E no comparativo, estendo com o que também tem sido mostrado nas transmissões ao vivo do Supremo Tribunal Federal, o STF, pelo seu canal de TV, e também das sessões das comissões e CPIs na Câmara e no Senado Federal. Viraram vitrines de vaidades pessoais, palco de desentendimentos e atritos, ofensas e até agressões físicas muito mais pessoais do que jurídicas ou legislativas. Tenho certeza que se não tivesse a vitrine da transmissão ao vivo ou de ter um canal próprio de TV, tanto para o STF como para a Câmara e o Senado Federal, muita coisa disso nem aconteceria. Ou acontecendo, ao menos, ficava na intimidade do comportamento dos seus integrantes. Fica o registro. Opinião, com certeza. Respeitando sempre opiniões contrárias. Um bom dia para vocês. Até amanhã, se Deus quiser.
0: E vai querer. Brigadão, tá? Vitor Hugo Ultramari, comentarista aqui do Conectado, também do Encontro Certo, no finalzinho da tarde, aqui na nossa programação. 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Um lembrete da Clínica da Visão, da doutora Adriana Pandolfo. 25 para as 8, 18 graus no centro de Marau. Segue a chuvinha, segue a instabilidade aqui na nossa região. Telmo Pitan, nosso parceiro, me passou há pouco que a leitura do acumulado de chuva aqui no perímetro urbano, a leitura que ele faz ali no bairro Borges, ficou em 35 milímetros nestas últimas horas. Já já a Kátia Valente vai falar a respeito das tendências do tempo. Mas agora 25 para as 8, 18 graus. 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
10: 7:43. 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
0: A gente segue com a temperatura parada ali nos 18 graus na manhã desta terça-feira, de muita umidade, de instabilidades e ainda de períodos de chuva aqui na região. Kátia Valente, nossa meteorologista, já está aqui conosco para falar a respeito das tendências para daqui para frente, né, Kátia? Como fica o tempo aqui na região? Bem-vinda.
2: Olá, pessoal. Temos uma terça-feira onde o tempo permanece muito instável. Toda esta região que vai lá do oeste, noroeste, Missões, passa pelo norte, centro do estado, passa pela região dos vales, Planalto e vai em direção ao litoral norte, região metropolitana e serra. Todas estas áreas estão sob a influência ainda da frente fria. Muita instabilidade, então, predomina e chama atenção para essa condição ainda de temporais associados a rajadas de vento, queda de granizo, descargas elétricas e pontualmente, em alguns momentos, chuvas que podem ser expressivas. Ou seja, podemos ter transtornos ao longo desta terça-feira. Muita atenção para essa condição. As temperaturas hoje não devem passar da faixa dos 20 a 21 graus em média por aqui. Na quarta-feira, temos ainda possibilidade de alguns temporais mais isolados. Também devemos ter chuvas, eventualmente algumas pancadas mais fracas, em alguns momentos até de moderada intensidade, ou seja, a quarta-feira ainda segue com a instabilidade predominando aqui na nossa região. Com a previsão do tempo, Kátia Valente.
0: Valeu, Kátia, brigadão, tá? Pelas tuas informações, pela tua participação aqui no programa. 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
0: A suinocultura gaúcha tem encontro marcado nesta sexta-feira, 24 de julho, em Seberi, durante a realização do 50º Dia Estadual do Porco. Considerado um dos mais tradicionais eventos do setor no Rio Grande do Sul, o encontro chega ao seu cinquentenário reunindo produtores, cooperativas, empresas, entidades e lideranças ligadas à cadeia produtiva para debater os desafios e as perspectivas da atividade. Nesse ano, o Dia Estadual do Porco integra a programação da Seberi Agrofest. De acordo com o presidente da AXURS, Associação dos Criadores de Suínos do Rio Grande do Sul, Valdecir Folador, o Dia Estadual do Porco já passou por mais de 30 municípios gaúchos de diferentes regiões.
3: Quero reforçar aqui a todos os produtores, técnicos, pessoas ligadas ao setor da suinocultura, seja na produção, seja na assistência técnica, seja na indústria de equipamentos que fornecem aos produtores para poder ter suas granjas funcionando bem. Venham participar do 50º Dia Estadual do Porco, é um evento de número 50, uma edição histórica, especial, uma história de todos, porque o Dia do Porco, a CSUS não faz sozinha, ela faz junto com o município, com a entidade, as entidades do município, e ele só é o que é. E estamos no número 50, na 50ª edição, porque nós temos os produtores, temos a participação, temos a presença dos produtores, dos técnicos, dos profissionais da área da suinocultura de maneira geral. Começa a partir das 7h30 com recepção, com café da manhã aos participantes, produtores, técnicos, enfim, todos que vierem para o evento. A partir das 9h está programada a solenidade de abertura, com o pronunciamento de autoridades, enfim, aquele protocolo formal que é tradicional na abertura dos eventos. A partir das 10 horas na programação, nós temos uma palestra com o presidente Marcelo Lopes, que é o presidente da Associação Brasileira de Criadores de Suínos, onde ele vai falar sobre a importância do associativismo no sentido das entidades representativas dos produtores. A exemplo que nós temos a ACSURS aqui no estado, a nível nacional nós temos a ABCS, e cada estado tem uma entidade representativa dos produtores na área da suinocultura. Então, e também trazer todo o trabalho que a ABCS faz a nível nacional, a nível de Brasília, no trabalho político, institucional, defendendo os interesses e aquelas pautas que são inerentes ao setor. Esse ano, por ser um ano eleitoral também, a gente sempre dá um espaço aos candidatos ou pré-candidatos ao governo do estado, a partir das 11 horas, onde cada candidato terá lá um espaço de em torno de 17 minutos e meio para ele falar, expor, levar todo o seu projeto, o seu plano, para por que ele quer ser governador e, se eleito, o que ele pretende fazer para o nosso estado. Então, a gente, todos os anos, tem anos eleitorais, a gente tem aberto esse espaço aos candidatos, pré-candidatos ao governo do estado, para dar essa oportunidade também aos produtores, técnicos, enfim, o público que está lá presente, conhecer cada um, ouvir de forma presencial o que ele tem a dizer. E encerado esse momento, a gente tem aí a partir das 12h30 o almoço aí que será servido lá, o almoço à base de carne suína, carne de porco, não podia ser diferente, né? Então, essa basicamente é a programação do 50º Dia Estadual do Porco.
0: Ao longo de 5 décadas, o Dia Estadual do Porco consolidou-se como um espaço de valorização da produção suinícola, atualização técnica e fortalecimento do associativismo, acompanhando a evolução da atividade no estado. Paralelamente, a Seberi Agrofest vai reunir a exposição de máquinas e implementos agrícolas, tecnologias para o campo, agricultura familiar, seminários, feira multissetorial, espaços gastronômicos e atrações culturais.

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0: Assuntos de economia para a gente encaminhar aqui o fecho da primeira hora do programa. 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Dólar cai abaixo de R$ 5,09 com petróleo, carry trade e também de

impulsiona a economia circular e acelera a demanda por embalagens sustentáveis. O governo federal começa a ouvir os setores afetados pelo tarifaço dos Estados Unidos. Passagens aéreas sobem 0,3% em junho, enquanto o preço do querosene de aviação avança 57%. E com isso, a aviação doméstica recuou 1,2% em junho, na comparação com o sexto mês do ano passado, segundo a ANAC. Beneficiários com o número de inscrição social de final 1 começam a receber o Bolsa Família de julho. Mercado reduz a expectativa de inflação para 5,15% em 2026. E também temos aqui os detalhes, né, da movimentação do mercado financeiro no dia de ontem. O dólar à vista teve queda de 0,42%, ficou cotado então a R$ 5,09. Ou melhor, R$ 0,08. R$ 5,08. Ibovespa também em queda de 0,20%, com movimentação de 173.371 pontos. E o petróleo Brent, alta de 1,27%, 89,22 dólares o barril. Movimentação do mercado financeiro na segunda-feira, dia 20 de julho, e as informações para fechar essa primeira hora de Conectado. Já já, notícias da hora, atualização de destaques nacionais e internacionais. Depois eu volto para a segunda parte aqui da programação. A gente vai falar de Plano Safra, a gente vai falar de segurança, também atualizar a previsão do tempo e as notícias do esporte. Chove nesse momento aqui na nossa região, 18 graus, 3 minutinhos, saltando para as 8 da manhã. Fique sintonizado, fique conosco.

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2: 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Os temporais que atingem o Rio Grande do Sul causaram danos em pelo menos 49 municípios gaúchos, segundo o último boletim da Defesa Civil Estadual. Foram incluídos na lista Caraá, no litoral norte, onde houve queda de árvores e danos em telhados de 5 residências, e Faxinal do Soturno, na região central, onde foram informados danos em uma casa e queda de árvore. A Defesa Civil também incluiu Amaral Ferrador, Barão, Barão do Triunfo, Jari, Rio Grande e São Gabriel na última atualização. O número de pessoas desalojadas se manteve o mesmo. 19 moradores tiveram de sair de casa em Alegrete, Santa Maria, São Borja, Dona Francisca, Cerro Branco e Vale do Sol. O governo federal deve iniciar nesta terça uma série de reuniões com representantes dos setores que potencialmente são impactados pela tarifa de 25% anunciada na semana passada pelos Estados Unidos sobre produtos brasileiros. O objetivo dos encontros é identificar as principais demandas de cada segmento e definir medidas de apoio. A coordenação dos encontros ficará a cargo do Ministério do Desenvolvimento, Indústria, Comércio e Serviços. O vice-presidente Geraldo Alckmin e o ministro da Fazenda, Dario Durigan, devem participar das reuniões. O Plano Brasil Soberano, criado no ano passado em resposta às primeiras tarifas impostas pelos Estados Unidos, será ampliado para atender os setores atingidos pela nova medida. 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O número de brasileiros aptos a votar no exterior cresceu 31,8%. Entre 2022 e 2026, passando de 697 mil para cerca de 918 mil. O aumento foi de aproximadamente 222 mil eleitores em 4 anos, segundo dados divulgados pelo TSE. A distribuição destes brasileiros no exterior também mudou nos últimos 4 anos. De acordo com os dados da Justiça Eleitoral, a cidade que registrou maior aumento no número de brasileiros aptos a votar em relação às eleições de 2022 foi Lisboa, em Portugal. Passou de 45 mil para mais de 78 mil. 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
2: Próxima edição às 9 horas.
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1: Olá, meu amigo, olá, minha amiga ouvinte. Eu sou o Padre Ezequiel. Esse é o momento de despertar para o amor. Eu gostaria de falar hoje sobre insucesso, a bênção do insucesso. Você acha que só o sucesso é bênção? O que seria um insucesso, então? Uma experiência muito importante no caminho de nossa vida são os fracassos, mesmo quando gostaríamos de tê-los evitado. E num primeiro momento sentimos-nos mal e infelizes por causa deles. Na verdade, é perigoso acreditar que poderíamos excluir da vida os nossos fracassos e conseguir tudo aquilo que a gente quer, bastando para isso utilizar os meios e estratégias corretos. É aquilo que muitas vezes se ouve nos influencers. Se você fizer isso, vai dar certo, você vai ganhar dinheiro, você vai ter sucesso. Só que os fracassos são importantes. Existe a assim chamada escola do pensamento positivo, que é importante, mas não é o todo, que nos sugere que podemos modelar tudo a nosso favor. Basta aplicarmos corretamente a força do nosso pensamento. Mas isso não é toda a verdade. E muitas vezes pode ser até uma fantasia. Por isso, caro ouvinte, insucessos são uma parte necessária, inevitável e extremamente proveitosa para o nosso caminho, para o nosso crescimento, para nos tornarmos melhores, mais maduros e sermos mais conscientes da vida. O insucesso pode nos conduzir à verdadeira vida e também pode nos conduzir a experimentar depressões e momentos dolorosos, mas que superados e compreendidos podem ter um efeito muito positivo para a minha felicidade, para a felicidade de cada um. Rezemos. Deus Pai de amor, sintonizando com o teu amor, com a tua graça, nós queremos colocar a nossa vida, o nosso caminho, as coisas boas, as coisas menos boas, nossas vitórias, mas também nossos fracassos. Que possamos aprender com eles e sejamos sempre mais conscientes do valor de tudo na vida para o nosso bem. Deus abençoe, em nome do Pai, do Filho e do Espírito Santo. Amém.
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2: Segunda hora do programa. A partir de agora, nós estamos ao vivo aqui na 107.7 FM, no oferecimento da Agafarma, da esquina da antiga rodoviária de Marau, que tem vaga de trabalho, hein? 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
2: Chovendo e chovendo forte aqui no centro de Marau nesse momento. E a Kátia Valente conosco para falar a respeito das tendências para as próximas horas. Aqui na nossa região, a gente tem aí as informações dos próximos dias também, de como o tempo se comporta por aqui, né, Kátia? Bem-vinda de volta.
3: Olá, pessoal. Temos uma terça-feira onde o tempo permanece muito instável. Toda esta região que vai lá do oeste, noroeste, Missões, passa pelo norte, centro do estado, passa pela região dos vales, Planalto e vai em direção ao litoral norte, região metropolitana e serra. Todas estas áreas estão sob a influência ainda da frente fria. Muita instabilidade, então, predomina e chama atenção para essa condição ainda de temporais associados a rajadas de vento, queda de granizo, descargas elétricas e, pontualmente, em alguns momentos, chuvas que podem ser expressivas. Ou seja, podemos ter transtornos ao longo desta terça-feira. Muita atenção para essa condição. As temperaturas hoje não devem passar da faixa dos 20 a 21 graus em média por aqui. Na quarta-feira, temos ainda possibilidade de alguns temporais mais isolados. Também devemos ter chuvas, eventualmente algumas pancadas mais fracas, em alguns momentos até de moderada intensidade. Ou seja, a quarta-feira ainda segue com a instabilidade predominando aqui na nossa região. Com a previsão do tempo, Kátia Valente.
2: Valeu, Kátia, brigadão, tá? Pelas tuas informações, 18 graus aqui no centro de Marau. 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

0: 8 e 19, 18 graus aqui no centro de Marau. 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E como eu já antecipei, o nosso assunto é o Plano Safra 2026-2027. Ele foi lançado há pouco em nível governamental, mas a gente sabe que cada instituição tem, né, a sua forma de atuar dentro do Plano Safra. Por isso que eu recebo aqui com muito carinho o Márcio Bavaresco, que é gerente da agência Sicredi Marau Sul. E a gente vai falar um pouquinho do posicionamento, né, Márcio, do Sicredi em relação ao Plano Safra. Bem-vindo, bom dia, prazer te receber.
1: Lúcia, prazer todo meu estar aqui na tua Rádio Alvorada. Um bom dia muito especial a todos os ouvintes da tua Rádio Alvorada, a todos os nossos colaboradores do Sicredi, associados do Sicredi, agricultores que nos ouvem, né? Com essa manhã chuvosa, né? Uhum. Mas no agro aí a gente tem que fazer as coisas acontecerem da mesma forma, né? É. E aí a gente está aqui para falar do Plano Safra, né? 27, que o Sicredi Aliança já iniciou as contratações do Plano Safra, a gente já está operando, já está fazendo custeios, já está enviando propostas de investimento para os nossos produtores rurais, Ana.
0: Márcio, todos os anos existe o Plano Safra, né? Mas também acontecem algumas mudanças de um ano para o outro. Teve alguma mudança do ano passado para cá? O que a gente pode comentar em relação a isso?
1: Exatamente. O Plano Safra ele começa, né, 1º de julho de cada ano e ele termina 30 de junho do próximo ano. Então, as regras estão valendo, né? As regras do jogo, a gente brinca, né? Que iniciaram, então, agora dia 1º. Teve algumas mudanças, sim. Teve mudanças nas questões de taxas de juros para custeio e para investimentos. Eu vou falar algumas das linhas aí que tiveram redução nas taxas, Ana, que é na questão do Pronamp, do médio produtor, que era 10%, veio para 9%, do grande produtor, que daí estava em 13,5%, veio para 12,5%, e para o Pronafiano, que é a nossa grande realidade aqui do nosso município de Marau, que teve reduções também consideradas em torno de 1% em cada linha. Então a gente tem linhas de crédito para investimento e para custeio que iniciam em 2%, e também algumas linhas que não mudaram, que seriam para máquinas e equipamentos, que permaneceram em 5%. E aí tem alguns detalhes em algumas linhas, dependendo da renda do produtor lá, que está na CAF, né, que o produtor tem, que pode chegar a 1,5%, mas ele fica limitado a uma faixa de renda. E também as demais linhas que são para soja e milho, que são as mais plantadas aqui no nosso município, que são em torno de 7,5% ao ano, daí a questão dos juros, né? Então, para investimentos também, a gente tem recursos, já estamos operando, né, com as linhas. Então, fica o convite aí para os nossos produtores procurarem as agências do Sicredi, procurarem o seu gerente agro para estar conversando com eles e assim planejando junto, né? Eu falo que o ano safra inicia nova, é uma safra nova, né? E o agricultor, eu sou filho de um também, né? A gente sempre tem a esperança renovada, né, Ana?
0: Com
1: parece
0: certeza.
1: Que vai, esse ano a gente renova as esperanças e vai com amor, com fé, né, no trabalho e também o planejamento, né? Que é onde a gente, como instituição financeira cooperativa, a gente está e a gente faz isso com os nossos associados, essa consultoria financeira para planejar a safra, para estar podendo lá no final a gente colher bons frutos disso, né?
0: Eu quero pegar dois ganchos aqui da tua fala, exatamente esse do planejamento, Márcio, te perguntando se ainda dá tempo para o produtor se planejar, né, e buscar os recursos do Plano Safra. E também quando a gente, às vezes, de fora, né, ouve falar Plano Safra, automaticamente a gente pensa em crédito rural. Mas não é só isso, né? Gostaria que você explicasse para a gente.
1: Isso, é muita coisa envolvida, né, nisso, né? Tudo começa pelo pelo crédito, porque precisa ter o recurso para estar plantando, mas também a segurança, né? Porque o produtor hoje planta, mas não tem essa segurança que vai colher e que vai conseguir pagar o seu custeio. Então, para isso, né, nós do Sicredi, a gente tem alguns seguros, né, rurais e agrícolas, a gente tem o Proagro teve um impacto que aumentou um pouco a alíquota, dependendo do enquadramento do produtor, né? Mas a gente tem toda a linha de seguros agrícolas, rurais, para o nosso produtor mostrar para ele, fazer as contas juntos com ele, para ele garantir que, se não for toda a propriedade, que ele garanta uma parte para conseguir honrar seus compromissos e também a sua atividade ser um pouco rentável, né? A gente vem de anos com El Niño, secas, várias variáveis climáticas que não estão na nossa mão, então a gente precisa se planejar para isso, para poder trabalhar e ter o resultado lá no final.
0: Uhum. Bom, o Sicredi está anunciando então mais de 70 bilhões, né, Márcio, para o agronegócio nesse ciclo. O que, que esse volume representa também, né, para a produção rural aqui da nossa região, para o desenvolvimento das próprias propriedades dos municípios? Porque quando a gente fala, né, do desenvolvimento da agricultura, da pecuária, do agronegócio, a gente está falando também do desenvolvimento dos municípios, do estado, do país.
1: Isso mesmo. A gente anunciou 72 bilhões aí para o nosso agronegócio em nível nacional. Teve um acréscimo nos recursos comparado com a safra passada, né? Então, o produtor pode ficar tranquilo que recursos vai ter para ele estar fazendo a sua safra, né? Também a gente tem um portfólio completo enquanto Sicredi, né? Como eu falei, na questões dos seguros, de consórcio, de investimentos, meios de pagamentos, todas as soluções para cada etapa da atividade rural do nosso produtor, da nossa região aqui, a gente tem produtos e serviços para ele, para estar auxiliando ele na sua atividade, no dia a dia, para estar iniciando, porque é lá que inicia, né, a produção de todos os alimentos que chegam na nossa mesa, né? Então é muito importante essa cadeia estar forte para chegar o alimento na nossa mesa. Uhum. Né?
0: Para quem não é tão da área, Márcio, tu pode só explicar para a gente qual que é a diferença entre custeio e investimento?
1: Sim, o custeio ele cobre as despesas para ele fazer a safra. Então eu vou implementar a minha cultura de soja agora, então o custeio ele cobre a semente, ele cobre a mão de obra do produtor, ele cobre o adubo, ele cobre os defensivos, ele cobre os inseticidas que vai e ele cobre a colheita, né? Então ele cobre toda a cadeia do produtor fazer a planta para ele estar colhendo depois lá e tá vendendo seu produto e pagar, né? Então ele cobre praticamente 100% da sua despesa. E o investimento é quando o produtor quer fazer uma melhoria numa máquina, quer trocar uma máquina, quer fazer uma melhoria na sua atividade leiteira lá na propriedade, ele quer fazer uma correção de solo para aumentar a produtividade do solo. Então ele faz isso com um prazo que pode chegar até 10 anos para ele devolver esse recurso. E o custeio ele tem que devolver em 10 meses, né? Ou logo após que a colheita passar, ele tem que devolver o recurso, Ana.
0: Custeio praticamente é para a lavoura, né? O investimento para a propriedade, digamos assim.
1: Isso mesmo.
0: Você
1: isso
0: falou mesmo também há pouco que a grande realidade aqui da nossa região acaba sendo a agricultura familiar, né? Como que é o posicionamento também do Sicredi nesse plano safra para a agricultura familiar, Márcio?
1: A gente está com bastante recursos, nossas operações, a grande maioria é para o pequeno produtor, então a gente está sempre ativo, toda a nossa regional aqui do Sicredi Aliança está fazendo reuniões no interior com todos os nossos produtores, né, para estar levando as informações das mudanças que teve, mais no detalhe, né, porque a gente acredita muito que o ponto-chave para o nosso produtor é a informação, né? Porque ele tendo a informação, ele vai conseguir planejar melhor na sua propriedade, planejar melhor a sua base financeira, do que ele vai plantar, do que ele vai fazer. E a gente que está próximo deles, né? Por isso dessas reuniões, e também fica o convite para eles nos procurarem, para a gente conversar, porque a gente acredita que aí o ganha-ganha, né? A gente tem a informação, passa para ele, ele dentro da sua realidade, porque cada um tem uma realidade,
0: claro,
1: ele consegue adaptar e fazer melhor na sua propriedade.
0: Essas reuniões que você comentou são aquelas do projeto Crescer Agro, é isso?
1: Isso, as propriedades do Crescer Agro, todas que a gente fez aqui em Marau também já fez, vai fazer mais algumas, né? E todas as nossas regionais estão fazendo durante essa semana e na próxima semana também.
0: E aí a gente volta naquilo que era comentado antes, né? Da importância do planejamento e de buscar, né, as informações corretas sempre, de ter, né, essa informação para poder se planejar nesse trabalho, muitas vezes que é de consultoria, de orientação mesmo, né?
1: Isso mesmo, o nosso papel maior, né, o nosso desafio é isso, esse assessoramento, esse planejamento para o nosso produtor, porque a gente quer estar junto com ele e a gente quer que ele também prospere, né, na sua atividade, né, que ele consiga bons frutos, né, nisso. Acho que é isso que é o Sicredi, né, é ter com quem contar, a gente estar próximo, estar junto, né, nesse sentido.
0: Márcio, mais alguma informação, mensagem, orientação que você queira deixar para o cooperado também nesse momento de busca aí dos recursos do Plano Safra, de pensar, né, esse novo período, esse ano agrícola que começou agora em 1º de julho, e como você falou, de esperanças renovadas, né?
1: Isso. A gente quer deixar o convite, né, a todos os nossos produtores, nossos associados, quem também ainda não é associado do Sicredi, pode estar nos procurando a agência do Sicredi mais próxima, conversar com o seu gerente agro, né? Que a gente está com todas as informações, a gente fez reuniões com os nossos parceiros, com nossos agrônomos, técnicos que prestam assessoramento para nós também, com todo mundo, a gente está fazendo essas reuniões para estar disseminando essas informações, e a gente está próximo dos nossos produtores, dos nossos associados, para assim conseguirmos uma safra melhor, com bons frutos, né? Com prosperidade, né, Ana?
0: E que bom que a gente pode fazer parte disso também, levando a informação aqui para a nossa audiência. Por isso que eu quero te agradecer, Márcio, por tirar esse tempo, tá? E estar conosco aqui no programa, aceitar nosso convite para vir falar do Plano Safra 26-27 do Sicredi, o Márcio Bavaresco, que é o gerente lá da agência Sicredi Marau Sul. Muito obrigada, bom trabalho e conte conosco.
1: Obrigado aí pelo espaço, né? Que agradecer. Imagina. Porque justamente a gente precisa dos canais para levar a informação para o nosso produtor. E também um agradecimento especial a todos que nos ouviram, os nossos associados, colaboradores. Aí fica o convite para nos procurar e tomar um cafezinho, que a gente está disponível, e é com um grande prazer que a gente atende nossos associados e leva a informação para eles. E fica o meu muito obrigado aí.
0: Bom trabalho, bom restante de semana. Agora, 8h30, 18 graus a temperatura no centro de Marau. 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Daqui a pouquinho, segurança e esporte no programa.
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0: Agora 20 para as 9, estamos com 18 graus de temperatura no centro da cidade. 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No programa, a gente vai falar de segurança a partir de agora. As notícias na área policial. Iniciamos aqui com alguns detalhes do trabalho da Brigada Militar de Marau nas últimas horas. Conforme as informações que foram repassadas pela própria corporação à imprensa, as ocorrências registradas nas últimas horas, entre a segunda e a madrugada desta terça, envolveram acidentes de trânsito, averiguação de atitude suspeita e também uma detenção por desobediência. Na área do trânsito, foi atendido um acidente com danos materiais envolvendo 3 veículos na rua Irineu Ferlin. Conforme a corporação, uma falha mecânica num automóvel provocou a colisão com outros 2 veículos que estavam estacionados. O condutor chegou a realizar o teste do etilômetro, resultado negativo, e aí também as orientações foram feitas. Ainda no período, a ABM atendeu uma ocorrência de averiguação de atitude suspeita após uma mulher relatar que percebeu estar sendo seguida por um veículo ao deixar uma audiência judicial. Ela acabou entrando num posto de combustíveis, pedindo ajuda e acionando a Brigada Militar. Buscas chegaram a ser realizadas, mas nenhum suspeito foi localizado. E essa solicitante, então, foi orientada para a confecção do registro de ocorrência policial. E já na madrugada de hoje, a Brigada Militar atendeu uma ocorrência de lesão corporal envolvendo 2 caminhoneiros num posto de combustíveis. Durante o atendimento, um dos envolvidos desobedeceu as ordens dos policiais e foi detido por desobediência. Segundo a corporação, ele foi encaminhado ao Hospital Cristo Redentor para atendimento e, posteriormente, foram adotados os procedimentos legais, permanecendo essa pessoa à disposição da justiça. Um desentendimento entre 2 caminhoneiros Um deles, apresentando sinais de embriaguez, acabou sendo detido e ficou, então, à disposição da justiça. Atendimentos da Brigada Militar de Marau nas últimas horas. Aqui no nosso plantão policial, a gente vai comentando com você aquilo que é informação de segurança, trazendo também o contato lá com o Corpo de Bombeiros. Na sala de operações, a gente tem hoje o relato das ocorrências atendidas nas últimas horas.
1: Bom dia, ouvintes. Ocorrências atendidas pelas unidades central e norte do Corpo de Bombeiros Marau nas últimas 24 horas. Às 13 horas e 54 minutos, caso clínico na Rua dos Estados, bairro Santa Helena. À 1 hora e 50 minutos, caso clínico, Rua Angelino Pilate, Distrito Industrial. Esses foram os atendimentos prestados pelo Corpo de Bombeiros de Marau, da sala de operações. Falou o bombeiro Tessaro. A todos um bom dia.
0: Bom dia, Tessaro. Obrigadão, tá? Pelas tuas informações. E ontem a Polícia Civil desencadeou aqui em Marau a terceira fase da Operação Mão de Fátima. Foi confirmado aí o cumprimento de 2 mandados de prisão preventiva contra pessoas de 27 e de 24 anos que são investigados pela prática de homicídio qualificado. Conforme as informações que foram repassadas aqui para a gente pelo delegado Norberto, os 2 detidos são suspeitos de participação na morte de Alan Bassanese Miranda em abril desse ano, quando a vítima foi executada em via pública com diversos disparos de arma de fogo. Esses mandados, conforme o delegado, foram cumpridos na Cidade Alta. Lá na primeira fase da Operação Mão de Fátima, lembrando aqui para você, a polícia já havia detido outro investigado apontado como participante no homicídio do Alan Bassanese Miranda, mas também com participação possível, né, naquele triplo homicídio que aconteceu também ali no mês de abril, poucos dias depois, ocasião em que Antônio da Silva, 73 anos, e Mauro da Silva Rosa, 44, pai e filho, foram mortos dentro de casa. Um tempo depois, a Avelina Silva da Rosa, de 76 anos, mãe de Mauro e esposa de Antônio, também acabou morrendo em decorrência dos ferimentos que sofreu naquela mesma noite em que o esposo e filho morreram. Na segunda fase da operação, foi detido um outro indivíduo, também identificado como um dos executores do crime. De acordo com a Polícia Civil, com as detenções que foram realizadas ontem na terceira fase da Operação Mão de Fátima, ao todo são 4 investigados já identificados, responsabilizados e detidos. Eles estão recolhidos no Presídio Regional de Passo Fundo, aonde permanecem à disposição da Justiça. 4 detidos, então, que teriam envolvimento na morte de Alan Bassanese Miranda em abril desse ano. Um deles também teria participação no triplo homicídio que também aconteceu em abril desse ano, ocasião em que morreram Antônio da Silva, Mauro da Silva Rosa e Avelina Silva da Rosa. 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Plantão policial do Conectado com informações dos órgãos de segurança de Marau e região volta amanhã.
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0: As informações do esporte aqui na nossa programação, no quadro Na Torcida, com o colega Vinícius Gaieschi. Vini, seja bem-vindo a mais uma manhã aqui junto da gente no programa.
3: Saudação para você, nosso amigo ligado na tua Rádio Alvorada. Uma excelente terça-feira para você. Vamos trazendo os esportes por aqui. A Copa do Mundo acabou. Campeonato Brasileiro está de volta nesse fim de semana. Tem Sul-Americana para o Grêmio na quinta-feira. Mas vamos repercutir ainda a Copa do Mundo, que fica para trás. Mas quero trazer aqui alguns destaques de seleções que decepcionaram e outras que surpreenderam durante esse Mundial. Quero começar aqui com a parte positiva, com as surpresas boas dessa Copa do Mundo, e a gente começa com Cabo Verde. Cabo Verde foi para o seu primeiro Mundial, já foi uma vitória espetacular de ter chegado até ali. E aí, quando saiu o sorteio, o caminho da seleção africana parecia ser muito complicado. Parecia que iria parar na primeira fase sem vitória alguma. Um grupo com a Arábia Saudita, Uruguai e a Espanha. No entanto, Cabo Verde segurou os campeões mundiais espanhóis em 0-0 logo na primeira rodada. Ainda conseguiu mais dois empates. Um jogo com o Uruguai em 2-2, um grande jogo da primeira fase da Copa do Mundo. E depois outro 0-0 contra a Arábia Saudita, onde poderia e deveria ter vencido, se classificando para a próxima fase e perdendo para a Argentina somente na prorrogação por 3-2. O grande destaque da seleção cabo-verdiana ficou por conta do goleiro Vozinha, que ganhou muito destaque, muitos seguidores no Instagram, muito por conta de sua atuação na primeira partida. Essa boa campanha rendeu frutos, já tem jogadores assinando com times de maior expressão. Um deles, inclusive, vai jogar no Grêmio, o Giovanni Cabral. A partir de agosto deve estrear com a camisa do Grêmio, jogando o Campeonato Brasileiro, Copa do Brasil e Sul-Americana aqui em terras brasileiras. Outra seleção que destaco bastante como positiva foi a seleção norte-americana, uma seleção que a gente sempre ouve falar que agora vai, sempre batendo na trave, fazendo campanhas ruins para medianas, mas dessa vez os Estados Unidos fizeram uma excelente campanha, principalmente na primeira fase. Talvez tenha sido o melhor time na primeira fase, chegou até as oitavas de final e perdeu surpreendentemente para a Bélgica por 4-1 dentro de casa. Mas como um todo foi uma campanha muito boa dos norte-americanos, porque mostrou que tem jogadores de qualidade. O Weston McKennie é um deles, o próprio Balogun, que se meteu numa polêmica no final dessa Copa do Mundo, é outro excelente jogador. Então os Estados Unidos têm alguns jogadores que podem dar frutos para a seleção dos Estados Unidos em Copa do Mundo futuras. Outra seleção que eu destaco positivamente é a República Democrática do Congo, que também não teve vida fácil na primeira fase, caiu num grupo com Portugal e Colômbia, segurou a seleção de Cristiano Ronaldo na primeira fase, um empate em 1-1, e buscou a sua classificação para a fase 16avos nesse mesmo grupo. Na fase 16avos enfrentou a seleção inglesa, saiu vencendo por 1-0, estava segurando a bronca, mas aí no final do jogo a seleção inglesa acabou virando a partida. Mas foi uma campanha espetacular da República Democrática do Congo. Essa Copa do Mundo com 48 seleções já caiu no gosto de todo mundo, foi um verdadeiro acerto da FIFA. Outro destaque aqui, aí que chegou um pouquinho mais longe, nosso algoz, a Noruega, depois de 28 anos, voltou a uma Copa do Mundo, liderados por Haaland. A seleção da Noruega foi uma verdadeira sensação nessa Copa do Mundo, chegou até as quartas de final e foi eliminado também pela Inglaterra na prorrogação. Mas foi uma campanha muito boa da Noruega. É muito bom ver times com estrelas como o Haaland e o Odegaard chegando em Copa do Mundo e conseguindo avançar e fazer boas campanhas. Agora, falando do lado decepcionante dessa Copa do Mundo, quero listar algumas seleções que a gente esperava um pouquinho mais e não conseguiu atingir todo esse potencial. Começo pela seleção portuguesa, que estava no meu top 3, talvez, de seleções favoritas para conquistar esse Mundial, junto com Espanha e França, e a seleção portuguesa foi um vexame. Nada deu certo, o Cristiano Ronaldo fez apenas um gol nessa Copa do Mundo, O meio-campo que a gente colocava muita expectativa com Vitinha, João Neves e o próprio Bruno Fernandes não foi nada bem. A seleção portuguesa avançou somente na segunda colocação do Grupo K, atrás da Colômbia. Dois empates e apenas uma vitória. No mata-mata eliminou a Croácia, mas por ter passado em segundo, ficou do lado do chaveamento com a Espanha e foi eliminado pelos que viriam ser campeões mundiais. Mas uma campanha realmente muito fraca da seleção portuguesa, ficou devendo bastante nesse Mundial. Outra seleção que ficou devendo bastante, é uma seleção muito tradicional, não tem mais os seus grandes jogadores, mas sempre fica uma expectativa por ser uma seleção, novamente, histórica, que é a seleção do Uruguai, que estava no grupo junto com a Espanha, Cabo Verde e Arábia Saudita. E a seleção uruguaia teve uma campanha muito ruim, dois empates e uma derrota, ficou fora da primeira fase, marcou apenas 3 gols. O grande destaque dessa seleção, o Valverde, pouco conseguiu fazer. E o grande destaque negativo dessa Copa do Mundo do lado dos uruguaios foi o goleiro Muslera, bastante criticado.

0: que a gente esperava que fosse o jogo do grupo, venceu o jogo, mas não adiantou de nada. Prometeu muito e entregou pouco a seleção da Turquia. Outra seleção que chegou bastante rodeada de expectativa foi a seleção da Alemanha, que inclusive venceu muito bem por 7 a 1 no primeiro jogo. Esse resultado dá um pouquinho de pesadelos em nós brasileiros, mas a seleção da Alemanha parou por aí. Teve um bom jogo até contra a Costa do Marfim, acabou vencendo por 2 a 1 de virada, perdeu para o Equador na última rodada e de forma precoce foi eliminado pelo Paraguai, um jogo que dominou amplamente. A seleção sul-americana basicamente se defendeu, mas aí nos pênaltis conseguiu ser superior. O Manuel Neuer não fez uma boa Copa do Mundo, ele que é um especialista em pênaltis, não conseguiu ir bem nessa disputa e a seleção da Alemanha foi para casa mais cedo. E para finalizar, a gente coloca aqui também a seleção brasileira. Eu não colocava a equipe do Brasil como uma das favoritas ao título, mas a gente esperava principalmente um futebol um pouco melhor jogado. Muito também pela questão da eliminação diante da Noruega, onde a seleção abriu mão de ter a bola, deu a bola aos noruegueses. E quando teve as chances, não foi efetiva. Bruno Guimarães perdeu um pênalti na primeira etapa, o Endrick perdeu um gol no segundo tempo, cara a cara com o goleiro, e depois a bola pune. Haaland marcou dois gols, eliminou a seleção brasileira. Teve toda a encrenca do Neymar depois, diminuindo o jogo, mas não passa pelo Neymar essa eliminação e esse fiasco da seleção brasileira nessa Copa. Pior resultado da nossa seleção desde a Copa de 90. O Hexa foi adiado mais uma vez para 2030. O Hexa, esse que parece uma miragem para nós torcedores, porque cada vez se fala dele, e a gente não chega nunca nele. Mas é isso, a Copa do Mundo ainda tem algumas histórias para contarmos, mas o Campeonato Brasileiro se aproxima, e assim que se aproxima os jogos da dupla Grenal, a gente vai deixando o Mundial de lado para falar mais de dupla Grenal. A gente se vê por aí. E tem muito esporte para a gente contar ainda nesse segundo semestre de 2026.
1: Com certeza. Obrigadão, tá, Vini? Fechamos o Conectado de hoje. Obrigada pelo carinho da audiência. Já já, notícias da hora. O Temática com o Zé Maculan. Nosso encontro a partir do meio-dia e 30 no ponto. Até lá, paz e bem.

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1: Em Marau, o destaque é a programação desta terça-feira, 21 de julho, no Fórum Internacional de Educação. As atividades serão realizadas no CTG Sentinelas do Pago durante todo o dia e incluem palestras sobre transtornos do neurodesenvolvimento, aprendizagem, fortalecimento de vínculos na comunidade escolar e tecnologias aplicadas à educação, além de apresentações culturais. O fórum reúne profissionais da educação, equipes escolares, pais e responsáveis para debater práticas voltadas ao fortalecimento do ensino e da aprendizagem. Da tua rádio Alvorada de Marau, Ana Lúcia Jacomini.
2: A associada da agência do Sicoob de Lagoa Vermelha, Luísa Scalabrin Barreto, foi reconhecida nacionalmente ao vencer uma das categorias do 5º Prêmio Produtor Rural Sustentável, promovido pelo Sicoob. A premiação foi realizada em Brasília e reconhece produtores rurais que se destacam por iniciativas voltadas à sustentabilidade, à prevenção ambiental e ao desenvolvimento responsável do agronegócio. Da tua Rádio Cacique de Lagoa Vermelha, Rudimar Galvão.
3: A Câmara de Vereadores de Soledade irá destinar R$ 700 mil provenientes da economia realizada pelo Poder Legislativo para a pavimentação de diversas ruas no município. De acordo com o presidente da Casa, Edivaldo Santos, os recursos serão repassados para viabilizar obras de infraestrutura que atendam às antigas reivindicações da comunidade. Com a contrapartida financeira do Executivo, o investimento total nas pavimentações deverá passar de R$ 1 milhão. Da tua Rádio Cristal de Soledade, Paulinho Paes.
4: O Rotary Clube Vacaria dos Pinhais realizou mais uma edição da Noite de Queijos e Vinhos. O evento reuniu cerca de 350 participantes e teve todos os ingressos comercializados. Conforme o presidente do clube, Adalécio Kowaleski, toda a arrecadação, que somou R$ 45 mil, será destinada à manutenção do projeto Cegonha, que atende mães da ala SUS do Hospital Nossa Senhora da Oliveira. O projeto completa 20 anos em 2026 e entrega kits com 52 itens para recém-nascidos, incluindo roupas, produtos de higiene e acessórios essenciais para os primeiros meses de vida. As entregas são realizadas mensalmente pelos rotarianos em conjunto com a assistência social do hospital. Da tua Rádio Fátima de Vacaria, Luiz Barreto.
5: Em Veranópolis, o dia 19 de agosto marca o início das celebrações da Semana da Pátria com a chegada do Fogo Simbólico da Pátria. A solenidade, promovida pela Liga da Defesa Nacional do Rio Grande do Sul, deve reunir autoridades, estudantes, entidades e a comunidade. Neste ano, o tema municipal é Nossa História, Nossa Pátria, Nosso Compromisso, destacando os 400 anos das missões jesuíticas guaranis, os 204 anos da independência do Brasil e também os 185 anos da Polícia Civil Gaúcha. A chegada do fogo simbólico abre oficialmente a programação cívica no município, reforçando valores do civismo, cidadania e também patriotismo. Da tua Rádio Veranense de Veranópolis, Alessandra Bernardi.
6: Uma casa abandonada foi atingida por um incêndio na tarde desta segunda-feira na rua Alexandre Tolotti, no bairro Rio Branco, em Caxias do Sul. Conforme as informações apuradas junto a moradores da região, o incêndio teve início por volta da 1:30 da tarde. As chamas consumiram completamente a parte superior da residência, construída em madeira, restando poucas estruturas de pé. A parte inferior de alvenaria também foi atingida. 3 caminhões do Corpo de Bombeiros atuaram no combate às chamas e no trabalho de rescaldo. A Brigada Militar também prestou apoio à ocorrência, realizando o isolamento da área para garantir a segurança de moradores e motoristas. Em razão da operação, o trânsito na rua Alexandre Tolotti foi bloqueado nas proximidades da esquina com a rua Padre Nóbrega. O local fica próximo à Avenida Rio Branco. Segundo relatos de vizinhos, o imóvel estava abandonado e não havia moradores no momento em que o incêndio começou. Por isso, até o momento, não há registro de pessoas feridas. Da tua Rádio São Francisco, de Caxias do Sul, Alice Corrêa.
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Amigos, muito bom dia, juntinhos em mais um Temática, sua maior companhia aqui nas manhãs da tua Rádio Alvorada, nesta terça-feira chuvosa, terça-feira 21 de julho de 2026. Hoje em destaque é o Dia Nacional do Garimpeiro, Dia Nacional do Garimpeiro, data que presta homenagem aos profissionais responsáveis pela extração mineral, reconhecendo a importância histórica e econômica de nosso país. Então, parabéns aos garimpeiros do nosso Brasil. 9:10, Marau com 17 graus. E aqui, como sempre, o nosso pensamento de cada dia. Pensamento da nossa terça-feira. Pensamento da nossa terça-feira diz o seguinte: valorize as pessoas que ficam com você durante a tempestade, porque em dia de sol a praia fica cheia. Valorize as pessoas que ficam com você durante a tempestade, porque em dia de sol a praia fica cheia. Deus.

9h11, com 17 graus na sua super manhã chuvosa de terça-feira, 21 de julho. Mais uma vez, gratidão a você, ouvinte, por fazer parte desta gigantesca audiência. Tua Rádio Alvorada, cada vez mais líder em audiência em Marau, mas presente hoje em 60 municípios da nossa grande região. Mas com presença marcante em 60 municípios da nossa grande região. Parabéns e obrigado a você que já tem na sua agenda o nosso WhatsApp, porque em muitas oportunidades você também pode ser o nosso repórter aí. O nosso WhatsApp que é o 999797515. Gratidão por você também compartilhar os assuntos jornalísticos de Marau e da nossa grande região também. 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Marau, temperatura em 17 graus, que informa a temperatura aqui no Temática nesse horário, meus amigos da Clínica Cognitive. 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

0: temática, no temática, nossa trilha com eles, Raça Negra. 9:16, maior temperatura em 17 graus.
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0: 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Quina acumulada em 11,7 milhões de reais, concurso 7.070, 15, 31, 36, 64, 64 e 74. Portanto, a quina acumulada em 11 milhões e 700 mil reais, 11,7 milhões de reais, a quina acumulada, portanto, 15, 31, 36, 64, 64 e 74. Loto fácil, acumulada em 15 milhões de reais, concurso 3.740, tá, gente? Loto fácil para hoje, acumulada em 15 milhões de reais, concurso 3.740. Dupla Sena acumulada em 1,6 milhões de reais, concurso 2.985. Primeira faixa, 01, 08, 18, 29. 39 e 49. Segunda faixa, 08, 09, 29, 33, 40 e 44. E hoje, terça-feira, também com sorteio da Time Mania, acumulada em 4,5 milhões de reais, e da Mega Sena, acumulada em 42 milhões de reais. Boa sorte pra ti, então, né?
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1: Muito bem, gente. 9 horas 23 minutos, Marau com 17 graus, chuvosa manhã de terça-feira já, no dia 21 de julho de 2026. Em pauta, nesta manhã, chuvosa então de terça-feira, uma conversa com o presidente da Coprel, nosso amigo Jaime Stefanello, sobre evento que acontece amanhã em nossa cidade. Jaime, que prazer, bom dia, bem-vindo.
2: Uma alegria, Maculão. Prazer falar contigo e teus ouvintes da tua Rádio Alvorada, e um grande abraço especial a toda a comunidade regional e aos nossos cooperantes do município de Marau, aí, especialmente.
1: Que maravilha. Amanhã teremos o que em Marau, Jaime?
2: Nós temos amanhã, a reunião vai ser na quinta-feira, né? Vai ser a reunião do Conselho Consultivo, como nós chamamos lá no CTG Portilho, e acreditamos que, mesmo com esse tempo, né, que está chuvoso, né, a tendência é melhorar o tempo aí, né, até quinta e quinta-feira às 2 horas da tarde. E acredito que nós possamos fazer uma reunião bonita, aberta, transparente e muito informativa, né? Sabe que eu sou um apaixonado desse modelo colaborativo, e que é o cooperativismo, né? Quando ele é bem feito, né, Macula? O cooperativismo pode ajudar muito nos momentos de crises, de equilíbrio e também, né, de buscar, né, atender as expectativas das pessoas quando se juntam para resolver os seus desafios, né? Que nem na energia, né? E como na telecomunicações, como aí nós temos em Marau.
1: É verdade. Aliás, julho, Jaime, julho é o mês mundial do cooperativismo. Algum assunto em pauta especificamente para Marau amanhã, na quinta-feira?
2: Nós queremos, acima de tudo, detalhar os investimentos de energia. A Coprel está fazendo um grande investimento robusto esse ano. Nós vamos chegar, Maculã, entre as áreas de energia, telecom e geração, mais de 200 milhões de investimentos. E são investimentos que vão melhorar muito a qualidade da energia no interior. Pensa bem, se nós não tivéssemos feito aquele grande investimento em Marau, daquela subestação, o projeto que o Fuga está instalando aí em Camargo não sairia do papel. Então, toda a expansão da cadeia de alimentos, como frango, aves e leite, que tem hoje no desenvolvimento do meio rural, não estaria acontecendo. Então, a gente tem que fazer investimentos robustos para garantir a qualidade da energia, a disponibilidade da energia, e que a Coprel possa, nessa reunião, escutar a comunidade. Como é que a Coprel está em Marau? O que que nós podemos fazer para melhorar o nosso trabalho? E o nosso foco aqui sempre é focar no tempo. Nós temos que diminuir o tempo das respostas, o tempo da entrega, quando falta energia, quando falta internet. E a Coprel fazia as melhores práticas de tecnologia, de gestão, para fazer isso, né? Então, eu sou uma pessoa que me coloco sempre na pele do produtor rural, às 5 horas da tarde, Macula, que perdeu, caiu a luz. E o que ele faz? Ele olha para a Coprel. Ele está lá com aquele bicharedo todo, né? Pulando, mugindo, precisando tirar leite, e a Coprel tem que dar a resposta. Então, nós temos que nos colocar sempre no papel e no lugar do produtor rural que está lá no interior com esse desafio. E Marau, uma das coisas que mais me apaixona na história de Marau, a Coprel tem uma história linda em Marau, na energia e também na telecomunicação. Então, hoje nós estamos com o município com o maior número de sócios da Coprel, é Marau hoje, Macular. E isso é uma coisa que orgulha nós. Não é Ibirubá, mesmo sendo a sede aqui, é Marau. Então a gente tem que olhar Marau com um olhar diferente para essa região aí, essa região em redor de Marau.
1: É
2: Cresce
1: verdade.
2: muito e tem indicadores de crescimento acima de 7%. Pensa bem, numa época de economia de crise, nós estamos conseguindo disponibilizar energia e atender uma expansão de crescimento ainda de 7% no consumo de quilowatt-hora, né? E isso é uma coisa muito bonita numa época dessas, desafiadora do produtor lá, que deu frustrações de safra, teve dificuldades com chuvas, secas anos atrás, e está lutando, né, diversificando, né? Então, esse modelo que a região tem, que Marau tem, de diversificação, para buscar renda em outras atividades, né? Botar todos os ovos de um só cesto lá, né? De um tipo só. Tem que diversificar, e a diversificação melhora muito a vida, a qualidade e o futuro das pessoas.
1: Você falava da questão das demandas que Marau necessita e vai com certeza precisar no amanhã também. Você falava da empresa Fuga Couros também com investimentos em Camargo. Além do que da questão do agro ao redor, questão de indústrias, do que a Coprel está preparada e assume esse desafio pela frente, hein, Jaime?
2: Nós estamos com a área de telecomunicações com investimento muito forte, né? Nós estamos, pensa bem, esse ano nós estamos projetando mais 50 milhões de investimento. A Coprol Telecom deu um salto de escala e foi para regiões novas, né? Nós estamos conseguindo. Um dos maiores alegrias que eu tenho hoje é dizer que nós estamos com 22 municípios universalizados da área de ação da Coprel. Pensa bem, 100% com internet fibra ótica em 22 municípios. Isso é um sonho. Nenhuma região do Brasil hoje tem isso. Nós estamos tendo indicadores europeus, dos Estados Unidos, aqui na nossa região, onde a conectividade que olha a segurança, olha a sucessão rural, olha o jovem no interior do futuro. Vamos pensar nós, quanto tempo nós ficamos longe do celular para estar nas mídias sociais, olhando a comunicação. Os jovens estão envolvidos nisso. Como é que nós motivamos ele para ficar no interior? A tecnologia, a conexão disso, né? E também fizemos grandes investimentos. Terminamos esse ano a nossa. A PCH Santo Antônio, no município de Vitor Greff, investimento é bem robusto também. E o ano de 2026 é o ano de consolidar esses investimentos. Vamos pensar muito que o futuro vai passar por muita qualidade de serviço, entrega, disponibilidade, e a energia e a telecom tem que ter isso. Então, com o crescimento também aí no município de Marau, dos loteamentos urbanos, a área da Coprel está se expandindo muito. Todos a expansão fora de Marau, ela está vindo para a área da Coprel, e a Coprel tem que estar preparada para fazer esses investimentos e atender com agilidade, com disponibilidade. Por isso que a gente tem. Durante a reunião também, nós vamos escolher os três líderes que são do Conselho Consultivo, que vão participar aqui da gestão da Coprel, como o Silvio está participando hoje. E nós temos aí os líderes que são, acima de tudo, porta-voz nosso, a ponte, o dia a dia, que estão aí nos comunicando, nos integrando e, acima de tudo, levando um serviço de qualidade e de confiança. Nós queremos que eles olhem para a Coprel e enxerguem uma organização inovadora, responsável, pé no chão, mas acima de tudo que olha para o futuro. E olha para o futuro da renda do meio rural. Para onde o produtor está precisando de apoio, a Coprel tem que estar junto com ele para que ele possa melhorar a renda e a vida no meio rural. A cidade é boa, mas o interior tem que ter tudo que a cidade tem e, acima de tudo, com qualidade de vida melhor.
1: Bom, você falou de que uma das principais preocupações da Coprel hoje é a questão de dar respostas imediatas. E a equipe toda que envolve isso em Jaime hoje?
2: Olha, nós trabalhamos muito com. A gente tem que olhar para pessoas, para gente, para. Então, a liderança, quando o modelo de organização nossa, que nós chamamos muito aqui de organização horizontal, é que a gente tem que estar muito próximo do nosso cooperante, do cliente. Nós temos que estar próximo. E o nosso gestor, o nosso colaborador, ele tem que ter capacidade de resolver os problemas. A gente, quando fala que a maior marketing que a Coprel pode fazer, você liga, a Coprel atende e resolve. E nós temos que resolver os problemas, o pedido que tem. Então, não interessa se é sábado, se é Natal, se é Páscoa, a Coprel tem que estar 24 horas disponível, porque os serviços que nós entregamos são serviços de utilidade pública. Energia, internet, hoje faz parte da vida das pessoas. Então, nós temos cada vez mais melhorar a qualidade e o treinamento, o desenvolvimento e o estímulo, né? Eu sempre falo, o time engajado é um time que faz milagre, faz coisas além do convencional, a régua sobe. o pedido sobe, né? A qualidade sobe. E é isso que a gente estimula todo dia dentro da Coprel, para que a gente possa fazer sempre melhores entregas lá na ponta e ter um cooperante cada vez mais satisfeito. E a palavra mágica, sempre digo, né, no cooperativismo é confiança. A moeda mais forte do século é confiança, e ele tem que confiar na Coprel.
1: Jaime, antes percebe de que o cooperativismo, em especial também na questão de área elétrica aí, ela cresce, ela prospera porque trabalha de forma conjunta, independentemente de quem está no governo, não é mesmo?
2: É, a gente tem que ter sempre uma sensibilidade, né, de olhar todos os movimentos que tem institucionais, nós, a nível de governo de estado, ou no município, ou na União, trabalhamos, né, para que políticas públicas sejam olhadas para o interior. Então, não importa quem está lá no município, ou no estado, na União, nós temos que buscar alianças importantes para que os recursos públicos possam chegar mais na ponta, com menos custo, com mais facilidade. Nós estamos fazendo agora um programa Energia Forte no Campo, com o Estado participando com 25% a 35% das obras, né? O município em Marau, nós sempre tivemos uma grande parceria com a prefeitura, que poderia entrar com 10%, chega a entrar com 20% dos projetos, para que o restante, nós e os produtores, possamos levar lá uma rede melhor qualidade para ele fazer o tambo de leite, para ele ampliar sua atividade econômica com o seu aviário, ou sua área de silvicultura, ou a irrigação, ou até instalar um graneleiro, ou fazer alguma coisa no interior que for mais importante. Mas a gente, para pensar em desenvolvimento, precisamos pensar em disponibilidade. E a Coprel lá em Marau e na região tem energia para os próximos, aí eu digo assim, 15 anos bem tranquilo, porque o que nós fizemos de investimento nesses últimos anos, nós estamos colhendo agora. Então, quando eu vejo, por exemplo, essa fábrica da Ouro Fugas da região, né, é uma grande fábrica. Pô, a energia é da Coprel, nós conseguimos viabilizar, junto com a família, da família Fuga, um grande projeto lá na região. E a gente fica muito feliz poder estar junto nessas horas, né, para poder disponibilizar. Então, quando um produtor rural consegue, lá no interior, ampliar o seu tambo de leite, e a política do leite foi terrível nos seus últimos anos, mas ele precisa subir a escala, ele precisa baixar custo, ele precisa melhorar a disponibilidade. E nós temos que estar junto nessa hora para ajudar esse produtor a acreditar no meio rural como nós acreditamos.
1: É verdade. Jaime, o convite então para que na próxima quinta-feira os cooperlandos se unam em mais um grande propósito para Amaral e região também.
2: Então, quinta-feira, às 14 horas, lá no CTG Portillo, nós queremos receber toda a família rural. É importante que venha a família, que venha a esposa, ou venha o filho, que já esteja trabalhando na sucessão rural, aquele que já tem lá, para nós poder nos conectar com ele, poder ligar com ele, para sentir dele. E, acima de tudo, ouvir também reclamações, sugestões, e conversar com eles, que é um momento importante. E eleger também os representantes do nosso município de Marau para que participe nos conselhos de administração e fiscal da Coprel, para nos ajudar a construir a Coprel, que a gente tanto admira e gosta, para que possamos continuar presentes sempre nas comunidades onde a gente atua, viu, Maculã?
1: Sempre é bom te ver aqui, viu, Jamil? Um abraço, tudo bom para ti. Conte conosco, viu?
2: Eu que agradeço. Um grande abraço à tua Rádio Alvorada, que eu tenho um carinho enorme. Sei que tu veio já em assembleias nossas aqui, né? E a gente fica muito feliz quando essa relação se acentua. E eu sempre digo, o rádio é a comunicação mais ágil que tem, né? Ela está lá no interior, está longe, e a gente se comunica mais rápido. Um grande abraço e até a nossa reunião na quinta-feira.
1: Um abraço, boa sorte, Jaime. Agora faltando 24 para as 10, 24 para as 10, 17 graus. Assim no temática, conversamos com o presidente da Coprel, nosso amigo Jaime Stefanello, sobre o evento que acontece em Marau na próxima quinta-feira, ali no CTG Felipe Portinho. Começa às 2 da tarde. O temática por aqui segue na sua companhia. Nesta manhã de terça-feira chuvosa, que agora então traz mais uma vez aí a Cátia Valente, que tem as informações para a gente nas próximas horas. Vinhetinha chegando por aqui, vamos lá.
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3: Olá, pessoal. Temos uma terça-feira onde o tempo permanece muito instável. Toda esta região que vai lá do oeste, noroeste, Missões, passa pelo norte, centro do estado, passa pela região dos vales, Planalto e vai em direção ao litoral norte, região metropolitana e serra. Todas estas áreas estão sob a influência ainda da frente fria. Muita instabilidade, então, predomina e chama atenção para essa condição ainda de temporais associados a rajadas de vento, queda de granizo, descargas elétricas e pontualmente, em alguns momentos, chuvas que podem ser expressivas. Ou seja, podemos ter transtornos ao longo desta terça-feira. Muita atenção para essa condição. As temperaturas hoje não devem passar da faixa dos 20 a 21 graus em média por aqui. Na quarta-feira, temos ainda possibilidade de alguns temporais mais isolados. Também devemos ter chuvas, eventualmente algumas pancadas mais fracas, em alguns momentos até de moderada intensidade, ou seja, a quarta-feira ainda segue com a instabilidade predominando aqui na nossa região. Com a previsão do tempo, Kátia Valente.
1: Obrigado, Kátia. Boa semana, boa terça-feira para ti. Agora 20 para as 10 da manhã, 20 para as 10, Marau temperatura em 17 graus, que informa a temperatura aqui no Temática, meus amigos da Clínica Cognitive. 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
1: Agora 15 para as 10 da manhã, 15 para as 10, Marau temperatura em 17 graus. Na sequência, por aqui, vamos ter o destaque para o nosso agenda. 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Marau, temperatura em 17 graus. Quem informa a temperatura aqui no Temática? 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Alguns destaques da sua supermanhã chuvosa de terça-feira, 21 de julho. Principal manchete do momento, alvo de operação atuava com facção para roubar remédios contra o câncer. Alvo de operação atuava com facção para roubar remédios contra o câncer. Em São Paulo, polícia mira doleiros do PCC e atuação em tribunal do crime. Áudio e planilhas mostram elo de criminosos com PMs de alta patente. Facção exigiu a renúncia de síndico em condomínio de Fortaleza. Brasil pode passar os Estados Unidos como maior exportador agrícola. Sargento é preso ao levar esposa capitã morta ao hospital. Outros destaques dessa manhã aqui temos o seguinte. FGTS distribui 13 bilhões em lucros a trabalhadores em agosto. FGTS distribui 13 bilhões em lucros a trabalhadores em agosto. Ainda em destaque, carro de amigas esmagado por caminhão em Santa Catarina ficou embaixo de cabine após batida. Imagine só a batida. Carro de amigas esmagado por caminhão em Santa Catarina ficou embaixo de cabine após a batida. Impressionante aí as situações do trânsito pelo Brasil afora aí. Faltando 10 para as 10 da manhã, com 17 graus, vamos então agora com o Agenda por aqui, que tem um oferecimento especial do Espaço Mulher e também de doutora Naima Garbim, oftalmologista, há 21 anos, cuidando da saúde dos olhos de Marau. 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
13: Eventos. De 20 a 22 de julho, ou seja, de segunda a quarta-feira, Marau realiza o 9º Fórum Internacional da Educação com programação voltada a educadores, a equipes diretivas e a profissionais de diferentes setores que atuam nas escolas. A programação acontece no CTG Sentinelas do Pago, na CISURG, no Centro de Eventos do Colégio Cristo Rei e na Casa da Cultura de Marau. Na quinta-feira, dia 23 de julho, em Vila Maria, acontece a segunda-feira do livro, no Salão Paroquial, a partir das 8 horas. Haverá apresentações teatrais, comercialização de livros e exposição de trabalhos de estudantes da cidade. No sábado, dia 27 de julho, no Flash Padel em Marau, acontece a primeira feijoada das padelistas, com um torneio feminino durante o dia e à noite, feijoada e pagode. Rosana Costenaro, para a tua Rádio Alvorada.
1: Ok, obrigado, Rosana, pelas informações. Faltando 8 para as 10 da manhã, 8 para as 10, Marau, temperatura em 17 graus. Obrigado sempre de coração pela sua companhia. Obrigado e parabéns a você que já tem na sua agenda o nosso WhatsApp, porque em muitas oportunidades você também pode ser aí o nosso repórter. Então é importante ter na sua agenda o nosso WhatsApp, que é o 99979-7515. A manchete que eu falei agora, a principal manchete desse momento, Operação Mira, roubos de remédios para câncer, esquema em 4 estados e com apoio do TCP, movimentou cerca de 33 milhões de reais. Segundo as investigações, a quadrilha utilizava empresas de fachada para recolocar o material roubado no mercado. Os agentes saíram para cumprir 15 mandados de prisão preventiva e 97 de busca e apreensão e de prisão no Rio de Janeiro, São Paulo, Goiás e também no Pará. A Polícia Civil do Rio iniciou nesta manhã de terça-feira a Operação Metástase contra um esquema interestadual de roubo de medicamentos oncológicos para o câncer, né? Até a última atualização desta matéria, 5 pessoas haviam sido presas. Segundo a Delegacia de Roubos e Furtos de Cargas da capital, a quadrilha tinha apoio do Terceiro Comando Puro, que é o TCP, movimentou cerca de 33 milhões de reais em apenas 1 ano e utilizava empresas de fachada para recolocar o material roubado no mercado. Esses marginais roubam medicamentos que muitas vezes têm como destino o abastecimento da rede pública de saúde. Esses marginais roubam medicamentos que muitas vezes têm como destino o abastecimento da rede pública de saúde e roubam de forma extremamente violenta, com fuzis e batedores, descreveu o delegado André Prates. As cargas subtraídas eram levadas para o Complexo da Maré, na zona norte do Rio de Janeiro. A partir daí, o núcleo dos receptores fazia o pagamento aos roubadores, armazenava, fracionava e distribuía para o país todo por empresas farmacêuticas de fachada. Não é só um crime contra o patrimônio ou contra a paz pública. Afeta diretamente pacientes que dependem desses medicamentos para o seu tratamento, declarou o delegado. Os agentes saíram para cumprir, no total, 5 mandados de prisão preventiva e 97 de busca e apreensão, expedido pela primeira vara especializada em organização criminosa do Tribunal de Justiça do Rio de Janeiro, em 4 estados. No Rio, equipes foram para o Complexo da Maré, onde houve

mira roubos de remédios para câncer, esquema em 4 estados e com apoio do TCP. Movimentou cerca de 33 milhões de reais, operação que iniciou nesta manhã e está em 4 estados, Rio de Janeiro, São Paulo, Goiás e Pará. Faltando 4 para as 10 da manhã, estamos com 17 graus nesse momento. Na sequência, notícias da rede.

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5: 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A Polícia Civil do Rio de Janeiro iniciou nesta terça-feira a Operação Metástase contra um esquema interestadual de roubo de medicamentos oncológicos. Até a última atualização, 5 pessoas haviam sido presas. Segundo a Delegacia de Roubos e Furtos de Cargas da capital, a quadrilha tinha apoio do Terceiro Comando Puro, TCP, e movimentou R$ 33 milhões de reais em apenas um ano e utilizava empresas de fachada para recolocar o material roubado no mercado. As cargas traídas eram levadas para o Complexo da Maré, na zona norte do Rio de Janeiro. Os agentes saíram para cumprir, no total, 5 mandados de prisão preventiva e 97 busca e apreensão, expedidos pela primeira vara especializada em organização criminosa do Tribunal de Justiça do Rio de Janeiro, em 4 estados. 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O governo federal...

0: Deve iniciar nessa terça-feira uma série de reuniões com representantes dos setores que potencialmente sofrerão com os impactos pela tarifa de 25% anunciada na semana passada pelos Estados Unidos sobre produtos brasileiros. O objetivo dos encontros é identificar as principais demandas de cada segmento e definir medidas de apoio. A coordenação dos encontros ficará a cargo do Ministério do Desenvolvimento, Indústria, Comércio e Serviços. O vice-presidente da República, Geraldo Alckmin, e o ministro da Fazenda, Dário Durigan, devem participar das reuniões. O Plano Brasil Soberano, criado no ano passado em resposta às primeiras tarifas impostas pelos Estados Unidos, será ampliado para atender os setores atingidos pela nova medida. 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
0: Próxima edição às 11 horas.
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9: Muito bem, gente. Agora são 10 horas, 5 minutos, 10 e 5, 17 graus na sua super manhã de terça-feira, dia 21 de julho. 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
9: 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Tchau, tchau, meus amigos da Brisa, aqui no Temática, no Alô Gerente. 10h08, 10h08, Marau com 17 graus, na sua supermanhã de terça-feira. Hoje em destaque é o Dia Nacional do Garimpeiro, data que presta homenagens aos profissionais responsáveis pela extração mineral, reconhecendo a importância histórica e econômica de nosso país.
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0: 10:10 da manhã, super manhã de terça-feira, com chuva e tudo. 17 graus. Mais uma vez, sempre nossa gratidão a você, ouvinte, por fazer parte desta gigantesca audiência. Tua Rádio Alvorada, cada vez mais líder em audiência em Marau, mas com presença marcante em 60 municípios da nossa grande região. Muito, muito obrigado. Nosso WhatsApp, que é o 999797515. 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
0: O temática, colega Eduardo.
2: Bom dia, pessoal do estúdio, e você que nos acompanha também aqui na frequência. Começando mais uma terça-feira chuvosa, escura agora, né? E eu tô aqui diretamente do gabinete da prefeita Naura Bordignon, porque ontem, segunda-feira, havia a abertura do Fórum Internacional de Educação e nós não realizamos a nossa conversa tradicional. E é sobre isso que a gente vai tratar hoje, agenda semanal e outras atividades que vêm pela frente. Prefeita, bem-vinda mais uma vez à nossa programação.
3: Olá, Eduardo, muito obrigada, bem-vindos também, um abraço especial a toda a nossa comunidade marauense. E sim, né? Mesmo sendo terça-feira, a gente também tem uma série de atividades previstas para essa semana. E iniciamos ontem com a abertura do Fórum Internacional de Educação, que já está na sua nona edição, e que dessa vez tem como local o CTG Sentinelas do Pago. E a gente está muito feliz de ver um número expressivo de participantes, são mais de 1.100, o que demonstra realmente que esse é um momento importante de reflexão, de motivação, de entusiasmo a todos os educadores e também demais profissionais de educação que fazem a educação acontecer no dia a dia do município.
2: Perfeito, prefeita. Perfeito, prefeita. Então, ontem, segunda-feira, tivemos essa agenda, né? A abertura do fórum, que dura hoje ao longo do dia e finaliza amanhã. E vamos saber, então, o que mais nós temos na agenda dessa semana.
3: Então, Eduardo, essa semana a parte de obras externas, ela fica um pouco comprometida em razão das condições climáticas, né? Nós falávamos também que há um alerta ainda em vigor por parte da Defesa Civil. Nas últimas 24 horas choveu aqui na área central 35 milímetros e há uma previsão de mais 59 durante o dia de hoje, né? Nós estávamos olhando para a parte externa aqui do centro administrativo, ainda bem escuro e bastante chuva ainda, né? Então a gente aproveita também para deixar a comunidade informada, qualquer necessidade, todas as secretarias do município estão à disposição. Nós acreditamos que rajadas de vento já não façam mais parte desse alerta e que agora sim esteja mais voltado ao volume de chuva. Então, qualquer transtorno, qualquer dificuldade, tanto na cidade quanto no interior, as nossas equipes estão à disposição. Como falava, é evidente que a obra da Laranjeira, a Praça do Santo Expedito, do São Miguel, os asfaltos nos bairros essa semana vão ficar prejudicados, né, a programação, em razão de que nós precisamos de tempo bom. No mais, nós ainda temos, durante essa semana, uma série de agendas de atendimentos a entidades, a cidadãos aqui no âmbito da sede do Poder Executivo, né? Nós temos uma reunião importante porque com a Secretaria de Saúde e também com a Secretaria da Administração, porque nós estamos finalizando uma série de reuniões que realizamos em todas as unidades, ouvindo as equipes, e também, ao final, pretendemos anunciar algumas inovações também para a política de saúde. Nós também estamos trabalhando intensamente no estudo do transporte coletivo urbano dentro do macro, que é a atualização do Plano Municipal de Mobilidade Urbana. Esse deve concluir em novembro, mas a gente pediu prioridade para o transporte coletivo para o mês de setembro. Então, até setembro, nós deveremos ter esse estudo pronto para que a gente possa estar avançando na concessão formal do transporte coletivo no município de Marau e também poder avançar numa pauta que também é um compromisso da atual gestão de subsidiar parcialmente o valor dessa tarifa para incentivar os nossos trabalhadores a utilizarem mais esse meio de transporte, né? Diminuindo o número de veículos da área central. Também estamos em fase avançada no que diz respeito à abertura da rua Júlio de Castilhos. O projeto já está pronto. Nós amanhã teremos uma reunião importante onde a gente vai separar, junto com o engenheiro responsável, o que que compõe todo esse projeto, que o município pode realizar porque possui máquinas para movimentação de terra, porque possui materiais já licitados, e o que sobra, o que fica fora do escopo da prefeitura que a gente realmente tenha que licitar, para também encaminhar esse processo de licitação. Enquanto isso, convênio Mata Atlântica para o licenciamento ambiental está em fase de conclusão. Então, nós finalizamos essa etapa e também o estudo ambiental das espécies que terão que ser removidas daquela área, do tipo de solo. Fazer um parênteses e agradecer muito à empresa MBRF, que tem tido a sensibilidade de compreender, haja vista que ali é uma área de propriedade da empresa, e nós estamos muito avançados nessa negociação. Então, não deve demorar muito para a gente ter novidade nessa importante via, que no nosso ponto de vista vai melhorar significativamente, né, o trânsito na região leste da cidade, né? E no mais, Eduardo, muitas outras agendas aí que envolvem também a previsão da conclusão das casas, dos apartamentos, que na área da habitação. No dia 3 de agosto, nós teremos a inauguração do Centro Dia para Idosos. Ainda está em abertura para as famílias que desejarem inscrever os seus idosos, né? Que atendam os pré-requisitos junto ao CRES, está aberta ainda as inscrições. Essa semana é a semana de votar na consulta popular, a gente aproveita e também convida a comunidade para participar. Marau, nos últimos 3 anos, não conseguiu atingir o número mínimo de votantes para poder acessar recursos, que não são recursos, um montante significativo, mas que sempre ajuda para uma ação de turismo, para uma ação de defesa civil, para uma ação da agricultura, especialmente aquelas famílias que são famílias pequenas, que estão no meio rural, que precisam de algum incentivo, ou com a adubação do solo, ou com sementes. Então, a gente convida a comunidade realmente para participar. Lá existem várias demandas que foram amplamente discutidas com a comunidade regional, e você pode escolher aquela da sua preferência, que também vai fazer sentido para a sua participação cidadã e para o município.
2: Sobre a consulta popular, prefeita, tem alguma dessas, são 5, se eu não me engano, né, propostas lá, tem alguma que a prefeitura incentiva que a nossa população vote, talvez, alguma que tenha um foco ou não?
3: Olha, é sempre muito complexo a gente direcionar apenas para uma, né? Mas, no âmbito da região, os municípios têm se movimentado também para as questões de defesa civil, considerando que essas variações climáticas parece que vieram para ficar. Então, as nossas defesas civis dos municípios da região como um todo, elas ainda não possuem, vamos dizer assim, uma estrutura adequada, com automóvel próprio, viatura, etc. Por mais que os municípios e órgãos como o Ministério Público acabem incentivando com alguns equipamentos, Marau, por exemplo, incentiva amplamente o Corpo de Bombeiros Voluntários de Marau, que faz um trabalho muito importante, também voltado à proteção e à defesa civil, as estruturas dos municípios de coordenação, elas ainda não contam com um equipamento adequado, vamos dizer assim. Então, essa é uma demanda que a região tem clamado. O turismo é algo que também está muito no radar, né? E eu destacaria ainda, das cinco, vou citar três, então, a própria agricultura, né? Que é o setor primário, que sempre precisa de um olhar muito atencioso. Então, dentre essas, acho que cada um pode escolher aquela que mais se identifica e participar do processo.
2: Obrigado, prefeita Naura Bordignon. Falando um pouquinho da agenda da semana e de algumas atividades que já passaram também. Devolvendo a programação da emissora, diretamente da Unidade Móvel, repórter Eduardo Serri. 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
0: 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Na sequência tem saúde e bem-estar. Agora são 10 horas e 23 minutos, Marau, temperatura de 18 graus, que informa a temperatura aqui no Temática. 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Já voltamos. Vem aí o Saúde e Bem-Estar de hoje.
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9: Agora são 10h30, chegamos aos 18 graus aqui no Temática, hora de
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9: Hoje com a gente, colega Júlia traz informações aqui no Saúde de Hoje.
10: Estou recebendo aqui, para falar sobre saúde, a Divânia Conte, a Diva, que está aqui então para conversar sobre uma experiência que ela teve por meio da saúde. Primeiramente, te agradecer pela disponibilidade, Diva, de vir até aqui na rádio conversar com a gente. Tudo bem?
11: Tudo bem, Júlia. Um prazer, uma honra estar aqui, né, na minha cidade, Natal, para a gente poder conversar um pouquinho.
10: Vamos começar primeiro falando sobre a tua área de atuação, porque a gente conversava também por WhatsApp antes aqui da entrevista e você trabalha com o método hipopressivo, é isso?
11: Isso, Júlia. Também trabalho com esse método dentro de um treinamento exclusivo que eu tenho voltado para as mulheres, mas o foco tem essa metodologia, né, dentro do meu treinamento. É hipopressivo, muita gente não conhece, mas ele carrega esse nome por trabalhar as pressões internas, né, gerir as pressões internas das cavidades, né, torácica, abdominal e pélvica, trazendo muitos benefícios para a saúde e para a estética abdominal da mulher.
10: Perfeito. Esse método ainda não é tão divulgado, então as pessoas não conhecem ele assim só pelo nome. Para tu explicar para o nosso ouvinte que está só nos escutando, como que ele funciona?
11: Então, o próprio nome já diz, né, um método. Então, dentro desse método, a gente tem todo um passo a passo de aprendizado. Eu costumo dizer para as alunas, a gente precisa passar por um ciclo de aprendizagem. Então, o método, ele carrega um treinamento voltado para postura e para respiração. Então, ele une as pautas de posturas, né, com o nosso corpo e com pautas de respiração. A gente traz uma respiração consciente, uma respiração funcional. Como assim funcional? Porque nós temos sim uma respiração disfuncional. E com o aprendizado desse passo a passo de uma respiração, trazendo ela de forma bem consciente, ritmada para a caixa torácica, nós conseguimos melhorar muito o aspecto da nossa barriga, da nossa postura. Então, tudo começa pela respiração. Então, o próprio nome já diz, né? Hipo vem de baixo, pressivo vem de pressão. Então, ele vem... É uma técnica que vem diminuir essas pressões internas. Então, através da respiração, quando a gente usa ela ao nosso favor, nós conseguimos conquistar aí resultados com a estética do abdômen. E eu costumo dizer também, Júlia, que eu fui minha própria aluna. Fui minha própria aluna. Eu tive muitas mudanças depois que eu conheci a técnica. Isso tem em torno de 4 anos. E de 3 anos para cá, onde eu fui buscar as formações que eu venho aplicando. Então, apliquei em mim, eu fui percebendo muitas mudanças, não só no meu corpo, como na minha mente, porque a respiração, ela tem esse poder também, né? Dessa conexão que traz.
10: Muitas pessoas podem olhar, talvez, para imagens e pensar, ah, é só apertar a barriga, né? Porque para quem tá olhando, né, às vezes vem muito essa misticidade junto, de que é só puxar o ar, mas tem todo um estudo por trás, não é mesmo?
11: Sim, tem todo um estudo por trás, perfeito, Júlia, porque é uma técnica que é cientificamente comprovada, não é modinha. Uhum. Até porque, o que acontece? As mídias, influencer, blogueiras, enfim, né? Mostram muito o vácuo abdominal, a uhum. prática dele. Então, aprende e começa a aplicar, vê as mudanças acontecendo, né? Percebe as mudanças acontecendo e acaba divulgando. Então, para quem está olhando de fora, parece que é só sugar essa barriguinha para dentro. E não, nós temos um passo a passo. Até porque, eu costumo dizer, do efeito rebote também que pode acontecer, então, de fazer mal feito. Então, tudo sim, eu como profissional da área da saúde, eu preciso, né, me posicionar, que não é o vácuo, ele é uma ferramenta maravilhosa, mas o vácuo, ele faz parte do método, ele faz parte da técnica, e ele é apenas 20%, né, o que muita gente acha que é o contrário. Todo o restante são todas as pautas de respiração, as posturas, as ativações, a gente trabalha com o sistema facial. Então, nós conseguimos ótimos resultados, mas a gente precisa respeitar o que vem aí por dentro aí do método em si, não somente o vácuo abdominal, que sim, é o que chama mais atenção, mas tem ciência por trás aí dessa técnica.
10: Então, a gente tem aqui toda a parte postural, respiração, e tu acabou de me falar facial também. Como que funciona? A gente sabe que o nosso corpo é uma máquina complexa. Então, nós trabalhamos em conjunto. Como que funciona esse método nessa parte de facial que tu me comentou?
11: Isso. Então, o facial não é a ver com face, né? É sistema facial.
10: Perfeito.
11: O sistema facial é tudo o que recobre por trás aqui da nossa pele. Nós temos, então, tudo que recobre os nossos órgãos, os nossos, as nossas vísceras, as nossas células. Nós temos as camadas de fáscia.
10: Perfeito.
11: De uma maneira mais simples, assim, para explicar, é como se eu retirasse, imagina que o corpo humano, eu vou aqui no meu corpo e vou retirar toda essa minha pele. É como se eu tirasse uma capa. Imagina eu retirando toda essa capa. Então, tudo que reveste os nossos órgãos, nossos tendões, nossos músculos, é tecido facial riquíssimo em colágeno. Por isso que muitas vezes você está praticando exercício, dependendo do movimento que você está fazendo. Por exemplo, estou movimentando o braço e estou sentindo lá meu dedão do pé. Porque sim, nós não temos nada solto. E o hipopressivo, ele tem muito estudo voltado com o sistema facial. Então, nós alcançamos pelas ativações que a gente vai fazendo durante as posturas, e que é uma série, né? São mais de 60 posturas dentro da técnica, que a gente consegue alcançar esse sistema facial. Então, por isso que melhora bastante também o alívio de dores, de dores na lombar. Então, posso falar um pouquinho também sobre quais, então, os benefícios, né, Júlia, que...
10: Essa era a minha próxima pergunta, porque a gente está falando muito sobre o método, mas o que, que ele traz de benefício para quem que está engajado, para quem realmente está fazendo da forma correta?
11: Isso. Os benefícios já são percebidos. Vou começar pela primeira semana. O que, que a gente já percebe? Intestino funcionando. Então, as mulheres têm muito essa questão, né, da constipação. E por todo esse movimento visceral, que acontece por conta da movimentação do diafragma, ele é nosso protagonista na metodologia hipopressiva. Então, nós conseguimos... Ele funciona, na verdade, como um motor visceral. Então, na primeira semana, intestino vai perceber melhoras, principalmente para quem tem esse problema, vai perceber. Então, que ele vai funcionar melhor. Melhora de dores na lombar, porque a gente trabalha a musculatura profunda. Então, hipopressivo trabalha foco na musculatura profunda do nosso centro do corpo, que é o nosso transverso. Então, dores na lombar, vai perceber que também elas vão diminuindo. Consequentemente, melhora da postura, né? Nas primeiras 4 semanas, uma melhora postural. Consequentemente, a melhora também do aspecto da barriga, porque a gente vai diminuindo essas pressões. Então, vai percebendo uma diminuição da linha de cintura, uma cintura mais marcada. A respiração, ela não fica mais ofegante, a gente consegue já perceber. Então, tem esse controle da ansiedade, que é um dos benefícios. A gente consegue trazer esse equilíbrio para o sistema nervoso central, simpático, parasimpático. E esse equilíbrio é um dos benefícios, né? Hoje, essa vida conturbada, né? Que as pessoas vivem. Então, o controle da ansiedade, esse é um fator, assim, que eu considero muito importante, que eu também fui percebendo muito essa mudança também, que eu fui minha primeira aluna, percebi esse controle da ansiedade também por conta do treinamento respiratório. A questão da saúde íntima da mulher, então falando um pouco do assoalho pélvico, a gente trabalha essa musculatura íntima, ela é bastante acionada. Então, escapes de xixi, evita os prolapsos, então consegue ter uma reorganização dos órgãos, né, de baixo para cima. Então, principalmente a mamãe aí do pós-parto. Falando agora, então, da mamãe que passa pela gestação, ela vai ter a diástase abdominal. Então, está muito em alta esse assunto. E muitas mulheres não sabem nem o que é diástase. E se você é mamãe aí que passou pela gestação, você sim vai ter a diástase abdominal. Por conta da abertura da musculatura, para a gestação acontecer, né? Pelo crescimento, né, do útero. E depois, fisiologicamente, tem que voltar ao normal. Mas a maioria das mulheres não consegue voltar fisiologicamente, né, como o corpo estava antes. Aí que entram os exercícios específicos da metodologia. E a parte estética, então, é isso, né? Aquela barriguinha mais firme, mais plana, diminuir a linha de cintura. Então, a parte estética, com certeza, muitas mulheres buscam também a técnica por conta da estética também.
10: Perfeito. Tu estava comentando antes que são 60, que seria um exercício, 60... Como que tu... Qual a palavra que você usou mesmo?
11: São posturas associadas à respiração. Então, movimentos dos membros superiores, dos membros inferiores. A gente faz ativações. Então, tudo tem um porquê. Então, as posturas, elas têm uma... O método, ele tem uma ramificação do RPG, do yoga. E ele foi, desde 2015, algumas profissionais que buscaram essa metodologia, né, fora... na Espanha, as formações, e trouxeram para o Brasil. Então, no Brasil, vem ganhando força, né? Mais ou menos em torno de 2015 para cá. Então, o que, que são essas posturas? São juntando, então, membros superiores com membros inferiores, movimentação, então, de braços e pernas, ativando mesmo, fazendo um movimento com intenção, né? E devagarinho aí a mulher começa a treinar e vai aprendendo, então, essas posturas. Aplica nela mesma e depois já consegue fazer. Eu tenho um programa estruturado que dentro do programa, então, tem todo esse passo a passo. Então, não tem como sozinha você sair praticando, não. Um profissional te orientando, você vai se sentir mais segura, vai aprender como dominar a técnica, né? Para poder seguir depois fazendo no momento que você tiver do seu dia, aonde você estiver. Isso é muito bacana, que você não precisa estar propriamente dentro de uma academia, né, Júlia? Ou dentro lá de um determinado estúdio. Depois que você aprende, que você pode fazer sim na sua casa, né? De forma online, acompanhando.
10: Muito obrigada.
11: Eu que agradeço, Júlia, pela oportunidade.
10: Isso aí, a gente conversou com a Divânia Conte, então explicando um pouquinho sobre o método hipopressivo. Voltamos para a programação.
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1: Agora 15 para as 11. 15 para as 11, estamos com 18 graus e aqui...
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1: 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Para você que está buscando hoje uma oportunidade de trabalho, te desejo muito boa sorte mesmo. Informações no Temática com a colega Júlia. Vamos lá, Júlia.
3: Para você que está em busca de empregos, o Cine de Marau tem vagas na indústria metalúrgica para alimentador de linha de produção, na indústria frigorífica para auxiliar de linha de produção, magarefe, inspetor de qualidade, cozinheiro e auxiliar de cozinha. No comércio, para representante de vendas com carro próprio e atendente de farmácia. Em supermercados, para operador de caixa, fiscal de caixa e auxiliar de padaria. Na indústria em geral, para soldador, operador de máquina, auxiliar de costura, auxiliar de roto moldagem, trabalhador para laticínios e operador de empilhadeira 1. E em serviços, para eletricista auxiliar de manutenção, vigilante, auxiliar mecânico de manutenção, auxiliar administrativo, analista financeiro, coordenador de equipe para coleta de sucata, técnico de enfermagem, auxiliar de carga e descarga, pedreiro, servente, auxiliar de cozinha e motorista para caminhão C, além de revisor de tecidos e frentista. Lembrando que para se candidatar para as vagas, você deve ir até o Cine com o seu documento pessoal e fazer o seu cadastro para ser encaminhado para as entrevistas. O Cine fica na rua Irineu Ferlin, número 658, no centro, junto à Prefeitura Municipal de Marau. Júlia Berghetti Xavier para a tua Rádio Alvorada.
1: Obrigado, Júlia, pelas informações. Faltando 12 para as 11, 12 para as 11, Marau, temperatura de 18 graus. O Temática com você, nosso WhatsApp que é o 99979-7515. Operação mira 10 postos de combustíveis suspeitos de fraude em bombas no Piauí. Ação da SSP e do IMEP cumpre mandados em Teresina, Parnaíba e Capão de Campos. Investigação apura esquema conhecido como bomba baixa, em que consumidor paga por mais combustível do que recebe. A Secretaria da Segurança Pública do Piauí deflagrou na manhã desta terça-feira uma operação contra postos de combustíveis suspeitos de fraudar bombas de abastecimento. A ação é realizada em parceria com o Instituto de Metrologia do Estado do Piauí. Segundo o coordenador da Força Estadual Integrada de Segurança Pública, delegado Felipe Bonavides, são cumpridas medidas cautelares em 8 postos de combustíveis de Teresina e um em Capitão de Campos e outro em Parnaíba. Entre as medidas estão interdições dos estabelecimentos, buscas e apreensões, extração de dados de dispositivos eletrônicos e das próprias bombas de combustível, além de arbitramento de fiança para gerentes e proprietários quando cabível. De acordo com o delegado, a investigação começou após denúncias de consumidores que relataram suspeitas de irregularidades na quantidade e na qualidade do combustível vendido. A principal fraude investigada é a chamada bomba baixa. Bomba baixa, em que o sistema eletrônico da bomba é adulterado para entregar menos combustível do que o volume indicado no visor. O consumidor pede 20 litros e acaba recebendo 17, 18 ou até menos. O consumidor pede 20 litros e acaba recebendo 17, 18 ou até menos. Isso faz com que o dono do posto tenha um lucro exorbitante em cima do consumidor, explicou o delegado. Além da quantidade abastecida, as equipes do IMEP também fiscalizaram a qualidade dos combustíveis comercializados. Portanto, nesta manhã, lá no Piauí, a polícia tem a Operação mira 10 postos de combustíveis suspeitos de fraude em bombas, a chamada fraude da bomba baixa, ou seja, o consumidor pede 20 litros e acaba recebendo 18, 17 ou bem menos. Isso faz com que o dono do posto tenha um lucro exorbitante em cima do consumidor, informa, explica a polícia. Isso é mexido eletronicamente. A principal fraude investigada é a chamada bomba baixa, em que o sistema eletrônico da bomba é adulterado para entregar menos combustível do que o volume indicado no visor. Faltando 8 para as 11, 8 para as 11, maior temperatura de 18 graus. 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Hoje é terça-feira. 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Agora faltando 5 para as 11, 18 graus. Daqui a pouquinho mais aqui, o destaque para as notícias da hora. Enquanto isso, eu trago essa canção aqui que é fantástica, com ela, Regiane Louvores. Obrigado, Deus. Linda demais. Dá volume no seu rádio aí.

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5: 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O Conselho Curador do FGTS deve liberar até o final do mês de agosto o pagamento de mais de 13 bilhões relativos ao lucro do Fundo de Garantia por Tempo de Serviço em 2025. Há 138 milhões de trabalhadores com saldo em conta vinculada. A decisão sobre o pagamento será formalizada na próxima terça-feira, quando está marcada a reunião do Conselho, formado por representantes do governo, dos patrões e dos trabalhadores. Os valores devem ser creditados nas contas dos trabalhadores até o dia 31 de agosto de 2026. As consultas serão liberadas no site da Caixa ou pelo aplicativo do FGTS no celular. 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Um brasileiro de 46 anos morreu afogado no Lago de Genebra, na região de Rhône, na Suíça, no último sábado. As circunstâncias da morte estão sendo investigadas pelas autoridades do cantão de Vaud. O homem, que mora na França, estava na Suíça a passeio e sofreu um acidente enquanto nadava próximo à praia de Rhône, às margens do lago. Segundo o comunicado divulgado pelo Ministério Público de Vaud, a polícia foi acionada por volta da 1h45 da tarde, horário local, após relatos de que uma pessoa estava em dificuldade na água. De acordo com as autoridades, a vítima foi encontrada inconsciente e cerca de 3 metros da margem. Pessoas que estavam no local retiraram o homem da água e iniciaram

0: enviaram então os primeiros socorros, com massagem cardíaca, antes da chegada das equipes de emergência. Apesar das tentativas, a reanimação feita pelos socorristas, ele faleceu no local. 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
0: Próxima edição, às 2 horas da tarde.
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0: 11:09 da manhã, 11:09 da sua super manhã de terça-feira chuvosa, 21 de julho, 18 graus. 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
0: 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Informações, cotações da sua terça-feira, vamos lá.
2: E nós iniciamos com as cotações dos grãos, que são comercializados em sacas de 60 quilos. A soja, R$ 124,00. O milho, R$ 58,00. E o trigo, R$ 70,00. Demais produtos: boi gordo, R$ 12,90 ao quilo vivo; vaca gorda, R$ 11,50 ao quilo vivo; suíno tipo carne, no preço integração, R$ 5,05 ao quilo vivo; suíno tipo carne, no preço particular, R$ 5,38 ao quilo vivo; e o leite padrão, de acordo com a Emater, comercializado na região com o menor preço referência, em R$ 2,22 ao litro. Ana Lúcia Jacomini para a Tua Rádio.
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1: Agora são 11h20 com 18 graus, super manhã de terça-feira com muita chuva por aqui. E estou recebendo aqui algumas informações. Se você tem informações mais atualizadas aqui, né? Pela manhã recebemos várias mensagens aqui do pessoal que monitora aí nas comunidades rurais aí. Então, se quiser mandar para a gente aqui, nesse momento, informações aqui do Jones Dalberto, Gramadinho, 75 milímetros. Então, se você puder aí mandar para a gente mais informações atualizadas do momento, então manda para a gente aí, nesse momento aí, de Marau e também na região, tá bom? Um abraço para vocês que nos acompanham nesse momento em toda a nossa grande região. 11h20 com 18 graus, chamo ela de volta aqui no Temática.
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2: Olá pessoal, temos uma terça-feira onde o tempo permanece muito instável. Toda esta região que vai lá do oeste, noroeste, Missões, passa pelo norte, centro do estado, passa pela região dos vales, Planalto e vai em direção ao litoral norte, região metropolitana e serra. Todas estas áreas estão sob a influência ainda da frente fria. Muita instabilidade então predomina e chama atenção para essa condição ainda de temporais associados a rajadas de vento, queda de granizo, descargas elétricas e pontualmente, em alguns momentos, chuvas que podem ser expressivas. Ou seja, podemos ter transtornos ao longo desta terça-feira. Muita atenção para essa condição. As temperaturas hoje não devem passar da faixa dos 20 a 21 graus em média por aqui. Na quarta-feira, temos ainda possibilidade de alguns temporais mais isolados. Também devemos ter chuvas, eventualmente algumas pancadas mais fracas, em alguns momentos até de moderada intensidade, ou seja, a quarta-feira ainda segue com a instabilidade predominando aqui na nossa região. Com a previsão do tempo, Kátia Valente.
1: Obrigado, Kátia, pelas informações, Nilson Pissolato aí nos atualizando em Lamaison aí, no Lamaison até agora, 104 milímetros, tá bom? Obrigado, Nilson. Nilson Pissolato aí, comunidade Lamaison aí, até agora, 104 milímetros. Então você pode ir atualizando para a gente as informações da nossa região aí. Um abraço para o Vinícius Pradella, que sempre manda para a gente. Meus amigos de Posse Boa Vista, Orlando Damo, também com a gente aqui, Trecerros, né? A Nádia Demarque pode mandar para a gente mais informações atualizadas. O Jeff Colombi, São Paulo da Cruz aí também. Laranjeira, o Marcelo Estolfo. Também aí a Leiri do Carrascal também pode mandar para a gente aqui mais atualizações do tempo. O Douglas da Moura aí no São Sebastião da Vista Alegre. Também o Solimar de Aparecida aí manda para a gente aí. O Eliseu Paul do Taquari. Enfim, toda a região mandando para a gente aqui, né? O Rogério Tamanco, né? Pode mandar para a gente aí mais informações atualizadas aí do momento das chuvas também em nossa região, tá bom, gente? O nosso Temática segue por aqui. Bom dia. Bom dia. Aqui, 110 milímetros no Passo do Chinelo. Obrigado pela companhia de vocês aqui. Jardim das Palmeiras, 85 milímetros até o momento. Deixa eu ver aqui. Santa Catarina, Vila Maria, 100 milímetros, né? Meus amigos aí, obrigado, Juliano. Um abraço para ti. Comunidade Santa Catarina, Vila Maria, até o momento 100 milímetros. Já voltamos com outras informações para você, da região também.
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1: 11 horas e 26 minutos, Marau, temperatura de 18 graus. Convite para a missa. A saudade não tem data para acabar. A ausência de quem amamos deixa um vazio que o tempo não preenche. É eterna. E a saudade? Ah, a saudade machuca mais a cada lembrança. Com esse pensamento, os familiares de Inês Bresciani Serafim convidam para a missa de 30º dia de falecimento, que será celebrada na próxima quinta-feira, dia 23, 19 horas, na Igreja Matriz Cristo Rei de Marau. Por mais este ato de fé, a família toda agradece.
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1: 11 horas e 27 minutos, 11h27, Marau com temperatura de 18 graus, Leandro Postale, portão, 120 milímetros. Leandro Postale aí, nos informando que ali no portão, comunidade do portão, 120 milímetros. A Leiri, aí do Carrascal, cascata aí, 110 milímetros. Andressa, aí de Santo Agostinho, 110 milímetros. Mais gente por aqui. Ali no Vale Espenassato, 105 milímetros. Linha Felipe Camargo, 95 milímetros. Mais informações aqui em nosso WhatsApp sobre as chuvas das últimas horas. São Caetano, 90 milímetros. Alô, Telmo Gasparini, obrigado. Deixa me ver aqui. Nelly, aqui, Maringá, Vila Maria, de ontem, de tarde até agora, 110 milímetros. Então, pode ir mandando para a gente, tá? E nosso WhatsApp, que é o 99979-7515. Obrigado, gente.

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1: Agora 27 para o meio-dia, com 18 graus. Bom dia para Ivete. Sagrado Coração de Jesus, até o momento, 110 milímetros. Mais gente com a gente aqui. Bom dia aqui em São João do Barroso, 115 milímetros. Alô, Jairo, obrigado pela informação aqui. São José do Estonial, 110mm. Alô, Mara Daniele, também com a gente aqui. Rincão da Roça, 100mm. Maikiel, um abraço para ti. Bom dia, Zé, aqui no Top, 110mm. Obrigado aí pela companhia também em no Top, né? Deixa eu ver aqui mais gente. Linha Bernard Camargo, 112mm. Obrigado pela companhia. Mais gente aqui, alô Mário Poleto. Aqui na antiga Vila Apertada, hoje bairro Centro, no acumulado de 106mm. Vai mandando para a gente, hein? É nosso WhatsApp, que é o 999797515. 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Mais gente com a gente aqui. Bom dia, em São Miguel, 100 milímetros. Obrigado pela informação de toda a região aí. Manda para a gente informações atualizadas da chuva na região aí pelo nosso WhatsApp, que é o 999-797515. Meu parceiro, diga bom dia antes do boletim paroquial, Paz e Bem, Santa Alegria.
10: Bom dia, Paz e Bem, Santa Alegria.
1: Tem uma perguntinha para o ouvinte aqui hoje.
10: Tem uma perguntinha para o ouvinte?
1: É, para nós todos aqui. Ah. Vamos lá então, ó. Se o nome da cor é laranja, por que o limão não se chama verde? Se o nome da cor é laranja, por que o limão não se chama verde? Logo mais a gente responde para ti, né?
10: Logo mais respondemos.
1: Tá bom? Faltando 22 para o meio-dia, 22 para o meio-dia, temperatura em 17 graus. Opa, baixou um pouquinho aqui. Estamos com 17 graus agora.
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1: Faltando 17 para o meio-dia, 18 graus, sobe e desce, temperatura estava 17, subiu para 18, fica então nos 18. Meus amigos, de volta à Grande Vila Maria, 120 milímetros. Obrigado, Beth, pela informação aqui, tá? Vamos ver aqui. Olá, aqui, linha 24, Vila Maria, 115 milímetros, o Antônio De Marco. Deixa eu ver aqui. Bom dia, em Nicolau Vergueiro, choveu 125 milímetros até o momento. Nossa Senhora do Caravaggio, 115 milímetros. Obrigado, Laura, pela informação aqui. Bom dia, é Vidmar, isso, Vidmar Gazola, Pompeia, Vila Maria, aqui choveu 120 milímetros. Deixa eu ver aqui, alô Renato, Três Cerros, 110 milímetros. E chove. Manda para a gente aqui sua informação pelo WhatsApp da tua Rádio Alvorada, que é o 99797-5015. Informações para a gente agora em nosso boletim paroquial. 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Deixa eu ver aqui se tem mais gente mandando para a gente aqui informações. Deixa eu ver aqui. Marcelo Vivan, aqui de São Brás Marau, 115 milímetros. Deixa me ver aqui. Deixa me ver aqui. Depois eu leio aqui essa mensagem aqui. Bom dia, tudo bem? Sou Alex, presidente do bairro Colinas. Não perco um dia do Frei Marcelo, todos os dias. Vou para Paz Fundo carregar. Escuto vocês dois, um abraço. Então tá bom, Nete, só que nos acompanha aí. E aí, meu parceiro, de volta então aqui com o nosso boletim.
10: Paz e bem, Santa Alegria.
1: Santa Alegria, veio guarda-chuva hoje, não?
10: Guarda-chuva, guarda-sol.
1: Guarda-tempo.
10: Guarda-tempo.
1: Barbaridade, hein?
10: Tranquilo no mais?
1: Estamos aí, levando a vida, Nete.
10: Aqui também tava olhando as chuvas aí, né? As chuvas...
1: E não dão trégua, né?
10: Não dão trégua, né? É na base dos 120, 130 milímetros. Estava acompanhando as cidades, as regiões, as cidades vizinhas aí pro lado de Paraí e outras cidades aí também com alguns alagamentos, né? Enfim, nós temos aí 120 milímetros na média em 12 horas de chuva.
1: Então, é muita chuva.
10: Não tem como não ter alguns problemas ou diversos problemas que aos poucos também vão sendo solucionados aí, né? Mas enfim, essa grande quantidade de chuva é quase impossível não causar alguns transtornos, né? Então eu acompanhava nas cidades vizinhas, aí, especialmente aí nessa região de Paraí, Nova Prata também. a grande quantidade de chuva durante a noite, que causou também alguns transtornos aí nessas cidades. É claro, aqui em Marau, em cidades vizinhas aí, né? A chuva em grande quantidade são 12 horas de chuva, em 12 horas de chuva 120 milímetros é quase inviável, não dá algum transtorno, algum problema, enfim. É, mas que, na medida do possível, aí com as pessoas que trabalham organizar isto, colocar de volta em funcionamento as coisas.
20: É, momento de compreensão.
10: Exato, exato. Eu acho que tudo isso também serve para entender que quando se fala de que o lixo tem que ser colocado no lixo, de que o lixo não é para ser jogado na beira dos matos, em lugares inapropriados, que tem os contentores, que, enfim, quando se fala isso é para se dar conta de que quando acontece esse tipo de coisa, como hoje, em 12 horas, 120 milímetros de chuva, todo esse lixo que é jogado à margem, à beira da estrada, no meio dos matos, vem para fora, daí a culpa é sempre... cai aonde a culpa? Mas nunca naquele que jogou o lixo lá, né?
20: É, e depois quem vai... Duper lobo, hein?
10: Exatamente.
20: Boca de lobo, hein?
10: Exatamente.
20: Tudo trancado.
10: É, então, quando entope, ok, pode acontecer de que entope por causa de folhas de árvores. Nós temos muitas árvores, acontece. Mas há também muitas garrafas PETs, há também muitos sacos de lixo, há também muito entulho que são descartados em lugares inapropriados, enfim.
20: Brinquedos.
10: É. Então, agora, para desentupir, deveria chamar essas pessoas que jogam o lixo no lugar errado. Que não aparecem.
20: Vem ajudar aqui a
10: que ficam bem quietinhos e não aparecem nessa hora, né?
20: Família Cantelli, ali no Santo Antônio do Planalto, 130 milímetros, é?
10: É a média, né? Vi você falando aqui, Nicolau Vergueiro, Gentil, Camargo, Passo Fundo, agora da faixa de 110, 115 a 130.
20: É por aí.
10: É a média, então é uma média de 120 milímetros aí
20: nossa
10: em toda
20: região.
10: A nossa região, né? Isso é muita chuva, um acumulado de muita chuva para 12 horas de chuva. Então causa transtornos, enfim, né? Se a gente fosse consciente do cuidado antes, não causaria tanto transtorno do depois, né?
20: Com certeza. Alguma novidade ali na chuva aí, do outro lado?
10: Tudo tranquilo, no mais tudo tranquilo. Tu já descascou o limão?
20: Já.
10: Já?
20: Já descasquei.
10: Fez a caipira?
20: Não.
10: Ah, então...
20: Tô sem pinga.
10: Tá sem pinga?
20: Tô sem pinga.
10: Ô, Benedetti, aí. Benedetti, acabou a pinga?
20: Acabou a pinga. É que, na verdade, o que nós tínhamos de estoque foi feito as caipirinhas aqui do Dia do Amigo.
10: Ah!
20: Eu te falei, ó...
10: Tá bom.
20: Eu te falei, vai acabar o estoque. Bom. Não. Tu falou assim, não, tem bastante pinga aí.
10: Acabou.
20: E acabou o estoque.
10: Acabou o estoque.
20: Então eu tô só com limão aqui.
10: Diz o pessoal que ficou bom, porque tinha caipirinha. Tinha caipirinha de abacaxi. Agora eu vi o Dr. Jefferson passando aqui, assim. O Dr.
20: Corredor
10: Jefferson,
20: aqui?
10: No corredor aqui. Ele trouxe
20: abacaxi. Ele vai gravar o podcast de saúde.
10: Ele tinha trazido abacaxi, então fizemos caipirinha de abacaxi para. Acho que foi a mais tomada de todas.
20: Mas é a que mais pega.
10: É?
20: Nossa mãe do céu.
10: Se tu não corre, pega.
20: Olha, a tal de caipirinha no abacaxi, né? Não precisa tomar o líquido.
10: Sim.
20: Pode deixar ali umas horas a caipirinha no abacaxi, depois retira o líquido, só comendo o abacaxi ali com a caixinha assim, aí tu já se vai. Pega mesmo.
10: Mas ele trouxe uns abacaxi tão bonitos, acho que foi o Zanco, que o Zanco era festeiro, mas trouxe um abacaxi tão bonito, mas tão bonito, vou ter que descobrir onde ele pegou. Acho que é lá perto da casa dele, na fruteira que tem lá. Mas pensa um abacaxi bonito que ele trouxe. Daí tinha caipirinha de abacaxi, caipirinha de bergamota, caipirinha de laranja, caipirinha de limão, caipirinha de morango e caipirinha de lima. Então tu imagina.
20: Pois é.
10: Que?
20: Aqui mandaram uma taça...
10: Com vinho.
20: Não, uma taça de caipira
10: Porca.
20: Com morango.
10: E um moranguinho em cima da taça ainda.
20: Dois.
10: Galera. Dois moranguinhos.
20: Dois morangos. Dois morangos em cima da taça aqui. Na varanda, curtindo a chuva. Só faltou o nome da pessoa aqui.
10: É.
20: Puder mandar o nome aqui pra gente, ficou feliz aqui. Quem tá acompanhando a gente aqui.
10: Vamos ver aqui que o meu telefone tá apitando aqui. Deixa eu ver o que
20: rapaz,
10: que tem.
20: Não, a dona Antônia Carniel.
10: Antônia Carniel.
20: Rapaz, que capricha essa caipirinha aí com dois moranguinhos, né, Ti?
10: Olha.
20: Morango crioulo, né, Ti?
10: Olha o Ferreira. É, conhece o Ferreira?
20: Ferreira.
10: Agora está aposentado. É policial, agora se aposentou, né?
20: Ela... Mas pra que se aposentar tão cedo, cara?
10: Ele se aposentou,
20: Eu vou te contar, cara. Pra que se aposentar tão cedo?
10: Manda um beijo e um abraço pro Ferreira, já que ele tá aposentado.
20: Ele tá que nem o nosso catequista, o Vitor Mesomo.
10: É.
20: Diz que quer se aposentar cedo.
10: E falar em Vitor, tá mandando aqui, ó. Olha, olha. O que que ele mandou, o Vitor mandou aqui? Diz ele, hoje a Giana está em casa. Olha aqui, tem uma panela de feijão, um arroz, uma carne no molho. Deixa eu ver o que mais tem aqui. Parece um aipim. Meu Deus, uma saladinha. Olha, sinal de que a Giana está em casa. Eles têm comida.
20: E quando não está, pobrezinho?
10: Quando a Giana não está, ela deixa o pão pronto. Daí a Vitória come um pãozinho com uma chimia, uma geleia.
20: Então
10: né?
20: Ele não chega a passar fome, então?
10: Acho que não, porque ela deixa um pão pronto. Daí a Vitória o Dr. Vitor comem um pãozinho com geleia ali.
20: Tu sabia... Eu fui pesquisar aqui. Né? Você sabia que, na verdade... o pessoal tinha escolhido aqui para ser o Dia da Mulher o dia 6 de março e não o dia 8?
10: Ah, é?
20: Sabe por quê?
10: Por quê?
20: Escolheram o dia 6.
10: Sim.
20: Mas daí como as mulheres se demoraram 2 dias para se arrumar, daí foram pro dia 8.
10: Ah, pro dia 8, sim, é. Normalmente é uma hora para entrar no quarto, 24 horas para se arrumar, mais uma para sair.
20: Então, assim, ó, a data escolhida para ser o Dia da Mulher é dia 6 de março. Mas de como elas demoraram para se aprontar, daí oficializaram dia 8 de março.
10: Dia 8 de março.
20: É. Daí aqui não conta as noivas, né? Só as mulheres.
10: Só as mulheres.
20: Só as mulheres.
10: Tá bem.
20: Tu já deu bronca em atraso de noiva ou não? Tu já deu bronca em atraso de noiva ou não?
10: Não? Não. Só na equipe de cerimonialistas.
20: Ah, tá certo. É.
10: Ah, eu vou te contar uma logo mais. O Laírton Antunes está mandando que lá na casa dele deu 113.
20: 113? Deixa quieto.
10: O Ferreira disse só pela caipirinha. Olha, mandaram aqui ó, a Ângela Bassi, que estava de aniversário ontem, mandou um copo de caipirinha. Deve ser de bergamota, urcaria.
20: Viu? Estão pedindo aqui... Pra entregar um presente pra ti, entrega onde?
10: Presente?
20: É pra ti. É pra entregar.

0: A noiva atrasou 45 minutos.
1: 45?
0: Sabe o que é isso?
1: É bastante, mas não está numa média hoje? Não,
0: Não, não.
1: não, não.
0: Eu, é que a gente sempre diz assim, 10 minutos é tolerável, fora isso, depois. E tem alguns lugares que tem multa acima de tanto tempo, né?
1: Sério?
0: Sim, tem. As cidades grandes, por exemplo, onde tem muito casamento,
1: Aí tem
0: aí
1: multa.
0: tem multa, porque se tu atrasa um, tu vai atrasando todos os outros, né?
1: Barbaridade.
0: Mas aí esse padre, que é, eu não vou dizer o nome, mas é conhecido, ele trabalhava numa paróquia
1: É
0: aqui.
1: capuchinha?
0: É capuchinho. Trabalhava numa paróquia aqui no estado do Rio Grande do Sul, e sentado lá 45 minutos. E aí ele chamava a cerimonialista: não, a noiva tá chegando, a noiva tá chegando, a noiva tá chegando, e não chegava nunca. E pasmem, eu tinha. Aí ele ligou para a comunidade mais tarde que tinha missa, dizendo: olha, façam celebração porque não chegam. Isso que era uma comunidade com missa 1h30 depois do casamento. E aí ele avisou: não faça uma celebração porque eu não vou chegar. É 45 minutos e nada da noiva. Aí quando a noiva chegou na porta, o carro encostou na porta da igreja, ele tirou os paramentos, chamou a cerimonialista e disse: agora a noiva espera 45 minutos na porta, eu vou para casa. Daqui 45 minutos eu volto.
1: Barbaridade.
0: Na cidade nunca mais atrasaram o casamento.
1: É. Respeito também nessas horas, né? Ó, já tá
0: Muito
1: pitando
0: bem.
1: o frigorífico.
0: Você sabe que dia é hoje, hein?
1: Hoje é dia 21 de julho.
0: Dia de São Lourenço de Brindisi.
1: Exatamente.
0: São Lourenço,
1: Grande santo.
0: grande santo. O evangelho, então, deste dia de Mateus, no capítulo 12. Jesus ainda falava para as multidões, e eis que sua mãe e seus irmãos estavam fora querendo falar com ele. Alguém disse a Jesus: eis que tua mãe e teus irmãos estão ali fora querendo falar contigo. Respondendo, ele disse à pessoa que o tinha avisado: quem é minha mãe e quem são meus irmãos? E apontando com a mão para seus discípulos, disse: eis minha mãe e meus irmãos. Pois aquele que faz a vontade do meu Pai que está no céu, este é meu irmão, minha irmã e minha mãe. Palavra da salvação. Glória a vós, Senhor. No evangelho de hoje, meus queridos, a gente não vê desprezo de Jesus pela sua ima ou pela sua mãe, mas sim o rosto materno de Deus que sustenta e une uma nova família muito maior. Deus é a água forte que une todos os que se identificam com Jesus, que estão dentro de casa, sob a tenda, ao lado dele e que aceitam fazer a vontade do Pai. Assim entendemos melhor porque Deus é ao mesmo tempo pai e mãe de toda a humanidade. Porque ser da família de Jesus é fazer a vontade de Deus. Nossa programação, então, hoje, quarta-feira, 19 horas, missa na Igreja Matriz, e 19 horas também missa na comunidade Nossa Senhora Desatadora dos Nós. Então, a missa na comunidade Nossa Senhora Desatadora dos Nós é hoje, lá no Parque Lauro Ricieri Bortolom, no Centro de Eventos. Então, a missa da comunidade Nossa Senhora Desatadora dos Nós. Amanhã, quarta-feira, 19 horas, missa na Matriz, e 19h30, Santo Expedito. Quinta-feira, 19 horas, a novena da Desatadora dos Nós na Matriz, e 19 horas também Santa Teresinha. E quinta-feira, o Cursílio está fazendo cucada. A partir das 7h30 da manhã, tem cuca aí na Casa das Cucas do Movimento do Cursílio. Sexta-feira, 16 horas, Missa da Saúde na Matriz, 19 horas, Colina Santa Clara e também Santa Helena. E 19 horas na Matriz tem adoração do movimento. Realizando aí este momento de adoração, então o acampamento. Ainda na sexta-feira, sábado e domingo, estamos rezando pelo ECC, o retiro do ECC que acontece neste final de semana. Vamos rezar aí pelos casais do ECC que fazem o seu retiro. No sábado, 14 horas, Cachoeirão, Gruta do Rio Marau e Gramadinho. 15 horas, Santo Antônio dos Triquês, 18 horas, Matriz e Divino Espírito Santo, e 19 horas, Santa Catarina e Perpétuo Socorro no bairro Progresso. No domingo, 8 horas, Matriz, 9 horas, Santuário de Lourdes e Guadalupe, e também, a partir das 9 horas, acontece a procissão com a imagem de São Cristóvão até a comunidade de São Cristóvão, onde acontece a missa festiva e a grande festa em honra a São Cristóvão, padroeiro aí do bairro São Cristóvão. E

0: Ainda no domingo à noite, 19 horas, Santa Lúcia, Salete na Rigo e também na Matriz. Nossas paróquias vizinhas, hoje Vila Maria, 19 horas, Terço das Rosas na Matriz. Quinta-feira, 14 horas, Santo Agostinho e 19 horas, Vila Cabrito. Sábado, 14 horas, São João, linha 21. 15h15, Caravaggio, linha 18. E 19 horas, na Matriz de Vila Maria. E no domingo, 9 horas, na Matriz de Vila Maria. 10h30, missa e festa em Santo Inácio. Santo Antônio de Camargo, amanhã, 18 horas, missa na Matriz. 19 horas, na sexta-feira, Arranca-Toco. Sábado, 18 horas, na Matriz de Camargo. E domingo, 9 horas, na Matriz de Camargo. Santo Antônio do Palmo e Santo Antônio de Gentil, para quarta-feira, 14 horas, Nossa Senhora do Rosário, Palma, e 19 horas, Santa Lúcia, Palma. Quinta-feira, 14 horas, São Pedro da Boa Vista, Gentil, e 15h30, Santa Lúcia, Forquilha, Gentil. Sexta-feira, 14 horas, Santa Terezinha, Palma, e 15h30, Nossa Senhora das Graças, Palma. Sábado, 10 horas, bênção dos veículos e máquinas agrícolas, em frente à Igreja Matriz do Palma e festa do colono e motorista no Salão Paroquial. 14 horas, missa em Nossa Senhora Conceição, Campo do Meio, Gentil. 15h30, São Paulo, Campina dos Novelos, Gentil. E 19 horas, Matriz de Gentil. E no domingo, 9 horas da manhã, missa na Matriz do Palma. E 10h45, grande missa e festa, Comunidade Santa Ana, no Palma. Então, grande festa aí, Santa Ana. Nosso pessoal aqui do Conselho da Paróquia vai estar ali também almoçando com o pessoal aí do Santa Ana, no Palma. Nosso amigo aí, Antônio, veio nos convidar aí, ele que fornece os moranguinhos aqui também para nós. Então, vai ter um pessoal aí da diretoria que vai estar representando nossa comunidade paroquial aí também, Santa Ana, no Palma. Muito bem, Maculã. E o limão?
1: O limão tá aqui.
0: Tá aí?
1: Tá aqui.
0: Alguém respondeu?
1: Não.
0: Então deixa para amanhã, ou tu quer responder hoje?
1: Não, amanhã.
0: Amanhã? Vamos ver se alguém responde.
1: Tá bom, então.
0: Tá bom? Então vamos lá, já que fizeram aqui uma vontade na gente com essas caipirinhas, né? E o doutor Vitor mandou a comida e vamos para casa
1: Vamos
0: tentar
1: para
0: ver se a gente
1: casa.
0: come sem
1: Vamos para
0: caipirinha,
1: casa.
0: sem nada, né? Um bom almoço, um bom dia, paz e bem
1: E
0: e
1: santa
0: santa
1: alegria.
0: alegria.
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0: Estimados irmãos e irmãs, é meio-dia e juntos vamos invocar a bênção de Deus sobre nós, o nosso alimento e os nossos trabalhos. Querido Deus, sabes que sempre me dediquei de corpo e alma à minha família, para que tudo em casa possa correr o melhor possível. Mas nem sempre é fácil manter o melhor espírito e a melhor energia diante de tantas coisas para fazer. É por isso que me dirijo a você, amado Pai Todo-Poderoso, para me dar o poder e a força de que preciso para enfrentar todos e cada um dos meus desafios diários. Assim, como sempre pedi que cuidasse da minha família, de todo o mal quando eu não estivesse por perto, também peço que faça as suas bênçãos e energias descer sobre eles. Fique comigo, para que eu não me desespere e nem te esqueça. Levante o meu espírito quando o encontrares abatido. Ajude-me a seguir-te sem vacilar e sem olhar para trás. Entrego-te neste dia toda a minha vida e a vida de toda a minha família. Glória ao Pai, ao Filho e ao Espírito Santo, como era no princípio, agora e sempre. Amém. E por intercessão de Nossa Senhora, os santos e santas de nossas comunidades, que os anjos de Deus estejam à nossa frente para nos guiar, ao nosso lado para acompanhar, atrás de nós para proteger, acima de nós para iluminar e dentro dos nossos corações para abençoar. A bênção de Deus Todo-Poderoso desça sobre todos os ouvintes e sobre o alimento, em nome do Pai, do Filho e do Espírito Santo. Amém. Um bom dia, um bom almoço, paz e bem e santa alegria.
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0: Amigos ouvintes, boa tarde. 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
0: Vamos saber como se comporta o tempo em Marau. Informações com a meteorologista Kátia Valente.
2: Olá, pessoal. Temos uma terça-feira onde o tempo permanece muito instável. Toda esta região que vai lá do oeste, noroeste, Missões, passa pelo norte, centro do estado, passa pela região dos vales, Planalto e vai em direção ao litoral norte, região metropolitana e serra. Todas estas áreas estão sob a influência ainda da frente fria. Muita instabilidade, então, predomina e chama atenção para essa condição ainda de temporais associados a rajadas de vento, queda de granizo, descargas elétricas e, pontualmente, em alguns momentos, chuvas que podem ser expressivas. Ou seja, podemos ter transtornos ao longo desta terça-feira. Muita atenção para essa condição. As temperaturas hoje não devem passar da faixa dos 20 a 21 graus em média por aqui. Na quarta-feira, temos ainda possibilidade de alguns temporais mais isolados. Também devemos ter chuvas, eventualmente algumas pancadas mais fracas, em alguns momentos até de moderada intensidade. Ou seja, a quarta-feira ainda segue com a instabilidade predominando aqui na nossa região. Com a previsão do tempo, Kátia Valente.
0: Muito obrigado, Kátia.
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0: Um projeto desenvolvido no Paraná aponta na genética Senangus, resultado do cruzamento entre as raças Senepol e Angus, como alternativa para a pecuária de corte. A iniciativa busca reunir a rusticidade, a adaptação ao clima tropical e a habilidade materna do Senepol com a qualidade de carne e o marmoreio característico do Angus. A raça foi homologada pelo Ministério da Agricultura por meio da Associação Brasileira dos Criadores de Bovinos Senepol, ABCB, o Senepol. O trabalho começou em 2019 e, segundo o criador responsável pelo projeto, os primeiros animais apresentaram bom desempenho a pasto, fertilidade e adaptação às condições de criação. Além da qualidade da carne, a genética também atende a demanda por animais de pelagem preta valorizados em diferentes mercados, inclusive na exportação de bovinos vivos. Com o avanço das biotecnologias reprodutivas, o projeto ampliou a produção de embriões e registrou bezerros com desempenho superior ao observado em animais da raça Nelore na fase de desmama. A proposta contempla diferentes composições genéticas para atender sistemas de produção em diversas regiões do país. Os machos são destinados principalmente ao cruzamento industrial, enquanto as fêmeas integram programas de melhoramento genético e também podem ser utilizadas em sistemas de produção de leite, agregando valor à atividade pecuária.
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0: Agora vamos saber as informações do Mercado Agrícola com a Ana Lúcia Jacomini.
3: E nós iniciamos com as cotações dos grãos que são comercializados em sacas de 60 quilos. A soja, R$ 124,00. O milho, R$ 58,00. E o trigo, R$ 70,00. Demais produtos: boi gordo, R$ 12,90 ao quilo vivo; vaca gorda, R$ 11,50 ao quilo vivo; suíno tipo carne no preço integração, R$ 5,05 ao quilo vivo; suíno tipo carne no preço particular, R$ 5,38 ao quilo vivo; e o leite padrão, de acordo com a Emater, comercializado na região com o menor preço referência, em R$ 2,22 ao litro. Ana Lúcia Jacomini para a tua rádio.
0: Muito obrigado, Ana Lúcia.
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0: As hepatites virais continuam sendo um importante desafio para a saúde pública por evoluírem, na maioria dos casos, de forma silenciosa, sem causar sintomas por muitos anos. De acordo com o Hospital Moinhos de Vento, essa característica faz com que a doença seja descoberta apenas em estágios avançados, quando já pode ter comprometido o fígado e provocado complicações como cirrose e câncer. Dados do Centro Estadual de Vigilância em Saúde mostram que o Rio Grande do Sul registrou no ano passado taxa de mortalidade por hepatites B e C de 1,3 por 100 mil habitantes, mais que o dobro da média nacional de 0,5 por 100 mil. O hospital destaca que a vacinação, a testagem e o diagnóstico precoce são os principais atos, ações, estratégias para reduzir novos casos e evitar o agravamento da doença. Também orienta que pessoas com fatores de risco, como histórico de transfusão de sangue, exposição a sangue contaminado, relações sexuais desprotegidas ou que nunca realizaram o teste, procurem os serviços de saúde para avaliação. Segundo o Ministério da Saúde, a hepatite C concentra 41,5% dos casos que são confirmados no país, seguida pela hepatite B, com 36,6%, e pela hepatite A, com 21,2%. As hepatites D e E representam menos de 1% dos registros. O Hospital Moinhos de Vento ressalta que o Brasil dispõe de vacinas, exames e tratamentos para as hepatites virais e reforça que ampliar a conscientização da população é fundamental para reduzir o impacto da doença.
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0: Voltando com as informações.
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0: A equipe de segurança cibernética do Sicoob conquistou o segundo lugar na competição internacional de Capture the Flag, um dos principais fóruns mundiais dedicados à resposta a incidentes, à colaboração entre equipes de segurança e ao compartilhamento de conhecimento sobre ameaças cibernéticas globais. A disputa reuniu representantes de 58 países e colocou à prova habilidades avançadas em investigação digital, análise de vulnerabilidade, resposta a incidentes e resolução de problemas complexos sob forte pressão de tempo. O resultado obtido evidencia o alto nível técnico dos profissionais da instituição e sua capacidade de atuar com excelência em cenários internacionais de alta complexidade. A participação tem relevância estratégica para o Sicoob na medida em que fortalece sua presença em um dos espaços mais respeitados de cooperação internacional em segurança cibernética.
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0: A inadimplência entre produtores rurais brasileiros voltou a avançar no primeiro trimestre de 2026 e atingiu 8,8% da população rural, o maior nível da série para o período. Segundo o levantamento da Serasa Experian, o resultado representa alta de 1,2 ponto percentual em relação ao primeiro trimestre de 2025 e de 0,6 ponto na comparação com o último trimestre do ano passado. O indicador considera pessoas físicas da população rural com dívidas vencidas há mais de 180 dias a empresas ligadas ao agronegócio. A trajetória foi de alta contínua ao longo de 2025. Entre os perfis analisados, pessoas sem informação de registro rural apresentaram a maior taxa de inadimplência, seguidas por grandes proprietários, médios e pequenos produtores, respectivamente. Na análise por faixa etária, os maiores índices foram registrados entre produtores de 30 a 39 anos, seguidos por grupos de 18 a 29 anos e de 40 a 49 anos. A partir dos 50 anos, a inadimplência diminui gradualmente, chegando ao menor percentual entre produtores com 80 anos ou mais. Regionalmente, o Norte apresentou a maior taxa de inadimplência, seguido pelo Nordeste e Centro-Oeste. O Sul registrou o menor índice entre as regiões, enquanto o Rio Grande do Sul apresentou a menor taxa do país, com 5,8%. O levantamento também aponta aumento na percepção de risco para a concessão de crédito. O AgroScore teve queda na pontuação média, passando de 606 para 591 pontos na comparação entre o primeiro trimestre de 2025 e o mesmo período de 2026.
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0: Se você possui algum produto para venda e pretende anunciar aqui na Hora do Agricultor, basta entrar em contato com a recepção da emissora em horário comercial. O telefone é o 3371-0300.
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0: E assim encerramos a apresentação de mais um programa Hora do Agricultor, patrocinado pela Agropecuária Irmãos Ruá, Oral Unique, Aliança Variza, Serviço de Táxi ou Transporte Executivo, ligue 999830437, Sebem Indústria e Comércio de Cereais, tudo para o plantio de inverno, TRR Tradição, a energia que te move, e Gambato Ford, a sua concessionária Ford Norte e Noroeste Gaúcho. A Hora do Agricultor volta amanhã ao meio-dia. A todos

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1: Olá, boa tarde a todos. Está no ar o No Ponto. Notícia para você. Mais uma produção da Central de Conteúdo aqui da nossa emissora, a tua rádio Alvorada, 107.7 FM de Marau para toda a nossa grande região. A gerência geral é de Mauro Matesco e a direção do Frei Renor Pegoraro. Hoje, terça-feira, 21 de julho de 2026. E a gente vai tendo registro de grandes volumes de chuva também aqui na nossa região. Nós temos, por exemplo, lá na região do Barroso, um acumulado de 115 milímetros. Trecerro, 116, São José do Estonial, 110, Portão, 120, Carrascal, na região da Cascata, 110 milímetros. Alguns registros de chuva acumulada nas últimas horas aqui na nossa região. E continua, né, esse tempo bastante instável, inclusive com municípios aqui da nossa região já fazendo alertas. A colega Júlia Berguete Xavier está em contato nesse momento com municípios aqui da nossa região. A gente tem, por exemplo, Gentil, Nicolau Vergueiro, já comunicando que a água está passando por algumas estradas. Aqui no município de Marau, a gente sabe que a prefeita Naura Bordignon e o vice Vilmo Zanquim também percorrem o município, aqueles pontos que são mais tradicionais de possíveis alagamentos, até para saber como está a situação. Logo, logo estaremos em contato também com a Defesa Civil do município para saber como está a situação de Marau em relação ao índice do Rio Marau, porque de fato choveu bastante nestas últimas horas. Para se ter uma ideia, uma parcial de hoje, durante o período da manhã, aqui no perímetro urbano do município, 82 milímetros. Mais uma vez, um agradecimento ao Telmo Pitã, que faz essa leitura e essa informação aqui para a gente. Na parcial da manhã de hoje, 82 milímetros de chuva no perímetro urbano de Marau, a chuva que é contínua e que é incessante. Temperatura não mudou muito desde as primeiras horas da manhã. Estamos com 17 graus aqui no centro de Marau. 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Prazo do georreferenciamento dos imóveis rurais que foi prorrogado, mas não deixe para última hora. 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E a gente faz um pedido também aos nossos ouvintes que puderem contribuir aqui com informações para a nossa emissora, seja de Marau, dos bairros da região central, das comunidades do meio rural, dos municípios aqui da nossa região que nos acompanham também. Se puderem mandar informações aqui para a gente de como está a situação da chuva aí na sua localidade, a gente agradece. Estou recebendo já a informação aqui do Bernardo. Abraço, Bernardo, muito obrigada. Ponte dos Triquês não tem passagem, segundo ele. Lá no Passo do Chinelo, 130 milímetros nas últimas horas. Informação que a gente recebe aqui da Martina. Obrigada, tá, Martina? Obrigada também ao Bernardo. Ambos informando pra gente. A Martina contando que lá no Passo do Chinelo, Marau Passo Fundo, né, Martina? 130 milímetros que a gente tem de acumulado de chuva já nestas últimas horas. Então, se você tem aí informações da sua localidade, da rua, do bairro, da região central, da comunidade, do meio rural, do município aqui do nosso entorno, fica bem à vontade para mandar aqui para a gente estas informações. Vamos juntos também trazendo essas atualizações aqui ao longo da programação da rádio. 17 graus e essa informação é da Casa do Colono. 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
1: Convite para a missa. A saudade não tem data para acabar. A ausência de quem amamos deixa um vazio que o tempo não preenche. É eterna a saudade. A saudade machuca, mas a cada lembrança. Com esse pensamento, os familiares de Inês Bresciani Serafim convidam para a missa do 30º dia do seu falecimento, que será celebrada nesta quinta-feira, 23 de julho, às 7 horas da noite, na Igreja Matriz Cristo Rei de Marau. E por mais esse ato de fé, a família agradece.
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1: Um recadinho aqui da Suimar, pessoal. Nós ouvimos há pouco o comercial do Dia Estadual do Porco, que acontece na próxima sexta lá em Seberi, né? E a Asuimar, Associação dos Suinocultores de Marau, está aqui no programa comunicando aos seus associados que as vagas para a excursão para o Dia do Porco em Seberi nesta sexta estão todas preenchidas e que a saída será às 4h30 da manhã, da madrugada, em frente à Emater. A gente deseja aí uma boa viagem, um bom momento de aprendizado, de troca de informações, né, a todos, então, da Asuimar, que está, então, com todas as vagas preenchidas do ônibus que vai para Seberi, agora na próxima sexta, para o Dia Estadual do Porco. E a informação também importante aqui, atenção, a saída será às 4h30 da manhã ou madrugada, se você preferir, em frente à Emater.
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0: Sigo recebendo aqui mensagens dos nossos ouvintes falando da chuva, do acumulado em suas regiões e localidades, contando da situação também. Linha Felipe, em Camargo, 120 milímetros acumulado de chuva nas últimas horas. Lá na região também do Palma, né? Ali em São Paulo do Gramado e Santa Lúcia, São Paulo do Gramado, Marau, Santa Lúcia no Palma, a divisa dos municípios, também não tem passagem nesse momento, segundo as informações que a gente recebe aqui do Roque Prece. Obrigada, tá? Roque enviou um vídeo também aqui pra gente mostrando, né, a água deixando a estrada submersa, divisa Santo Antônio do Palma e Marau, as comunidades aí, São Paulo do Gramado, ali pertinho, né, de São Paulo do Gramado e Santa Lúcia no Palma, não dá passagem. Em Vila Maria também a gente percebe aqui elevação já no nível dos rios. Nosso agradecimento aqui à ouvinte que nos enviou os vídeos mostrando também, inclusive, a velocidade da água, né, nos rios em Vila Maria. Muito obrigada. 15 para 1, 17 graus, hora de informações da nossa unidade móvel aqui no programa. Logo na sequência, a gente tem antes informações comerciais, destacando aqui os patrocinadores e já já nossa unidade móvel também participando do programa.
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0: Agora 10 para 1, 17 graus temperatura. A Naura também está em contato conosco, lá de Vila Maria, propriedade ali da família Casa, na linha 20 baixa, com acumulado de 120 milímetros de chuva e ponte submersa, ali na linha 20 baixa, município de Vila Maria. Obrigada a todos que estão enviando aqui as mensagens para a gente. Um abraço.
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0: A gente traz como assunto da nossa unidade móvel, nesse momento, o plano de mobilidade do município de Marau, que deve ser concluído em setembro, inclusive com a possibilidade aí de licitação para a seleção de empresa que vai passar a operar o transporte coletivo urbano do município de Marau. Nossa unidade móvel, que logo, logo vai estar circulando por Marau e região também, dentro desta pauta, dentro desta temática da chuva, faz uma pausa para trazer esse assunto importante também para a gente, que envolve aí o transporte coletivo urbano do município.
9: E eu estou aqui diretamente do gabinete da prefeita Naura Bordignon. Prefeita, bem-vinda mais uma vez à nossa programação.
10: Olá, Eduardo, muito obrigada. Bem-vindos também. Um abraço especial a toda a nossa comunidade marauense.
9: Prefeita, sobre a atualização do plano de mobilidade urbana e sobre o transporte público, né, que está já numa fase mais avançada. Quero saber sobre o transporte público. Nós temos aqui em Marau uma empresa, que é a concessionária, né, que é a empresa Marisul. Terão atualizações, talvez abrir um novo processo para alguma outra empresa, ou vai ser uma atualização juntamente com a Marisul? Como é que vai funcionar? Tem esses dados?
10: Então, Eduardo, Marau não tem uma concessão formal, tem uma concessão precária, né? Então, a empresa Marisul, no decorrer dos anos, por ser aqui de Marau, ela prestou esse serviço. Mas nunca Marau teve um edital e uma concessão formalizada. Isso também tem sido objeto de análise dos próprios tribunais de contas nas auditorias. E aí, quem está nos ouvindo pode estar se perguntando, poxa, mas como que Marau ainda não tem? Eu vou trazer para vocês o exemplo de um município maior que nós, aqui do lado, que é Passo Fundo, que tem muito mais anos de existência e fundação e que também está regulamentando agora. Então, para que as pessoas compreendam, quando você faz um edital, sim, poderão vir outras empresas, né? Mas elas vão ter que atender aqueles pré-requisitos que ali estarão estabelecidos, né? Quantidade de linhas, que é por isso que a gente está fazendo estudo, horários, tipo de frota, se o município vai querer que os ônibus tenham ar-condicionado, vai ser um tipo de tarifa, se for sem, é outro. Então, tudo que o município vai concluir a partir desse estudo, a partir da oitiva das pessoas que utilizam, vai ser determinante para a formação do cálculo, para a planilha de quanto vai custar essa tarifa para os usuários. E depois que houver a concessão, se vai ser a empresa local, se porventura no processo, porque a gente não tem como ter o controle e a certeza e a garantia, se eventualmente poderá ser uma outra empresa, a partir daí nós pretendemos então avançar, depois dessa série de itens que formou aquele valor, num subsídio, que é o que Passo Fundo faz, é o que Porto Alegre faz, é o que Caxias faz. Porque hoje, se nós considerarmos o valor da tarifa, é uma das tarifas mais caras de todo o estado. É por isso que a gente pretende avançar num subsídio inicial que seja parcial. Então, se hoje a tarifa é 7, entre eu e você, se tivéssemos que usar entre pagar 7 e pagar 3,50, bom, ele acaba sendo um atrativo a mais para utilizar e deixar o veículo, a motocicleta em casa, né? E aí, havendo uma adesão, porque a gente também passa por uma crise nesse setor, se você olhar Essa semana mesmo saiu uma matéria que diminuiu no primeiro semestre em Passo Fundo o número de passageiros do transporte público coletivo. Por que que isso se dá? Porque tem oferta de aplicativos, porque as pessoas têm mais condições e têm automóvel. Então, isso tudo vai permear essa discussão que será concluída com a concessão formal e com uma tarifa mais acessível para os usuários.
9: Então, de fato, ao fim desse estudo, será lançado um edital para a gente conhecer talvez uma nova empresa, prefeita?
10: Claro, claro, exatamente. Setembro conclui o estudo, a partir de termos todas as informações necessárias para subsidiar todo esse processo, será aberto o processo de licitação, de concessão, né, na modalidade concessão, para que a empresa local e demais empresas eventualmente interessadas possam participar e ofertar, enfim, os seus serviços que estejam mais alinhadas à necessidade do município.
9: Certo. Eu prometo que eu já vou te liberar. Imagina. Eu só tenho mais duas perguntas, prefeita. Tu comentou agora há pouquinho, né, durante a nossa conversa, sobre o trabalho do Corpo de Bombeiros. E eu acho muito importante a gente falar que nas últimas duas semanas nós tivemos dois incêndios residenciais aqui em Marau, né? A nossa emissora propriamente está em contato com os bombeiros para falar sobre certos cuidados que precisa ter, é o começo do inverno, né? A prefeitura visa alguma ação, talvez alguma conversa com os bombeiros para trabalhar nesse sentido?
10: Nós temos um diálogo permanente com os bombeiros de Marau, que fazem um trabalho extremamente importante, é uma das instituições com a mais elevada confiança e credibilidade na nossa sociedade, que foi se estruturando, foi tendo melhores condições de trabalho, muito a partir do apoio da sociedade, de empresários e também do município. Nós, o ano passado, assinamos um financiamento que gira em torno de 2 milhões e meio de recursos públicos que o município vai pagar, quitar com o recurso da arrecadação de toda a sociedade, para também instrumentalizar melhor a sociedade civil Corpo de Bombeiros Voluntários de Marau. Então, o grande segredo do sucesso é aquilo que é padrão Marau, né? As pessoas, elas se unem, as pessoas dialogam, convergem e juntas encontram a solução daqueles problemas ou necessidades. E no que diz respeito a essas questões, sim, é um trabalho preventivo bem importante, né? De orientação à comunidade. Por parte do município, eu te confesso que a gente nunca fez muitas campanhas ou orientações, mas fica a dica para que a nossa Defesa Civil também possa se apropriar disso, porque a gente sabe que o trabalho que os bombeiros fazem, ele realmente é muito importante e muito eficiente, aliás, para que haja essa prevenção, né? De que as pessoas realmente se cuidem. Quando acontece, que é nesses dois casos, é evidente que nós nos envolvemos através da política de habitação e também de todas as campanhas solidárias, porque ninguém quer passar por isso, né? É um cidadão, é uma família local que a gente precisa realmente ter empatia e nos ajudarmos uns aos outros. Fica uma boa dica para a gente também, junto com os bombeiros que têm o conhecimento técnico que talvez o nosso quadro não tenha, para que a gente também chame a atenção da sociedade para esses cuidados, para que aconteçam melhor.

0: Roberto de Santo Antônio do Palma tinha um outro compromisso. É, foi uma reunião muito produtiva, né? Naquela oportunidade, além dos prefeitos, havia uma reunião e encontro de primeiras damas e também de soberanas do município. E num outro local, ainda num terceiro, o um encontro dos dirigentes de turismo. Por que que se escolheu a pauta do turismo? Porque a Vila de Evangelista de Casca, aliás, encaminhar um abraço aqui ao prefeito e toda a sua equipe, que nos acolheu muito bem, ela é muito bonita, ela é rica num patrimônio cultural histórico extraordinário e que está servindo bastante de inspiração para os demais municípios também investirem na área do turismo, né? Então, as pessoas que já por lá estiveram vão compreender bem o que eu digo aqui. Então, na reunião dos prefeitos, nós contamos com a presença da secretária adjunta do turismo, que fez uma explanação muito importante do que o Estado também está olhando do ponto de vista de estratégia, né, para que a gente possa estar avançando e também acessando esses apoios, essas políticas, para que investidores, para que pessoas que tenham interesse em investir possam ter o apoio também governamental. Então, foi uma pauta bem importante e, como disse, serviu de um debate bem significativo e também inspirador para que os municípios pudessem voltar para suas cidades e discutir isso no âmbito do município e também estar avançando. Há um ditado que diz que o turismo vai ser a nova indústria. E por que que se diz isso? A nova indústria sem fumaça. Porque com a nova reforma tributária, com a reforma tributária, muda o conceito. Hoje é o que o município produz, ele arrecada. E no futuro, quando a reforma estiver implementada, é de acordo com o que o município consome. Então, quando o turista, ele vem para a cidade e ele almoça no restaurante, ele se hospeda no hotel, ele está consumindo e ele volta para a sua cidade. Ou seja, o que que eu quero dizer com isso? Ele não permanece só aqui, porque quando o cidadão, a família permanece aqui, é evidente que tem uma série de outras responsabilidades do município com a educação, com a saúde, com a habitação, com a infraestrutura. Então, de fato, essa lógica de que o turismo será a futura indústria faz todo sentido, porque as pessoas virão de fora para consumir e aquilo que consumir vai significar arrecadação. É uma inversão de lógica do que nós temos hoje, é difícil de compreender ainda, inclusive para nós gestores, quem dirá para a população, mas são coisas que o horizonte nos apresenta aí à frente.
1: Obrigado, prefeita Naura, por me receber aqui. Nossos microfones estão sempre abertos para você.
0: Imagina, nós que agradecemos e reforçamos também para que as pessoas cuidem, né? Tá chovendo bastante, cuidam se tiver muita descarga elétrica aí, raios, trovões, procurem tirar os seus eletrodomésticos da tomada, qualquer situação de alagamento, a gente está aqui de prontidão. Um grande abraço a todos e que a gente possa enfrentar essa e demais adversidades, não apenas climáticas, com muita coragem e resiliência, como é típico aqui da comunidade maranhense. Boa semana.
1: Obrigado, prefeita Naura Bordignon. Devolvendo a programação da emissora, diretamente da unidade móvel, repórter Eduardo Serri. 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
3: Obrigada, Eduardo, pelas informações. 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Unidade Norte na saída para o bairro Constante Fuga Sul na saída para Vila Maria. Abraço também aos nossos ouvintes lá de Casca, mandando aqui para a gente informações relacionadas ao acumulado de chuva nas últimas horas, que chega a 150 milímetros.
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0: 1h04, 17 graus a temperatura. 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E não para de chover, né? Início de tarde com bastante chuva aqui na nossa região, municípios aqui do nosso entorno também. E a gente está pedindo para que você repasse aí informações de como está na sua rua, no seu bairro, na localidade aí do meio rural, também nos municípios vizinhos aqui da nossa região. Se tiver algo relacionado ao acumulado de chuva, pode repassar para a gente. Estou recebendo aqui informações lá de Casca, especialmente do nosso ouvinte Pedro, mostrando, né, que tem muita chuva acumulada mesmo lá no município de Casca também, assim como acontece na nossa região. 1h06, 17 graus de temperatura aqui no centro da cidade.
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0: 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Quem está conosco hoje é a Silvane Ganzer Agostini, treinadora mental, mentora corporativa, palestrante internacional. Que bom, Silvane, tê-la mais uma vez participando aqui da nossa programação. Boa tarde, tudo bom?
2: Boa tarde, Ana. Sempre um prazer estar aqui. Hoje está uma chuva incrível, mas temos essa fala aqui na rádio e está tudo certo.
0: Com certeza. E o tema de hoje, confesso que achei bem interessante de ser trazido, né? Acho que a gente pode trazer bastante detalhes também para a nossa audiência, né? A dependência emocional. Gostaria que você explicasse o conceito disso para a gente, para começar aqui a nossa conversa.
2: Tudo bom, Ana? A gente começa fazendo uma pergunta. Quem acredita que não teve o resultado que merecia? E quando a gente olha assim, eu acredito que eu podia ter tido um resultado que eu ainda não tive. Normalmente, a demora nos resultados, ela está interligada a uma dependência emocional. Porque eu não posso ser maior que o outro. Ou porque, se eu avanço, quem eu deixo para trás? Então, são gatilhos invisíveis que estão ali nos prendendo. Nós aqui já falamos muitas vezes sobre o consciente e o subconsciente estar alinhado, né? E não deixa de ser. Porque, assim, tu imagina que nem uma criança pequena quando ela chega. E aí tu diz, eu quero um beijo. E ela diz, ah, eu não quero te dar um beijo. E aí tu diz, ah, mas então a titia vai ficar triste. O que que acontece? Cria ali dentro uma mensagem, bom, então se eu não der o beijo, eu vou desapontar a pessoa. E ontem eu estava numa mentoria falando exatamente sobre isso. E aí uma das pessoas falou assim, bom, não pode ser meu filho, porque ele tem 5 anos. E se você perguntar para ele um beijo e ele não te der, e você disser que vai ficar triste, ele vai dizer, não te preocupe, você vai sobreviver a isso. Então é uma questão de mentalidade. É como a gente olha para aquela dependência emocional, porque se eu avançar, eu deixo quem para trás? E eu, muito tempo, fiquei assim, nossa, presa, né? A coisa, quem eu deixo para trás? Vou deixar minha família, vou deixar minha mãe, meu pai, meus irmãos? Então, é uma questão muito grande que, às vezes, impede a gente de avançar, mesmo como invisível. E por ser invisível, é muito perigoso.
0: Bom, quando a gente fala em emoções, em relacionamentos, enfim, né? A gente sabe que de fato, todo mundo, entre aspas, precisa, né, de certa forma do outro. Os vínculos, eles são fundamentais, né? E cada vez mais, porque a gente pega aí vivências virtuais que acontecem hoje em dia, a gente para pensar também na importância dos vínculos, né? Mas eu te pergunto, quando que isso se transforma, de fato, numa dependência?
2: Quando você não consegue avançar, quando você vê que tem uma trava ali na tua vida e que você vê que tu tem capacidade para ir, tu tem competência, tu tem habilidade, porém tu não tem permissão de ir. E essa permissão te faz ficar. É como quando a gente fala assim, ah, eu vou ser queridinho para ser agradável, para não decepcionar ninguém. Então eu cuido de todo mundo e eu acabo, quem cuida de mim? Eu acabo não me cuidando. Então é muito importante a gente começar a olhar assim, por que que eu não fui? O que que me impediu? O que me impediu foi tempo, foi pessoas para trabalhar comigo, mas normalmente por trás tem uma pessoa. Normalmente por trás tem uma pessoa que você não quer, não cresce, por causa que você não quer deixar para trás. Ou até mesmo, a pessoa ganha dinheiro e ela tem uma crença que dinheiro é sujo, que dinheiro não é bem-vindo, que dinheiro não sei mais o que que acontece. O que que ele vai fazer? Vai deixar acontecer uma... Vai aparecer uma doença, ou bate o carro, ou acontece alguma coisa. Por quê? Porque ele não pode ser maior que o outro. Ele não tem a permissão de ser maior que o outro.
0: Uhum. Silvane, tem pessoas que são mais propensas a passarem por tudo isso? Ou é algo que qualquer um de nós está sujeito a vivenciar em algum momento da nossa vida? Como que funciona isso também?
2: Com certeza, todos nós estamos suscetíveis a isso, porque nós somos pessoas, somos seres humanos, e nós, com certeza, a gente tem, sempre a gente vai ter dependência. Só o que que não pode? Essa dependência impedir de você ir, de você fazer, de você ter os teus resultados, porque aí ele se torna... É uma coisa que te traz tristeza, dor, sofrimento, aquela questão de se sentir fracassado mesmo. Uhum. Então, olha para aquilo. Até onde eu permito que a pessoa ela seja... Porque hoje se fala muito em narcisista, né? Só que eu sempre costumo dizer, narcisista, todos nós somos um pouco, né? Porque a gente também tem aquela coisa que a gente quer segurar as pessoas próximas, que a gente não quer deixar voar, que a gente... Então, tem que ver muito quando você fala em narcisismo... Porque eu acho que muita gente... Quer dizer, eu acredito que todos nós somos um pouco, né? Não digo que seja, assim, aquela coisa grandiosa, uhum, né? Mas todos nós temos, sim, aquela coisa... Nós queremos prender alguém. Esse dia eu estava numa palestra, quando eu fui para Portugal. Eu estava numa palestra e a pessoa, ela tinha sido delegada de polícia. E ela entrou com algemas na mão e ela perguntou assim, quem aqui já prendeu alguém? E todo mundo... Bom, você prendeu porque você é delegada, agora nós não, né? Será que não, emocionalmente? Será que a gente não fez chantagem emocional? Será que a gente não ficou doente, né, para não deixar alguém avançar? Será que eu não permiti um rombo na minha empresa, alguma coisa, para ter uma desculpa de não ir? E isso eu não estou dizendo que seja consciente.
0: Sim.
2: É por isso que a gente chama que é um teto invisível, e a gente precisa quebrar esse teto invisível se a gente quer ter uma alta performance.
0: Uhum. Sabe que quando eu estava me preparando aqui para a nossa conversa, eu pensei só no lado, de fato, da pessoa que sofre algum tipo de dependência emocional. Mas agora tu trouxe um outro gancho que eu acho bem importante de a gente trazer aqui para a conversa, que são aquelas pessoas que acabam, me corrija se eu não estou usando os termos certos, tá? Por favor, Silvane, criando, né, algum tipo de domínio sobre a outra. Também existe isso, né?
2: Existe muito. Que é assim, uma pessoa, ela queria ir morar em outro país.
0: Uhum.
2: Morando em outro país, indo com o namorado dela morar em outro país, praticamente ia constituir um casamento ali.
0: Uhum.
2: Só que ele não queria ir, porque ele sabia que se ele fosse, ele estaria, entre aspas, casando com ela. Mas aí ela teve que criar uma situação de um assalto, mas não podia assim, tipo, combinou com a pessoa, você vai assaltar, mas pega só um pouquinho do dinheiro, tá? Não pode pegar tudo, porque se pegar tudo, eu não vou poder viajar. Uhum. Agora, se pegar pouquinho, também não vai, o cara não vai ter impacto nenhum. Agora, se tu roubar, assim, um tanto a mais, aí eu vou dizer, vou embora desse país, porque está difícil de morar aqui. Então, às vezes, tu cria situações para que seja confortável para você. E a gente vê muito nas relações isso. Ah, se você perder a nossa relação, se você me perder, você nunca mais vai encontrar alguém como eu. Você nunca mais vai ter o tipo de vida que tu tens. Ai, tu vai perder tudo aquilo que tu construiu. E eu conheço pessoas que ficaram 13 anos numa relação completamente tóxica por causa disso. Porque como é que eu vou sair daqui, perder as poucas coisas que eu tenho, né? E aí, depois que conseguiu romper, que chegou no fundo do poço mesmo, né? Que conseguiu romper essa relação, percebeu que em 3, 4 anos tem muito mais do que tinha antes e está conseguindo ter uma vida também emocionalmente confortável e está com uma pessoa maravilhosa hoje. Então, assim, mas quanta coisa foi jogada ali, quanto narcisismo foi feito ali, né, com essa pessoa para ela se manter nessa relação.
0: E quanto tempo que se perdeu, entre aspas, também, né?
2: Quanto tempo, quanta dor, né? Quanta dor, porque quanto sofrimento. Até era um homem que ele chegou e me dizia assim, até, inclusive, os familiares falavam assim, que isso aí não vai consertar nunca, porque ele bebe demais e tal. E eu, conversando com ele na minha mentoria e tal, ele me disse assim, eu digo, mas por que que tu bebia tanto? Tu é um cara tão capaz, tão legal, né? E ele me disse assim, ah, eu vivia anestesiado. Porque a briga ia ter o mesmo, então eu já bebia para, né? Porque eu sabia que a briga ia ter o mesmo. Então, olha ali a dependência que se cria, porque acredito que já entre meio bebida, as brigas, já 13 anos de uma relação, ele tinha medo de sair dessa relação. E foi o que manteve ele muitas situações bem desagradáveis. Então, para te ver, como é que mudou tudo, então? Mudou porque dentro dele existe uma pessoa que quer viver, que quer ir para frente, que é um, né, é um otimista, que quer buscar. Só que daí ele estava preso a uma relação aonde o medo era implantado todo dia. E o medo, ele é construído emocionalmente, né? Ele é construído.
0: Silvani, a gente acaba automaticamente relacionando situações de dependência a relações amorosas, né? Mas não é só ali que acontece.
2: Não.
0: É entre pais e filhos, entre amigos acontece também. Olha, ontem foi o dia do amigo, né? Às vezes nas relações de trabalho pode acontecer também.
2: Acontece muito. Eu trabalhei numa empresa uma vez e quando eu ia sair dessa empresa, a pessoa disse: "Não pense que não existe problemas lá fora. Então tu já está largando uma coisa certa que tu tem e saindo para outra, né, outra empresa e a pessoa te diz: "Olha, cuidado, aqui tu tá garantida, tu tá o teu salário fixo e eu precisava pagar a pensão, precisava pagar as coisas, meus gastos mensais". E daí eu pensei, meu Deus do céu, será que eu tô fazendo a escolha certa? E se eu for e eu me arrepender, né? E se eu for e eu perder também o pouco que eu tenho, né? Então tu vê que tudo volta lá, né? Na dependência. Então as pessoas tentam segurar de uma forma ou de outra e essas palavras não te permitem você ir mais longe. E muitas vezes não permite, porque era muito mais fácil dizer assim: "Olha, vai. Eu gosto muito de ti, mas se você não der certo lá, volta, as portas estão abertas aqui para ti". Eu ia com certeza muito mais confiante, apesar de ter ido do mesmo jeito, né? Mas nem todas as pessoas são Silvane, né? Que vai, que vai e vai, e se deu certo, deu, e se não deu, recomeça de novo. E tá tudo bem. Então, as pessoas que têm essas dependências, que percebem assim, que às vezes tem uma chantagem emocional em casa, no trabalho, na vida, né? Assim, tem que estar olhando para isso, tem que ter cuidado e olhar para isso. Por isso que hoje, assim, eu trabalho muito, muito com líderes de empresas e donos de empresa para fortalecer a mentalidade deles e perceber que ali tem que ser uma coisa leve, porque não é fácil ser leve. Não é fácil, ainda mais numa cultura que a gente vem e que a gente vive todos os dias. A gente vive uma ameaça assim, quase que diariamente. Às vezes ela é muito sutil. Mas tu vai mesmo? Tu tem certeza que tu vai fazer isso mesmo? E aí tu já tá com dúvida, né? Poxa, eu tô dando um passo, não tenho certeza nenhuma, estou num terreno movediço. E ainda a pessoa me põe uma carga de medos? É normal tu recuar e ficar onde você está.
0: Me parece que fica bem próximo, que tem uma linha divisória ali que talvez o centro de tudo seja perceber ela, entre quando que existe essa chantagem emocional que você fala e quando que é amor, quando que é cuidado, quando que é carinho e quando que isso se transforma de fato, né, numa situação de dependência.
2: É uma linha muito tênue, né? Mas tu tem que ter essa consciência assim: até onde vai, meu amor? Até quando eu posso te ajudar? Porque de repente eu estou aqui ajudando, sempre te dando dinheiro, te socorrendo. Toda vez que acontece alguma coisa, você corre até mim. Só que isso eu também estou impedindo você de ser próspera e ser feliz. Porque você não cai os teus próprios tombos na vida. E se você não cai os teus próprios tombos, tu nunca vai crescer emocionalmente. Então a gente tem que olhar pra gente. Por isso que eu falo que autoconhecimento é tudo, né? Porque tu tem que olhar pra ti e dizer assim: eu chegou um momento, Ana, que eu olhei pra mim e eu disse assim: quando fizeram essa pergunta pra mim, quando você avança, quem você deixa para trás? E eu parei e pensei assim: não deixo ninguém para trás. Quem quer vir comigo está livre para vir. Agora, se não quer vir, também tem o direito de não vir. Eu não vou parar. Não tem mais nada que me pare. Tanto é verdade que eu escrevi assim no meu caderno: nada mais vai me deter. Nada mais. Por quê? Porque por muitas vezes a gente deixa. Eu não vou por causa da minha família. Eu não vou por minha mãe. Eu não vou porque o final de semana eu gostaria de estar lá. E não é uma coisa que eu não gosto de fazer. É que eu vou estar lá no sítio e gostaria de estar lá com toda a minha família. É uma coisa que eu amo, só que eu sei que se eu quero ter evolução profissional, eu não posso ter o sextou. Eu tenho que buscar. Não tem feriado, não tem dia, não tem. Eu tenho que fazer, né? Então é um processo. A gente não tem tempo de se preparar para a mudança. Você tem que estar mudando continuamente.
0: Você até mencionou um pouquinho lá no início da conversa, mas acho que seria legal a gente trazer um pouco mais, porque estar nesta situação acaba provocando consequências ali para frente, né?
2: Sim, acaba muitas coisas acontecendo, muitas coisas. Porque se você está numa dependência, vamos supor assim, que você tem uma dependência emocional com o seu marido, mas não quer dizer que seja só, pode ser empresa ou sociedade ou qualquer coisa. Você está numa dependência assim, você está. Como é que eu vou te dizer assim? Carente de uma resposta. E aí você tem a pessoa que você confia e está ali no teu lado. E tu diz assim: olha, eu vou ficar fora tanto tempo fazendo um curso. E essa pessoa te questiona: tu vai mesmo? Tu tem certeza? Tu vai ter um gasto? Tu vai talvez deixar de estar trabalhando? Tu vai... E daí? Qual é a grande tendência? Ah, eu acho que a pessoa tem razão mesmo, porque ela me dá motivos para eu não ir. Ela me dá motivos para eu não ir. E daí, esse pessimista, ele é muito perigoso, porque ele vem com detalhes. Ó, tu viu, fulano e tal, não deu certo. A pessoa foi lá e ela investiu num curso e não deu certo. Ela perdeu esse dinheiro. Ninguém quer perder nada. Ninguém quer perder nunca nada, nem pessoas, nem nada. E isso é saudável também da gente, é o normal do ser humano, a gente não querer perder, não querer né, estar assim em momentos difíceis, né, de perda, seja econômica, financeira, né, familiar e tal. Mas daí tu deixa de viver. Então, por isso que eu fiz a pergunta lá no começo. Quem acha que ainda não evoluiu, que não teve os resultados que queria? Porque diz que a gente sempre caminha pelo ritmo do mais lento. Agora tem que ver, quem é o mais lento? Será que sou eu o mais lento? Quem que é o mais lento? É você ou é a pessoa que está do meu lado ou é quem? Porque a gente sempre vai, e isso acontece muito. Eu tenho amigas minhas que são umas queridas, que eu super gosto delas, mas elas têm uma visão de mundo diferente. Uma pessoa chegou e me perguntou assim: Silvane, quantos carros, quantos terrenos, quantas casas você teria se você tivesse guardado todo o dinheiro que você gastou em cursos e que você gastou para se aperfeiçoar? Porque eu não paro nunca, né? Porque eu acredito que um líder não pode parar nunca. Se para, foi, né? E aí eu fico me perguntando, poxa, será que eu vou fazer mais um curso? Será que eu vou fazer mais alguma coisa? Agora também eu me pergunto, eu, Silvane, tá? Eu me pergunto assim, tá, mas o que que eu faço com tanto dinheiro, com tantos carros, com tantas coisas, e aí eu vou fazer o quê? Vou ficar em casa dormindo o dia todo? Vou me aposentar e vou ficar parada? Então, tem esse outro questionamento. Eu que não tenho essa dependência. Agora, quem tem, vai dizer realmente, ah, eu poderia ter dinheiro no banco, ficar tranquila, isso que eu batalho o mês todo para ganhar, eu poderia estar ganhando de juro, eu poderia estar ganhando, tendo carros, tendo apartamentos para alugar, sei lá. Então, tu percebe como é, e não é maldade da pessoa, só é a visão de mundo dela.
0: Uhum,
2: é a visão
0: uhum.
2: de mundo dela. Então, por isso que a gente tem que ter muita certeza quem eu sou, o que eu quero, e ter clareza da onde eu quero chegar.
0: Uhum.
2: Então, quando você tem isso pautado, você vai focar nisso aí. Bom, para mim chegar a isso, eu vou ter que ter o quê? Vou ter que ter um consultor aqui que vai me ajudar a embalar meu novo produto. Eu vou ter que ter um marketing bom. Eu vou ter que ter um curso fenomenal ali para as empresas, para as pessoas. Eu vou ter que ter um programa de desenvolvimento para eu também ir evoluindo. Agora, se eu fico na dependência dos outros, provavelmente eu nunca teria feito e nem chegado aonde cheguei até hoje.
0: Uhum. Silvane, tem algum exercício, alguma prática que a gente possa fazer de forma simples para ter mais autonomia, né? Pegando esse gancho do que você comentou, das tuas decisões, comparando com comentários, né? Para que a gente possa fortalecer a nossa autonomia emocional, fortalecer a gente mesmo.
2: Uhum. Olha, eu acho que você tem que ver assim, o que que você permite que aconteça na tua vida? O que você precisa? E por que que você permanece nisso? Então, assim, por que que eu preciso disso? Por que que eu preciso disso? Quando você começa a se permitir, assim, por que que eu permito que me deem opinião? É porque eu estou me dando carente? Eu sou carente disso e eu quero uma resposta disso? E aí, se eu não tiver um filtro, se eu te pedir uma opinião, por mais que você, né, super goste de mim, mas, de repente, até por gostar, você vai chegar e dizer assim, bom, se você for, a gente vai se afastar. Bom, eu não quero me afastar de ti. Então, a gente tem que olhar o que a gente permite, o que a gente percebe, como que eu faço e por que que eu preciso daquela relação. Por que que eu preciso?
0: Uhum.
2: Então, a gente tem que começar a questionar tudo. No nosso dia a dia, no nosso trabalho, nas nossas coisas, para a gente poder olhar para uma linha que te leve aonde você realmente quer. E primeira coisa que tem que ter clareza do que eu quero. Porque se eu não quero, por onde me derem como é que eu vou dizer? Uma opinião, um conselho, eu vou acabar indo.
0: Um barco sem rumo.
2: E eu não vou me realizar. Então, eu tenho que saber assim, bom, para a Silvane se realizar, o que que ela quer fazer? Ah, quero fazer isso, isso, isso. Para isso, eu preciso usar que estratégias? Eu preciso isso, mais isso, mais isso, mais isso. Ah, preciso de habilidade? Então, vou buscar habilidade. Preciso de parcerias? Vou buscar parceria. Preciso de network? Preciso estar junto com as pessoas? É isso que eu vou buscar. Então, a gente tem que olhar também para quem a gente pergunta. Porque, às vezes, não querer te segurar próximo, isso a gente faz muito como mãe, né, também.
0: Uhum.
2: Não querer te segurar próximo, tu não deixa voar, né? E a gente não cria filhos para a gente cria para o mundo.
0: Uhum, uhum. Silvane, é sempre muito bom conversar contigo, sempre muito bom te receber aqui. A gente tem, assim, assuntos sempre tão interessantes, de fato, né, para o nosso crescimento. Se você tem mais alguma orientação, mais alguma mensagem que queira deixar aqui para quem está nos acompanhando, fica bem à vontade.
2: Eu só quero dizer para as pessoas que elas olhem para elas mesmas e olhem o quanto elas são narcisistas e o quanto as outras pessoas ao redor delas ou são ou pensam que são, e que olhem para isso com mais resiliência, com mais carinho, com mais atenção, e que as próprias empresas, os líderes, eles comecem a trabalhar isso dentro de suas organizações. Porque quando eu transformo um líder, eu transformo uma equipe. Quando eu transformo uma equipe, eu transformo uma empresa. Então é isso, a gente tem que começar a olhar assim, o que que eu estou fazendo? Quanto eu também estou sendo narcisista? Porque a gente é, quando a gente gosta de alguém, a gente quer alguém perto da gente, ah, eu quero só para mim, né? Não quero para dividir com mais ninguém. Então tem que fazer mais ou menos como quando eu digo para as minhas sobrinhas: ah, você gosta mais dela, ela é tua primeira afilhada. Eu sempre digo, o meu coração é tão grande que cabe todo mundo ali dentro, né? Dentro do meu coração tem um monte de coraçõezinhos. Então é isso, é deixar eles livres e fazer com que a pessoa evolua, que ela cresça. E eu acredito que sempre assim, olhar também quando alguém dá uma opinião dentro de que visão de mundo ela está falando isso? Que daí você consegue pontuar.
0: Silvane, brigadão, tá? Um beijo para ti, um bom restante de semana e até nosso próximo encontro.
2: Com certeza. Muito obrigada. Um grande abraço para ti também.
0: Agora 1h30, 17 graus de temperatura. Daqui a pouquinho a Kátia Valente fala a respeito das tendências do tempo, do clima aqui para a região. Essa chuva não para, ela tá incessante, gente. Daqui a pouquinho a gente fala mais sobre isso. 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
10: 17 graus.
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1: A Kátia Valente, quem está conosco agora, a nossa meteorologista, ela vai falar a respeito das tendências do clima, do tempo, para as próximas horas na região. A gente está com muitas localidades aí passando dos 100 milímetros acumulados de chuva desde que as precipitações começaram aqui na região. E a gente quer saber como o tempo fica para as próximas horas, porque já tem locais com alerta também, né, Kátia? Aqui por perto da gente, lógico.
2: Olá pessoal, temos uma terça-feira onde o tempo permanece muito instável. Toda esta região que vai lá do oeste, noroeste, Missões, passa pelo norte, centro do estado, passa pela região dos vales, Planalto e vai em direção ao litoral norte, região metropolitana e serra. Todas estas áreas estão sob a influência ainda da frente fria. Muita instabilidade então predomina e chama atenção para essa condição ainda de temporais associados a rajadas de vento, queda de granizo, descargas elétricas e pontualmente em alguns momentos chuvas que podem ser expressivas, ou seja, podemos ter transtornos ao longo desta terça-feira, muita atenção para essa condição. As temperaturas hoje não devem passar da faixa dos 20 a 21 graus em média por aqui. Na quarta-feira temos ainda possibilidade de alguns temporais mais isolados, também devemos ter chuvas, eventualmente algumas pancadas mais fracas, em alguns momentos até de moderada intensidade, ou seja, a quarta-feira ainda segue com a instabilidade predominando aqui na nossa região. Com a previsão do tempo, Kátia Valente.
1: Valeu, Kátia, muito obrigada, tá, pelas tuas informações, pela tua participação no programa. A gente tem 17 graus agora aqui no centro de Marau e temos a chuva que não para, que está bem incessante. E tenho aqui também um alerta já por parte do município de Vila Maria, Prefeitura de Vila Maria, alertando a população para o alto volume de chuvas registrado nas últimas horas, que provocou a elevação do nível do rio Tarimba. Moradores das proximidades do rio, especialmente da região do frigorífico e dos arredores, devem permanecer em estado de atenção. Caso necessário, providenciem a retirada de móveis e objetos para locais mais altos e acompanhem a situação de pessoas idosas, crianças e pessoas com dificuldade de locomoção para que elas possam ser retiradas em segurança se houver necessidade. A Administração Municipal de Vila Maria também está informando que a ponte localizada na rua próxima à Unidade Básica de Saúde está totalmente interditada, sendo proibida a passagem de veículos e de pedestres devido ao deslocamento da cabeceira da estrutura, o que oferece risco à segurança da população. Eu vou repetir porque essa informação ela é bem importante. A Administração Municipal de Vila Maria está informando que a ponte localizada na rua próxima à unidade básica de saúde está totalmente interditada, sendo proibida a passagem de veículos e de pedestres devido ao deslocamento da cabeceira da estrutura da ponte, o que está oferecendo risco. A orientação, então, é para que todos evitem áreas alagadas, respeitem as interdições e acompanhem as informações divulgadas pelos canais oficiais do município de Vila Maria. E em caso de necessidade ou de emergência, entre em contato com os órgãos públicos para que as equipes possam prestar auxílio necessário. As equipes da Prefeitura seguem trabalhando para minimizar os danos e restabelecer a normalidade o mais breve possível. É a elevação do nível do rio Tarimba em Vila Maria, provocando essas situações que a gente comentou aqui com você. Agora, 18 para as 2, 17 graus de temperatura aqui no centro de Marau. Já já vamos falar de esportes também aqui na programação.
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14: 17 graus.
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1: Agora 11:17 a temperatura aqui no centro de Marau, no ponto, junto com a Nativo Topografia, 37 anos no mercado, com os levantamentos topográficos detalhados e a consultoria ambiental especializada. 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
1: Esporte com o colega Vinícius Gaieschi. Oi, Vini.
18: Saudação para você, nosso amigo ligado na tua Rádio Alvorada. Uma excelente terça-feira para você. Vamos trazendo os esportes por aqui. A Copa do Mundo acabou. O Campeonato Brasileiro está de volta nesse fim de semana. Tem Sul-Americana pro Grêmio na quinta-feira. Mas vamos repercutir ainda a Copa do Mundo, que fica para trás. Mas quero trazer aqui alguns destaques de seleções que decepcionaram e outras que surpreenderam durante esse Mundial. Quero começar aqui com a parte positiva, com as surpresas boas dessa Copa do Mundo, e a gente começa com Cabo Verde. Cabo Verde foi para o seu primeiro Mundial, já foi uma vitória espetacular de ter chegado até ali. E aí, quando saiu o sorteio, o caminho da seleção africana parecia ser muito complicado. Parecia que iria parar na primeira fase sem vitória alguma. Um grupo com a Arábia Saudita, Uruguai e a Espanha. No entanto, Cabo Verde segurou os campeões mundiais espanhóis em 0-0 logo na primeira rodada. Ainda conseguiu mais dois empates. Um jogo com o Uruguai em 2-2, um grande jogo da primeira fase da Copa do Mundo. E depois outro 0-0 contra a Arábia Saudita, onde poderia e deveria ter vencido, se classificando para a próxima fase e perdendo para a Argentina somente na prorrogação por 3-2. O grande destaque da seleção cabo-verdiana ficou por conta do goleiro Vozinha, que ganhou muito destaque, muitos seguidores no Instagram, muito por conta de sua atuação na primeira partida. Essa boa campanha rendeu frutos, já tem jogadores assinando com times de maior expressão. Um deles, inclusive, vai jogar no Grêmio, o Giovanni Cabral. A partir de agosto deve estrear com a camisa do Grêmio, jogando o Campeonato Brasileiro, Copa do Brasil e Sul-Americana aqui em terras brasileiras. Outra seleção que destaco bastante como positiva foi a seleção norte-americana, uma seleção que a gente sempre ouve falar que agora vai, sempre batendo na trave, fazendo campanhas ruins para medianas, mas dessa vez os Estados Unidos fizeram uma excelente campanha, principalmente na primeira fase, talvez tenha sido o melhor time na primeira fase, chegou até as oitavas de final e perdeu surpreendentemente para a Bélgica por 4-1 dentro de casa. Mas como um todo foi uma campanha muito boa dos norte-americanos, porque mostrou que tem jogadores de qualidade. O Weston McKennie é um deles, o próprio Balogun, que se meteu numa polêmica no final dessa Copa do Mundo, é outro excelente jogador. Então os Estados Unidos têm alguns jogadores que podem dar frutos para a seleção dos Estados Unidos em Copa do Mundo futuras. Outra seleção que eu destaco positivamente é a República Democrática do Congo, que também não teve vida fácil na primeira fase, caiu num grupo com Portugal e Colômbia, segurou a seleção de Cristiano Ronaldo na primeira fase, um empate em 1-1, e buscou a sua classificação para a fase 16-avos nesse mesmo grupo. Na fase 16-avos enfrentou a seleção inglesa, saiu vencendo por 1-0, estava segurando a bronca, mas aí no final do jogo a seleção inglesa acabou virando a partida, mas foi uma campanha espetacular da República Democrática do Congo. Essa Copa do Mundo com 48 seleções já caiu no gosto de todo mundo, foi um verdadeiro acerto da FIFA. Outro destaque aqui, aí que chegou um pouquinho mais longe, nosso algoz, a Noruega, depois de 28 anos, voltou a uma Copa do Mundo, liderados por Haaland. A seleção da Noruega foi uma verdadeira sensação nessa Copa do Mundo, chegou até as quartas de final e foi eliminado também pela Inglaterra na prorrogação. Mas foi uma campanha muito boa da Noruega. É muito bom ver times com estrelas como o Haaland e o Odegaard chegando em Copa do Mundo e conseguindo avançar e fazer boas campanhas. Agora, falando do lado decepcionante dessa Copa do Mundo, quero listar algumas seleções que a gente esperava um pouquinho mais e não conseguiu atingir todo esse potencial. Começo pela seleção portuguesa, que estava no meu top 3, talvez, de seleções favoritas para conquistar esse Mundial, junto com Espanha e França, e a seleção portuguesa foi um vexame. Nada deu certo, o Cristiano Ronaldo fez apenas um gol nessa Copa do Mundo. O meio-campo, que a gente colocava muita expectativa com Vitinha, João Neves e o próprio Bruno Fernandes, não foi nada bem. A seleção portuguesa avançou somente na segunda colocação do Grupo K, atrás da Colômbia, dois empates e apenas uma vitória. No mata-mata eliminou a Croácia, mas por ter passado em segundo, ficou do lado do chaveamento com a Espanha e foi eliminado pelos que viriam ser campeões mundiais. Mas uma campanha realmente muito fraca da seleção portuguesa, ficou devendo bastante nesse Mundial. Outra seleção que ficou devendo bastante é uma seleção muito tradicional, não tem mais os seus grandes jogadores, mas sempre fica uma expectativa por ser uma seleção, novamente, histórica, que é a seleção do Uruguai, que estava no grupo junto com a Espanha, Cabo Verde e Arábia Saudita. E a seleção uruguaia teve uma campanha muito ruim, dois empates e uma derrota, ficou fora da primeira fase, marcou apenas 3 gols. O grande destaque dessa seleção, o Valverde, pouco conseguiu fazer. E o grande destaque negativo dessa Copa do Mundo do lado dos uruguaios foi o goleiro Muslera, bastante criticado ao longo de toda a sua carreira, fez uma péssima Copa do Mundo, ficou marcado inclusive pelo jogo contra a própria Espanha, onde ele pediu para sair no intervalo depois de ter falhado de forma bizarra. Outra seleção que a gente faz uma menção honrosa, pelo menos, é a seleção da Turquia. Chegou bastante badalada nessa Copa do Mundo depois de voltar à Copa que não participava desde 2002. A seleção da Turquia jogou muito melhor os seus dois primeiros jogos contra a Austrália e Paraguai, perdeu ambos e foi eliminada já com um jogo de antecedência, jogou com os Estados Unidos na última rodada, o que a gente esperava que fosse o jogo do grupo, venceu o jogo, mas não adiantou de nada, prometeu muito e entregou pouco a seleção da Turquia. Outra seleção que chegou bastante rodeada de expectativa foi a seleção da Alemanha, que inclusive venceu muito bem por 7-1 no primeiro jogo, esse resultado dá um pouquinho de pesadelos em nós brasileiros, mas a seleção da Alemanha parou por aí, teve um bom jogo até contra a Costa do Marfim, acabou vencendo por 2-1 de virada, perdeu para o Equador na última rodada e de forma precoce foi eliminado pelo Paraguai, um jogo que dominou amplamente. A seleção sul-americana basicamente se defendeu, mas aí nos pênaltis conseguiu ser superior. O Manuel Neuer não fez uma boa Copa do Mundo, ele que é um especialista em pênaltis, não conseguiu ir bem nessa disputa e a seleção da Alemanha foi para casa mais cedo. E para finalizar, a gente coloca aqui também a seleção brasileira. Eu não colocava a equipe do Brasil como uma das favoritas ao título, mas a gente esperava principalmente um futebol um pouco melhor jogado. Muito também pela questão da eliminação diante da Noruega, onde a seleção abriu mão de ter a bola, deu a bola aos noruegueses. E quando teve as chances,

0: e a gente não chega nunca nele. Mas é isso, a Copa do Mundo ainda tem algumas histórias para contarmos, mas o Campeonato Brasileiro se aproxima e assim que se aproxima os jogos da dupla Grenal, a gente vai deixando o Mundial de lado para falar mais de dupla Grenal. A gente se vê por aí e tem muito esporte para a gente contar ainda nesse segundo semestre de 2026.
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3: Valeu, Vini. Fechamos o programa de hoje. Um abraço a todos. Paz e bem.
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7: 2 horas, notícias da hora. 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Os rios das regiões oeste e central do estado devem seguir apresentando elevação, mas a previsão desta terça-feira indica que não atinjam os níveis de inundação. A informação é da Defesa Civil do estado, que fez uma transmissão ao vivo nesta terça para trazer detalhes sobre o tempo ao longo dos próximos dias. Em informativo no site, a equipe destaca os rios Quaraí, Ibirapuitã, Jacuí, Pardo, Forqueta, Taquari, Caí, além dos afluentes do rio Uruguai, no Alto Uruguai. A equipe reforçou que a chuva deve alterar o fluxo de água nos próximos dias. A partir de quarta-feira será visível uma elevação mais significativa, com o nível ficando entre atenção e alerta, sem atingir a cota de inundação. O Ministério da Saúde passará a oferecer, a partir de 3 de agosto, uma segunda dose de reforço da vacina contra a poliomielite para crianças de 4 anos. Com a medida, o esquema vacinal contra a doença passa a contar com 5 doses, todas realizadas com a vacina inativada contra a poliomielite, disponível gratuitamente no Sistema Único de Saúde. Segundo a pasta, a inclusão do novo reforço busca ampliar a proteção das crianças e ajudar a manter o país livre da circulação do poliovírus. O Brasil não registra casos da doença desde 1989 e desde 1994 é certificado como área livre da circulação do vírus, ao lado dos demais países das Américas. 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A Argentina será alvo de uma investigação devido às cenas lamentáveis ocorridas no final da decisão da Copa do Mundo, informou a FIFA. O Comitê Disciplinar da FIFA nomeou um procurador de disciplina e ética para avaliar os acontecimentos após o apito final no estádio MetLife. Jogadores ou membros da comissão técnica envolvidos na confusão podem sofrer suspensão e a Associação de Futebol Argentino também corre o risco de ser multada. Após a derrota por 1 a 0 no domingo, integrantes da equipe argentina e da comissão técnica envolveram-se em confrontos com jogadores da Espanha, no momento em que estes iniciavam a comemoração pela conquista do troféu. Molina, Leandro Paredes, Thiago Almada e o auxiliar técnico Roberto Ayala parecem ter participado do incidente. 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
7: Próxima edição às 3 horas.
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Vamos chegando com o programa em alta, 136 milímetros de chuva depois. Sim, senhor. É o que está marcando o pluviômetro da tua Rádio Alvorada na área central aqui do município do Marau e continua chovendo. E ainda estou vendo aqui que hoje o Rio Grande do Sul tem alerta vermelho. A IMET indica grande perigo de alagamentos e chuva forte ainda. E a informação que vamos passando para você, agradecendo a tua audiência, companhia e sintonia, 2:09, 17 graus de temperatura, 21 de julho de 2026. 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Abri com João Mineiro e Marciano, se eu não puder te esquecer. Depois tem Christian Ralph, a camisa manchada. Boa tarde para você. Faz bem.

0: O musicão chegando aqui com os reis do baile, os atuais, antes de ir embora. Mas a letra é do meu amigo Alberi Ferro, é o pessoal que vai estar, tá, né? Vai estar tá lá na linha Anitta Garibaldi, Vila Maria, um mega baile no domingo. Vai ter ali os Mateadores e Alberi Banda Dimensão. Então vamos lá, todo mundo está convidado. Alô, pessoal da família Federici, tem uns Tomasi por lá também, né? Grande abraço, obrigado pela audiência, companhia e sintonia.
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0: Vamos embora então, vamos embora. Antes de ir embora, os Reis do Baile, os atuais, letra do Alberi Ferro. 2:19, 17 graus de temperatura e dá-lhe chuva. 136 milímetros por enquanto aqui pelo município do Marau. Christian Ralf, a dupla mais afinada do Brasil, chegando para cantar a Camisa Manchada. Boa tarde!
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1: 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Kátia Valente, diga lá como fica o tempo nas próximas horas. Dá até medo de ouvir, né? Mas vamos lá, vamos atualizar.
2: Muita instabilidade, então, predomina e chama atenção para essa condição ainda de temporais associados a rajadas de vento, queda de granizo, descargas elétricas e, pontualmente, em alguns momentos, chuvas que podem ser expressivas. Ou seja, podemos ter transtornos ao longo desta terça-feira. Muita atenção para essa condição. As temperaturas hoje não devem passar da faixa dos 20 a 21 graus em média por aqui. Na quarta-feira, temos ainda possibilidade de alguns temporais mais isolados. Também devemos ter chuvas, eventualmente algumas pancadas mais fracas, em alguns momentos até de moderada intensidade. Ou seja, a quarta-feira ainda segue com a instabilidade predominando aqui na nossa região. Com a previsão do tempo, Kátia Valente.
1: Tá aí, muito obrigado, Kátia. Daí é o seguinte agora aqui, ó, pararirararará, vamos dar algumas informações a respeito do tempo aqui, que são tantas, né? Vamos ver aqui, né? Bom, vou começar por aqui então. Pararirará, temos a primeira informação que chega aqui é da mãe da nossa colega Rosana Costenaro, que lá no Barroso os córregos todos transbordaram com a quantidade de chuva. Ah, então vamos ter atenção redobrada. Divisa de Santo Antônio do Palma, em Marau, próximo a São Paulo do Gramado e Santa Lúcia, no Palma, não dá passagem. Vamos lá, aqui ó, bom dia, 110 milímetros no Passo do Chinelo, ali divisa de Passundo, antes da lombada eletrônica, né? A Passo do Chinelo, opa, tem outro lugar aqui, depois mais 20, né? 130. Muita chuva, o pessoal me encaminhando aqui, né? Aqui é o seguinte, a administração municipal de Vila Maria alerta a população para o alto volume de chuvas registrado nas últimas horas que provocou a elevação do nível do Rio Tarimba. É aquele do centro ali que corta a cidade, né? O famoso Rio Tarimba. Moradores das proximidades do rio, especialmente da região do frigorífico e arredores, devem permanecer em estado de atenção. Caso necessário, providencie a retirada de imóveis e objetos para locais mais altos e acompanhe a situação de pessoas idosas, crianças e pessoas com dificuldade de locomoção. E aqui eu vou fazer uma emenda aqui, né? Um adendo que não tem. E os animais também, né? Quem tiver aí o animal de estimação não vai esquecer, né? Então esse pessoal que não tem, não consegue aí se locomover, as pessoas idosas, as crianças e os animais também, para que possam ser retiradas com segurança se houver necessidade, tá? Também informamos que a ponte localizada na rua próxima à Unidade Básica de Saúde 2 está totalmente interditada, sendo proibida a passagem de veículos e pedestres devido ao deslocamento da cabeceira da ponte. Então, eu estou falando de Vila Maria, tá? Aqui, ó. A orientação é para que todos evitem áreas alagadas, respeitem as interdições e acompanhem as informações divulgadas pelos canais oficiais da administração municipal e também da tua Rádio Alvorada, que a gente informa certo para as pessoas saberem como agir, para saberem que providência tomar e para que vocês ouçam também, né? Quando a gente diz choveu, atenção redobrada na estrada, tem um acidente no ponto tal, para o pessoal ir mais devagar para não causar outro acidente. Esse é o papel do rádio também, informar, ajudando assim a evitar mais transtornos e mais acidentes também. Vamos lá, concluindo. Em caso de necessidade ou emergência, entre em contato com os órgãos públicos para que as equipes possam prestar o auxílio necessário. As equipes da prefeitura seguem trabalhando para minimizar os danos e restabelecer a normalidade o mais rápido possível. Pedimos a colaboração e atenção de toda a comunidade nesse momento. Aí, mas não consegui ligar lá. 33710300. Vai dar aqui na tua Rádio Alvorada e a gente também pode ajudar entrando em contato o mais rápido possível com brigada, com bombeiro, com polícia civil, enfim, com quem precisar nesse momento aí para ajudar a socorrer quem está precisando. Então, não consegue ligar para alguns órgãos, que às vezes, né, congestiona? 33710300. Esse é o telefone aqui da tua Rádio Alvorada. Das 2 às 7 eu tô no estúdio aqui, se eu não tiver tem outras pessoas, outros colegas, e a gente também ajuda, a gente faz a nossa parte entrando diretamente em contato com os órgãos competentes, né? Nessas horas aí todo mundo tem que ajudar. Vamos lá? Teve uma ocorrência também, um sinistro envolvendo o veículo oficial da Prefeitura de Montauri, aqui também causado pela chuva, né? O veículo saiu da pista após a aquaplanagem e caiu num barranco, tá? Então, informações aqui que não tem vítimas, né? A rodovia está parcialmente bloqueada no local Isso foi um pouquinho antes das duas que nós recebemos a informação e a ocorrência está em andamento. Gruta do Rio Marau alagada. Diretoria da comunidade está amarrando os bancos da gruta para a água não levar. Então essas as informações que a gente está passando aí. Vamos ter atenção redobrada, mais fraco, mas ainda continua chovendo aqui pelo município do Marau e toda a região. Aqui no nosso pluviômetro, eu zerei ele ontem, né? Joguei fora a água, hoje eu fui ver 136 milímetros na área central aqui do município. Então vamos lá, né? Você que está acompanhando a nossa programação aí, vamos ver que tem mais vídeo aqui, né? Esse aqui é outro, né? É, pararirará. Então, chuva, né? Em alguns lugares aí já não dá passagem, já deslocou cabeceira de ponte, já deu acidente por aquaplanagem. É, o pessoal da Gruta do Rio Marau ali amarrando os bancos para a água não levar. Vamos lá, né? Vamos se ajudando nessa hora aí que, infelizmente, tem previsão de mais chuva por aí. Jean Giovanni, eu busco uma estrela. Tem música também, não é só conversa, não.

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1: Ó, musicão Jean Giovanni, eu busco uma estrela. 28 faltando para as 3, 17 graus de temperatura. Utilidade pública. A paróquia de Vila Maria informa que não haverá celebração presencial do Terço das Rosas nesta terça-feira. O padre Edi e a equipe da organização pedem que, devido às chuvas, cada um reze o terço em casa, né? Ali na hora, né? Naquele mesmo horário que seria de ir para a igreja, o pessoal começa aí pontualmente, todo mundo reza junto, com certeza vale também. E desde já agradece a compreensão. Então, vou repetir aqui. A paróquia de Vila Maria informa que não haverá celebração presencial do Terço das Rosas nesta terça-feira. E o padre Di e toda a equipe da organização pede que, devido às chuvas, né, cada um reze o terço em sua casa, ali no mesmo horário, né? E agradece a compreensão até retornar aí às atividades normais. Então, consequência ainda da chuva, né? Nós vamos atualizando por aqui. Deixa eu ver se veio mais informação aqui. Vamos ver aqui, né? Deixa eu pegar aqui no jornalismo. É chuva, né? Não, tá. Por enquanto tá. Continua como estava, né? E continua chovendo, é médio agora aqui na área central do município do Marau. É muita chuva aí. Vamos lá então? Intervalo comercial para já, tô voltando, não saia daí, vai ter mais música também.
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2: 17 graus.
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0: Ó, musicão aí, o vestidinho preto com o nosso balanço. Deixa eu agradecer aqui aos nossos patrocinadores da hora. Muito obrigado pela audiência, companhia e sintonia. 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Vamos embora então, tem música da boa chegando por aqui, depois do intervalo comercial, não saia daí. 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
3: 17 graus. 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

0: Vamos embora então, faltando apenas 8 para as 3, tem o dia de hoje na história para você ficar por dentro e bem informado, nosso colega Mário Vivan.
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2: 21 de julho, dia da dança de salão. Os aniversariantes do dia... A cantora e atriz brasileira Emanuela Araújo.
3: Céu da Bahia é mais bonito que qualquer outro. Você precisa entender.
2: A cantora e compositora brasileira Amelinha.

0: 1902, foi fundado no bairro de Laranjeiras, no Rio de Janeiro, o Fluminense Futebol Clube. 1944. Nasceu no Rio de Janeiro a cantora e compositora Jovelina Pérola Negra. Ela morreu em 1994, aos 54 anos.
1: Tá aí, muito obrigado, Mário Vivan. Agora faltando 5 apenas para as 3, 17 graus de temperatura, continua chovendo. Deixa eu atualizar aqui, Milton Nascimento recebe alta após 5 dias internado. O cantor tratava de uma pneumonia em hospital no Rio de Janeiro. Aí para os fãs, né, do Milton Nascimento, e quem não é, né? Esse grande artista brasileiro. Após 5 dias internado aí com pneumonia, recebe alta do hospital onde estava internado aí no Rio de Janeiro. Tô vendo, antes de fechar aqui, que tem mais coisa aqui, pessoal, tá me mandando, né? Pararirarirará. Opa, vamos lá ver aqui. Estrada do Rodeio do Cibola, a ponte tá interditada e o rio continua subindo rápido. Obrigado aí pra quem manda, né? Quem mandou aí, um grande abraço. Muito obrigado pela audiência, companhia e sintonia. Vamos lá, né? A Cassiano Oliveira Grande, grande abraço aí, muito obrigado pela audiência e pela informação também. Vamos lá que tem mais aqui. Mandaram aqui, pararirararará. Barbaridade, né? É muita chuvarada, né? O Rio Tarimba, né? O pessoal já nos tinha avisado aqui, né? Então tá aí, muito obrigado pela audiência, companhia e sintonia e também pelas informações. Tá, nós vamos atualizando aqui, né? Ó, trânsito parado entre Paraí e Nova Araçá. Então vamos ter atenção redobrada aí. Vamos ver que tem, opa. Boa tarde, pessoal. São Luís da Mortandade, muita água e perigo de acidentes, tá? Tem água por tudo aí, pessoal que tá indo, que tá voltando, vamos ter atenção redobrada, né? E meio que por tudo está chovendo barbaridade. Vamos lá então? Vamos lá então. 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Deixei cantando Bruno Marrone por um minuto. Vem aí as notícias da hora. Depois eu mesmo volto com mais uma hora em alta. E segue chovendo aqui em Marau.

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2: 3 horas. 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O excesso de chuvas registrado no Rio Grande do Sul, em especial no interior do estado, causou elevação do nível do Arroio Jacaré entre as cidades de Reuvaldo, Encantado e Doutor Ricardo, no Vale do Taquari. A cheia deixou pontes localizadas na IRS 433 submersas e interditadas, isolando algumas comunidades da região. Uma câmera de vídeo monitoramento instalada em uma das pontes registrou que, mesmo com a estrutura submersa, alguns veículos tentaram atravessar de um lado para o outro do arroio. Por isso, a prefeitura confirmou a interdição das estruturas e alertou que os motoristas evitem se colocarem em situação de risco. De acordo com o Comando do Policiamento Rodoviário da Brigada Militar, outras 4 rodovias estaduais sofreram algum tipo de bloqueio nos últimos dias em função da onda de temporais que atinge o Rio Grande do Sul. Apesar disso, o bloqueio das pontes da IRS 433 ainda não consta no boletim do órgão. O Ministério Público de São Paulo deflagrou nesta terça uma operação para desarticular um grupo apontado como responsável por operar o sistema financeiro do PCC. Entre as provas reunidas na investigação está um áudio atribuído a Kleber Azevedo dos Santos, preso na ação, em que ele pede R$100 mil em dinheiro para, segundo a mensagem, pagar policiais do Departamento Estadual de Investigações Criminais. No áudio, registrado em 23 de julho de 2025, Kleber diz a um homem identificado como Bruno que um cliente chamado Caio precisava trocar uma transferência bancária por dinheiro em espécie. Quem cultiva gratidão é capaz de realizar sonhos que parecem inalcançáveis. 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O Parlamento do Japão aprovou neste mês a primeira grande revisão das leis de sucessão imperial do país, em uma tentativa de lidar com o risco de que o último jovem herdeiro do sexo masculino não tenha um filho. Pela legislação japonesa, apenas homens da linhagem paterna podem se tornar imperador. Além disso, mulheres da família imperial são obrigadas a deixar a casa imperial ao se casarem com plebeus. O imperador Naruhito, que ascendeu ao trono em 2019, e sua esposa, a imperatriz Masako, tem uma única filha, a princesa Aiko, de 24 anos, nascida em 2001. Pelo sistema atual, ela não pode herdar o trono. 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
8: Vamos embora então, dando sequência à programação, agora 3:07, 17 graus de temperatura, continua chovendo aqui no município de Marau nesse dia 21 de julho de 2026, depois de uma trégua, né, do frio, tivemos calor aí, 27, 28 graus no final de semana, tá? Agora então volta a chuva e baixando a temperatura também. Tem os alertas ainda para temporal, para granizo em toda a nossa região. 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Deixa eu mandar um abraço para a Dete, para o Matheus, nossos amigos da vida inteira, né? 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E o que não tenta para chegar. Tal Mago chegando para cantar teu sorriso depois os reis do baile, os atuais... Barco do Amor, Viajante Solitário, Comboio, né, com César e Paulinho, dupla que tive o grande prazer de assistir, cantar várias vezes e conviver com eles no mesmo ambiente também, já que são uma dupla aí de sertanejos muito simples. Os atuais também, várias apresentações a gente já assistiu, e os Dalmagos, prata da casa, né, pessoal que convive com a gente no dia a dia aí, né? Eles no seu trabalho, na música. Então, um grande abraço aí a todo esse pessoal que acompanha também a nossa programação, né? De vez em quando a gente tem aí os contatos com esses artistas que estão passando pela região e nos mandam um WhatsApp. Ô, Fifo, estamos acompanhando aí a programação da tua Rádio Alvorada. Que bom, né? Os amigos que a gente não se vê a longa data, de vez em quando tem o contato aí. Vamos embora, então? Vamos embora. Quem está na estrada, atenção redobrada, está chovendo. Vários pontos de alagamentos. Deixa eu ver se eu atualizo aqui, ó. Ó, a Brigada Militar mandando coisa aqui. Vamos ver. RS-324, localidade de São Luís da Mortandade. Trânsito em meia pista devido ao volume de água. Então vamos ter atenção redobrada. Obrigado aí aos amigos da Brigada Militar também, acompanhando a nossa... Ó, Taquari. Tem água na pista. Vamos devagar aí, né? Atenção redobrada. Mais um vídeo chegando aqui. Barbaridade de Vila Maria, né? O pessoal tá mandando vídeos e mais vídeos aqui. Pode ir mandando que a gente vai atualizando aqui também, né? Então, um grande abraço aí a todo o pessoal acompanhando a nossa programação. Daqui a pouco nós vamos ver quanto que choveu também, mas é bastante, né? Porque senão não tava transbordando rios e pontes. Vamos lá? Vamos de música aí, conversa pouca.

0: Aí, Dalmagos, musicão, teu sorriso. 3 e 14 agora, 17 graus de temperatura. Oi, sou ouvinte da tua rádio, meu nome é Marlene Rodrigues, moro em Colônia Gobi, Nicolau Vergueiro. Aqui também é dia de enchente, viu? Minha casa está bem pertinho, né? A água está chegando próximo aí. Então aqui, boa tarde, pararirará, vamos ver o pessoal que fifo. Aqui na linha 20 baixa, Maria Santíssima, 280 milímetros. Obrigado aí pela informação, né? O pessoal que nos manda aí, o Valentim Motterle. Alô, Valentim. Ô, meu grande amigo Valentim. Como é que tá o Valentim aí? Grande, meu colega de trabalho aí na Fuga Cornos, né? Valeu, Valentim. Muito obrigado pela informação. Nosso amigo aí da vida toda, né? Sempre, sempre, sempre acompanhando a nossa programação, o Valentim Motterle, então. Pessoal mandando aqui. Tem mais aqui a informação da colega Ana Lúcia Giacomini. As duas pistas já estão debaixo d'água. Então é o seguinte, ó, é ali em São Luís da Mortandade, pela curva da Moega, né? Então, breve o pessoal já deve estar interditando, né? Barbaridade já, logo, logo vai ser interditado, você já não tá. Então quem vai passar aí já tem atenção redobrada. Vamos lá então, né? São as informações que nós temos aí, que vem da área da meteorologia, né? Da área do tempo. Barbaridade, né? Tá aqui, né? Bloqueio, então. O pessoal já tá bloqueando aí. Vamos lá? Vamos atualizar, né? Vou botar para girar a nossa unidade móvel. Se conseguiram chegar até o local.
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0: Vamos saber onde é que anda, né? O colega Eduardo Serri e também o Gabriel, né? Gabriel Melo Grando, né? Gabriel Grando Melo, né? Saíram os dois de guarda-chuva aí com a unidade móvel, né? Vamos ver onde é que anda essa gurizada para atualizar.
2: Pessoal, nossa reportagem se encontra nesse momento transitando para o Marau e acompanhando alguns dos pontos que serão mais afetados pelas chuvas torrenciais desta terça-feira. Nesse momento, nós nos encontramos aqui na ponte do Centro Social Urbano do Acesso até o bairro Vila Fátima e, segundo as informações repassadas para a gente pelos bombeiros aqui no local, falta menos de um metro para que o nível do rio chegue ao nível da ponte, né? Então, muito cuidado aos motoristas que vão trafegar por essa área e também aos populares. A gente percebe que os populares curiosos, né, vão ao redor do rio fotografar ou até mesmo olhar. É preciso muito cuidado, né, nesses casos, porque o rio está chegando no nível da ponte. Outro ponto que nós nos deslocamos com a nossa unidade móvel foi justamente o acesso à Vila Fátima por outro ponto conhecido, que é a Gruta do Rio Marau. Não existe nenhuma área interditada entre o acesso, né, que chegue até aqui a Vila Fátima. O acesso foi até fácil, mas é preciso muito cuidado porque é uma estrada de chão, então corre risco de deslizamento, atolar o carro talvez no barro, enfim, e tem de fato muita água no caminho. Em parte do caminho, uma paralela aí na estrada, que pega, né, lá da saída de Marau para Vila Maria até aqui a entrada da Vila Fátima, é a ponte sobre o Rio Tigre, que dá acesso a uma propriedade privada ali, um ecoparque ali, uma área verde de turismo mesmo, e essa ponte também está quase alagada, o rio já está tomando boa parte da ponte. A gente segue no nosso caminho, na nossa reportagem, aqui acompanhando alguns pontos ao longo da cidade, e se você tem algum ponto perto da sua casa que está alagado, alerta a gente no nosso WhatsApp aqui da emissora para a gente poder alertar o resto dos nossos ouvintes. Então, muito cuidado para você que trafega e que vai utilizar pontes ou áreas onde o nível é mais baixo e próximo a rios, porque a gente sabe que essas chuvas estão ao longo do dia tão fortes e provavelmente não vão terminar tão cedo. Devolvendo a programação da emissora diretamente da unidade móvel, repórter Eduardo Serri, em nome de Zafari de Marau, das lojas Triunfante e dos postos Marau Norte e Marau Sul.
0: Tá aí, obrigado Eduardo Serri e Gabriel.
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0: Então vamos lá, concluindo a informação da unidade móvel, 17 graus nesse momento, 21 de julho de 2026, Três Cerros, 28 milímetros, né? Já tinha dado, agora o pessoal, isso eu tô falando desde manhã, tá? Nádia Demarque, 38 milímetros, de manhã, 6h59. Lá no Lamaizão, 62 milímetros, um abraço, Nilson Pissolato, depois vamos atualizando, né? Vamos atualizando aí. Posse Boa Vista, 48 milímetros, é o que tinha dado. Cachoeirão, 50 milímetros, às 9 da manhã. Gramadinho, 75, às 10. Lamaizão, às 11h21 daí, 104, já tinha dobrado, né? Santo Agostinho, 110 milímetros, às 11h20 da manhã. Carrascal, lá na Cascata, 110 milímetros, 11h23. Lá no Portão, 120 milímetros, às 11h24, tá? Vamos lá, então. São José dos Tonhal, 110, Trecerros, 78, acumulado de 116, cidade próxima brigada ali, né, pessoal? O Rodrigo Corade, né, que nos manda também, é o presidente da Espumaral, né, edição passada, 120 milímetros, isso meio-dia, faltando 6. Aí já às 2h30 da tarde, vamos lá, lá no Barroso, acumulado de 115, lá no Lamaizão, daí o Nilson Pissolato atualizando, ó, às 2h30 da tarde, 154 milímetros. São Paulo da Cruz, 150 milímetros. Isso de tarde já, depois das 2h30. Aqui, ó, boa tarde. Situação ficando crítica. Daiane Macioski, aqui também já passou de 100 milímetros e não para. São Paulo do Gramado. As passagens que tem aqui, que vai a Santo Antônio do Palma, já estão sem tráfego. Isso 2h30 da tarde. Muito perigoso. O rio ali na divisa com a canhada ali no Palma, desde o meio-dia que está fora do leito. Ô, Vini Pradella, lá no Cachoeirão, até o momento, 130 milímetros, tá? E o pessoal nos mandando aqui as informações, ó, o Valentinho, tá aqui, ó, FIFO aqui na 20 baixa, casca, 280 milímetros de chuva. É chuva que não acaba mais, né? E aí o pessoal tá passando informação, né? Vou aqui, chegou outra, ó, duas pistas já estão debaixo d'água, então, São Luís da Mortandade já não tá dando passagem, né? Acho que é bom não arriscar, né, pessoal? Não vai querer arriscar, né? Vamos lá, então. Opa, o Valentim se enganou aqui, né? Uma notícia boa, é 180, né? Não tem problema, digitou errado aí. Ô, meu amigo Valentim, eu também tenho problema aí pra digitar no celular, né? Os dedão grosso, né? De tanto trabalhar, né? É verdade. Então tá aí, ó, ele botou aqui, né? Pedindo desculpa, não te preocupa. Então deixa eu retificar aqui, né? É na linha 20 baixa, 180 milímetros, né? Mas é chuva também, né? Sem a menos, né? E aqui, no pluviômetro da tua rádio Alvorada, 140 milímetros. Recém eu tinha olhado 136, depois eu olhei de novo, 140. E o pessoal vai nos informando aí. Os atuais, vamos dançar um pouco também, né? Porque só da notícia ruim não é bom. Barco do Amor, depois Viajante Solitário com César e Paulinho. Músicas que eu já tinha anunciado e interrompi aí para dar a informação a respeito do tempo. E é esse o papel do rádio. Quem estiver trafegando, indo, voltando, vai com calma, atenção redobrada. Cuidado nas pontes, não vai querer passar se a água estiver passando por cima. Espera, volta. Não consegue chegar em casa, volta, né? Vá para casa de um parente, vá para um hotel. Não vai querer se arriscar aí. E logo mais vai anoitecer também, né? Dia de chuva anoitece mais cedo. Então vamos ter atenção redobrada para não causar mais acidentes e transtornos também. 3h21, 17 graus de temperatura. Paz e bem.
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Ó, musicão aí dos atuais, o Barco do Amor. 3:24, 17 graus de temperatura. Tem mais informação chegando por aqui. Oi, linha 24, Sagrada Família, Vila Maria, até agora 172 milímetros. Terra do meu pai, né, o Dorva Tomás. Então nem adianta querer pescar lá na sanguinha dos Demarco, lá que deve estar fora, né? Grande abraço aí à família de Marco, muito obrigado pela audiência, companhia e sintonia. Terra do meu pai, lá do meu nono, Daniel Tomasi, né? Da nona Pirina, lá na 24, Sagrada Família, Vila Maria. Então, 172 milímetros. O meu amigo Douglas Carraro, mas olha como é que é, né? Tá acompanhando a programação, diz que lá na Progresso já passou de 150 milímetros e tá chovendo barbaridade, né? Diz que não dá nem pra olhar pra fora. E tu vê, nós tínhamos combinado, eu e o Douglas, né? Que hoje nós ia trabalhar. Olha aí, ó, choveu, não deu, né? Grande abraço, meu amigo Douglas, um dos maiores artistas, né? Maiores artistas aí de todos os gêneros musicais, né? Só pedir aí que não tem errado. Canta todas. Grande abraço, meu vizinho, meu amigo da vida toda aí do bairro Progresso. Valeu, Douglas, o seu Danilo, dona Neuza. Ô, gente boa, né? Eu sempre digo, os amigos da vida toda que a gente tem. E vamos embora, né? Valeu, Douglas. Um abraço pra ti, pra toda a tua família. E diz que tá chovendo barbaridade, mas é meio que geral, né? Que adianta, né? Daí não dá nem pra sair desse jeito, não tem como, né? Hoje nós vamos ter que ficar por casa mesmo. Viajante solitário, comboio, César e Paulinho. Valeu, Douglas.

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1: Eventos. De 20 a 22 de julho, ou seja, de segunda a quarta-feira, Marau realiza o 9º Fórum Internacional da Educação, com programação voltada a educadores, a equipes diretivas e a profissionais de diferentes setores que atuam nas escolas. A programação acontece no CTG Sentinelas do Pago, na CISURG, no Centro de Eventos do Colégio Cristo Rei e na Casa da Cultura de Marau. Na quinta-feira, dia 23 de julho, em Vila Maria, acontece a segunda-feira do livro, no Salão Paroquial, a partir das 8 horas. Haverá apresentações teatrais, comercialização de livros e exposição de trabalhos de estudantes da cidade. No sábado, dia 27 de julho, no Flash Padel em Marau, acontece a primeira feijoada das padelistas, com torneio feminino durante o dia e à noite feijoada e pagode. Rosana Costenaro para a tua Rádio Alvorada.
2: Tá aí, muito obrigado, colega Rosana Costenaro. Vamos lá, aqui no Frigorífico Zanin estamos ilhados. Barbaridade. Trânsito pelo acostamento em São Luís. Tá, o ouvinte confirmou então, né? Na pista já não dá mais para trafegar. E estas e outras informações nós vamos atualizando aqui, ó. Vamos lá. São João, Vila Maria, Lado de la San Juan. Alô, meu amigo Luiz Muniz. 140 milímetros. Vamos lá. Olá, tudo bem? Vamos ver quem quer aqui, né? Silvana Longo, vamos ver se vai mandar informação aqui. Boa tarde, aqui na Vila Borges, tá? 90 milímetros já, né? No momento já deu mais de 68, então já passou de 150 milímetros. A chuva não está dando trégua. Um abraço aí, pessoal, que vai nos atualizando, o pessoal do bairro Borges de Medeiros, lá pertinho de casa, né? Vamos lá. Vamos atualizando, barbaridade, né? É muita chuva, né? Pessoal que tá mandando aí, vai mandando aí, pode mandar foto, São João, Vila Maria, já falei, 140 milímetros e por aí afora, né? Tem intervalo comercial, já tô voltando com mais música da boa e informação também.
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2: Vamos embora então, 26, faltando para as 4, 17 graus de temperatura. Vamos lá, que tem mais vídeo aqui, né? Pararirará, boa tarde, tudo bem aqui em São Caetano? Na propriedade do Jairo. Alô, meu amigo Jairo! Acúmulo de chuva até o momento, 205 milímetros. O rio está transbordando, rumo após Boa Vista, não dá passagem. Então é para tomar cuidado, a enchente está grande, né? Grande abraço, nosso amigo o Jairo Emerich, a esposa dele, a Ana. Nossos amigos aí da vida toda, nossos ouvintes, né? Valeu, Jairo Emerich. A nona! Como é que tá, nona? Vamos lá, então. Boa tarde aqui, próximo ao Mercado Binda. 135 milímetros. Vamos ver aqui. Paulo Donel lá no Tamanco Pega. Alô, meu amigo Paulo, pessoal do Tamanco Pega, Sagrado Coração de Jesus, 150 milímetros. E é mais ou menos o que tá desenhando, né? A previsão é de 200 milímetros de chuva. Então, vamos lá. Deixa eu ver aqui. 200 milímetros aqui, ó. O meu amigo Jairo Emerich, né? 205. Ali no São Caetano, então. São Caetano já deu 205 milímetros de chuva. O pessoal vai nos mandando aí que nós vamos atualizando. Vamos lá? João Mineiro e Marciano, amor e amizade. Dia sim, dia não.
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0: Vamos embora então, vamos atualizando. Tem mais informação chegando por aqui. 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E o que não tem tá para chegar? Deixa eu conferir aqui que veio mais um alerta aqui, ó. Pararirararara. Aqui, ó. Defesa Civil do Rio Grande do Sul. Ah, tan, taran, tan, tan. Ah, vai ter uma live aqui. A Defesa Civil entrará em live em seguida para atualizar as condições meteorológicas. Mas o que nós soubemos é que de Passo Fundo até lá na região do Paraí, ali, tem alerta para tempo severo até as 21 horas. Tá? Foi o que a gente já ficou sabendo aqui. Aqui no alto da João Poster, 152 milímetros até agora. Valeu, Cristino! Grande abraço aí, acompanhando a nossa programação também, né? Valeu, Cristino. Vamos ver aqui, aqui mandou um áudio, né? Um áudio não consigo escutar no ar, né? Mas depois eu vou atualizar também. Defesa Civil, aqui ó, alerta vermelho para chuva volumosa, risco muito alto de alagamento e cheia em arroios, rios pequenos, evite áreas inundadas, ó. Onde tiver inundado já o pode, aqui é emergência, 190 ou 193. Se não atenderem, que às vezes não pode, que está congestionado, 3371-0300. Nós estamos aqui também para poder dar esse suporte, a gente entra em contato com as autoridades competentes para poder ajudar. É, aqui está escrito aqui, ó, Defesa Civil alerta, né? Tem risco altíssimo, né? Então o pessoal está entrando em live agora e nós vamos acompanhar para trazer as atualizações. Quem não precisa, não saia de casa. Fiquem em casa e evitem as áreas alagáveis. Mato Grosso e Matias, jogado na rua. 19, faltando para as 4, 17 graus de temperatura.
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0: Tá aí, musicão, né, musicão? Deixa só atualizar aqui, ó. Alerta severo para chuva intensa e volumosa que atua entre Passo Fundo e André da Rocha, valendo então até as 21 horas do dia 21 de julho. É hoje, portanto, né? Risco muito alto de alagamentos e cheias em arroios, rios pequenos. Mantenha-se seguro. Emergência 190 ou 193. Vamos lá? Municípios na área de alerta: André da Rocha, Camargo, Casca, Siríaco, Coxilha, Davi Canabarro, Ernestina, Gentil, Guabiju, Guaporé, Biraiaras, Ipê, Itapuca, Lagoa Vermelha, Amaral, Mato Castelhano, Montauri, Muliterno, Nicolau Vergueiro, Nova Alvorada, Nova Araçá, Nova Bassano, Nova Prata, Paraí, Passo Fundo, Protásio Alves, Santa Cecília do Sul, Santo Antônio do Palma, Serafina Correia, São Domingos do Sul, São Jorge, União da Serra, Vanine, Vila Lângaro, Vila Maria, Vista Alegre do Prata e também Água Santa. Esses são os municípios em alerta, né? Então mantenha-se abrigado durante os temporais, retire eletrônicos da tomada e mantenha portas e janelas bem fechadas, abrigue os animais domésticos. Vamos lá então, né? Lá em casa, bicharada, tá tudo dentro de casa já. Vamos embora então. Vamos lá? 14 faltando para as 4, 17 graus de temperatura e continua chovendo aqui na área central do município de Marau.
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0: Vamos embora então, boa tarde. No trevo de acesso ao Mormaço, quem vai de Tiúgo à Soledade, a água da chuva está tomando conta da pista. Para quem vem então do acostamento, está muito perigoso o acidente, né? Então vamos lá, pessoal que está se movimentando nesses lugares aí, ó. Quem vai de Tiúgo à Soledade, tá? Vamos ter atenção redobrada aí. Vamos lá que veio mais coisa aqui. Pá, pararará. Aqui, ó. Ponte do Camargo, né? Ó, no máximo uma hora já vai estar tudo atacando aí. Trevo de acesso a Camargo, na RS324, tá com bastante água ali, ali em Vila Maria, né? Onde passa reto, vai pra Vila Maria, vai pra Casca, pra Paraíba, pra São... enfim. E quem dobra à direita vai a Camargo ali, Nova Alvorada, Itapu, Quilópolis, Anta Gorda, Arvorezinha. Tem muita água na pista, então vamos ter atenção redobrada. Ah, no que passa ali, ó, estilo mármores e granitos, tem o trevinho ali, né? Vamos lá, atenção. Obrigado, pessoal, que manda as informações. Eu só tô mandando um joinha porque é muita informação chegando, não tenho como ficar digitando para todo mundo, mas muito obrigado, viu? Vai mandando aí que a gente vai atualizando isso aí. É o ouvinte da tua Rádio Alvorada participando, por quê? Porque é a título de informação, pra gente tentar causar o menos de acidentes possível, né? Vamos ter atenção redobrada aí, tá? Já já nós vamos atualizando e continua chovendo forte aqui pelo município do Marau. Barbaridade, né? Ó, o quadro Te Aproxega chegando!
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2: Quem vem chegando com as informações é o Vini Gajewski para falar de esportes. Vamos acompanhar.
3: Foi o goleiro Muslera, bastante criticado ao longo de toda a sua carreira. Fez uma péssima Copa do Mundo. Ficou marcado, inclusive, pelo jogo contra a própria Espanha, onde ele pediu para sair no intervalo depois de ter falhado de forma bizarra. Outra seleção que a gente faz uma menção honrosa, pelo menos, é a seleção da Turquia. Chegou bastante badalada nessa Copa do Mundo depois de voltar à Copa que não participava desde 2002. A seleção da Turquia jogou muito melhor os seus dois primeiros jogos contra a Austrália e Paraguai, perdeu ambos e foi eliminada já com um jogo de antecedência, jogou com os Estados Unidos na última rodada, o que a gente esperava que fosse o jogo do grupo, venceu o jogo, mas não adiantou de nada, prometeu muito e entregou pouco a seleção da Turquia. Outra seleção que chegou bastante rodeada de expectativa foi a seleção da Alemanha, que inclusive venceu muito bem por 7-1 no primeiro jogo. Esse resultado dá um pouquinho de pesadelos em nós brasileiros, mas a seleção da Alemanha parou muito também pela questão da eliminação diante da Noruega, onde a seleção abriu mão de ter a bola, deu a bola aos noruegueses, seleção brasileira. Teve toda a encrenca do Neymar depois, diminuindo o jogo, mas não passa pelo Neymar essa eliminação e esse fiasco da seleção brasileira nessa Copa. Pior resultado da nossa seleção desde a Copa de 90. O Hexa foi adiado mais uma vez para 2030. O Hexa, esse que parece uma miragem para nós torcedores, porque cada vez se fala dele, e a gente não chega nunca nele.
2: Aí, muito obrigado, Vini Gajewski.
3: Umas histórias para contarmos, mas o
2: mandar um abraço aqui para o nosso amigo Eliseu Paul, acompanhando a nossa programação. Pessoal mandando as informações aí também, né? Vamos lá, valeu. Meu amigo Eliseu, ó, pessoal mandando aqui, Eliseu Paul, tá tudo alagado ali, né? Douglas Dalmoro, São Sebastião da Vista Alegre, segue a mesma situação, 170, 180 milímetros. Então, pessoal que nos acompanha aí, obrigado, né, pela audiência, obrigado pelas informações. Localidade de Burro Preto, na curva da Moégua, a água está na metade do asfalto. Não tem como passar, né? Vamos lá, o pessoal aqui botou do Douglas Dalmoro. Então, as sangas e riachos saíram novamente fora do leito. Vamos lá. Tem mais vídeo chegando aqui, né? Barbaridade. Eu não tenho como assistir o vídeo agora aqui, né? O pessoal vai mandando aí, a gente vai atualizando. 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Um grande abraço aí, o pessoal da Bonato Comércio e Representações, acompanhando a nossa programação. 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Vamos ver que tem mais informação chegando aqui. A gente precisa atualizar, né? Paparapará, vamos ver aqui, né? Então, já falei aqui dos municípios, né? Da Defesa Civil, informando. E vamos de música para fechar a segunda hora. 3 faltando para as 4, 17 graus de temperatura. É, fechei com Alberi, Banda Dimensão, Drama, Paz e Bem. Vem aí o Tapro Chega, seguindo com as informações. E continua chovendo copiosamente em Marau.

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1: 4 horas. 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A Defesa Civil do Rio Grande do Sul emitiu um alerta vermelho de nível severo para chuva intensa e volumosa nas proximidades de Porto Lucena, no extremo noroeste do estado. O aviso indica risco muito alto de alagamentos, enxurradas e cheias em arroios e rios de pequeno porte e é válido até às 8 horas da noite desta terça. O município registrou cerca de 170 milímetros de chuva nas últimas 6 horas, acumulando aproximadamente 200 milímetros nas últimas 24 horas. Equipes da Defesa Civil percorrem áreas afetadas após relatos de alagamentos em pátios e da água começando a invadir algumas residências, tanto na área urbana quanto no interior. A enxurrada também provocou alagamentos e bloqueios em diversos trechos de estradas, dificultando o deslocamento e deixando parte da população isolada. Em razão das condições, as aulas foram suspensas no município até que a situação seja normalizada. A Polícia Federal cumpriu nesta terça-feira um mandado de busca e apreensão ligado à Operação Sem Desconto, que mira um esquema nacional de descontos indevidos em aposentadorias e pensões do INSS. A Polícia Federal não divulgou o nome do alvo. Foram apreendidos carros atribuídos a Antônio Carlos Camilo Antunes, o careca do INSS. Os veículos estavam em uma garagem no Distrito Federal. O mandado de busca e apreensão foi autorizado pelo ministro André Mendonça, relator do inquérito, no Supremo Tribunal Federal. A Polícia Federal informou que tomou conhecimento da existência dos carros ao longo das investigações. Eles estavam escondidos em vagas privativas de um edifício. Os mandados estavam sendo cumpridos desde amanhã desta terça-feira. Não coloque limites em seus sonhos, coloque fé. 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A candidata de extrema-direita à presidência da França em 2027, Marine Le Pen, entrou com um recurso contra a sua condenação em um caso que envolve o uso indevido de fundos públicos europeus, segundo uma fonte judicial, a AFP, nesta terça. Le Pen, o Partido Reagrupamento Nacional e os outros 10 líderes julgados entraram com um recurso no Tribunal de Cassação, a máxima instância judicial da França. Eles contestam a decisão de 7 de julho do Tribunal de Apelação de Paris, que os considerou culpados de desvio de fundos públicos do Parlamento Europeu entre 2004 e 2016. O Tribunal de Apelação já havia reduzido sua pena de inabilitação para ocupar cargos públicos de 5 anos para 15 meses, permitindo que concorresse às eleições. Le Pen anunciou sua candidatura logo em seguida. 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
2: Francisco de Assis, uma semente de vida eterna.
3: Conselhos de São Francisco, que a inteligência deve seguir a boa ação, diz o apóstolo. A letra mata, mas o espírito vivifica. São mortos pela letra os que tão somente querem saber as palavras, a fim de parecer mais sábio que os outros e poder adquirir grandes riquezas e dá-las aos parentes e amigos. São ainda mortos pela letra aqueles religiosos que não querem seguir o espírito das Sagradas Escrituras, mas só se esforçam por saber as palavras e interpretá-las aos outros. São, porém, vivificados pelo Espírito das Sagradas Escrituras quem trata de penetrar a fundo cada letra que conhece. Tenhamos a palavra de Deus por vida em nossa vida. Seja um franciscano, seja uma franciscana, paz e bem.
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2: Barbaridade, né? Vamos chegando então, meu amigo, minha amiga, vamos chegando com o programa Até Aproxega, recebendo aqui as informações, né? Barbaridade, o pessoal mandando aqui de tudo que é lugar aí, né? Do Taquari, né? Ó, o pessoal aqui, ó. Ó, o bairro Fachini, o loteamento Fachini também acabamos de receber. E tem o alerta seguinte, ó. Jamais passar em pontes que estão submersas. A força da água pode levar o veículo, né? E a ponte pode nem mais estar ali, né? Então, se tiver cheio de água passando por cima da ponte, vamos evitar, né? Vamos evitar aí mais acidentes. Vamos lá? Vamos lá. 21 de julho de 2026, 17 graus de temperatura. O dia que mais choveu em todo o inverno, né? Aqui no nosso município do Marau e também na região. Em alerta aí para muita chuva ainda. 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Muito obrigado pela audiência, companhia e sintonia. 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E os nativos chegando para cantar o trem. E dá-lhe chuva, em Marau!

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7: 4 horas e 23 minutos.
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0: Barbaridade, tocando aqui, Walter Moraes, dia de chuva, né? Mas não tá fácil aqui, ó. Vamos lá. É, temos algumas informações atualizadas, né? Rodovias estaduais com alterações do fluxo. São as informações aí da Brigada Militar, da Polícia Rodoviária também. Aqui, então, na RS-843, Infeliz, Vila Flores, Venâncio Aires, Agudo, Lavras do Sul, Relvado, São Gabriel. E para nós aqui também, então, em Marau, na RS-324, quilômetro 208, bloqueado, devido à água estar passando sobre a pista na localidade de São Luís da Mortandade. Então, vamos lá, vamos ter atenção redobrada, né? Pessoal que tá indo, tá voltando, Bento Gonçalves também, está interditada, Dilermando da Aguiar, Santo Ângelo, Passo Fundo, RS-135. Vamos ver aqui, né? Essa de Passo Fundo aqui é da nossa região, aqui mais pertinho, ó. Queda de barreira e água sobre a pista, com máquinas atuando na limpeza e desobstrução. Então, RS-135 no quilômetro 5, é onde vai de Passo Fundo para Ernestina ali, né? A guarnição de serviço permanece no local, realizando o controle de fluxo de veículos e a devida sinalização a fim de garantir a segurança dos usuários até a normalização das condições do tráfego. Pessoal lá da Ernestina também, né? Pessoal do Posto Luizinho, né? O prefeito Nico, Vitor, pessoal nos mandando WhatsApp informando que lá também muita chuva, muita água na pista. Então o pessoal que vai em direção aí é Nicolau Vergueiro para Ernestina, Ernestina para Colorado, pessoal de Passo Fundo para Ernestina. Vamos ter atenção redobrada na 135 ali, que também tá feio ali, né? Muita chuva. Vamos lá então, vamos informando aqui, vamos atualizando também o nosso ouvinte. É, vamos lá então, a dona Rosinha aqui mandou agradecer que rodei um porca véia. Pessoal em São Luís também, né, dizendo que tá chovendo demais, né? Aqui a Nádia de Marque, né? É, o rio está na estrada, né? Olha ali, ó. É o rio que está na estrada ali, o pessoal da família Macioski. Muito obrigado aí pela informação. Aqui, comunidade Nossa Senhora do Carmo também. Tem água por tudo aí. Ah, Três Cerros, 80 milímetros, acumulado até o momento 196. Sempre falo o primeiro que deu hoje, né? E o acumulado, então, de ontem e de hoje também. Vamos lá, então. Aqui eu tenho uma informação, um outro pedido aqui, ó. É, beleza, então. Aqui, ó, quem quiser ajudar, né? Tem o pessoal que tá pedindo, tem um menininho pequeno de um aninho aí, o pessoal tá pedindo roupa, tá pedindo agasalhos, então. Ah, então nós vamos tentar ajudar aqui também, né? Pode ser, ó, doações de móveis, roupa masculina para bebê também. Quem quiser ajudar, ajuda, né? Então, o pessoal que tiver doações aí, pode nos encaminhar aqui também, que a gente vai atualizando aí, vai tentando ajudar. Aqui, ó. Muita chuva em São Sebastião da Vista Alegre, os rios saindo fora e crescendo. Jamais foi visto o rio sair tanto fora assim e tanto volume de chuva, né? Em pouco tempo. Vamos lá, então. O pessoal que tá indo e voltando aí tem atenção redobrada, né? 4h30 da tarde, 17 graus de temperatura. Vou botar para cantar aqui o Nenito Sarturi, o Canto Alegretense. Mas primeiro deixa informar, né? 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Canta, Nenito Sarturio, canto alegretense. Boa tarde.
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Vamos embora então no Tranco do Mulato com os mateadores. 20 faltando para 5, 17 graus de temperatura aqui, ó. A ponte que liga ali Vila Maria, né? Onde vai para Vila Cabrito, ali dentro da cidade, né? Que vai lá pro Parque de Eventos, então ela tá interditada, tá? Aquela que vai ali para Vila Cabrito, ali no Zedano, ali, pessoal. Um grande abraço aí a todos os moradores acompanhando também a nossa programação. Essa ponte ela está interditada. E recebi também o pessoal ali. De um ouvinte aqui que mandou, né? Mandou pra gente aí que ali pra. Vamos ver aqui. Pra informar que a estrada de Santo Antônio dos Triques, em frente à capela, não dá passagem, tá? Então, um grande abraço aí, pessoal da família Triques. A estrada de Santo Antônio dos Triques, em frente à capela, ali tem a ponte, né? Não está dando passagem, tá? Não é a ponte do Noé, né? A ponte do Noé é mais pra cá, né? É antes ali, né? Então, aquela que dá lá na capela, ali, a ponte mais baixa ali, né? Tem o tinha um balneário Mazeto por ali, né? Aquela ponta ali. Então, na frente da capela, não tá dando passagem, tá? Então, devagar aí, o pessoal que tem que ir, que tem que voltar. Lá no baú, só, o Barroso tá ilhado no momento. 190 milímetros. O Rodrigo Corade acaba de nos encaminhar. Valeu, Rodrigo. Obrigado aí, né? O pessoal vai nos informando. A gente vai alertando o pessoal para que o pessoal não vá, né? Para esses lados aí que não tá dando passagem. Não adianta também, né? E não vai ser curioso lá querer fazer foto e tal, que é perigoso também, né? Se não tiver, por exemplo, se a água estiver passando por cima da ponte aí que tu não enxerga, não vai se atracar de carro, de moto e nem de a pé, tá? Espera aí a água dar uma baixada que vai ter tempo. Vamos lá? 19 faltando para 5, 17 graus de temperatura. Barbaridade, né? 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Os monarcas para cantar no Império das Estâncias. 18 faltando para 5, 17 graus de temperatura e tá escuro. Vem mais chuva por aí.

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4: 4:51.
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6: Deixa eu dar uma informação aqui, a ponte que vai para São José dos Ris, se não está dando passagem também, a água já passou por cima, e a galeria ali, né, na Rua dos Estados, no bairro Santa Helena, também a água está por cima ali, né? Não me lembro mais ali como é que é o nome do rio ali que nós ia pescar, né? Quando era criança, é verdade, do riozinho ali, né? Então vamos lá. O pessoal que vai trafegando aí, vai devagar aí que a água está por cima, né? A água está passando por cima em vários lugares aí, a gente vai recebendo aí. O meu amigo Sérgio da Santa Helena, então, informou que a água está por cima da galeria. E ao vinte aqui, já vou dizer quem que é. Pararirará, onde é que tá aqui? Tá aqui, ó. Na cesteada que vai pros Rice, tá passando por cima. Não dá passagem, então. Obrigado aí o pessoal que vai mandando, a gente não vai dizendo. A Ivete Viesse de Soares. Alô, Ivete, grande abraço aí, muito obrigado, viu, pelas informações, tá? Vamos ver aqui, acesso a Passo Fundo aqui por Carreta Quebrada também não passa mais, tá? Tá, é muita água aí. Ah, o Rio Pedroso tá aqui, muito obrigado, viu? Ô, Rio Pedroso, né, o rio que nós ia pescar na infância aí. Então, o Rio Pedroso, a ponte ali saiu, onde vai, onde tem acesso ali para a comunidade de São José dos Rice. Tá, grande abraço aí ao pessoal que vai nos informando, né? Então, vamos devagar, né? Vamos devagarinho aí. Atenção sempre redobrado. O Théo Pitã também nos informando aqui que da madrugada de domingo para amanhecer, hoje foram 216 milímetros. Informação atualizada, 16,50 aí pelo Théo Pitã. Então, tá aí. Rio Pedroso, a ponte não tá, a água tá para cima aí. A Santa Helena também. O meu amigo Sérgio anunciando aí que ali na Rua dos Estados a água está passando por cima da galeria. Os mirins para cantar a vaneirinha da saudade.

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Vamos embora então, vem aí as notícias da hora. Tem as notícias da hora chegando por aqui, né? Vamos lá então, agradecendo aí a tua audiência, companhia e sintonia. Deixei cantando Nelson e Janete, Rosa Branca.

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0: além de se desafogar a 324 no trecho Marau e Passo Fundo, também vai facilitar o deslocamento de moradores e o escoamento da produção rural. Da tua rádio Alvorada de Marau, Ana Lúcia Giacomini.
1: Na região de Lagoa Vermelha, o diretor do Sindicato Médico do Estado, Simers, Marcelo da Luz, afirmou em entrevista à tua rádio que o Hospital São Paulo realizou os pagamentos parciais aos médicos e destacou os avanços nas tratativas para reestruturar a instituição. Ainda segundo ele, a nomeação de Sérgio Lunardi para a gestão do hospital representa um passo importante na busca por esta solução. O representante do Simers defendeu ainda que essa saída definitiva do Hospital São Paulo da Fundação Araucária passa pela criação de uma nova associação para administrar a instituição, com participação direta da comunidade lagoense. Da tua rádio Cacique de Lagoa Vermelha, Daniel Carvalho.
2: A chuva que atinge Vacaria desde a segunda-feira e continua nesta terça-feira já provocou diversos transtornos à comunidade. De acordo com dados das estações meteorológicas do Instituto Nacional de Meteorologia, já foram registrados mais de 45 milímetros de chuva nas últimas horas no município. O grande volume de precipitação resultou em pontos de alagamento em diferentes regiões da cidade. Entre os locais afetados estão a Rua Borges de Medeiros, na esquina com a Presidente Roosevelt, nas proximidades da Farmácia Municipal, e a Rua João Teodoro Duarte, na esquina com a Piero Machado, aos fundos da Delegacia de Polícia. A Defesa Civil de Vacaria atendeu diversos chamados ao longo do período chuvoso. Em uma das ocorrências, na Rua Natal, no bairro Vitória, foi necessário o apoio do Corpo de Bombeiros. Também foi registrada chuva de granizo nas proximidades do quilômetro 4. Até o momento, não há informações sobre feridos ou danos de maior gravidade. Da tua Rádio Fátima de Vacaria, Luiz Barreto.
3: Em Veranópolis, a Associação dos Acadêmicos Universitários do município, a Calvi, prorrogou novamente o prazo para a inscrição de chapas interessadas em assumir a diretoria da entidade. A nova data limite encerra nesta sexta-feira, dia 24. A decisão foi tomada após o encerramento do prazo inicialmente estabelecido, sem que houvesse as inscrições de candidatos para a próxima gestão. Segundo a atual diretoria, a prorrogação busca dar mais tempo para que os associados possam se organizar e formar uma chapa. Caso não haja inscrição da chapa até o novo prazo, a diretoria voltará a se reunir para definir os próximos encaminhamentos. Da tua Rádio Veranense de Veranópolis, Alessandra Bernardi.
4: A Secretaria Municipal do Meio Ambiente e Sustentabilidade realizou nesta segunda a etapa de escolha dos desenhos vencedores do concurso Calendário Ecológico 2027, que neste ano teve como tema Atitude de Respeito, Reduza, Reuse e Recicle. A comissão julgadora contou com representantes das Secretarias do Meio Ambiente e Sustentabilidade, da Cultura e da Educação, além da 4ª Coordenadoria Regional de Educação, reforçando o caráter interinstitucional da iniciativa. Da tua Rádio São Francisco de Caxias do Sul, Luan Varela.
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2: Vamos embora então, gauchada, 5:08 da tarde, 16 graus de temperatura, baixou um pouquinho, né? 21 de julho de 2026, muita chuva aqui no município do Marau e também na região. Informação de vários lugares aí, onde já não dá mais passagem, né? A água passando por cima das pontes e alagando, e trânsito interditado entre Marau e Passo Fundo, ali na curva da Moega, mais ou menos, né? Então vamos ter atenção redobrada. Lá para Vila Cabrita e Vila Maria também não passa mais. A ponte está interditada. A ponte de São José dos Rice, ali da Seixada também, a água está passando por cima. A ponte do Rio Pedroso também. Ali na Rua dos Estados, a galeria também transbordou. Lá na Constante Fuga também está crítico, né? A água já está invadindo. Então vamos ter atenção redobrada aí. 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Quer dar um recado então, a Divina Musa agradece, né, em nome da Liz e Ferlinha aí, a Divina Musa então encerrando as atividades hoje e amanhã, ainda vai estar por ali até quinta-feira, né, amanhã e quinta-feira, se alguém quiser ainda algumas peças, pode dar uma chegadinha ali que tem alguma coisinha ainda, mas é, por hora é só agradecer então, tá, grande abraço a todas as clientes, os clientes aí da Divina Musa, em nome da Liz e Ferlinha e toda a equipe, estão agradecendo aí, encerrando as atividades e que bom, né, que vocês fizeram parte desse sucesso aí durante o tempo que estivemos atendendo, né, o recado da Divina Musa, ainda dá para aproveitar, mas tem pouca coisa, né, mas se quiser dar uma chegadinha ali também, Divina Musa na Irineu Ferlinha, em frente ao cartório, encerrando as atividades, agradecendo a todos. Vamos embora então, dia de festança com os monarcas para abrir a segunda hora, 5:12, passe bem.

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1: Vamos lá, vamos acompanhando aqui a previsão do tempo, né? Vamos dando aquela atualizada aqui para você saber como é que fica o tempo nas próximas horas. É muita chuva. 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
2: Muita instabilidade, então, predomina e chama atenção para essa condição ainda de temporais associados a rajadas de vento, queda de granizo, descargas elétricas e, pontualmente, em alguns momentos, chuvas que podem ser expressivas. Ou seja, podemos ter transtornos ao longo desta terça-feira. Muita atenção para essa condição. As temperaturas hoje não devem passar da faixa dos 20 a 21 graus em média por aqui. Na quarta-feira, temos ainda possibilidade de alguns temporais mais isolados. Também devemos ter chuvas, eventualmente algumas pancadas mais fracas, em alguns momentos até de moderada intensidade. Ou seja, a quarta-feira ainda segue com a instabilidade predominando aqui na nossa região. Com a previsão do tempo, Kátia Valente.
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5: Hoje vivemos um tempo onde desejamos resultados instantâneos, mas os produtos para a pele não funcionam desta maneira. O Bem Viver vai falar sobre o tempo de efeito de cada produto. Os antirrugas com ácido hialurônico dão vigor à pele imediatamente, mas o retinol, que ativa os receptores da derme para produzirem mais colágeno, só vai ser visível em 3 meses. Já os produtos antiacne podem fazer sumir suas espinhas em alguns dias, mas estudos mostram que a pele continua criando um ambiente menos permissivo às bactérias ao longo de 12 semanas. Os produtos antimanchas, que contêm ativos como soja e vitamina C, iluminam a pele e impedem que novos pigmentos se formem. Para isso, é preciso esperar os resultados em 1 mês para que a pele elimine naturalmente as camadas superiores e revele a tela lisa por baixo.
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8: 5 horas e 20 minutos.
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1: Tá aí, musicão César Oliveira e Rogério Melo, Prego na Bota. Vamos indo então agradecendo por aqui os patrocinadores da hora. 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Comandante Altaneiro com os Serranos, alô meu amigo Eloy da Constante Fuga, sempre acompanhando a nossa programação. Tô.

0: Vamos indo então, agora 5:30 da tarde, 16 graus de temperatura, tem hora do recado no oferecimento da Avisui. 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
0: Vamos indo então, colega Eduardo Serri chegando com informações, falando com a prefeita Naura a respeito das aulas. Vamos acompanhar.
4: Chuvas aqui em Marau e a gente acompanha a situação. Estamos aqui na presença da prefeita Naura Bordinhão e também do coordenador da Defesa Civil aqui de Marau, Flávio Augusto Leconto. Eu vou começar com o Flávio, com a licença da prefeita, para falar sobre dados, Flávio. Dados, milímetros, os níveis dos rios, o que a Defesa Civil conseguiu monitorar hoje? Bem-vindo.
5: Obrigado. A gente conseguiu monitorar ali a gente tem um ponto de monitoramento na ponta do Centro Social Urbano e ele já chegou no nível de inundação. Então, a gente está orientando as pessoas que puderem ficar em casa e as que têm problema de estar em áreas de risco, que se dirijam ao bairro Rigo, ali no Salão Paroquial do bairro Rigo, que nós abrimos um abrigo. Se não tiver lugar com familiares, com vizinhos que possam abrigá-los. E se retirem das suas casas, porque já estamos num momento bem crítico ali, nessa situação e em outros locais do município também.
4: Pois é, quais são os pontos mais críticos, Flávio? Tu falou então da ponte do Centro Social Urbano, nós temos alguns outros.
5: Isso, é a Santa Isabel, o loteamento da Alberto, nós temos um problema pontual no bairro Progresso, a Santa Helena também tem, nós estamos monitorando, e algumas pontes que já estamos dando mais vazão, né? Essa ponte do Centro Social Urbano, ela já está quase superando a capacidade dela, e outras pontes também no interior a gente já tem esse monitoramento também, que não estão dando a passagem.
4: Falando sobre as chuvas, Flávio, tem previsão de fim, tem previsão de abaixar essa chuva? Parece que às vezes ela abaixa um pouco e volta a ficar forte.
5: A previsão era que terminasse às 4 horas, mas todo mundo deve ter recebido no alerta vermelho, que veio da Defesa Civil Nacional, que é aquele alerta que vem, mesmo que a pessoa não esteja com internet, mas que ele cai na região que a pessoa está. Então, provavelmente as chuvas aumentaram essa capacidade e o alerta vermelho posiciona sobre a cidade de Marau, né? Região aqui, uma onda que não está se deslocando. A gente esperava que ela passasse por Marau e fosse para Santa Catarina, mas ela ficou aqui estacionada desde a manhã.
4: Perfeito. Prefeita Naura Bordinhão, fala pra gente sobre as ações, né? Prefeita da Prefeitura, uma grande mobilização. A gente sabe que nem tudo pode ser resolvido, mas a gente quer saber o que vai poder, o que essas pessoas que estão passando por isso podem fazer. Bem-vinda.
6: Olá. De fato, a gente não gostaria de estar conversando acerca disso, né? Mas precisamos estar preparados enquanto sociedade, defesa civil e o poder público municipal. Nós estaremos realizando uma reunião de crise agora na sequência, né, com todas as equipes para verificar os reforços necessários que nós temos nesses pontos críticos. O coordenador municipal, Flávio, anuncia então a abertura desse ponto de abrigo no bairro da Vila Rigo, né, onde as famílias que não tiverem condições de serem abrigadas por parentes, familiares, amigos, enfim, possam se deslocar deslocar para ali para terem todo o acolhimento necessário, né, nesse momento de intenso volume de chuva, e inclusive com esse alerta vermelho que foi emitido agora há pouco, quando a gente já tinha esperança de estar superando o momento. Nós tivemos a atuação das nossas equipes no loteamento Busnello, que hoje pela manhã foi o ponto mais crítico. Quando o nível chegou na cota de inundação ali de alerta na ponte do Centro Social Urbano, a gente também emitiu preventivamente o alerta a toda a comunidade. Estamos monitorando a ponte aqui do Constante Fuga. Situações de alagamento que envolve não apenas Santa Isabel, loteamento do Alberto e alguns outros pontos que também não são em decorrência de rio, mas da própria dificuldade de vazão, né, da água que encontra-se na rua. E nós também vamos organizar aqui para que todas as equipes estejam de plantão agora no período da noite, onde tudo fica muito mais difícil, haja vista que o volume continua intenso, né?
4: Pois é, prefeita, a gente falou agora em off e aproveito para falar também para nossos ouvintes uma situação, uma denúncia que a nossa reportagem recebeu lá no bairro, no loteamento Adalberto. Próximo à Fuga Couros, ali, bem pertinho, próximo ao bairro Constante Fuga, de uma rua onde praticamente todas as casas estão sendo alagadas devido à proximidade com o rio. E a denúncia que nós recebemos dos moradores dessas residências é que isso seria uma responsabilidade da Corsan por conta de um equipamento de captação de água que tem ali. Falamos com a prefeita sobre e ela aproveita para nos explicar, né, o que a prefeitura pode e, nesse caso, não pode fazer, porque é uma responsabilidade da Corsan, prefeita.
6: Bom, agora que as casas estão sendo alagadas, a gente precisa socorrer essas famílias, né? De fato, há, inclusive, uma ação judicial dos moradores daquela localidade contra a empresa Corsan, onde o município, inclusive, já foi ouvido, né? Que houve realmente uma intervenção lá e que, segundo os moradores, que é eles que sentem na pele, acabou havendo uma mudança posterior a essa intervenção, a esse investimento. É bem verdade também dizer que de 24 para cá, 25 nós tivemos alguma coisa também, aliás, corrijo, 23, setembro de 23 e maio de 24, que foram os volumes de chuva mais intensos. E agora, então, a nossa região, novamente, né, tendo esse mais de 100 milímetros num único dia, em poucas horas. A gente segue à disposição, a gente fez um contato com a Corsan, através da nossa secretária de administração e do próprio Flávio, que responde pela Defesa Civil, mas é servidor de carreira do município, e a Corsan iria se deslocar para lá para também acompanhar a situação no momento da crise, né? Essa intervenção, ela foi feita pela Corsan e nós não temos o poder de ir lá e desmanchar, porque ela tem os licenciamentos que a Corsan tem, inclusive com a FEPAM, né? Então, não passam aqui por licenciamentos do município. O que a gente vai continuar fazendo é lutar pela defesa dos direitos daquelas pessoas que não podem, a cada enchente, já que as crises climáticas tudo indica que vieram para ficar, que vão fazer parte da nossa rotina, terem que passar por esse transtorno de terem água dentro das suas casas, ter que elevar móveis, ter que, de repente, sair. Ou seja, nem eu, nem você, nem ninguém gosta desse transtorno. Então, a gente vai procurar continuar fazendo essa intermediação agora que, novamente, uma crise está instalada para que se solucione com a maior brevidade possível. No âmbito do município, o que a gente cobrou também da Corsan, que não é daí do Rio, mas é uma obra que a Corsan está fazendo lá, que é toda a rede cloacal, né, de saneamento básico, para que no futuro o município também possa estar fazendo os investimentos de infraestrutura necessária. Hoje são paralelepípedos e não conta com uma rede de coleta e tratamento de esgoto lá naquele bairro e nem tampouco um sistema pluvial adequado. Então, a gente entende que a água que está entrando na casa, que possa ser decorrente da rua, no futuro será resolvido. Agora, aquela que é em decorrência do rio, não, a gente vai ter que continuar conversando, sentando, dialogando e também exigindo providências mais severas aí por parte da Corsan.
4: Como eu falei, nossa reportagem esteve no local. Assim como a prefeita comunicou que a prefeitura havia entrado em contato com a Corsan, nossa reportagem também entrou. E importante observar que sim, quando a nossa reportagem saía do local, a Corsan chegava com equipes até aquelas casas. Então, a gente imagina que essa assistência esteja sendo dada. Prefeita, a maioria dos locais que nós comentamos são pontes de acesso para as pessoas que não têm como sair dos lugares, né? Devido a essas pontes, um exemplo é a ponte do Centro Social Urbano que o Flávio comentou há pouco. O que que essas pessoas que acabam ficando isoladas, tanto que não conseguem sair de casa ou voltar para casa, qual a orientação para essas pessoas?
6: Bom, a orientação de que quem não precisa sair de casa, nesse momento não sai, aguarde. Quando eu estive na ponte do Centro Social Urbano, encontrei com algumas pessoas que estavam fazendo a travessia a pé com guarda-chuva e estavam em dúvida se deveriam fazer a travessia para fazer as suas atividades, rotinas e depois retornar. A gente recomendou para voltar para casa. Eu recebi uma ligação agora da escola Anchieta, solicitando a possibilidade do nosso transporte escolar ocorrer mais cedo, considerando isso, que haverá pontilhões e pontos, enfim, que vai ter a dificuldade de travessia. A gente já autorizou, encaminhou para a secretária Francinetti. O nosso Fórum Internacional de Educação, a pedido e por recomendação da Defesa Civil, deveria se estender até às 19 horas, ele foi suspenso. A partir de agora, está todo mundo voltando para suas casas para ficarem em segurança também. Então, a gente segue, né, avançando, monitorando, evidentemente, que nós estamos em recesso escolar, senão a gente até recomendaria preventivamente, talvez amanhã de manhã, porque a gente não sabe o que vai acontecer de noite. Nós temos um alerta vermelho, vejam bem, é sério, gente. E a semana passada eu conversava com várias pessoas que inclusive diziam, estão assustando muito as pessoas, não? Eu sempre digo que é melhor a gente assustar e não acontecer nada do que o contrário. Então, o município, sim, tem o dever de mitigar todas as situações. Às vezes ele não consegue tudo, mas a sociedade também precisa se prevenir e precisa estar atento, porque com o volume de chuva nessa natureza, nessa proporção, não tem como dizer que algum município não vai ter nenhum tipo de transtorno. Vai. E aí a gente fala do meio rural, a gente fala aqui do perímetro urbano. Então, a gente recomenda que quem não tenha necessidade de sair, amanhã a tendência é que as condições melhores, tomara que isso se confirme, para que a gente também possa atuar. Agora, a nossa prioridade vai ser os pontos críticos. Quem está nos ouvindo, se tiver como aguardar para amanhã, depois de amanhã, se a sua situação não é de ter que abandonar a residência, de retirar os móveis, aguarde um pouquinho, seja solidária com aquele que mais precisa. Né? E as nossas equipes, caminhões, funcionários, colaboradores vão estar à disposição aí para atender o que for mais urgente nesse momento.
4: Pois é, então só para finalizar, tu comentou que os trabalhos à noite principalmente se intensificam, né? Falou também de um ponto de abrigo, vamos frisar onde fica esse abrigo e principalmente quem precisa pedir ajuda, quais números, quais canais de comunicação, como faz para pedir essa ajuda, Flávio?
5: Sempre o canal, a porta de acesso é os bombeiros, 193, pode ligar para os bombeiros, eles vão fazer o acolhimento, eles vão fazer toda a parte, nos acionam também, para que a gente possa fazer com a ajuda dos caminhões do município ou outros caminhões, alguma mudança, alguma deslocamento de materiais para esses locais aí de segurança, né? Que pode ser tanto no abrigo como em casa de parentes, de amigos, de vizinhos. Então, frisando mais uma vez o que a prefeita Naura falou, quem não precisar sair de casa, não sai de casa. Se estiver em área de risco, daí a gente aconselha sair de casa. Mas vamos esperar o alerta vermelho baixar, vamos esperar essa situação se resolver para que a gente possa ver depois. Mas agora é a segurança e a vida em primeiro lugar.
4: Obrigado. Flávio Augusto de Conto, que é o coordenador da Defesa Civil aqui de Marau, e também a prefeita Naura Bordignon, dando orientações gerais para as pessoas que acabam sofrendo de alguma maneira com essas fortes chuvas. Nosso alerta é para você que pode ficar em casa, fique em casa e se atente aos canais de comunicação. Você que nos escuta na frequência, o nosso comunicador em seguida vai repassar os contatos necessários. E você que acompanha pelas redes sociais, olha a descrição desse vídeo, terá lá contatos da Defesa Civil, do município, dos bombeiros e tudo mais. Então, fique em casa, muito cuidado, devolvendo a programação da emissora, repórter Eduardo Serra, agradecendo o auxílio do Gabriel Grando, meu colega, que junto comigo trafegou aqui para o Marau nesse perigo. E fique em casa, por favor, um alerta a todos os nossos ouvintes.
7: Tá aí, obrigado, colega Eduardo Serra, obrigado ao Gabriel Grando também. 15 faltando para 6, 16 graus de temperatura. Nota da Corsan, a tua rádio Alvorada. Eu vou refrisar aqui, né? A Corsan informa que nenhuma rede coletora de esgoto implantada em Marau está em funcionamento. A ligação dos imóveis e a tubulação já instalada somente poderá ser feita depois das notificações enviadas pela companhia. Isso é a informação que nós recebemos aqui, estamos passando. Nós também aqui da tua Rádio Alvorada cobramos, né? A gente busca as informações da Corsã, do Poder Público, de quem quer que seja, para ajudar também a população. Esse é o papel do rádio. Sobre o transbordamento próximo ao ponto de captação de água do Rio Marau para tratamento, a Corsã esclarece que possui no local uma barragem de nível e não uma barragem de acumulação. Uma barragem de nível é elevada eventualmente para garantir a captação. Já as barragens de acumulação retêm grandes volumes de água durante as chuvas, formando um reservatório. O transbordamento ocorre devido ao excesso de chuva e as zonas de alagamento relatado não possuem nenhuma relação com as operações da Corsã. Isso é o que eles colocaram aqui, né? A tua Rádio Alvorada entrou em contato com a Corsã após receber informações de moradores do loteamento da Alberto de que casas teriam sido alagadas por conta de uma barragem da companhia. A nota afirma que o transbordamento ocorreu devido ao excesso de chuva, que as zonas de alagamento relatado não possuem nenhuma relação com alterações da Corsã. Ah, então tem essa nota na íntegra, tá no nosso site aí também. A Corsã informa que nenhuma rede coletora de esgoto implantada em Marau está em funcionamento. A ligação dos imóveis, a tubulação já instalada, somente poderá ser feita depois das notificações enviadas pela companhia. Então esse é o relato, né? A gente tem um vídeo aí também, pessoal. Pode acompanhar em nossas redes sociais, tá? E aí eles sinalizam dizendo que o transbordamento ocorre devido ao excesso de chuva e as zonas de alagamento relatado não possuem nenhuma relação com operações da Corsã. Essa é a informação que eles nos passaram, mas a gente vai continuar apurando aqui, informando você, tá? E quanto aí aos alagamentos, a chuva que vai vir, a prefeita Naura acabou de falar, Flávio Augusto aí da Defesa Civil, tem um alerta vermelho. Vem mais chuva por aí. Está chovendo, inclusive, nesse momento aqui no município do Marau. Então vamos ter atenção redobrada. Né? Não fique em área de risco. Não vá querer atravessar em ponte que está coberta de água. A gente vem falando. E qualquer coisa, tem aí nos pontos de abrigo também. O telefone é sempre o mesmo. É sempre do Corpo de Bombeiros aqui do município do Marau, que faz um excelente trabalho. Tá? Então, 193. Ah, 193. Até as 9 da noite nós estamos aqui. Eu fico até as 7, das 7 às 9 tem o colega Johnny Francis. Você não consegue ligar para a brigada, para os bombeiros? Primeiro liga para os bombeiros, né? Brigada, civil, enfim. As instituições aí que podem ajudar. Liga aqui para a Rádio Alvorada. Alguém atende aqui, passa o contato, dá um jeito de comunicar. Tá? Nós também vamos fazendo a nossa parte aqui para ajudar. Então, alerta vermelho. Vamos ter cautela na noite aí também. Ficar abrigado, protegido e não andar nas áreas de risco. 12 faltando para as 6. 16 graus de temperatura e segue chovendo aqui na área central do município de Marau.
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22: 5:53.
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7: Vamos lá então, 6 faltando para 6, 16 graus de temperatura, fechei. 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Vamos lá, 26 de julho, bailinho da terceira idade no CTG Felipe Portinho. 26 de julho, segunda etapa do Campeonato de Tiro de Laço no Parque de Eventos de Camargo. 31 de julho, mais um café colonial no restaurante Cita. 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A Divina Musa agradece a todos que fizeram suas compras, agora encerrando as atividades, comunica que hoje já fechou quase, amanhã e quinta-feira ainda tem atendimento, restam pouquíssimas peças ainda, quem quiser chegar pode chegar, mas fica aí o agradecimento em nome da Liz Ferlin, de toda a família Ferlin, Divina Musa encerrou as atividades, quem quiser chegar ali para dar uma proseada, tem alguma coisinha ainda, mas no mais é só para agradecer mesmo. Fechei, deixei cantando o Tibúrcio da Estância, socando canjica com o João Luiz Correa, pro meu amigo Valentim, lá na 20 Baixa. Fechei, vem aí o encontro certo, teu dia em evidência.

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7: Olá, meu amigo, olá, minha amiga ouvinte. Estamos juntos para este momento de oração de fim de tarde, terça-feira. Que o nosso coração possa sintonizar agora com Deus, com a nossa vida. Colocarmos a nossa vida nas mãos dEle, porque Ele sustenta, Ele está conosco. O pensamento de hoje é: Deus está em toda parte ao mesmo tempo, em redor de você e dentro de você. Jamais você está desamparado, nunca está só. Não permita que a mágoa o perturbe. Procure manter-se calmo para ouvir a voz silenciosa de Deus dentro de você. Meditemos a canção.

0: O anjo do Senhor anunciou a Maria, e ela concebeu do Espírito Santo. Ave Maria, cheia de graça, o Senhor é convosco, bendita sois vós entre as mulheres, e bendito é o fruto do vosso ventre, Jesus. Santa Maria, Mãe de Deus, rogai por nós, pecadores, agora e na hora da nossa morte. Amém. Eis aqui a serva do Senhor, faça-se em mim segundo a vossa palavra. Ave Maria, cheia de graça, o Senhor é convosco, bendita sois vós entre as mulheres, e bendito é o fruto do vosso ventre, Jesus. Santa Maria, Mãe de Deus, rogai por nós, pecadores, agora e na hora de nossa morte. Amém. E o Verbo se fez carne e habitou entre nós. Ave Maria, cheia de graça, o Senhor é convosco, bendita sois vós entre as mulheres, e bendito é o fruto do vosso ventre, Jesus. Santa Maria, Mãe de Deus, rogai por nós, pecadores, agora e na hora de nossa morte. Amém. Rogai por nós, Santa Mãe de Deus, para que sejamos dignos das promessas de Cristo. Oremos. Derramai, ó Deus, a vossa graça em nossos corações, para que, conhecendo pela mensagem do anjo a encarnação do vosso Filho, cheguemos por sua paixão e cruz à glória da ressurreição. Por Cristo nosso Senhor. Amém. Por intercessão de Nossa Senhora, o Deus amoroso que nos ampara, que nos cuida, esteja com você na sua vida e no seu coração. Te dê a paz e a serenidade. Te abençoe com toda a sua graça, em nome do Pai, do Filho e do Espírito Santo. Amém. Quero convidar você a acompanhar sempre este momento e também procurar as redes sociais Padre Ezequiel Dal Poço. Um grande abraço, muita paz e até amanhã.
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2: Boa noite, meu amigo, minha amiga. 6:10, 16 graus de temperatura. Encontro Certo, teu dia em evidência já está no ar. Produção da Central de Conteúdo da tua Rádio Alvorada. Coordenação Ana Lúcia Jacomini. Gerência Mauro Matesco. Direção Frei Renor Pegorar. Seguimos até às 7 com muita informação e bom humor. 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Informação chegando da área do tempo. Continua chovendo aqui pelo município de Marau. Sim, senhor. Kátia Valente vai nos atualizar às 6:11, 16 graus de temperatura.
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2: 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Kátia Valente, como é que fica o tempo nas próximas horas, né? Tem alerta vermelho, a preocupação é à noite, já que a chuva não para e as águas estão subindo na nossa região.
3: Na quarta-feira, temos ainda a possibilidade de alguns temporais mais isolados. Também devemos ter chuvas, eventualmente algumas pancadas mais fracas, em alguns momentos até de moderada intensidade. Ou seja, a quarta-feira ainda segue com a instabilidade predominando aqui na nossa região. Com a previsão do tempo, Kátia Valente.
2: Tá aí, muito obrigado, Kátia. Por aqui a informação não para. 6:12 agora, 16 graus de temperatura.
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2: 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Vitor Hugo Ultramari, qual é o assunto para hoje?
4: Comento hoje com vocês a mensagem que a Ana Lúcia me enviou dias atrás, chamando atenção acerca das responsabilidades que temos na comunicação social nesse tempo pré-eleitoral. As eleições já estão bem próximas. Pois é lei e a comunicação para nós de rádio e TV fica com tudo isso limitada como forma de prevenção necessária para evitar abusos. Pois disso faço o link do alerta feito pela Rádio Alvorada aos seus comunicadores. E com certeza pelos demais também, sejam as rádios e jornais. Mas o link que faço é com o que li da Câmara de Vereadores, que vem cumprindo e deve isso em decorrência da mesma lei, que faz lá as suas adequações durante esse período que antecede as eleições. Pois assim, as transmissões ao vivo das sessões da Câmara de Vereadores, ao menos até concluir o segundo turno da eleição, em 25 de outubro, estão suspensas. Outras restrições mais para o uso das redes sociais da Câmara vêm pela frente. Mas, pontualmente, quero me referir às transmissões ao vivo das sessões do nosso Legislativo. Pelo que se tem visto, ouvido e sabido, nada de exemplo, nada elogiável, nada de construtivo ou educativo. Pelo contrário, por vezes vira palco de ataques e ofensas pessoais. Pura perfumaria e do pior gosto. Vitrine até, por vezes, de mau exemplo. E no comparativo, estendo com o que também tem sido mostrado nas transmissões ao vivo do Supremo Tribunal Federal, o STF, pelo seu canal de TV, e também das sessões das comissões e CPIs na Câmara e no Senado Federal. Viraram vitrines de vaidades pessoais, palco de desentendimentos e atritos, ofensas e até agressões físicas muito mais pessoais do que jurídicas ou legislativas. Tenho certeza que se não tivesse a vitrine da transmissão ao vivo ou de ter um canal próprio de TV, tanto para o STF como para a Câmara e o Senado Federal, muita coisa disso nem aconteceria. Ou acontecendo, ao menos, ficava na intimidade do comportamento dos seus integrantes. Fica o registro, opinião com certeza, respeitando sempre opiniões contrárias. Até amanhã, se Deus quiser.
2: Até amanhã, Vitor Hugo Ultramari. 6:16, 16 graus de temperatura, continua chovendo aqui na área central do município do Marau. Tem intervalinho comercial, depois tem mais informação. 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
2: Vamos indo então, agora tem colega Eduardo Serra e também o colega Gabriel Grando, falando com a prefeita Naura sobre as chuvas, os impactos, vamos acompanhar.
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2: Não tá rodando o nosso boletim aqui, né? Vamos lá então, pararirará. Vamos lá. Então tem aqui o colega Eduardo Serri chegando para conversar com a prefeita Naura. Vamos ver se vai dar certinho aqui, né? Falando do plano de mobilidade urbana, que deve ser concluída em setembro. Vamos acompanhar.
13: Prefeita, bem-vinda mais uma vez à nossa programação.
14: Olá, Eduardo, muito obrigada. Bem-vindos também. Um abraço especial a toda a nossa comunidade marauense.
13: Prefeita, sobre a atualização do plano de mobilidade urbana e sobre o transporte público, né? Que está já numa fase mais avançada. Quero saber sobre o transporte público. Nós temos aqui em Marau uma empresa, que é a concessionária, né? Que é a empresa Marisul. Terão atualizações, talvez abrir um novo processo para alguma outra empresa, ou vai ser uma atualização juntamente com a Marisul? Como é que vai funcionar? Tem esses dados?
14: Então, Eduardo, Marau não tem uma concessão formal, tem uma concessão precária, né? Então, a empresa Marisul, no decorrer dos anos, por ser aqui de Marau, ela prestou esse serviço. Mas nunca Marau teve um edital e uma concessão formalizada. Isso também tem sido objeto de análise dos próprios tribunais de contas nas auditorias. E aí, quem está nos ouvindo pode estar se perguntando, poxa, mas como que Marau ainda não tem? Eu vou trazer para vocês o exemplo de um município maior que nós, aqui do lado, que é Passo Fundo, que tem muito mais anos de existência e fundação e que também está regulamentando agora. Então, para que as pessoas compreendam, quando você faz um edital, sim, poderão vir outras empresas, né? Mas elas vão ter que atender aqueles pré-requisitos que ali estarão estabelecidos, né? Quantidade de linhas, que é por isso que a gente está fazendo estudo, horários, tipo de frota, se o município vai querer que os ônibus tenham ar-condicionado, vai ser um tipo de tarifa, se for sem, é outro. Então, tudo que o município vai concluir a partir desse estudo, a partir da oitiva das pessoas que utilizam, vai ser determinante para a formação do cálculo, para a planilha de quanto vai custar essa tarifa para os usuários. E depois que houver a concessão, se vai ser a empresa local, se porventura no processo, porque a gente não tem como ter o controle, a certeza e a garantia, se eventualmente poderá ser uma outra empresa, a partir daí nós pretendemos então avançar, depois dessa série de itens que formou aquele valor, num subsídio, que é o que Passo Fundo faz, é o que Porto Alegre faz, é o que Caxias faz. Porque hoje, se nós considerarmos o valor da tarifa, é uma das tarifas mais caras de todo o estado. É por isso que a gente pretende avançar num subsídio inicial que seja parcial. Então, se hoje a tarifa é 7, entre eu e você, se tivéssemos que usar entre pagar 7 e pagar 3,50, bom, ele acaba sendo um atrativo a mais para utilizar e deixar o veículo, a moto, a cicleta em casa, né? E aí, havendo uma adesão, porque a gente também passa por uma crise nesse setor, se você olhar, essa semana mesmo saiu uma matéria que diminuiu no primeiro semestre em Passo Fundo o número de passageiros do transporte público coletivo. Por que que isso se dá? Porque tem oferta de aplicativos, porque as pessoas têm mais condições e têm automóvel. Então, isso tudo vai permear essa discussão que será concluída com a concessão formal e com uma tarifa mais acessível para os usuários.
13: Então, de fato, ao fim desse estudo, será lançado um edital para a gente conhecer talvez uma nova empresa, prefeita?
14: Claro, claro, exatamente. Setembro conclui o estudo, a partir de termos todas as informações necessárias para subsidiar todo esse processo, será aberto o processo de licitação, de concessão, né, na modalidade concessão, para que a empresa local e demais empresas eventualmente interessadas possam participar e ofertar, enfim, os seus serviços que estejam mais alinhadas à necessidade do município.
13: Obrigado, prefeita Naura Bordignon. Devolvendo a programação da emissora, repórter Eduardo Serri. 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
2: Tá aí, obrigado, colega Eduardo Serri, trazendo aí as informações da Unidade Móvel.
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2: E agora vamos trazendo mais informações da área rural, 6h25, 16 graus de temperatura e continua chovendo.
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2: Quem chega é a colega Ana Lúcia Jacomini, primeiramente com as cotações de mercado.
15: E nós iniciamos com as cotações dos grãos que são comercializados em sacas de 60 quilos. A soja, R$ 124,00. O milho, R$ 58,00. E o trigo, R$ 70,00. Demais produtos, boi gordo, R$ 12,90 ao quilo vivo. Vaca gorda, R$ 11,50 ao quilo vivo. Suíno tipo carne, no preço integração, R$ 5,05 ao quilo vivo. Suíno tipo carne, no preço particular, R$ 5,38 ao quilo vivo. E o leite padrão, de acordo com a Emater, comercializado na região com o menor preço referência, em R$ 2,22 ao litro. Ana Lúcia Jacomini para a tua rádio.
2: Tá, obrigado, Ana Lúcia Jacomini. Agora 6h26, 16 graus de temperatura. 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Segunda parte da produção rural, vamos falar sobre o Dia do Porco. Evento importantíssimo que já aconteceu também aqui no município de Marau.
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15: A Suinocultura Gaúcha tem encontro marcado nesta sexta-feira, 24 de julho, em Seberi, durante a realização do 50º Dia Estadual do Porco. Considerado um dos mais tradicionais eventos do setor no Rio Grande do Sul, o encontro chega ao seu cinquentenário reunindo produtores, cooperativas, empresas, entidades e lideranças ligadas à cadeia produtiva para debater os desafios e as perspectivas da atividade. Nesse ano, o Dia Estadual do Porco integra a programação da Seberi Agrofest. De acordo com o presidente da AXURS, Associação dos Criadores de Suínos do Rio Grande do Sul, Valdecir Folador, o Dia Estadual do Porco já passou por mais de 30 municípios gaúchos de diferentes regiões.
16: Quero reforçar aqui a todos os produtores, técnicos, pessoas ligadas ao setor da suinocultura, seja na produção, seja na assistência técnica, seja na indústria de equipamentos que fornecem aos produtores para poder ter suas granjas funcionando bem. Venham participar do 50º Dia Estadual do Porco. É um evento de número 50, uma edição histórica, especial, uma história de todos. Porque o Dia do Porco, não, a AXURS não faz sozinha, ela faz junto com o município, com a entidade, as entidades do município, e ele só é o que é. E estamos no número 50, na 50ª edição, porque nós temos os produtores, temos a participação, temos a presença dos produtores, dos técnicos, dos profissionais da área da suinocultura de maneira geral. Começa a partir das 7h30 com recepção, com café da manhã aos participantes, produtores, técnicos, enfim, todos que vierem para o evento. A partir das 9 horas está programada a solenidade de abertura, com pronunciamento de autoridades, enfim, aquele protocolo formal que é tradicional na abertura dos eventos. A partir das 10 horas na programação, nós temos uma palestra com o presidente Marcelo Lopes, que é o presidente da Associação Brasileira de Criadores de Suínos, onde ele vai falar sobre a importância do associativismo no sentido das entidades representativas dos produtores. A exemplo que nós temos a Axurs aqui no estado, a nível nacional nós temos a ABCS e cada estado tem uma entidade representativa dos produtores na área da suinocultura. Então, e também trazer todo o trabalho que a ABCS faz a nível nacional, a nível de Brasília, no trabalho político, institucional, defendendo os interesses e aquelas pautas que são inerentes ao setor. Esse ano, por ser um ano eleitoral também, a gente sempre dá um espaço aos candidatos ou pré-candidatos ao governo do estado, a partir das 11 horas, onde cada candidato terá lá um espaço de em torno de 17 minutos e meio para ele falar, expor, levar toda o seu projeto, seu plano, para por que ele quer ser governador e, se eleito, o que ele pretende fazer para o nosso estado. Então, a gente, todos os anos, anos eleitorais, a gente tem aberto esse espaço aos candidatos, pré-candidatos ao governo do estado, para dar essa oportunidade também aos produtores, técnicos, enfim, o público que está lá presente, conhecer cada um, ouvir de forma presencial o que ele tem a dizer. E será nesse momento, a gente tem aí a partir das 12h30 o almoço aí que será servido lá, o almoço à base de carne suína, carne de porco, não podia ser diferente, né? Então, essa basicamente é a programação do 50º Dia Estadual do Porco.
15: Ao longo de 5 décadas, o Dia Estadual do Porco consolidou-se como um espaço de valorização da produção suinícola, atualização técnica e fortalecimento do associativismo, acompanhando a evolução da atividade no estado. Paralelamente, a CBI Agrofest vai reunir a exposição de máquinas e implementos agrícolas, tecnologias para o campo, agricultura familiar, seminários, feira multissetorial, espaços gastronômicos e atrações culturais.
2: Tá aí, muito obrigado pelas informações, Ana Lúcia Jacomini, falando sobre o Dia do Porco, promovido aí pela Axurs. 28 faltando para 7, 16 graus de temperatura. Tem informação chegando por aqui agora, vem da área da saúde. E continua chovendo, né? Raios, trovadas, barbaridade. Vamos embora então.
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2: 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Colega José Maculan, qual é o assunto para hoje?
18: Seguimos por aqui conversando com o secretário Douglas Kurtz sobre a saúde maral neste primeiro semestre de 2026.
19: Eu faço, nesse primeiro momento aqui, uma avaliação do nosso serviço lá enquanto atendimento que ele vem atendendo e atendendo bem. Tenho esta convicção. Também nesse primeiro semestre aqui, Maculã, é importante que a gente traga, e a gente assumiu esse compromisso lá atrás, a prefeita Naura assumiu, que era da gente dar um aporte para que aqui em Marau a gente pudesse ter uma UTI que está em funcionamento. Então, eu acho que esse é um avanço na área da saúde, Maculã, que pode ser que as pessoas não percebam no dia a dia, porque não é um número alto de pessoas que vai parar para uma UTI. Mas quem precisar, tu ter em casa esse serviço, as pessoas vão ver o quanto é importante. Então, a gente mantém forte a nossa atenção básica, a gente dá um suporte bom em relação à média, que é o hospital, todos os serviços dentro do hospital. E isso faz com que a saúde do município seja diferente. Eu dizia agora numa reunião essa semana na prefeitura que o que eu mais me orgulho, e isso é verdade, é a entrega que a gente faz no dia a dia. Dificuldades a gente tem de monte, mas graças a Deus a gente também tem a solução, não para tudo, mas para uma boa parte dos problemas a gente tem solucionado.
20: Você fala da questão da conquista merecida para Amaral, a UTI. Lembro aqui de alguns casos, secretário, de pessoas que foram internadas em Caxias, Porto Alegre, Passo Fundo, Vacaria, Erechim, e pessoas que acabaram falecendo nessas cidades. Então, imagina assim, o transtorno e principalmente os sofrimentos familiares, todo dia ir para lá, né, o custo, estrada, caminho. Então, agora, essa conquista deve ser realmente levada em conta do esforço que foi feito.
19: Isso, Maculã, eu sempre digo isso. A UTI, ela representa um divisor de águas para o município de Amaral, para a saúde de Amaral. Por quê? Porque não é só a UTI que nós estamos falando. Não é só o paciente que está internado. Nós estamos falando também do familiar que não precisa se deslocar, às vezes, para Uruguaiana. Uma das nossas referências para a UTI era a Uruguaiana. Então, tu imagina a distância, a dificuldade. E hoje tu tens aqui. Então, não é só o paciente que vai receber um atendimento qualificado, mas também o familiar que vai poder estar em casa. Porque aquele momento de sofrimento, Magula, tu imagina o familiar teu em Uruguaiana e tu aqui, sem notícias, sem nada. Até Passo Fundo.
20: É complicado.
19: É complicado. Entendeu? Então, eu acho que é um divisor, porque com a UTI vem outros serviços juntos, né? Eu vejo em conversas com o Marcelo a ideia de se trazer uma hemodinâmica, se trazer uma hemodiálise no futuro. Então, opa, são serviços que vão agregar. Por quê? Porque a gente tem UTI. Então, a gente tem que comemorar. Essa é uma conquista de todos, é da região. E a gente vai ver ali no futuro o quão importante foi esse momento.
20: Amanhã tem mais sobre a saúde em Amaral. José Maculã para a tua Rádio Alvorada.
2: Muito obrigado, colega José Maculã. 23 faltando para 7, 16 graus de temperatura. Hoje também é dia de comentário do Marlon Cook falando sobre empreendedorismo. Vamos acompanhar.
21: Olá a todos, espero encontrar todos bem. Uma das decisões mais difíceis para quem é empresário é saber o momento certo de investir. Expandir, comprar equipamentos, contratar pessoa ou esperar mais um pouco? A resposta não está no otimismo nem no medo, mas nos números da empresa. Se existe demanda, caixa organizado e o investimento vai aumentar a produtividade ou gerar mais resultados, é um bom sinal para seguir em frente. Por outro lado, quando o mercado está incerto, o caixa está apertado ou a empresa ainda precisa organizar seus processos, segurar também pode ser uma decisão inteligente. Afinal, caixa também é estratégia. Outro ponto importante é lembrar que investir não significa apenas comprar máquinas. Capacitar a equipe, melhorar processos e adotar novas tecnologias também são investimentos que trazem retorno. Empresas que crescem de forma consistente sabem equilibrar coragem e prudência. Nem deixam passar as oportunidades e nem investem apenas por impulso. No final, o segredo não é investir sempre, mas investir na hora certa. Na próxima semana eu volto com mais conteúdo de gestão para vocês. Uma ótima semana, um abraço, paz e bem.
2: Paz e bem, obrigado pelas informações, Marlon Cook. 22, faltando para 7, 16 graus de temperatura. Segue chovendo, mais fraquinho, mas continua chovendo aqui pelo município de Amaral. Deixa eu ver se temos mais alguma informação aqui. Opa, ponte sobre os Triquês, acesso a São José dos Rice, né? São Caetano, interior de Amaral, final da tarde de hoje também. Vamos lá. A ponte do Arroio Seixada está totalmente bloqueada nesse momento, devido a danos causados pelas fortes chuvas. Nesta quarta-feira, equipes da Defesa Civil, Corpo de Bombeiros e Prefeitura realizarão uma nova avaliação no local para verificar a possibilidade de liberação parcial do trânsito em apenas uma via. A ponte está localizada na estrada de ligação à comunidade dos Rissi. A medida deve garantir a segurança de todos. Então vamos lá, né? Como eu falei aqui, atenção redobrada. Tem mais vídeos aqui, o pessoal vai encaminhando, né? Vamos devagar aí, né? Vamos se cuidar aí. Ponte sobre o Arroio dos Triquês aí também, né? Vamos lá. Seguimos com o intervalo comercial, depois tem informação que vem do esporte e mais a agenda para fechar com chave de ouro. Atenção redobrada aí, né? Vamos lá? 20 faltando para 7, 16 graus de temperatura.
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1: Vamos indo então, vamos lá agora, faltando apenas 17 para 7, 16 graus de temperatura, continua chovendo aqui na área central do município do Marau. Já atualizamos aí algumas pontas interditadas, água passando por cima, a defesa civil em alerta, os bombeiros também. Se você tem problema, mora perto da área de risco de alagamentos, é 193, né? O número dos bombeiros, o pessoal vai orientar, tem aí os locais para abrigo também, você pode chamar o pessoal, o pessoal está à disposição aí para lhe atender. E tenha atenção redobrada também, né? Não vá passar aí por locais que a água está passando por cima das pontes, porque você pode ser carregado correnteza abaixo. Vamos lá, então? Mais informação chegando por aqui.
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1: Quem chega com as informações é o colega Viri Gaieschi, nosso comentarista de esportes. Então vamos acompanhar.
4: Saudação para você, nosso amigo ligado na tua Rádio Alvorada. Uma excelente terça-feira para você. Vamos trazendo os esportes por aqui. A Copa do Mundo acabou. Campeonato Brasileiro está de volta nesse fim de semana. Tem Sul-Americana para o Grêmio na quinta-feira. Mas vamos repercutir ainda a Copa do Mundo, que fica para trás. Mas quero trazer aqui alguns destaques de seleções que decepcionaram e outras que surpreenderam durante esse Mundial. Quero começar aqui com a parte positiva, com as surpresas boas dessa Copa do Mundo, e a gente começa com Cabo Verde. Cabo Verde foi para o seu primeiro Mundial, já foi uma vitória espetacular de ter chegado até ali. E aí, quando saiu o sorteio, o caminho da seleção africana parecia ser muito complicado, parecia que iria parar na primeira fase sem vitória alguma, um grupo com a Arábia Saudita, Uruguai e a Espanha. No entanto, Cabo Verde segurou os campeões mundiais espanhóis em 0-0 logo na primeira rodada, ainda conseguiu mais dois empates, um jogo com o Uruguai em 2-2, um grande jogo da primeira fase da Copa do Mundo, e depois outro 0-0 contra a Arábia Saudita, onde poderia e deveria ter vencido, se classificando para a próxima fase e perdendo para a Argentina somente na prorrogação por 3-2. O grande destaque da seleção cabo-verdiana ficou por conta do goleiro Vozinha, que ganhou muito destaque, muitos seguidores no Instagram, muito por conta de sua atuação na primeira partida. Essa boa campanha rendeu frutos, já tem jogadores assinando com times de maior expressão. Um deles, inclusive, vai jogar no Grêmio, o Giovanni Cabral. A partir de agosto, deve estrear com a camisa do Grêmio, jogando o Campeonato Brasileiro, Copa do Brasil e Sul-Americana aqui em terras brasileiras. Outra seleção que destaco bastante como positiva foi a seleção norte-americana, uma seleção que a gente sempre ouve falar que agora vai, sempre batendo na trave, fazendo campanhas ruins para medianas, mas dessa vez os Estados Unidos fizeram uma excelente campanha, principalmente na primeira fase, talvez tenha sido o melhor time na primeira fase, chegou até as oitavas de final e perdeu surpreendentemente para a Bélgica por 4-1 dentro de casa, mas como um todo foi uma campanha muito boa dos norte-americanos, porque mostrou que tem jogadores de qualidade. O Weston McKennie é um deles, o próprio Balogun, que se meteu numa polêmica no final dessa Copa do Mundo, é outro excelente jogador. Então os Estados Unidos têm alguns jogadores que podem dar frutos para a seleção dos Estados Unidos em Copa do Mundo futuras. Outra seleção que eu destaco positivamente é a República Democrática do Congo, que também não teve vida fácil na primeira fase, caiu num grupo com Portugal e Colômbia, segurou a seleção de Cristiano Ronaldo na primeira fase, um empate em 1-1, e buscou a sua classificação para a fase 16-avos nesse mesmo grupo. Na fase 16-avos enfrentou a seleção inglesa, saiu vencendo por 1-0, estava segurando a bronca, mas aí no final do jogo a seleção inglesa acabou virando a partida, mas foi uma campanha espetacular da República Democrática do Congo. Essa Copa do Mundo com 48 seleções já caiu no gosto de todo mundo, foi um verdadeiro acerto da FIFA. Outro destaque aqui, aí que chegou um pouquinho mais longe, nosso algoz, a Noruega, depois de 28 anos, voltou a uma Copa do Mundo, liderados por Haaland. A seleção da Noruega foi uma verdadeira sensação nessa Copa do Mundo, chegou até as quartas de final e foi eliminado também pela Inglaterra na prorrogação. Mas foi uma campanha muito boa da Noruega. É muito bom ver times com estrelas como o Haaland e o Odegaard chegando em Copa do Mundo e conseguindo avançar e fazer boas campanhas. Agora, falando do lado decepcionante dessa Copa do Mundo, quero listar algumas seleções que a gente esperava um pouquinho mais e não conseguiu atingir todo esse potencial. Começo pela seleção portuguesa, que estava no meu top 3, talvez, de seleções favoritas para conquistar esse Mundial, junto com Espanha e França, e a seleção portuguesa foi um vexame. Nada deu certo, o Cristiano Ronaldo fez apenas um gol nessa Copa do Mundo. O meio-campo, que a gente colocava muita expectativa com Vitinha, João Neves e o próprio Bruno Fernandes, não foi nada bem. A seleção portuguesa avançou somente na segunda colocação do Grupo K, atrás da Colômbia, 2 empates e apenas 1 vitória. No mata-mata eliminou a Croácia, mas por ter passado em segundo, ficou do lado do chaveamento com a Espanha e foi eliminado pelos que viriam ser campeões mundiais, mas uma campanha realmente muito fraca da seleção portuguesa, ficou devendo bastante nesse Mundial. Outra seleção que ficou devendo bastante é uma seleção muito tradicional, não tem mais os seus grandes jogadores, mas sempre fica uma expectativa por ser uma seleção, novamente, histórica, que é a seleção do Uruguai, que estava no grupo junto com a Espanha, Cabo Verde e Arábia Saudita. E a seleção uruguaia teve uma campanha muito ruim, 2 empates e 1 derrota, ficou fora da primeira fase, marcou apenas 3 gols. O grande destaque dessa seleção, o Valverde, pouco conseguiu fazer. E o grande destaque negativo dessa Copa do Mundo do lado dos uruguaios foi o goleiro Muslera, bastante criticado ao longo de toda a sua carreira, fez uma péssima Copa do Mundo, ficou marcado inclusive pelo jogo contra a própria Espanha, onde ele pediu para sair no intervalo depois de ter falhado de forma bizarra. Outra seleção que a gente faz uma menção honrosa, pelo menos, é a seleção da Turquia. Chegou bastante badalada nessa Copa do Mundo depois de voltar à Copa, que não participava desde 2002. A seleção da Turquia jogou muito melhor os seus 2 primeiros jogos contra a Austrália e Paraguai, perdeu ambos e foi eliminada já com 1 jogo de antecedência. Jogou com os Estados Unidos na última rodada, o que a gente esperava que fosse o jogo do grupo. Venceu o jogo, mas não adiantou de nada. Prometeu muito e entregou pouco a seleção da Turquia. Outra seleção que chegou bastante rodeada de expectativa foi a seleção da Alemanha, que inclusive venceu muito bem por 7-1 no primeiro jogo. Esse resultado dá um pouquinho de pesadelos em nós brasileiros, mas a seleção da Alemanha parou por aí. Teve um bom jogo até contra a Costa do Marfim, acabou vencendo por 2-1 de virada. Perdeu para o Equador na última rodada e de forma precoce foi eliminado pelo Paraguai, um jogo que dominou amplamente. A seleção sul-americana basicamente se defendeu, mas aí nos pênaltis conseguiu ser superior. O Manuel Neuer não fez uma boa Copa do Mundo, ele que é um especialista em pênaltis, não conseguiu ir bem nessa disputa e a seleção da Alemanha foi para casa mais cedo. E para finalizar, a gente coloca aqui também a seleção brasileira. Eu não colocava a equipe do Brasil como uma das favoritas ao título, mas a gente esperava principalmente um futebol um pouco melhor jogado. Muito também pela questão da eliminação diante da Noruega, onde a seleção abriu mão de ter a bola, deu a bola aos noruegueses e quando teve as chances não foi efetiva. Bruno Guimarães perdeu um pênalti na primeira etapa, o Endrick perdeu um gol no segundo tempo cara a cara com o goleiro e depois a bola pune, Haaland marcou 2 gols, eliminou a seleção brasileira. Teve toda a encrenca do Neymar depois, diminuindo o jogo, mas não passa pelo Neymar essa eliminação e esse fiasco da seleção brasileira nessa Copa. Pior resultado da nossa seleção desde a Copa de 90. O Hexa foi adiado mais uma vez para 2030. O Hexa, esse que parece uma miragem para nós torcedores, porque cada vez se fala dele, e a gente não chega nunca nele. Mas é isso, a Copa do Mundo ainda tem algumas histórias para contarmos, mas o Campeonato Brasileiro se aproxima e assim que se aproxima os jogos da dupla Grenal, a gente vai deixando o Mundial de lado para falar mais de dupla Grenal. A gente se vê por aí e tem muito esporte para a gente contar ainda nesse segundo semestre de 2026.
1: Tá aí, muito obrigado pelas informações, Vini Ganheschi. Agora faltando apenas 6 para 7, 16 graus de temperatura e continua chovendo em Marau.
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1: E assim eu finalizo, né? 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Vou chamar aqui a colega Rosana Costenaro para atualizar a agenda.
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5: Eventos. De 20 a 22 de julho, ou seja, de segunda a quarta-feira, Marau realiza o 9º Fórum Internacional da Educação com programação voltada a educadores, a equipes diretivas e a profissionais de diferentes setores que atuam nas escolas. A programação acontece no CTG Sentinelas do Pago, na CISURG, no Centro de Eventos do Colégio Cristo Rei e na Casa da Cultura de Marau. Na quinta-feira, dia 23 de julho, em Vila Maria, acontece a segunda feira do livro, no Salão Paroquial, a partir das 8 horas. Haverá apresentações teatrais, comercialização de livros e exposição de trabalhos de estudantes da cidade. No sábado, dia 27 de julho, no Flash Padel em Marau, acontece a primeira feijoada das padelistas, com torneio feminino durante o dia e à noite feijoada e pagode. Rosana Costenaro para a tua Rádio Alvorada.
1: Tá aí, muito obrigado, colega Rosana Costenaro. Agora faltando 4 para 7, 16 graus de temperatura. Continua chovendo aqui na área central do município de Marau, nesse dia 21 de julho de 2026. Muita chuva, pontes aí, né? Rios transbordando, trânsito interditado, acidentes na nossa região. Então, vamos ter atenção redobrada porque tem previsão de mais chuva ainda para a noite. Eu agradeço pela tua audiência, companhia e sintonia. E te convido, hein? Vai ficando por aqui. Vem aí Johnny Francio e o programa Tua Noite. Sim, senhor. E eu volto amanhã. Volto amanhã às 5 em ponto. 5 da manhã. Depois, às 2 da tarde, para ficar até às 9. Paz e bem. Muito obrigado pela tua audiência, companhia e sintonia. Até mais.
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0: Agora, a rádio continua sendo a luz acesa, uma voz amiga que entra em cada lar levando orientação do tempo, estradas interrompidas, pontes quebradas e esperança. E a certeza de que ninguém está sozinho, né? Tá começando o programa Tua Noite. Nas próximas horas nós vamos atualizando você sobre a situação da chuva, trazendo informações importantes e, é claro, embalar a sua noite com grande sucesso sertanejo, som de bandas e também música gaúcha. Muito obrigado, obrigado pela sua audiência, pelo carinho, pela confiança, por estar conosco em mais uma noite. Aumente o volume do rádio e fica com a gente. Fica num lugar seguro, né? Se permita que curtir aí o programa aqui da tua rádio Alvorada. No campo, na cidade, na rodovia, onde você estiver, com quem estiver, aquele abraço. 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Hora de som, você pode mandar recado da onde você está, mandar o teu zap aqui pra gente. Um abraço que já tá mandando informação pra nós aqui da Ponte dos Triquês. Supremo, pessoal da Suede Supremo, muito obrigado pela sintonia. Vamos ver, olha lá, rapaz do céu. Essa realmente é um aguaceiro, né? Se cuidem, pessoal. Vamos lá. Não vai se atracar que nem louco aí na água aí, porque você já sabe, né? A gente não gosta de passar notícia e informação ruim aqui, não. Facilita. Facilitar não é coragem. Irmão da Lua, amigo das estrelas, a gente começa com Zezé de Camargo e Luciano. Boa noite.
1: Boa noite. 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
1: Muito bem, previsão do tempo. A gente ouviu Leandro e Leonardo, Maravilhas do Mundo. Ah, 17 minutos, passando das 7, das 19. 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Kátia Valente vem trazendo informações e já são mais de 50 cidades aí, né, que estão sendo prejudicadas pelas chuvas. Fala aí, Kátia.
2: Na quarta-feira, temos ainda a possibilidade de alguns temporais mais isolados. Também devemos ter chuvas, eventualmente algumas pancadas mais fracas, em alguns momentos até de moderada intensidade. Ou seja, a quarta-feira ainda segue com a instabilidade predominando aqui na nossa região. Com a previsão do tempo, Kátia Valente.
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1: Vamos lá agora, 7h24, 7h24, pessoal passando as parciais aqui, né? Se alguém está nos ouvindo no interior e quiser passar pra gente aí as demarcações, a gente vai repassando, como é o caso aqui da nossa amiga Rosane Sandri. Obrigado, Rosane, pela informação. São Miguel, 220 milímetros, até às 17 horas, lá na mãe da Rosane. Comunidade São Miguel, obrigado pela sintonia, obrigado pelas informações. Também minha amiga Marley, já vou escutar o teu áudio aqui, tá bom, Marley? Muito obrigado aí pela audiência. Vamos seguindo agora aqui com uma música pra lá de especial, mas antes tem informação, a informação que você não pode... É que a gente gosta e precisa ouvir, né? Falando de plano de mobilidade e transporte coletivo, Marau deverá realizar pela primeira vez uma licitação para definir a empresa responsável pelo transporte coletivo urbano. O edital será elaborado após a conclusão do plano de mobilidade urbana prevista para setembro. Em entrevista à tua Rádio Alvorada, a prefeita Naura Bordignon explicou que o município ainda não possui concessão formal do serviço. Atualmente, a empresa Marisul opera por meio de uma concessão precária, termo jurídico que significa a prestação do serviço sem contrato de concessão formalizado por licitação. Segundo a prefeita, o estudo em andamento definirá aspectos como linhas, horários, tipo de frota e demais exigências que farão parte do edital. A administração também pretende discutir a implantação de um subsídio parcial à tarifa, buscando tornar o transporte coletivo mais acessível aos usuários. Após a conclusão dos estudos, será aberto o processo licitatório para a escolha da empresa que prestará o serviço. E falando do agro, a Suinocultura Gaúcha tem um encontro marcado nesta sexta-feira, dia 24, em Seberi, durante a edição 50, Dia Estadual do Porco, considerado um dos mais tradicionais eventos do setor no Rio Grande do Sul. O encontro chega ao seu cinquentenário, reunindo produtores, cooperativas, empresas, entidades e lideranças da cadeia produtiva para discutir os desafios, as oportunidades e o futuro da atividade. A edição de 2026 integra a programação da Seberi Agrofest, ampliando os espaços para a troca de conhecimentos, geração de negócios e integração entre os diferentes segmentos do agronegócio. A programação terá início às 7h30 da manhã, com recepção aos participantes, seguida da abertura oficial e da palestra Associativismo, a força coletiva que transforma o agro, ministrada pelo presidente da Associação Brasileira de Criadores de Suínos, Marcelo Lopes. O evento também contará com um espaço para a manifestação de lideranças convidadas e será encerrado com um almoço à base de carne suína. Daqui a pouco tem mais notícia. 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Gineteando Temporal, uma milonga bonita na voz dos Monarcas.
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3: Vamos lá então, 19 minutos faltando para as 20 horas. 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É, o pessoal aí apavorado com a chuva, né? Boa noite, Johnny. Toca aí pra gente a Adalberto e Adriano, Não Acredito. Abração do Romildo e também da Lúcia. Abraço, Romildo, e também a Lúcia. Obrigado pela companhia. Mais uma vez, saudações aqui pra nossa amiga Marley, pessoal que tá lidando no carteado, curtindo aí o nosso programa. É isso aí. Vamos lá, Marley. Vamos firme na pegada. Abraço pra você e teu esposo, sempre ligadinhos com a gente. E vem aí o Poncho Molhado, uma música que carrega a alma do tropeirismo. De homens e mulheres que enfrentam a chuva, enfrentavam, né, a chuva, a barro, frio e as longas estradas, sempre guiados aí pela coragem, pelo cavalo e pela esperança de chegar ao destino. 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Poncho Molhado no quadro
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3: Os Serranos.

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0: Tá legal, você ouviu aqui César Menotti e Fabiano aqui pelo 107.7 do teu rádio, 107.7 FM para toda a região norte. Segue chovendo aqui na área central, chovendo bastante. É, alguns pontos aí alagados, vários pontos interditados. Então, só se tu precisar mesmo, parceiro. Você não fica na boa e fica onde você está. Tá bom? Não, não te apavora, só fica onde você tá aí. Não, e não facilita também, né? Esse tempinho aí tá... É pra seguir o alerta da Defesa Civil até as 21. Daqui um pouco a Cátia Valente vem falar sobre o tempo. 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Que beleza, hein? Ou vice-versa, mais ou menos desse jeito, meu amigo Marcelinho. Um abraço a toda a comitiva. Aqui o pessoal pedindo também o Grupo Safira. O Grupo Safira que vai estar no Rei do Bailão. Isto! Dia 24, o Grupo Safira vai estar no Rei do Bailão, também com o DJ Jean. E até às 23h30, elas não pagam, isso mesmo, não paga nada, mulherada. Tem brinde a noite toda, hein? Sorteio de brinde a noite toda. E o Grupo Safira vai estar animando essa festa. Um abraço, pessoal, que está lá no Bar do Martelo, ligado com a gente. Obrigado pela sintonia, companheiro Alessandro, toda a Indiada Guapa, todo o pessoal bacana aí que tá ligado aqui no programa. Especial nosso parceiro Martelo. E um abraço também pro Raimundo, nosso parceiro aqui do Rei do Bailão. O convite está feito, todo especial. Fechando então essa primeira hora. 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Mais uma? Mais uma, então. Não, intervalo. Tá na hora do intervalo. Então vamos queimar o assado aqui. Intervalo, a gente já volta. 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
1: Bora, minha gente, 8 horas, 3 minutos, 8 e 3, a gente segue aqui na segunda horinha, oferecimento Mercado Titon, onde você encontra aquele almoço caprichado, qualidade e bom atendimento que fazem parte de cada detalhe, sempre de portas abertas, das 7 da manhã até as 22h30. 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Também seguindo aqui, convidando você para participar aí dessa baita festa que vai estar rolando aí no dia 24 de julho no Rei do Bailão. Parada obrigatória, Grupo Safira. Uma noite pra lá de especial, hein? Sorteio de brindes a noite toda. O palco das grandes atrações. DJ Jean agitando a massa aí até as 23h30. Rei do Bailão. Aí então, pedido atendendo aqui essa galera aqui que a gente vai rodar agora. Aproveitando para mandar um abraço aqui mais uma vez pro Alessandro. E também toda a rapaziada que tá lá pelo Bar do Martelo. O pessoal de Casca também tá ligado com a gente. Nosso parceiro Pedro mandou um vídeo aqui, rapaz, impressionante. Muita chuva em Casca. Pediu Rainha Musical. Tá certo? Muito obrigado. Obrigado aí pela sintonia. Também nossa amiga Salete, Renan Júnior. Pediu Renan Júnior. Daqui a pouquinho já chega pra cantar aí o Renan Júnior pra você. Tá bom, queridas? Vamos lá, segue a programação com muita música, agora 8h05.
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1: Essa galera aí que vai estar no Rei do Bailão, dia 24, Grupo Safira.

0: Legal, 8h14. 8h14. Você ouviu Banda Brilha Som aqui, Batom Vermelho. A temperatura marcando 16 graus aqui na área central. A gente vai com Kátia Valente falando no tempo.
1: Na quarta-feira, temos ainda a possibilidade de alguns temporais mais isolados. Também devemos ter chuvas, eventualmente algumas pancadas mais fracas, em alguns momentos até de moderada intensidade. Ou seja, a quarta-feira ainda segue com a instabilidade predominando aqui na nossa região. Com a previsão do tempo, Kátia Valente.
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0: Bueno, 8 horas 26 minutos, 8h26, a gente segue aqui com o programa Tua Noite, agradecendo a sua audiência, a você que nos dá o privilégio da Companhia Amaral e Região, oferecimento Mercado Titon, que te convida para um delicioso almoço amanhã ao meio-dia, atendendo das 7 da manhã às 22h30, serviço de padaria e também açougue. 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Pessoal pedindo informações sobre a rodovia DRS 324. Não está totalmente bloqueada. Não está. A informação que chega agora aqui do nosso gerente geral, Mauro Matesco, não está totalmente bloqueada a ERS 324. Então fica aí a informação que à tarde teve momentos aí que ela esteve completamente bloqueada. Então não está bloqueada a ERS 324 para quem está nos acompanhando, tá certo? Rei do Bailão convida dia 24 de julho, balada, é a sensação, é o grupo Safira, sensação, hein? É o som, sonzaço, hein? Com o grupo Safira, até as 23h30 elas não pagam, ao palco das grandes atrações. Um abraço aqui pro Wagner Ferrão, obrigado pela sintonia. Também aqui Lombinho, ligado com a gente, pessoal lá no bar da... É que é o nome dela aqui agora. Agora me perdi. Da Eliane, o bolicho da Eliane. É, isso aí. Ok. Vamos lá. Chegando mais um quadro, o Teatro chega. E quem chega é o Odilon Ramos. No colo da mãe. Poemita, pra você que gosta da poesia chucra do Rio Grande.
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1: Armou-se a tormenta. O céu se fez negro. As nuvens se pecham, provocando estouros e chispas de fogo que riscam o espaço. É lindo e assusta, encanta e dá medo. É aí que eu me lembro dos tempos que eu ia correndo ao encontro do colo da mãe. O colo da mãe, ninho que aconchega, trincheira que ampara, porto que acolhe, manto que aquece. Primeira vertente cristalina e pura de amor e ternura que a gente conhece. No colo da mãe não tem solidão, nem bicho papão, nem medo, nem dor. Tem riso, tem canto, tem voz de acalanto, tem prece de amor. Minha mãe foi pobrezinha, pobrezinha de dar dó. Ela fez chapéu de palha, fez balaio de cipó. Para comprar um vestidinho de chita azul cor do céu, minha mãe foi juntar palha e da palha fez chapéu. Minha mãe lascou taquara, minha mãe torceu cipó. Fez balaio bem feitinho para comprar um tamanquinho, lindinho como ele só. Quando os dois se apaixonaram, meus avós disseram não. Mas o que pode a vontade contra a força da paixão? A quem ama de verdade, quem governa é o coração. Minha mãe já viveu muito. Viveu, lutou e sofreu. Mulher do sistema antigo, fez do seu colo um abrigo aos filhos que Deus lhe deu. Graças a Deus, um sou eu. Cresci, fiquei homem, segui meu destino, deixei o menino que ela embalou, brincando sozinho, catando lembranças no pátio da infância, que longe ficou. Já venci na vida, já aguentei tirão, mas todas as vezes que a vida apresenta um céu de tormenta trazendo de volta o medo que eu tinha, me esqueço da idade e tenho vontade de correr para o colo da minha mãezinha. Pedir proteção, sentir seus afagos, curando os estragos que a vida me fez, chorar de manhoso, me aninhar dengoso, fazer-me inocente criança outra vez. E dormir sonhando no colo da mãe.
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0: Vamos lá trazendo mais informações, utilidade pública, importante aí para você que está na região. Nós temos aqui a informação, a nota da Corsã, informando que nenhuma rede coletora de esgoto implantada em Marau está funcionando, em funcionamento. A ligação dos imóveis, a tubulação já instalada, somente poderá ser feita depois das notificações enviadas pela companhia sobre aí o transbordamento próximo ao ponto de captação de água no Rio Marau para tratamento, né? A Corsã então esclarece que possui no local uma barragem de nível e não uma barragem de acumulação. Uma barragem de nível é elevada eventualmente para garantir a captação. Já as barragens de acumulação retêm grandes volumes de água durante as chuvas, formando reservatório. O transbordamento ocorre devido ao excesso de chuva e as zonas do alagamento relatado não possuem nenhuma relação com a operação da Corsã. Também uma outra informação aqui para você que está girando, a ponte do Arroio Sesteada está totalmente bloqueada neste momento devido aos danos causados pelas fortes chuvas. Amanhã, na quarta-feira, as equipes da Defesa Civil, Corpo de Bombeiros e a Prefeitura realizarão uma nova avaliação do local para verificação e a possibilidade de liberação parcial do trânsito em apenas uma via. A ponte está localizada na entrada, na estrada de ligação à comunidade dos Rice. A medida visa a garantir aí a segurança de todos. Outra informação que chega para a gente agora é aquela ponte de quem vem em Vila Maria, quem vai para o Parque de Eventos de Vila Maria e quem vem da linha 25, linha 24 para Vila Maria não tem acesso, né? Porque ela tem a ponte, a não ser que pegue outro rumo, porque aquela ponte principal de entrada na cidade, ela se rompeu toda, né? Com a força das águas. Então fica o alerta aí para os motoristas. A chuva continua aqui no centro de Marau. Aquela garoa batida, galopeada, como diz o gaúcho, né? E a gente segue ao seu lado, levando sempre a informação, a boa música e a companhia para quem está em casa, no trabalho ou enfrentando a estrada. Em noites assim, a gente reforça o pedido. Se puder, redobre a atenção no trânsito, diminua a velocidade e cuide de quem está com você. Enquanto a chuva vai caindo lá fora, aqui o som não para. Seguimos juntos com a melhor seleção musical gaúcha, também sertanejo, som de bandas. César e Paulinho segue cantando aqui no Tua Noite. 22 faltando para as 9.
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1: Francisco de Assis, uma semente de vida eterna.
2: Conselhos de São Francisco da Paz. Bem-aventurados os pacíficos, porque eles serão chamados filhos de Deus. São verdadeiramente pacíficos os que, no meio de tudo quanto padecem neste mundo, se conservam em paz, interior e exteriormente, por causa de nosso Senhor Jesus Cristo. A paz é tão buscada, sonhada, mas pouco praticada. Se exercitarmos o dom de acolher o outro, acolher os sofrimentos e a vida como ela é, talvez consigamos dar um passo na paz e na harmonia, conosco mesmos e com os irmãos. Seja um franciscano, seja uma franciscana, paz e bem.

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1: 15 minutos faltando para as 9 horas. 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Grande abraço, companheiro Jaime. Pessoal que também nos pede aqui deste trajeto em Vila Maria, é aquela ponte que dá ligação ao Parque de Rodeios, e também na saída ali para onde vai para a linha 24, 25. Você que está nos acompanhando, não tem passagem na ponte que liga ali o interior, né? Ainda o interior, a cidade, ainda pega parte dos bairros, se não me falha a memória, acho que é Vila Cabrito. Confirma pra nós aí, meu parceiro Jaime. Vamos trazer mais música antes de passarmos a régua no programa. Cara, quem já teve um cavalo como companheiro sabe que ele não leva apenas o peão pelos caminhos da vida. Leva também lembranças, histórias e saudades, e por isso que essa música toca tão fundo no coração de quem vive ou admira o campo. Vem aí Montado na Saudade, uma canção que retrata a parceria entre o homem e o cavalo, onde cada trote desperta recordações e cada estrada revive momentos. E saudade que segue, né, sempre encilhada no peito. Essa aqui, o Índio Velho entra com o seu tostado numa enxurrada. Luiz Carlos Borges com Mauro Ferreira canta Montado na Saudade.
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1: Ok, 7 minutos faltando para as 9 horas, 7 para as 9, 7 para as 21. Vamos aqui encerrando, passando a régua no programa, agradecendo aqui sempre a Deus, o nosso grande arquiteto do universo, patrão velho das alturas, que nos permite comunicar para este respeitável, para nossa respeitável audiência, né? E seja onde você estiver, com quem estiver, obrigado pelo carinho, obrigado pela preferência. 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Temperatura na marca dos 16 graus e segue batendo água aqui na área central. Chegamos ao fim de mais uma edição do Tua Noite. A nossa gratidão vai para cada ouvinte que escolheu fazer companhia aqui na tua Rádio Alvorada nesta noite chuvosa. E a chuva muitas vezes pode deixar o caminho mais lento, mas nunca deve apagar a esperança. Assim como toda tempestade passa, um novo amanhecer sempre chega trazendo novas oportunidades, novas conquistas e motivos para acreditar. A você que está voltando para casa, você que trabalhou o dia inteiro ou nos acompanhou no aconchego do seu lar, nosso muito obrigado pelo carinho, pela audiência e pela confiança de todos os dias. Tenha uma noite abençoada, descanse em paz e renove as forças para um novo dia. Que Deus proteja você, sua família e ilumine cada passo da sua caminhada. Eu fico por aqui, mas a programação da tua Rádio Alvorada segue e continua levando a informação e a companhia de sempre, né? Tá chegando a Voz do Brasil. Uma excelente noite e um amanhecer cheio de esperança. Lembre-se, depois da chuva, o sol sempre encontra um jeito de voltar a brilhar. Paz e bem. Até a próxima.

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1: 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As notícias do governo federal que movimentaram o país no dia de hoje.
2: Olá, uma boa noite.
3: Boa noite para você que nos acompanha em todo o país.
2: Segunda-feira, 20 de julho de 2026.
3: Vamos aos destaques da Voz do Brasil.
2: Agora é lei. Brasil conta com a estratégia nacional do Complexo Econômico Industrial da Saúde.
3: A legislação estabelece diretrizes para a pesquisa, o desenvolvimento e a produção de medicamentos, vacinas e outras tecnologias para o SUS. Márcia Fernandes.
4: A lei prevê medidas para incentivar a produção nacional de insumos e fortalecer cadeias produtivas internas, com o objetivo de ampliar a capacidade nacional de resposta em situações de crise.
2: E ainda, cuidotecas, universidades públicas estaduais podem instalar espaço?
3: Edital apoia a implantação da estrutura responsável por abrigar a criança enquanto a mãe frequenta as aulas. Luana Karen.
5: O edital vai oferecer R$ 9.200.000 para que as universidades estaduais possam contratar profissionais, comprar material pedagógico e oferecer alimentação às crianças.
2: Tecnologia para ajudar no combate à violência contra a mulher.
3: Uma inteligência artificial auxilia quem procura o Ligue 180.
2: Quer saber mais sobre o assunto? Hoje nós conversamos com a Secretária Nacional de Enfrentamento à Violência contra Mulheres, Estela Bezerra.
3: Ela fala também sobre a importância do apoio para quebrar o ciclo de maus-tratos.
6: Ninguém consegue fazer uma ruptura sozinha. Então, o primeiro movimento é uma mulher procurar alguém de sua confiança. O segundo movimento é procurar um serviço especializado.
2: Hoje, na apresentação da Voz do Brasil, Mariana Juman e Nazi Brum.
3: E acompanha a gente ao vivo. 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
2: O Brasil tem agora uma lei que